0: de antes da Copa do Mundo. Ele foi no sacrifício, levando justamente pelo sonho de disputar o Mundial. Disputou o Mundial com o Paraguai e agora o São Paulo trata com cautela, um retorno cauteloso do meio-campista do São Paulo para não forçar justamente com essas dores no joelho. Além do Bobadilha, para esse jogo o São Paulo não conta com o Nicolas, que fez uma sutura no seu menisco, jogador formado nas categorias de base, lateral esquerdo. Jonathan Calera, que a gente já falou anteriormente, que está suspenso pelo terceiro cartão amarelo. Lucas, que esse está avançando e deve retornar, inclusive antes do esperado, ele que teve uma ruptura completa do seu tendão de Aquiles em maio dessa temporada, e a expectativa era que voltasse só na próxima temporada, mas está avançando. A gente sabe de todo o poder físico que tem o Lucas Moura, e por isso que ele deve retornar antes do esperado. Além dele, Luca também, que teve uma fratura na mandíbula, e Buta, esse que tem dores no joelho direito. Isso é o que o São Paulo Futebol Clube divulga. O Tricolor Paulista, a gente conversando com pessoas, indo atrás de informações sobre o que acontece com o Aurélio Buta, que fez só duas partidas com a camisa do São Paulo. E o São Paulo, vale lembrar, foi atrás de um lateral direito agora. No último dia da janela, fechou com Pedro Lima, lateral formado nas categorias de base do Sport, apenas 20 anos, estava na Inglaterra. O São Paulo fechou com esse jogador justamente por uma incógnita da situação de Aurélio Buta. Ele tem um problema no joelho, essas dores no joelho simplesmente não param, não reduzem. E o São Paulo Futebol Clube vai fazer, vai investigar, e pode ser até caso cirúrgico para Aurélio Buta. Se caso for de fato caso cirúrgico, ele só retornaria no final da temporada do São Paulo Futebol Clube. Ele que tem contrato até o meio do ano que vem com o Tricolor Paulista. Por isso o São Paulo foi no mercado e contratou mais um lateral direito, dessa vez o Pedro Lima. O Aurélio Buta não conseguiu se firmar nesse pouco tempo que teve com a camisa do São Paulo e está sofrendo com lesões. Vale destacar, há duas temporadas, uma temporada e pouquinho, o Aurélio Buta foi contratado, estava tudo certo, com o Panathinaikos da Grécia, mas foi reprovado nos testes físicos. Ele, na sua apresentação, desconversou, falou que não era muito bem isso, que foi uma desculpa que o time grego achou para negar essa contratação, mas era justamente problemas no seu joelho. São Paulo Futebol Clube, que para essa partida conta com o apoio do seu torcedor. Mais de 60 mil ingressos vendidos, e o Dorival Júnior pediu, logo depois da derrota na semana passada contra o Boca Juniors lá na Bombonera, pediu esse apoio da torcida do São Paulo. E hoje foi atendido. Expectativa do maior público no ano aqui no estádio do Morumbi. Vamos escutar o técnico Dorival Júnior falando sobre a torcida do São Paulo.
1: É um espetáculo você poder ver uma torcida como a do Boca, assim como a torcida de São Paulo, que fez um esforço muito grande para poder estar aqui, para poder comparecer, prestigiar e torcer por todos nós. Eu acho que isso daí é um... Nós temos que ter um agradecimento e um reconhecimento pela força que eles fizeram. Eu espero que nós tenhamos um Morumbi, como nós vimos aqui, a Bomboneira totalmente tomada, a torcida apoiando, incentivando. Podem ter certeza que nós vamos fazer de tudo para que nós possamos também passarmos e retribuirmos a confiança do nosso torcedor. Eu pontuei que seriam dois grandes jogos, jogos difíceis, disputados, como foi. Não foi um jogo simples, não foi fácil para nenhuma das duas equipes. E eu espero que nós possamos ter novamente um Morumbi tomado e que possamos fazer um grande jogo, retribuindo assim a confiança do nosso torcedor.
0: E tá aí, a torcida do São Paulo faz barulho, a do Boca também. Os dois clubes descendo depois do aquecimento no gramado do Morumbi. Já já a bola rola. São Paulo precisa de dois gols de diferença para se classificar direto para as semifinais, como o Weber Lima falou, enfrentando o Vasco numa possível semi de Copa Sul-Americana. Um gol de diferença, decisão por penalidades máximas, Weber Lima.
2: Maravilha, torcida o Dorival vai ter, Veloso. Essa ele não vai poder reclamar. Torcida tá fazendo, a torcida do Tricolor tá fazendo a parte dela, Veloso.
3: Sem dúvida não dá para reclamar do torcedor São Paulino, que comparece que gosta da Copa, né? Gosta dessas Copas Sul-Americanas, né? Era mais forte quando era Libertadores, mas tá lá para apoiar na Sul-Americana. Agora, o torcedor só espera, né? Quem tá acompanhando aqui a Nova Brasil em campo, que a festa e que a organização não fique só fora de campo, né, Weber? Principalmente que o torcedor seja presenteado também com uma boa atuação do time. O que interessa para o torcedor é isso, que dentro de campo as coisas funcionem também melhores do que foi lá na Argentina, porque lá o São Paulo só jogou o primeiro tempo, teve oportunidade, no segundo foi engolido pelo Boca, não conseguiu jogar, mas no começo perdeu duas ótimas oportunidades para sair na frente no primeiro confronto.
2: Maravilha, Veloso, 9:08, Gaviva, vamos com mais participações do nosso ouvinte do futebol Nova Brasil, com pão de alhozinho, com pão de alhozinho da jogo, Gaviva.
4: Agora a galera aí do YouTube, também um pouco da galera do WhatsApp, galera que gosta de mandar o texto, né? Laiânia, pra cima São Paulo, Rodrigo argentino, abraço Weber, bora Boca, Paulo Sérgio de Cabreúva, o São Paulo ganha fácil do Boca, não precisava ter poupado contra o Palmeiras. É o Marcos Macedo, de Salvador, na Boa Terra, Bahia. Ivanilson, vamos vencer, Tricolor. Zé Maria, aqui é Corinthians. Eduardo Rodrigues, vamos São Paulo, vamos ser campeão. É 3-1 hoje pro Tricolor. E a hora que você quiser aí, o Weber tem perguntas da galera pro Veloso.
2: Temos mensagens? Temos mais mensagens do pessoal?
4: Tem pergunta,
2: né? Deixa eu dar uma olhada aqui um pouquinho antes. O pessoal também participa aqui pelo YouTube. O Ronaldo Daldi, Tricolor 3-0. José Maria, Ivanilson, Tricolor vai vencer. O Eduardo Rodrigues, 3-1 para o Tricolor no Morumba. Noel Miranda falou, Romero, carrasco do Tricolor 1-0. Tá falando Noel, falou que vai dar Boca Júnior. Boca Juniors são algumas das mensagens que chegam aqui no nosso futebol da Nova Brasil. Vamos lá com as perguntas, Gaviva.
4: Três perguntas pro Veloso, hein? O Siqueira do Jardim Elba fala: Veloso, o Boca é o adversário mais difícil pro São Paulo até agora na Sul-Americana? Passando do Boca, pode falar já que o São Paulo é campeão?
3: Ah, é o adversário mais difícil até aqui, mas não dá para dizer que é o mais difícil do torneio, não. Porque a gente vê aí o Santos jogando muita bola, se credenciando aí a ser um dos candidatos, a favoritos também da conquista. Então o caminho não é fácil esse ano para o São Paulo, para ser campeão da Sul-Americana, não, viu, Siqueira?
4: O Elivelton, do Cangaíba. Veloso, como é que o Caleri foi tomar aquele amarelo no jogo de ida? Parece que ele fez de propósito. Ele vai fazer muita falta hoje?
3: Parece mesmo que fez de propósito, né? Impressionante como ele foi juvenil, dá uma cabeçada, né, no jogador aí do Boca e tá de fora. Ele sabia, óbvio, né, que ele tava com dois cartões amarelos e o jogador tem que tomar muito cuidado nas suas atitudes quando tá numa situação dessa, né? Caleri não foi assim e ele é um jogador experiente, deveria estar preocupado com o segundo jogo e não atrapalhar o São Paulo. Mas para falar a verdade, o Caleri também não tá jogando muita bola não, viu? Caleri, não sei se dentro do jogo, tecnicamente, vai fazer muita falta, porque não vinha jogando bem, aliás, perdeu um gol lá contra o Boca que não pode perder.
4: O Regis de São José dos Campos, o Vale do Paraíba, junto com a gente na Nova Brasil. Veloso, o que você acha dessa pressão para tirar o Dorival? Quem tem para entrar no lugar dele se ele sair?
3: Esse é o grande problema hoje do futebol brasileiro, né? A gente não tem um substituto, né? Veja o Grêmio, né? Recorreu a Renato Gaúcho de novo. Então, Regis, realmente é uma situação complicada. O Dorival tem tido escolhas ruins, né? O próprio jogo lá contra o Boca, eu não gostei da participação do Dorival no segundo tempo. São Paulo não vem bem também no Campeonato Brasileiro. Agora, uma classificação hoje pode trazer um pouco mais de paz para ele, ter tranquilidade também no Brasileiro. Caso contrário, realmente a pressão vai aumentar muito para a queda do Dorival.
5: Ô, Veloso, de repente, olha, Portugal Weber, tenha... De repente, né, o Gaviva, lá em Portugal tem um substituto pro Dorival.
3: É, tem que olhar lá o mercado de lá, né?
5: Tudo vem de lá, né? De repente o técnico do Alverca é mais competente que o Dorival. claro que contém ironia em tudo isso que eu estou falando aqui, porque aqui no Brasil entra temporada, sai temporada, entra temporada, sai temporada, a gente vê um número de demissão de técnico impressionante. São Paulo tem um elenco limitado, gente. O Dorival, ele erra aqui, acerta ali, mas São Paulo tá aí, tá vivo na competição, com um elenco limitado.

0: estrangeiros estão fracassando também aqui no Brasil, só que parece que eles têm um...
1: há uma tolerância.
0: A tolerância, boa, essa é a palavra.
1: Por exemplo, o Eu Veloso, a gente estava brincando aqui, o Atlético eliminou o Cruzeiro. O técnico do Cruzeiro tirou numa tacada só Matheus Pereira, o Caio Jorge e o Gerson. Se é um técnico brasileiro, ele teria sido demitido no vestiário depois da eliminação.
2: Mas além da tolerância, tem também a multa, né? Porque quando eles vêm pra cá, eles já colocam uma multa lá nas alturas.
1: E aí o dirigente aceita pagar.
2: Mas demora pra aceitar. Demora mais do que o brasileiro, que não tem uma multa desse tamanho. Então o treinador estrangeiro tem esse respaldo, que lhe garante no contrato mais tempo para trabalhar, porque a princípio o dirigente não quer pagar e não quer reconhecer que errou.
1: Agora, Veloso, deixa eu meter o pitaco aí no lance do adversário do São Paulo, né? Que a pergunta foi feita para você, mas São Paulo ou Boca ou o adversário do Vasco. Vasco que está classificado na Sul-Americana. São Paulo ou Boca? Olha, o Vasco está na zona de rebaixamento do Campeonato Brasileiro.
2: Sim.
1: O Vasco está na semifinal da Sul-Americana.
2: É.
1: Está na semifinal da Copa do Brasil. Que louco é isso, hein?
2: É, as Copas, é impressionante. O ano passado também o Vasco foi a final da Copa do Brasil, né? Então o Vasco parece que é outro time. Mas o Vasco tem uns reforços importantes também. Mas para a semifinal, passando São Paulo, passando Boca, para mim são favoritos e superiores ao Vasco.
0: Boa, olha aqui, ó, o Gordurinha do Gueto falando, Eberi Mineiro, um abraço pra vocês, Dona Emília ouvindo, um abraço. Fala, Gaviva, pra gente fechar essa leva de participações.
3: Isso. Exato, então separei pra o finalzinho antes do break aí, um ouvinte que é o Profeta, ele mandou um áudio gravando tudo que vai acontecer no jogo de hoje, ó, vamos ouvir o Profeta.
1: Hernanes.
3: Solta aí, Celcinho.
4: Boa noite, Gaviva, boa noite, Veloso, boa noite, Abel Lima, beleza? Equipe nota 10 da Nova. Essa final já tá definida já, é Santos e Vasco. Devido aos últimos acontecimentos aí, já tô profetizando aqui. Gol de Felipe Coutinho na final contra o Vasco. Ei, vamos, meu peixão, Carlão de Embu das Artes.
3: Carlão do Embu das Artes, o Profeta. Vamos ver se ele vai acertar no final das contas. Vai você, Weber Lima.
0: Vamos ver se ele vai acertar realmente essa sua profecia. Rápido break, voltamos já no futebol da Nova Brasil com pão de alhozinho. 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
15: 9 horas e 21 minutos. Você fica agora na decisão de uma das vagas à semifinal da Copa Sul-Americana. 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Você fica com São Paulo e Boca Juniors, direto do Morumbi, com a narração do nosso Hugo Botelho. Mas lógico, com um timaço. O Gavião na interação com o ouvinte. O humor do Gavião na reportagens de Felipe Oliveira, os comentários de Veloso e na narração, na emoção imbatível do rádio, o rádio imortal, com o nosso Hugo Botelho, o melhor gol do rádio brasileiro.
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16: São 9 da noite, mais 22 minutos, agora é comigo, continua aberto o microfone da Nova Brasil FM, mais uma empresa do Grupo Tati. Nova Brasil FM 89.7, São Paulo para toda a rede. Copa Sul-Americana 2026, Morumbi, jogo da volta na ida. Na Argentina, em Buenos Aires, o Boca fez 1-0 para cima do São Paulo. Noite fria de terça-feira, 15 de setembro de 2026. Estamos vivendo a fase de quartas de final da Sul-Americana. Nova Brasil, coloca o seu time em campo para pão de alhozinho, com um pão de alhozinho da jogo.
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16: Você pode participar da transmissão de São Paulo e Boca Juniors através do nosso WhatsApp. O Gavião, o humor do Gavião imperando nas nossas transmissões. O Gavião acompanhando de perto a sua participação através do 11 994 33 21 21. Repito, o WhatsApp da Nova Brasil, 11 994 33 21 21. Mande o seu recado, diga o seu nome, diga pra gente da São Paulo ou da Boca, quem vai levar a melhor. Mande áudio, coloque a sua voz na transmissão de São Paulo e Boca Juniors.
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16: As equipes estão definidas. Vamos trazer a escalação do São Paulo Futebol Clube na voz de Felipe Oliveira. Tudo bem, Felipe? Boa noite. O São Paulo, do técnico Dorival Júnior, está definido para enfrentar o Boca no Morumbi, lotado, tomado pelo seu torcedor, Felipe.
17: São Paulo Futebol Clube definido e escalado. Tricampeão da América, tricampeão do mundo, conta com o 12º jogador para essa partida que faz festa. Fogos de artifício, sinalizadores aqui no estádio do Morumbi. O tricolor está definido e escalado pelo técnico Dorival Júnior, com o Rafael, número 23, no gol. Trinca de zaga de 22, Domingos Duarte. 5 para Robert Arboleda e 35 para Sabino. Na ala pela direita, 19, Lucas Samon. Ala pela canhota, 12, Iago. Dupla de volância de 94, Danielzinho e 8, Marcos Antônio. Pouco mais à frente, 37 para Arthur, 10 e faixa para Luciano. E no comando de ataque, substituindo Jonathan Caleri, 43, Gustavo Santana. Essa é a equipe do São Paulo para enfrentar o Boca daqui a pouco. Cuco Botelho.
15: Eu repito, São Paulo, Gustavo Santana até a 43, 37, Arthur, 12, Iago, 10, Luciano, capitão do time, 8, Marcos Antônio, 94, Danielzinho, Daniesta, 19, Lucas Amon, 35, Sabinão, seleção, 5, Arbolenda, 22, Domingos Duarte, no gol, Rafael, camisa número 23. Este é o São Paulo, que tem que vencer o jogo. Um gol de diferença, teremos que conhecer o campeão, o classificado entre São Paulo e Boca, através de penalidades máximas, já que o Boca venceu o primeiro jogo pelo placar de 1-0. Uma vitória do Boca, da Boca, na semifinal da Copa Sul-Americana. E um empate também da Boca. Então o Boca tem pelo menos 66% de percentual para sair classificado do Morumbi. Mas isso aí não ganha jogo. A bola vai rolar daqui a pouquinho para São Paulo e Boca. E vamos conhecer o representante do futebol argentino nesse clássico do continente sul-americano. O Boca na voz de Felipe Oliveira.
17: Um dos times mais temidos, o bicho papão argentino Boca Juniors, que joga pelo empate, está definido e escalado pelo técnico Rodolfo Arruabarrena, com um Monteiro no gol. Na lateral direita, 17 para Leandro Lozano. Dupla de zaga de 2 de Lolo e 42 Facundo Herrera. O lateral pela canhota é 3, Lautaro Blanco. Trinca de meio de 5, Leandro Paredes, capitão da equipe do Boca Juniors e jogador de Copa do Mundo. Ao lado dele, 18 para Delgado e 25 para Ascas Cibar. Aberto pela ponta direita, 20 para Alan Velasco, pela canhota 19 para Leonel Flores, e no comando de ataque a esperança de gol argentina, a esperança de gol do Boca, 16 para Morantial. Essa é a escalação da equipe do Boca Juniors para a partida de logo mais contra o tricolor paulista.
15: Eu repito, Boca de Rodolfo, Arruabarrena, 16, Merentiel, tá fazendo gol Merentiel, isso é Palmeiras, 19, Leonel Flores, 20, Alan Velasco, 18, Delgado, 5, Paredes, o capitão. Ascacíbar veste a 25, Lautaro Blanco tem a 13, Herrera 42, de Lolo número 2, Lozano 17 e Álvaro Monteiro, a segurança do gol do Boca, veste a camisa número 1. O VAR, aquele que manda na arbitragem, o VAR será com quem na noite de hoje no Morumbi, hein, Felipe?
17: A arbitragem de hoje é composta por uruguaios. E na cabine do VAR, o nome da polêmica é de Leodan Gonçalves, Hugo.
15: E nas quatro linhas, quem vem no apito, Felipe?
17: O árbitro principal da partida de hoje é de Gustavo Terreira, auxiliado pelo auxiliar de número 1, o Nicolas Taran. Auxiliar de número 2 é Martin Sopi. Quarto árbitro dessa partida, José Burgos. Para a partida de logo mais, muita fumaça. Talvez às 9h30 a bola não role não, viu, Gubatelho?
15: Tá aí os homens do jogo para Pão de Alhozinho, com Pão de Alhozinho da jogo. São Paulo vem mais forte do que foi para o jogo em que perdeu para o Boca pelo placar de 2-1 na Argentina, na partida de ida. O São Paulo é o melhor São Paulo que tem o Dorival nesse momento, Veloso, para enfrentar o Boca e continuar sonhando em chegar em uma final da Sul-Americana. É o melhor São Paulo, é o melhor tricolor nesse momento?
1: Ah, eu gosto, né? Claro que o Caleri, experiente, está fora do jogo, mas o Caleri também hoje não sei se faz tanta falta não, viu? Pela bola que o Caleri está jogando, não sei se faz tanta falta não. É que é menino ainda o Gustavo Santana, né? Mas a participação dele tem sido interessante nos jogos do São Paulo. Agora, o Caleri está de fora porque praticamente não quis jogar esse jogo, porque o cartão que ele tomou foi um cartão de juvenil, né? Então está fora desse jogo. Agora, a entrada do Danielzinho eu gostei. A opção do Dorival de colocar o Danielzinho em campo hoje, eu acho que é uma opção que dá mais qualidade para o meio de campo de São Paulo. Lá ele optou pelo Pablo Maia. Agora, Pablo Maia e Marcos Antônio. Agora é Marcos Antônio e Danielzinho. Essa dupla funciona muito bem. O Arthur precisa estar um pouco atento lá. O Arthur estava muito indeciso sobre essa marcação do meio de campo. Aliás, o gol do Boca saiu de uma invertida que o Arthur demorou para encaixar a marcação. E a bola atravessou para o lado esquerdo, lá do ataque do Boca, e acabou saindo o gol que deu a vantagem para o Boca até esse momento, né? Então, um pouco mais de atenção do Arthur sem a bola. Com a bola, esse meio de campo pode criar, e o Arthur precisa ser mais objetivo na frente também para fazer com que a bola chegue com qualidade também para o Luciano e para o menino Gustavo. Quem sabe aí revertendo essa desvantagem que tem hoje o São Paulo quando começa o jogo no Morumbi.
15: Análise de Wagner Veloso, comentarista do futebol da Nova Brasil FM, Weber Lima, passando rapidamente os resultados já apresentados na noite de hoje na Sula e também na Libertas. Temos brasileiros classificados, Weber.
18: Temos sim, Hugo Botelho, boa noite a você, ouvinte da Nova Brasil. Em São Januário, o Vasco bateu o Santa Fé por 2-0 e garantiu vaga na semifinal. Aguarda o vencedor ou quem passar no Morumbi. Na Libertadores da América, na Argentina, o Platense fez 2-0 no primeiro tempo, tinha revertido a vantagem do Fluminense, mas Canóbio no segundo tempo fez o gol da classificação do tricolor carioca. O Fluminense aguarda quem passar amanhã no Casablanca entre LDU e Palmeiras. Hugo,
15: Morumbi recebe um público excelente na noite fria de terça-feira aqui em São Paulo, a grande metrópole do Brasil, continente, 5 vezes campeão do mundo. São Paulo de branco, seu tradicional uniforme, com aquela faixa vermelha e a outra preta à altura do peito de cada jogador. O Boca vem também com seu tradicionalismo azul e amarelo. É Boca Juniors de um lado, São Paulo do outro, Brasil e Argentina. E para você, ouvinte da Nova Brasil FM, 11 994 33 21 21, Gavião está esperando a sua participação. Vai começar o jogo. Coloca sua voz na transmissão de São Paulo e Boca quando apita o árbitro. Olha a bola, São Paulo e Boca estão jogando no Morumbi.
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15: A partir de agora, vamos fazer o futebol do jeito que você gosta no seu rádio, com muito mais emoção, descontração, informação, muito mais alegria e muito mais participação. São Paulo defende o gol da direita, volta buscando o jogo. Marcos Antônio vai se aproximando da linha que divide o gramado, trabalha pela meia direita, solta essa bola por dentro para Danielzinho. Danielzinho procurou Lucas Amon, não consegue o domínio, atacante do São Paulo, Boca já rouba a bola vem com o Merentiel, pé direito, a abertura na direita é forte demais, a bola vai embora, vai pela linha de fundo, tiro de meta, primeira reposição de bola do jogo, é pro time comandado pelo Dorival Júnior, que é o São Paulo. São Paulo empurrado pelo seu torcedor, vai para cima do Boca com absoluta certeza, e o Boca vai procurar cozinhar o São Paulo, coisa que os argentinos sabem fazer e fazem muito bem. Tem a vantagem, aí a coisa fica mais complicada ainda. Bola saiu batida por último em cima do Arthur, foi embora, foi pela linha lateral do gramado, manual pro Boca, que defende o gol da esquerda. 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
15: Você continua participando através do nosso WhatsApp, 11 994 33 21 21, 11 994 33 21 21. Fica à vontade, chegando as participações, pode chamar, tá bom, Gaviva?
20: Combinado, Hugo Botelho, bom jogo.
15: 9:32, São Paulo está perdendo pelo placar de 1-0, porque esse é o jogo da volta. No agregado está dando Boca, 1-0 para o Boca. Boca vai se classificando, vai chegando à fase semifinal da Copa Sul-Americana. Só que tem muito jogo pela frente. São apenas os primeiros movimentos. Bola com o Domingos Duarte. Ele se aproxima da linha que divide o gramado do Lucas Amon. Está rente a linha lateral do gramado. Era o Luciano quem se apresentava por lá, recebendo o Domingos. Devolve a bola para Arboleda. Arboleda toca mais atrás na saída da pequena área, no bico da pequena área, pelo setor esquerdo. Rafael com a canhota, bate na bola, empurra para o círculo central do gramado, já tocou de cabeça na bola o Danielzinho, o Marcos Antônio. Os dois são pequenininhos, jogam lado a lado, acaba confundindo, mas foi o Marcos Antônio quem tocou de cabeça na bola, tentou Paredes tocar à frente, procurava o Merentiel, a bola ficou para fácil defesa do goleiro do São Paulo, Rafael. Vamos com as primeiras participações. Aqui o jogo está naquela fase esquenta ainda, viu, Gaviva?
20: O Wagner de Aracaju no Sergipe. Hoje o São Paulo é São Paulo na cabeça. Joca de Osasco. Todos os corintianos hoje são Boca. Danilo Silva. Salve, galera Nova Brasil. São Paulo ganha hoje de 3-1. E tem áudio. Áudio, Celcinho. Áudio do WhatsApp.
19: Boa noite aí, Nova Brasil. Tô aqui ligadinho aqui na Casa dos Mil Grau. E aí, Gaviva, tamo junto. E vai Corinthians. E tô aqui ligadinho na Nova Brasil e vou secar o São Paulo hoje. E vai Corinthians.
21: Weber, flamenguista Lima. E aí, Weber, hoje vai parar de torcer pro Flamengo e vai virar a chave pra torcer pro São Paulo? Tricão ficou chorando fim de semana, hein, com a massa que o Palmeiras deu, hein? É, Weber, não sei não, hein? Perdeu pro Palmeiras e hoje vai dançar pro Boca também e vai acabar o ano. Um abraço, Thiago Aquino.
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18: Aqui a bola rola bem macia, gramado bem cuidado do futebol da Nova Brasil FM 89.7. Houve um chamado, quem chamou?
20: Eu só falei, vai lá, Hugo.
18: Ah, eu pensei que tinha informação do Felipe. Celcinho, depois você reclama, né? Depois você reclama, Celcinho. Depois, quando eu começo a expor aqui os podres, aí fala aí, que eu não sei brincar, né? Quatro minutos, vai na onda do Gavi, você vai ver o que vai acontecer contigo, Celcinho. Quatro minutos jogados, São Paulo 0, Boca 0. Jogo travado no início, hein, Veloso? Não tem jogo.
1: É, não tem jogo, o que era de se esperar, né? O Boca não vai deixar o São Paulo jogar. Vai ser um jogo que o Boca vai tentar parar o jogo o tempo todo, amarrar esse jogo, não deixar jogar com faltas, com valorizando cada falta que sofrer também. Lateral não pode mais, né, Hugo? Ainda bem, porque agora são 10 segundos. Mas o que puder parar o jogo, amarrar, o Boca vai fazer, pode ter certeza disso. E o jogo não anda, né? Você vê que a bola não sai ali do meio de campo.
18: De abertura, agora inversão de jogo da esquerda para a direita, é para Lozano, quem inverteu o jogo foi Paredes, Lozano rompe a linha que divide o gramado, traz o Boca para o campo de ataque, traz essa bola na meia direita no campo de ataque, levou por dentro aos trancos e barrancos, vê o jogador do Boca, abre bola na esquerda, abertura para Blanco, pode bater para o gol, estava longe, ele preferiu o toque, toque lá dentro da área, é para Alan Velasco com o Lautaro, Blanco tentou levantamento, bate a bola em Lucas Amor, ela saiu, foi embora, foi pela linha lateral do gramado, manual está marcado, é manual para a equipe do Boca, no toque do futebol da Nova Brasil FM, eu tô girando o tempo e placar no primeiro tempo. 5 minutos e meio de bola rolando. Copa Sul-Americana, placar mostra, confirma o Morumbi, São Paulo 0, Boca também tem 0, Ever Lima.
20: Hugo Botelho, já tivemos em São Januário a classificação do Vasco, bateu o Santa Fé por 2-0, no primeiro jogo na Colômbia 0-0, o Vasco aguarda quem passar hoje no Morumbi na semifinal da Sul-Americana.
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18: Estamos fazendo o futebol do jeitinho que você gosta. Agora não sei se São Paulo e Boca, uns 6 minutos, apresentaram o futebol que a gente gosta. Tá truncado o jogo. Luciano aberto na direita, solta essa bola para Marcos Antônio. Marcos Antônio para Lucas Amon. Ele rompe ali, que devido ao gramado, tocou para o capitão Luciano. Canhota na bola. Deixa mais atrás um pouquinho com Marcos Antônio. Marcos Antônio recomeça com Arboleda. São Paulo ataca para o gol da esquerda. Arboleda deixa a bola para Sabino. Sabino tocou mais à frente para o garoto Gustavo Santana. Tentou domínio, escorregou, caiu, perdeu. Torcedor do São Paulo pediu falta. A bola fica com Luciano. Luciano inverte o jogo da direita para a esquerda no ciclo central do gramado. A bola caiu com Alan Velasco. Ele já deixou com Paredes. Canhota na bola. Tentou inversão da esquerda para a direita no meio do caminho. Se apresenta, toca na bola. Sabino. Sabinão, seleção, ganha a bola para o time do São Paulo. 0-0 é o placar do jogo. Vamos nos aproximando de 7. 7 minutos de bola rolando. Torcedor continua chegando. Noite fria em São Paulo. Dia de muita chuva. Mas a tendência é que o jogo esquente daqui a pouquinho. Esquente um pouco mais porque o São Paulo se aventura pela primeira vez no campo de ataque na direita com o Arthur. Ele traz a bola por dentro, deixou para Marcos Antônio. Marcos Antônio encosta com o Sabino. Sabino na esquerda para Iago. Iago domina, Luciano chega, aperta na marcação. Boa proteção do lateral do São Paulo. Traz a bola por dentro, na meia esquerda no campo de ataque. O São Paulo tem opção de jogo na direita. Iago viu, fez a inversão de jogo da esquerda para a direita para Lucas Amon. Tentou levantamento de presente. A bola ficou na zaga do Boca. Chegou cortando Herrera. A bola tocada pelo lado esquerdo. Rocha rompe a linha que divide o gramado. Alan Velasco.
0: Velasco. Ele traz, conduz a bola com toda a tranquilidade do mundo, não imprime velocidade a equipe do Boca. A bola passou pelo Paredes, inverteu o jogo da esquerda para a direita para Luciano. 0-0 para cada jogo. Marcos Antônio encosta na marcação, à frente já passou, pediu, tocou Flores com a sola do pé, a bola ia na direção do Merentiel, corte foi feito, ela volta para o Boca. 8 minutos jogados no primeiro tempo, São Paulo 0, Boca 0. Boca domina totalmente o jogo, hein, Zeloso?
1: É, o Boca troca passes, né? Você vê que não tem pressa, mas tem a posse de bola, faz o São Paulo recuar, toca de um lado para o outro, esperando espaço e principalmente também gastando tempo, né, Hugo? Toda vez que o Boca tem a bola e que o São Paulo não consegue recuperar essa posse de bola, a bola é muito bem trabalhada pelo Boca, o São Paulo fica longe de chegar ao seu objetivo, porque sem a bola não vai tirar essa vantagem que o Boca tem.
0: Análise de Wagner Veloso no microfone da Nova Brasil FM, 89.7 São Paulo, 89.5 Rio de Janeiro, Nova Paradiso, Brasília 97.5, Campinas 103.7, Recife 94.3, emissoras do Grupo Tati.
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0: Jogo se aproxima dos 9 minutos, 0-0, nenhuma conclusão, nem do São Paulo, nem do Boca, nem um chute a gol. Bola está na esquerda com o Sabino, Sabino forçou para cima do Iago, ele tenta chegar na bola, não consegue, fez a proteção do Zana, a bola saiu, foi embora, foi peladinha lateral do gramado. Manuel está marcado, tem pressa, agora tem que ter pressa mesmo na reposição. Está impedido, voltando ali da figura A para a figura B, o camisa número 19, Leonel Flores. Você chamou, Weber?
3: Não, só para falar que o jogo na Argentina foi ruim, viu? Você está falando que o jogo está truncado, foi no mesmo estilo. Jogo muito fraco, com pouquíssimas oportunidades.
0: Torcedor continua chegando para o jogo. Movimentação nas arquibancadas do Morumbi, sem Felipe Oliveira.
4: Teve um pouco de muvuca para entrar nas arquibancadas do Morumbi. É sempre muito complicado o acesso dos torcedores, principalmente depois da implementação do acesso facial aqui no estádio do Morumbi. Mas as arquibancadas do estádio Cícero Pompeu de Toledo já completamente tomadas. O time do São Paulo está um pouco nervoso, principalmente com a arbitragem, principalmente nos laterais do Boca Júnior, viu, o Hugo Botelho? Porque está pedindo para o árbitro, o Gustavo Terreira, ficar em cima, ficar contando o tempo para uma possível reversão. O time do Boca não tem pressa alguma para nenhuma reposição aqui no gramado do Morumbi.
0: E os jogadores, aquela paradinha, né, para o atendimento médico, que tem que tirar um jogador de campo, ficar com um minuto com um jogador a menos, eles já descobriram. Eles acusam a dor, a contusão, o árbitro chega, chama o departamento médico, ele não precisa não. Aí tira meio, um pouquinho mais para baixo, tira a caneleira, coloca a caneleira. Ali eles já aprenderam como enrolar a arbitragem. Agora falta o aprendizado, né, o descobrimento da lateral. E, olha lá, tem pressa, ó. Bola mal saiu pela linha lateral do gramado. Jogador do São Paulo, Sabino, já pegou, já repôs em jogo. No caso, São Paulo está perdendo, ele tinha que fazer isso mesmo. Sabino soltou a bola com o Arboleda. Arboleda devolve da meia esquerda para o Sabino. Sabino rente a linha lateral do gramado. Próximo à linha que divide o gramado. O Canhão está na bola, bate para o campo de ataque. E chega Luzano, ganhou mais uma no sistema defensivo do Boca. Tenta quebrar a bola para o campo de ataque. Danielzinho bonito, amacia no peito. Abre bola para o Sabino. Que tijolo. Pega esse passinho no toque do futebol da Nova Brasil FM. Eu estou girando tempo e placar no primeiro tempo. 11 jogados, eu repito, 11 de bola rolando. Cícero Pompeu de Toledo, Morumbi, São Paulo, zona sudoeste da capital. Placar mostra e confirma, São Paulo 0, Boca também tem 0, Weber Lima.
3: 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Na primeira partida na Vila Belmiro, o Peixe derrotou o time mineiro por 2-0.
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0: Vem Danielzinho, acelera o jogo, São Paulo lá na direita para Lucas Amonto, tentou toque por dentro na direção do Arthur, a bola ficou mais atrás um pouquinho para Marcos Antônio lá dentro da área, ele tocou para o Luciano e o Luciano deu piti, nossa senhora. O que ele tá falando aí, Felipe? Você que é bom de leitura labial, que pitizinho foi esse que deu no Luciano aí, hein?
4: Ficou bravo com o passe do Marcos Antônio, que foi com muita força, ele não conseguiu fazer o domínio, a bola passou e saiu pela linha de fundo, no momento em que começou uma discussão aqui do nosso lado, na tribuna, nas arquibancadas do Morumbi. Não param, não tô entendendo o motivo, mas o jogo é tenso, os torcedores estão tensos por aqui, viu, Hugo Botelho?
0: É, vai arranhar um outro aí, sei lá, hein? Oi. Quem chamou?
5: Hoje, só para te avisar, Hugo Botelho, vai chover muito lá pro seu lado, lá em Minas Gerais, onde você conhece muito bem, e no estado de São Paulo, que chove desde o sábado retrasado, essa é a última noite chovendo. Então, só quero avisar, quem vem aqui no Bar do Cabeção, as cuecas que tá pendurada atrás das geladeiras é tudo minha, porque acabou minhas cuecas. Hoje já tô trabalhando sem. Não seca, velho.
0: Mas também não para de chover, pô. Hoje eu demorei da Zona Norte até aqui na Zona Sul em São Paulo, 2 horas de marginal do Tietê, marginal do Pinheiros. Então estava terrível. E aí já tem uma turma que é rodadora, chove, o cara fica com medo de dirigir, aí vai complicando cada vez mais. A gente aproveita então, e corneta,
5: tem que começar, né? Tem que começar a alugar as ambulâncias do Dr. Vadal, que vai ser a nossa dica cultural.
0: Essa ideia da dica cultural falando aí. Olha, cuidado, gente, que vaza. Essa ideia da ambulância do Dr. Vadalco aí é sensacional. Vou estar acompanhando, hein? Vou acompanhar de perto, quero ver. Porque isso muito me interessa, viu? Isso muito me interessa, viu, Gavião? O jogo tá parado. Tá parado por quê, Felipe?
4: Falta no meio campo, São Paulo tentava sair jogando, Marcos Antônio foi atropelado pelo Velasco, falta na intermediária defensiva da equipe do São Paulo, segue 0-0, o tricolor que precisa vencer por 2 gols de diferença para ir direto à semifinal, onde encontra o Vasco na próxima fase. Se vencer por 1 gol de diferença apenas, decisão nos pênaltis aqui no estádio do Morumbi, Hugo.
0: Ô Gaviva, quando você falava aí das cuecas que estão secando, chegou uma pergunta indecente aqui sobre as cuecas que o Gaviva usa. São cuecas que tem derrapada de pneu ou não? Passa batido.
5: Nada. É, cueca preta, para se garantir, sempre preta.
0: Ah, boa dica. Essa é uma dica cultural interessante, hein, Gaviva?
5: Tá vendo?
0: As coisas vão brotando naturalmente. Vamos para o jogo de São Paulo, acelera o jogo, Sabinão, seleção, recebeu o toque do Arboleda, ainda no campo de defesa, passou por dentro dessa bola com o Danielzinho deixa a bola com o Arboleda atravessa o jogo da esquerda para a direita, para Domingos Duarte, português, está na intermediária, São Paulo defende o gol da direita, intermediária defensiva, ele solta a bola para Arboleda deixou com Sabino curte uma de lateral, não toca mais à frente para o Iago pisou na bola, o Iago tem uma certa dificuldade com a bola também, hein? Ele está se virando ali, 2 argentinos na marcação, Lozano acaba ganhando por Boca, inverte o jogo, tentou atravessar, que presente ele deu para Arthur, ganhou, é você Arthur no mano a mano, partiu para cima da marcação, saiu da marcação do Lautaro Blanco, segura a bola, traça por dentro para Luciano volta buscando o jogo, intermediária ofensiva, vamos São Paulo, abertura de bola para Iago tentou toquezinho mais à frente para Luciano dominou na esquerda, levou no fundo, tentou o cruzamento, ganhou escanteio. No toque do futebol da Nova Brasil FM, eu estou girando tempo e placar no primeiro tempo. 15 minutos e meio de bola rolando. Morumbi, seu placar mostra São Paulo 0. Boca também tem 0. Daqui a pouco, informação de Weber Lima. Vai na fé tricolor, vai na fé São Paulo, escanteio. Quem vem na cobrança aí, Felipe?
4: Arthur de pé canhoto.
0: Arthur autorizado, canhota na bola, levantamento na linha frontal da pequena área. Subiu, tocou de cabeça de Lulo. E tome contra-ataque do Boca. Bola caiu na meia direita para o domínio do Delgado. Arrancou, soltou na esquerda, ajeitou, bateu Flores. A bola bate em cima da marcação e sobra para o São Paulo. O São Paulo teve um escanteio e na resposta o Boca quase conclui o gol do Rafael. A bola está com Paredes domina pelo lado esquerdo. Ele trabalha com o pé direito, toca mais atrás e começa o time do Boca. Bola para Herrera. Herrera com de Lolo, do ciclo central do gramado, 16 minutos e meio. Daqui a pouco análise do Veloso, antes fechando o giro, Weber Lima.
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0: 16 minutos e meia, é hora de análise no futebol da Nova Brasil FM, 89.7 para São Paulo, Salvador 104.7, Araçatuba 90.1, 91.3, Ribeirão Preto. Fala, Veloso.
1: Hugo, o Boca começa melhor que o São Paulo, né? A disposição, a tática até do Boca ajuda. O Boca coloca 5 jogadores no campo do São Paulo para marcar essa saída de bola, pressiona e já recuperou essa bola algumas vezes lá perto do gol do Rafael. E o São Paulo está com dificuldade para trabalhar essa bola no chão, tanto que o Sabino já tentou 2 bolas longas, mas ali para o Iago, né? O jogo do... Olha só, de novo, tentando colocar uma bola para o Iago, porque o São Paulo não tem ninguém aberto pela esquerda, né? O Luciano e o Gustavo ficam mais centralizados, o Iago é que faz esse corredor esquerdo, quando pro lado direito o São Paulo tem o Arthur também, além do Lucas Ramon, que é o ala, mais o jogador que joga por ali. Então o lado que o São Paulo tem apostado aqui pelo lado esquerdo é o lado mais fraco do São Paulo ofensivamente, né? Falta o São Paulo variar um pouco essa jogada e procurar botar o Arthur mais no jogo.
0: Análise de Wagner Veloso, 18 jogados, praticamente 18 jogados no primeiro tempo, 0-0, placar de Boca e São Paulo, nem um chute ao gol. Nem de um lado, nem do outro, 18 minutos, bola tá na esquerda com o Branco, nossa, que canetinha indecente que ele deu ali no Arthur. Ô Arthur, fecha as pernas, coração. A bola tocada para Di Lolo. Di Lolo sai pelo círculo central do gramado. Deixou na meia direita para Ascacíbar. O do, camisa 25 do Boca. Ascacíbar domina. Recomeça o jogo com Di Lolo. Atravessa o jogo da direita para a esquerda para Herrera. Os zagueiros estão bem próximos à linha que divide o gramado. O Boca tenta empurrar ao São Paulo para dentro do seu próprio campo. Levantamento da direita no campo de defesa para o campo de ataque do Di Lolo na direção do Ascacíbar. O corte veio. Enquanto que a televisão mostra ali o Blanco dando uma canetinha. Essa canetinha é chata, né, Veloso?
1: Eu já tomei.
0: Já, né, Hugo?
1: Já.
0: Ele faz que vai dar aquela bola longa, o Arthur vem para fechar o corredor e toma, né, por dentro, né? Mas é o Boca que tá conseguindo jogar. Eu esperava um São Paulo pressionando mais o Boca, né? Aquele sufoco de começo, sufocando, tendo escanteio, tendo aquela pressão alta do São Paulo. Não tá acontecendo nada disso, né, Hugo? E há pouco nós vimos o Luciano comemorando um escanteio. Aliás, o único que o São Paulo teve até aqui.
1: Comemoração de escanteio é torneio início, lembra? Você chegou a jogar torneio início, Veloso?
0: Joguei. Faz tempo, hein?
1: Escanteio 0-0, 15 minutos. 0-0, quem teve mais escanteio? Eu tive o escanteio. O outro não teve, então o outro tá eliminado, volta pra casa. Era assim que funcionava.
8: Hugo.
1: Oi.
8: Esse escanteio aí que o Luciano comemorou, já me dá direito pelo menos a meia caixa de cerveja com o Eber Lima na minha aposta?
1: É, um quarto da caixa.
0: 19 minutos e meio jogados ao futebol da Nova Brasil FM. Você continua participando através do 994-33-21-21, 994-33-21-21, que é o WhatsApp da Nova Brasil FM, código de área 11. Oi, Weber.
1: Tá apelando, né? Porque ele tá vendo que o negócio é feio, né? Aí ele viu que o negócio é feio, tá apelando pra ver se escanteio vale a caixa. O homem tocou uma vez na bola. Parece que é o Boca que... Parece que é o São Paulo que tem a vantagem, Hugo.
8: Sim. Se depender do Luciano, eu vou morrer de sede, eu acho, viu?
1: Deixa eu falar uma coisa pra vocês. O meu Cruzeiro, o Cabuloso, jogou com o Boca na primeira fase, na fase de grupos. E o Paredes fez um gol. Ah, só que ele preferiu o toque na jogadinha ensaiada. Eu ia dizer mais ou menos da distância onde estava a bola para cobrança da falta. Lá na linha lateral do gramado, ele conseguiu meter a bola no ângulo superior esquerdo do goleiro. Um golaço do Paredes. Só que agora ele me quebrou, Veloso. Ele preferiu o toque curto.
0: Tocou curto. Eles estão sem pressa, né, Hugo? Boca não vai acelerar o jogo. Pelo contrário, vai tirar sempre a vantagem, ó. Olha como o Boca marca melhor a saída do São Paulo. Ele joga no 4-1-4-1. E o homem da frente, que é o Merentiel, mais os 4 da segunda linha apertam aqui, ó. E o São Paulo não tem como sair, ó. Já perdeu de novo.
1: Ascacíbar domina pela meia direita, deixa a bola com Paredes, de primeira soltou para Flores, tentou levantamento lá dentro da área, a bola vai para as mãos do goleiro Rafael. No toque do futebol da Nova Brasil FM, eu estou girando tempo e placar no primeiro tempo. 21 minutos jogados no Morumbis. Sul-Americana, placar mostra, São Paulo 0, Boca 0, no agregado 1-0 Boca, Weber Lima.
0: Hugo Botelho, hoje pela Libertadores da América, já descobrimos o primeiro semifinalista. O Fluminense perdeu na Argentina por 2-1, mas como venceu a primeira no Maracanã por 2-0, no agregado 3-2, o tricolor carioca volta a uma semifinal de Libertadores.
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0: E aqui o jogo tá parado, não, o árbitro manda seguir. A bola tá com Boca, tá com Paredes. Paredes empurra a bola na entrada do círculo central do gramado. Faz o domínio Alan Velasco. Ele tentou o toque mais à frente, procurava o Merentiel. Bom corte. Cortou o Domingos Duarte. Abriu a bola na meia esquerda para Marcos Antônio. Marcos, olha, o Marcos Antônio quase que depois de driblar o Oscar Cibra, teve que driblar também o goleiro. Bola aberta na direita para Lucas Amon. Tentou levantamento lá dentro da área. Luciano toca de cabeça. A bola voltou com o Arthur. Ele domina pela meia direita. Canhota na bola. Empurrou mais atrás um pouquinho para Danielzinho. Levantamento diretamente pela linha de fundo. É tiro de meta. Bola saiu à direita do gol defendido pelo Álvaro Monteiro, que até agora não trabalhou no jogo. E o jogo está parado. 22 minutos, hora de reidratação. Também tudo tem um limite, né? Reidratação num jogo numa noite fria, depois de tanta chuva. Quando está calor, caloraço de 30, 32 graus, aí tudo bem. Mas agora deve ter 15 graus, ainda mais ali no Morumbi, que é mais fresco. Então deve estar uns 14, 15 graus agora, parada desnecessária, Veloso.
1: É, mas é agora acho que é uma determinação da Conmebol, né? Assim, ah, como alguns campeonatos. Senso, tem, né? tem que ter. Mas é uma determinação, a gente tá virando até comercial isso também, né? Agora, não precisa dessa parada, até porque ninguém correu também, né? Não aconteceu nada nesses primeiros 20 minutos entre Boca e São Paulo. Boca tem um pouco mais de controle do jogo, tem um pouco mais de posse de bola, tem uma marcação mais forte, já teve um contra-ataque do escanteio do São Paulo, mas nada aconteceu, né? São Paulo, para mim, continua insistindo aqui pelo lado esquerdo com o Iago, quando deveria botar mais o Marcos Antônio no jogo, o Danielzinho, que muitas vezes está saindo com a bola por trás aqui também, deveria colocar mais o Marcos Antônio e principalmente o Arthur no jogo, né? O Arthur tem que usar mais esse corredor do lado direito para que o São Paulo possa pressionar um pouco o Boca, porque até aqui o São Paulo não conseguiu ter posse de bola, não conseguiu incomodar de jeito nenhum o Monteiro, que é o goleiro do Boca.
0: Parada técnica, é hora da gente chamar a participação do ouvinte. Fala, Gaviva.
11: É isso mesmo, Hugo. Vamos lá, Celcinho. Áudio da galera no WhatsApp.
12: Fala, Gavião. Aqui é Elivelton, motorista de aplicativo de Sapopemba. Sabe pra onde eu tô indo agora? No mercado, comprar aquele pão de alhozinho delicioso pra chegar em casa, colocar pra assar e comer, ó. Uma delícia. Um abraço.
13: Boa noite, rapaziada da Nova Brasil em Campo. Weber Lima, Hugo, Felipe, nosso eterno goleiro Vilosão, Gavivão, parceiro. Ô Gaviva, hoje eu fui comprar uma marmita lá no Bar do Cabeção e eu olhei assim de lado assim, a dona Alzira tava parada fazendo um tricô, né? Fazendo umas roupinhas de bebê. Aí eu olhei assim e falei assim, nossa, estranho, né, mano? Dona Alzira fazendo isso aí. Será que é o que eu tô pensando, Hugão? Um abraço pra vocês aí, André de Taipas.
24: Boa noite, Gavião. Boa noite, Weber Lima. Nova Brasil em Campo. Orlandão de Mogi das Cruzes acompanhando o sofrimento do tricolor que fazem comemorar escanteio, hein? É o que resta pra nós mesmo. Vibrar com um escanteio, velho. É isso. Boa noite pra todos aí. Ótima transmissão.
25: Vamos, São Paulo. Vamos, São Paulo. Vamos, campeão. Vai lá, vai lá, vai lá. Vai lá de coração. Vamos, São Paulo.
0: Então vamos, São Paulo. A bola voltou a rolar. Daqui a pouco mais participações.
11: Uma voz assim,
0: hein? Daqui a pouco mais participações do Gavião através do ouvinte, né? Com o Gavião através do 11-994-33-21-21. Merentiel recebe a bola dentro da grande área pelo setor esquerdo. Corre, evita a saída pela linha de fundo. Encarou a marcação. Tá valendo ou não tá valendo? A Arboleda chegou, parou à frente o jogador do Boca. O jogador fez uma firula, tocou mais atrás ali pro Lautaro Blanco, que perdeu pra bola, 1-0 pra bola. Gavião daqui a pouco volta trazendo mais participações através do WhatsApp 994-33-2121. Diga sempre pra gente onde você está e por quem você está torcendo. São Paulo Boca. Um abraço para Andradas, Nova Brasil FM, Sul de Minas, 100.5 Andradas, ali do ladinho de Poços de Caldas. 26 minutos e meio no toque do futebol da Nova Brasil FM, eu tô girando tempo e placar do primeiro tempo. 26 e 40. Placar mostra São Paulo 0, Boca 0. No agregado, Boca tá levando, tá se classificando. Venceu o jogo da ida 1-0 na Argentina, Weber.
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0: E ao meu lado, Lucas Basílio, grande noite. E o Renan Teixeira, nosso comentarista. O Renan, aliás, estaria no jogo de hoje, né? Aí o Veloso botou pressão pra cima do Renan, tô sabendo.
2: Não,
0: aí,
2: não.
0: Veloso virou e falou, não, eu como um grande São Paulino quero comentar o jogo do São Paulo e você que é palmeirense, é fácil do Palmeiras. Foi por aí o teor da conversa, Weber Lima?
18: Foi, lógico que foi.
0: Tudo a ver, né?
18: É, tudo a ver.
0: Iago toca de... O Iago não, o garoto Gustavo Santana tocou de cabeça, a bola ficou de graça pelo lado esquerdo para a parede. Essa parede está pedindo essa bola mais atrás um pouquinho. O zagueiro Herrera, Paredes olhou, não tocou, escorregou, caiu, sofreu falta. Rapidamente ele repõe a bola em jogo, deixa a bola para Alan Velasco. Velasco recomeça com de Lolo. Boca toca a bola no campo de defesa e chama o goleiro Álvaro Monteiro para participar do jogo. Vamos com 28 jogados, meu Deus do céu. Eu tô segurando aqui que eu não quero falar, mas eu não resisto, é mais forte do que eu, sabe, Veloso? O jogo ruim para Encardinho, hein, rapaz? Que isso? O jogo da ida foi assim também?
2: Foi difícil, viu, Hugo? Foi difícil.
0: Não tem nada no jogo, gente. Não tem nada no jogo.
2: O São Paulo apertar um pouquinho e nem conseguiu apertar muito agora. Você viu que o Boca deu a bico pra cima. Quer dizer, é só apertar a marcação, só diminuir o espaço. O São Paulo não tem essa organização ofensiva pra fazer uma pressão alta. E tá muito claro isso. É um time que adianta sem organização. E aí, o Boca, mesmo sem qualidade, consegue trocar um ou outro passe. Se apertar com organização, São Paulo vai roubar essa bola no campo de ataque.
0: Então aperta e acende agora, São Paulo, porque tem que botar fogo no jogo. Vamos para 29 jogados. Arthur vem na cobrança de falta. Canhota na bola na primeira trave. O desvio de cabeça, a bola foi embora. Ela passa por cima do gol. Quem desviou foi o garoto Gustavo Santana. O árbitro está marcando o tiro de meta. Aí, Felipe.
4: Exatamente, na primeira chegada razoável, digamos assim, do São Paulo, falta pela ponta direita, Arthur de pé canhoto, cruzou na primeira trave, Gustavo Santana tentou dar de peixinho pro fundo da rede, mandou pra fora, apenas tiro de meta para Monteiro cobrar.
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0: Estamos em campo contando a história de São Paulo e Boca, é um clássico do futebol sul-americano, só aí são 9 Libertadores. 13 do São Paulo e 6 do Boca. Agora a história é muito diferente do momento. A gente está vendo aqui um jogo de dois times que tecnicamente estão nos decepcionando e muito. Está caído a camisa número 20, Alan Velasco, falta em cima dele. Trabalha um pouquinho, Felipe, está fácil para você hoje.
4: Exatamente, falta pela intermediária, pela canhota. Quem vem é Leandro Paredes na bola. O São Paulo tenta pressionar, tenta dar um calor no jogo, mas nada aqui no estádio do Morumbi.
0: Gaviva, não tô certo, hoje tá fácil demais pro repórter, não tem chute a gol, não tem falta, não tem nada, o repórter...
6: Não tem nem lateral, quando tem escanteio tem até comemoração, pô.
0: Tá difícil, oi, Weber.
18: Não, são 18 finais de Libertadores.
0: 18 finais das 18, duas equipes.
18: 12 do Boca, 6 do São Paulo.
0: É muita coisa, isso é só história, viu, gente, é só história, porque o jogo ali nas quatro linhas tá ruim que dói. No toque do futebol da Nova Brasil FM 89.7 em São Paulo e toda a rede, eu estou girando tempo e placar no Morumbi. 31 minutos de bola rolando, é primeiro tempo. Copa Sul-Americana, jogo da volta, São Paulo 0, Boca Júnior 0, Weber Lima.
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0: Uma que coisinha mais ridícula que fez o Leonel Flores. Conta, vou te dar essa grande oportunidade, dá esse lance pra gente, Felipe Oliveira.
4: Bizarro é o que define a palavra, o que fez o ponta do Boca Juniors. Recebeu a bola na profundidade e tentou dar um passe de calcanhar. Ele quase caiu de boca no gramado do estádio do Morumbi. Não é porque ele joga no Boca Juniors, é porque quase escorrega. Bate no calcanhar, na perna, fica com sem a posse de bola. É apenas tiro de meta para Rafael cobrar.
0: Felipe, você faz um... você bate uma peladinha de vez em quando?
4: Sim.
0: Já caiu de boca no gramado?
4: Nunca, nunca nessa vida.
0: Nunca.
4: O Botelho.
0: Tá bom, tá explicado. 32 jogados, mais participações dos ouvintes aí, ô Gaviva. Vamos fazer o bate-bola, porque se depender do jogo, eu tamo morto.
10: O Gaviva já caiu de boca no gramado, Gaviva?
14: Sim. Opa! Aí é quem tá pro jogo, né, mano? É o Carlos Henrique de Santana, de Parnaíba. São Paulo 3-0. O Elias falando que o São Paulo é 2-0. Gilberto Silva, nome de campeão, hein? Sou o Giba Gaúcho, do time do Banespa. Teu fã, Hugo Botelho, fala aqui direto de Porto Alegre.
0: É o Giba, grande abraço, grande caro. O Giba tá em Porto Alegre, ele que reside lá no Rio Grande do Hugo. Sul. Oi.
4: Uma dúvida, o Gaviva já caiu de boca no gramado. Ficou com o maxilar doendo, Gaviva? Como que foi? Conta pra gente a experiência.
14: Não é. Não é, velho. Porque assim, os gramados que eu já joguei são gramados bem cuidados, né? Aí vou até a linha de fundo.
0: Não é gramado sintético, não, né, Gavião?
14: Por isso não. Nunca se machuquei com isso, não.
0: Não é gramado sintético.
4: O joelho não ralou também, né? O joelho não ralou, né, Gaviva?
14: Não, não ralou, não.
0: 33, vamos voltar pro jogo. Aí não tem jogo, gente. Não tem jogo. Veloso, não tem jogo.
2: É, tá complicado, né? Nenhuma. Eu fico imaginando o pessoal que vai editar os melhores momentos desse jogo, viu, Hugo? Porque o que vai acontecer? Um escanteio? Não sei, né? Chute a gol
0: vai
2: não
0: teve. Vai mostrar a canetinha, chute vai mostrar a finta do Sabinão.
2: Então, não sei, rapaz. Realmente tá difícil, né? O Boca tem um pouquinho mais de posse de bola, mas uns lances bizarros, né? Há pouco o Flores ali foi dar o de calcanhar,
0: meu Deus.
2: Mas ele chutou a bola com o pé de apoio. Então, quer dizer, uma bola que era para ir para trás foi para frente, e ele estava sozinho, de frente para a linha de fundo, ou seja, tiro de meta para o São Paulo. É isso que está acontecendo para você que está acompanhando pelo rádio.
0: E o Arboleda chega rebatendo, o canhota na bola, ele toca para o campo de ataque procurando o garoto Gustavo Santana. Gustavão marcado de perto pelo de Lolo, experiente de Lolo, tocou de cabeça na bola, a bola saiu pela linha lateral do gramado, por último bateu no jogador do São Paulo. Reposição de bola feita. O Boca tinha 6 jogadores no lado direito, conseguiu perder a posse de bola para o time do São Paulo. E que vem para o campo de ataque com o Lucas Amon. Oh, mas o diretor demais da Conmebol também, eu vou te dizer uma coisa, hein? Ele faz uns cortes estranhos. O jogador do São Paulo vinha para o campo de jogo, para o campo de ataque, ele cortou a câmera pegando a cabeça do jogador. E agora uma confusão aí, Felipe.
4: Exatamente, depois da falta do 42 Facundo Herrera em cima do Lucas Ramon, começou a empurra no gramado. Marcos Antônio foi tirar satisfação com os jogadores do Boca Juniors, só que não pode cair nessa pilha, justamente o que os atletas argentinos querem, porque agora o árbitro uruguaio, o Gustavo Terreira, chama Luciano, chama o Facundo Herrera para conversar, e é isso que o Boca Juniors quer, queimando o gramado, queimando o cronômetro aqui no estádio do Morumbi. Falta para o São Paulo, meia direita, Domingos Duarte na bola.
0: E ele faz o toque curto para Danielzinho. Daniesta domina no ciclo central do gramado. Soltou para o Luciano. Luciano pediu uma falta. A bola sobrou para o Danielzinho. Danielzinho no ciclo central do gramado. No campo de defesa, dá um biquinho na bola. Abriu na marginal esquerda para Sabino. Sabino se aventura como lateral esquerda. Atravessa a bola para o Marco Antônio. Marco Antônio inverte o jogo da esquerda para a direita para Domingos Duarte. Ele toca no ciclo central do gramado. São Paulo ataca para o gol da esquerda. Bola para o Arboleda. Arboleda com Arthur. Arthur dominou no peito. Vem na marcação para cima dele. Delgado toca na bola, a bola saiu. Ela se perde pela linha lateral do gramado, é setor direito, campo de ataque. Manual para o time do São Paulo. Vamos, São Paulo, vai na fé tricolor. Torcida comparece em grande número. Morumbi está tomado pelo torcedor São Paulino e também o espaço destinado ao torcedor do Boca, totalmente tomado pelos argentinos. Bola tocada por último em cima da marcação ali do camisa 17, Lozano. Ela sai pela linha lateral do gramado. Iago tem pressa, repõe a bola em jogo, deixa com Sabino. Sabino para Danielzinho. Danielzinho no círculo central do gramado para Arboleda. Merentiel encostou na marcação e devolve com Danielzinho. Danielzinho pisa na bola. Aperta na marcação também o Alan Velasco. Ele solta essa bola, mas é um show de horror. O jogador do Boca foi bater na bola ali, bateu de canela na mardita. Bola corre para o círculo central do gramado. Fez a proteção. Alô Velasco, marcado de perto pelo Arboleda. Ele toca a bola para o Blanco. Blanco toca a bola pela linha lateral do gramado. A bola se perde. É manual. Manual para o time do São Paulo. 36,5 no toque do futebol da Nova Brasil FM. Eu tô girando tempo e placar no Morumbi. 36,40. Primeiro tempo. Placar mostra, confirma, São Paulo 0, Boca Juniors também tem 0, Weber Lima.
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0: São Paulo no ataque, bola na direita, cruzamento do Lucas Amon, tocou de cabeça, o garoto deu um tapa na bola, o goleiro, ela bateu na trave, o Álvaro Monteiro, quase que sai o gol do São Paulo no toque de cabeça do garoto Gustavo Santana no cruzamento à direita, finalmente o bom lance no jogo, finalmente o bom lance no jogo, vamos ver se acorda o São Paulo. Vem Arboleda, Arboleda se aproxima da linha que divide o gramado, trabalha com o pé direito, toca essa bola para Marcos Antônio com o Domingos Duarte. O São Paulo continua no ataque, aí recua a bola para o campo de defesa. Marcos Antônio deixa a bola com Arboleda, Arboleda tocou de lado, vem rompendo a linha que divide o gramado, pisa na bola. Recomeça o jogo o Danielzinho, Danielzinho para o Sabino, Sabino já toca a bola para o goleiro do São Paulo, Rafael. Era hora de botar pressão, não era hora de botar pressão não, Veloso. Acabou de meter a bola no travessão. No...
2: É, a primeira jogada...
0: do goleiro Álvaro Monteiro.
2: Verdade, participação boa do Monteiro, né, na cabeçada do Gustavo. Mas a primeira bola e o São Paulo usando o lado direito, né? Por onde o São Paulo tem que ir. O Iago está muito isolado aqui. De novo, o Marcos Antônio levando a bola pelo lado. Eu acho que o São Paulo tem que forçar mais por aquele lado, que ali pode sair jogadas melhores. Mas o São Paulo tem que fazer isso. Tem que pressionar, tem que ter posse de bola, não tem que deixar o Boca jogar. Porque se o Boca está conseguindo colocar o ritmo dele na partida. É tudo que o Boca queria, né? Inclusive com essas confusões aí que vai amarrando e matando o tempo do jogo.
0: Meu tempo vai passando, 38 minutos e meio, 0-0 o placar do jogo. Finalmente o São Paulo teve um bom lance. Felipe, eu fiquei com a impressão que essa bola bateu na trave. Ela chegou a beliscar a trave mesmo depois do toque do Álvaro Monteiro.
4: Isso mesmo, depois do cruzamento do Lucas Amon, Gustavo Santana fazendo seu sexto jogo apenas como profissional, ele que já tem um gol marcado no time principal do São Paulo Futebol Clube, subiu acima da marcação, tentou atestar pro fundo da rede, o Álvaro Monteiro estava bem posicionado, mas depois do rebote, mandou a bola no travessão, a bola chega a triscar na trave do Boca Juniors, a primeira e única chegada do São Paulo até aqui, Hugo.
0: 39 jogados, o jogo rolando com pão de alhozinho da jogo.
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0: Fazendo o futebol do jeito que você gosta no seu rádio. E vem para a resposta o Boca, bola aberta na esquerda para Leonel Flores. Já entortou a marcação, pé direito, levantamento na marca penal. Arboleda estica a canhota, tira a bola da frente do gol do Rafael. Ela correu na direita, passou, se apresenta para o jogo Luciano, mas não toca a bola para ele. Vem na contramão do jogo Leonel Flores. Ele deixa a bola com Paredes, Paredes na marginal direita, abre bola pro Leonel, pro Merentiel, não, Leonel mesmo, Leonel Flores na direita, ele pisa na bola, uma beleza, o número branco, dentro da faixa amarela, né, a imagem aberta, aí você enxerga tudo, o 16 parece 19, 19 parece 16, vamos que vamos pro jogo. Ascacíber comete a falta, o árbitro manda seguir o jogo, vantagem do São Paulo, é bola com o Domingos Duarte. Vamos pra reta final do primeiro tempo, São Paulo 0, Boca 0, é futebol na Nova Brasil FM, é bola aberta pra Iago, sinal da Nova Brasil marcando 40 minutos, a bola está com o São Paulo, está com o Danielzinho inverte o jogo da esquerda para a direita para Domingos Duarte, a bola passou na devolução para o Danielzinho, o Marcos Antônio também não consegue o domínio de bola, a bola sobrou para Sabino, Sabino recomeça com o Domingos Duarte, recomeça o São Paulo tocando a bola no campo de defesa no círculo central do gramado, ultrapassa a linha que divide o gramado, Danielzinho abriu bola na esquerda para Iago, por dentro para o Daniesta, Danielzinho já soltou para Arthur lá na direita, Lucas Amon por cruzamento, desviado, a bola vai para as mãos do goleiro Álvaro Monteiro. No toque do futebol da Nova Brasil FM, eu estou girando tempo e placar no primeiro tempo. 41 minutos de bola rolando. Placar do Morumbi mostra São Paulo 0, Boca Júnior 0. Weber Lima.
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0: 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Já já vem o intervalo Nova Brasil, comandado pelo Weber Lima. E o nosso WhatsApp é 11 994 33 21 21, 994 33 21 21. Gavião tem acompanhado de perto a participação, coloca sua voz na transmissão de São Paulo e Boca. Diga pra gente, vai dar São Paulo, vai dar Boca, quem vai levar a melhor? Vai lá, Gaviva!
15: Opa, tem aqui o Bill Francis. Gustavo Santana vai brilhar hoje. O Edson em Ribeirão Preto. Hugo Botelho, você narra muito. O José Willames. Weber, se o São Paulo for eliminado, o Dorival tem que ir embora. O Márcio de Santo André mandando mensagem também. Eu queria perguntar para o Felipe Oliveira, quanto paga um torcedor de São Paulo em média para estar no campo hoje aí no Morumbi?
4: Olha, não sei, viu, mas só pra gente também trazer o panorama daqui, a arquibancada murchou muito por conta da postura do São Paulo dentro de campo, mas hoje, se tivesse 11 torcedores, se pegasse 11 torcedores da arquibancada, tenho certeza que pelo menos brigariam mais do que os 11 que estão em campo, viu, Gaviva?
0: Olha o cara cornetando, Gaviva, olha só, rapaz.
15: Você viu? Parapapapará!
0: 43, seus jogados. Temos mais participações, Gaviva. Aproveita que depois só no segundo tempo, hein?
15: Aline Vasconcelos dando boa noite. Vamos, Boca. Essa tá com

0: É casado e solteiro, final de ano. Vem o São Paulo, vem com o Luciano, convocar, Luciano, né, soltou galera, pra Arthur, invadiu a área, foi pro solo, tá valendo tudo isso aí, o árbitro manda seguir o jogo. Oi, Gaviva, você falava, te atropelei?
1: É, só pra chamar a galera, aproveitando que o jogo aí tá devagar, galera quer mandar WhatsApp, áudio ou texto, manda seu áudio aí pra gente no WhatsApp Nova Brasil, 11-994-33-2121, 11-994-33-2121, acompanha a gente no YouTube também. 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
2: Mande Aldo,
0: 44 minutos e meio, amanhã tem LDU e Palmeiras comigo, com Renan Teixeira, com Lucas Basílio, a partir de 18h45. E na sequência, Cleiton Gamarra, a Franzinha vai comentar, o Edson Rufino vai participar da transmissão de Corinthians e Estudiantes, o Edson Rufino, que tem uma dupla função, né? Ele, além de repórter, ele é humorista também. Ele concorre com o Gavião. Bom humor é que não falta nas transmissões da Nova Brasil FM. Cada um no seu estilo. Mais quantos, Felipe?
3: Mais 2 minutos, vamos até 47 nessa primeira etapa.
0: Mas pra que isso? Poderia ter terminado com 40 do primeiro tempo, o árbitro. Não vai acontecer nada, Veloso. 2 minutinhos.
4: Não, e ainda teve a parada para hidratação, né? Se for pensar, ele está terminando com 44, né? Para os 3 minutinhos, acho que ele está fazendo o que você falou mesmo.
0: E vem numa confusão pelo setor direito, na contramão do jogo, a equipe do Boca, bola com o Merentiel, ele tentou atravessar, aí, rapaz, jogador do Boca empurrou um outro ali. O Flores vinha para tentar, o Alan Velasco vinha para tentar o domínio, foi empurrado pelo próprio companheiro. É um show de horror o primeiro tempo, acaba, pelo amor de Deus. Ainda tem mais um minuto. Show de horror o primeiro tempo, aconteceu de tudo. Isso aí dá uns piores momentos com direito a viralizar, hein? Quem te chamou?
1: Eu tô chamando, porque se esse jogo fosse um estilo musical, seria a sofrência, hein?
0: Uma sofrência daquelas doídas mesmo, viu?
1: Uma da fossa mesmo, né?
0: 46 minutos e meio, domina a bola, coloca a bola no gramado, o Blanco, ele acabou se complicando todo, deixou mais atrás para o zagueiro Herrera. Herrera bate na bola para o campo de ataque, não tem ninguém do Boca, dá tempo São Paulo. Dá tempo de fazer um golzinho no finalzinho do primeiro tempo, tem 20 segundos ainda, Marcos Antônio trabalha pelo círculo central do gramado, abriu na esquerda para Iago, vai na fé tricolor, acelera o jogo, Iago, ele não acelera, devolve a bola no ponto de partida para Marcos Antônio, do lado dele pelo setor direito tem Danielzinho, ele viu, tocou para Danielzinho, já abriu para Lucas Amon deixou com o Danielzinho, meia direita, campo de ataque, ele toca com Marcos Antônio com Danielzinho, vai terminar o primeiro tempo, graças a Deus. Gustavo Terreira, estamos todos inteiros, estamos todos vivos, você encerrou o primeiro tempo, 47 minutos, e um jogo horroroso, simplesmente horroroso. São Paulo 0, Boca 0, Boca 45 minutos, um pouco mais e chegar à semifinal da Sul-Americana, e o São Paulo vai ter que jogar muita bola. Tudo que não fez no primeiro tempo, vem aí o intervalo Nova Brasil com a apresentação de Weber Lima.
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6: 10 horas e 17 minutos. Bom, eu cantei a bola, né? É um time medroso, é um time que na decisão não resolve. Olha, não me surpreende absolutamente nada. E o pior é que o time não cria. Quando o time não cria, o problema é o treinador. É, o problema é o treinador. Se o time cria, perde uma, duas, três, quatro, cinco oportunidades, aí a culpa é do jogador. Mas esse time que não criou absolutamente nada. Cruzou uma bola que o Gustavo disputou ali com o zagueiro e o goleiro deu um tapa, ela pegou no travessão e voltou. Mas nada. O time... Cadê o craque de vocês? Onde está o craque? Acho que o Hugo falou do Luciano apenas na comemoração de um escanteio. Não resolve nada. Vamos lá, Felipe Oliveira, o seu destaque neste primeiro tempo, Felipe.
3: São Paulo, com esse resultado, sendo eliminado. No jogo de ida, perdeu por 1-0 na Bomboneira, com gol de Merentiel. E agora precisa do resultado nessa partida no estádio do Morumbi. Torcedor do São Paulo, que nem vaiou, nem aplaudiu. No fim do primeiro tempo, apenas ficou em silêncio. muito refletindo o que foi a primeira etapa da equipe do São Paulo, com dificuldade de criação, com dificuldade

0: de ter uma postura de uma decisão do tamanho de umas quartas de final de Copa Sul-Americana, mas principalmente uma quartas de final de Sul-Americana contra um adversário como o Boca Juniors. O time do São Paulo tem algumas opções no banco de reservas para tentar mudar esse panorama, para tentar mudar a partida. No banco de reservas tem Coronel, Rafael Tolói, Wendel, Newton, Pablo Maia, Diordini, Cauli, Pedro Ferreira, Ferreirinha, Vitor Sá, André Silva e a volta de Rian Francisco. Essas são as opções do técnico Dorival Júnior para tentar mudar alguma coisa na segunda etapa. Com esse resultado, São Paulo sendo eliminado no estádio do Morumbi para mais de 60 mil torcedores presentes aqui no estádio na Zona Sul da capital paulista. São Paulo precisa de uma reação, senão se despede de certa forma, de uma forma precoce na Copa Sul-Americana, viu, Weber?
1: É, então, quando eu falo pra vocês que jogo que não vale nada, ele vem no meio, aparece, vem buscar bola, faz graça, aparece de um lado, aparece do outro. Hoje, o que que ele fez? Se escondeu o primeiro tempo todo. Se escondeu o primeiro tempo todo. Esse é o ídolo do torcedor são paulino que não viu nada da história do clube. Aí depois fala, o Weber é museu. Museu? Prefiro ser museu do que achar que isso daí é jogador de futebol, que é craque. Ídolo. O ídolo da torcida Tricas, Nutella, Tinderiana e Enística. Vamos lá, Veloso. O seu destaque para esse primeiro tempo desse jogo terrível de assistir. Olha, até o da Argentina foi um pouco melhor, Veloso.
2: É, mas o Boca tá na dele, né, Weber? O Boca não foi incomodado, só essa bola que o goleiro defendeu e foi fraca também, né? Depois foi pro travessão. Não foi uma grande chance, nada que o São Paulo tenha criado. E só, não aconteceu mais nada. Um escanteio na partida. Então foi um jogo muito tranquilo pro Boca, que veio para se defender, veio para amarrar o jogo. E o São Paulo entrou na do Boca, porque o São Paulo tá deixando o Boca dar o ritmo à partida. E o Boca não tem pressa nenhuma. O Boca não quer jogar e não quer que o São Paulo jogue. Falta iniciativa pro São Paulo. Falta uma marcação mais forte na saída de bola do Boca. Falta ultrapassagem pelo lado esquerdo pro Iago não ficar tão isolado aqui tentando criar alguma coisa. A bola chega até o Iago o tempo todo, mas ele não tem nenhuma opção, porque o Marcos Antônio não dá essa opção na diagonal aqui à frente para ele para jogar. O Luciano não aparece para o jogo. Então, a bola pelo lado esquerdo do São Paulo não evolui, chega até o Iago e volta, vai para o meio de novo. Então, o São Paulo está aceitando a forma como o Boca veio para levar a classificação para a Argentina. Muito pouco que o São Paulo produziu e o Dorival tem que fazer alguma coisa nesse intervalo, fazer com que o São Paulo adiante sua marcação, fazer que o Arthur entre no jogo, tem uma opção pelo lado esquerdo a mais do que o Iago, para que o São Paulo possa brigar pelo menos pela sua classificação.
1: Antes do Gaviva, Veloso, mais uma pergunta. Adiantou descansar, Veloso, no final de semana? Eu não tô vendo nem disposição física nesse jogo de hoje.
2: Pois é, nesse ritmo que o São Paulo tá jogando, ele poderia ter jogado ontem. É. Poderia ter jogado ontem com esses mesmos jogadores, que o ritmo seria o mesmo, porque é um ritmo lento, São Paulo não consegue imprimir velocidade, não consegue ter dinâmica, a troca de passes é lenta e por isso o São Paulo não cria nada.
1: É ridículo, realmente ridículo. Gaviva, vamos lá, Gaviva, com algumas participações pelo WhatsApp 11994-332121. Gaviva.
3: Vamos soltar áudio aí, Celcinho. Ó, o áudio do WhatsApp, vamos lá.
4: Gavião, equipe Nova Brasil, boa noite. Toninho Santo André, corintiano. Vocês não acham melhor o Gavião ficar comentando as piadinhas dele e vocês só entrarem quando tiver algum lance de perigo?
5: Boa noite, galera da
1: Nova
5: Brasil e ouvintes. Aqui fala o São Paulino Corredor. São Paulino Corredor que tomou gosto pelo time de verdade, time do mestre Tele Santana. Hoje, infelizmente, representado pelos anêmicos, uns capenga, uns frouxos sem DNA. Tenho muita decepção com esse atual São Paulo Futebol Clube.
6: Fala, Gavião. Márcio Vieira aqui de Campinas. Fala, Hugo Botelho, Veloso, Felipe. Ô, Cabeça Branca, você não mandou a mala lá do bicho molhado, rapaz? Pô, que desse jeito São Paulo não vai ganhar? Pô, Cabeça Branca, você tá de brincadeira? Manda a mala lá antes de acabar o primeiro tempo, pra ver se a gente ganha aí, faz dois gols aí no segundo tempo.
7: Ei, Gaviva, avisa o pessoal aí que o carro forte do bicho do São Paulo vai chegar atrasado hoje no Morumbi, hein? Grande abraço, Wagner aqui da freguesia.
3: pessoal tá brabo, hein? Hein, Weber?
1: É, tá bravo, né? Falando do bicho lá, mas não paga salário, né? Aí você não paga o salário e dá bicho no vestiário. É uma das coisas mais ridículas que eu já vi. 10 horas e 24 minutos, vamos para um rápido break. Na volta, a gente vai trazer muito mais para você nesse intervalo, análise do Veloso, a sua participação com o Gaviva no WhatsApp 11 994 33 21 21. 11 994 33 21 21. 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
1: 10 horas e 28 minutos no futebol da Nova Brasil. 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É o seguinte, vamos lá com o Veloso, as estatísticas pra gente, pro Veloso.
19: A pessoa não tem praticamente, né?
1: 54% de posse de bola pro São Paulo. Duas finalizações para cada lado.
19: Por isso, nós vamos criar o programa Tricolor 7 no Boca,
1: um impedimento para o Boca Juniors e um escanteio do São Paulo. Quer dizer, números pobres neste primeiro tempo, Veloso.
20: É muito ruim a estatística do primeiro tempo, porque não aconteceu nada, né? Pouco mais de posse de bola ali pro Boca e o São Paulo tentando sair lá de trás, mas o São Paulo tem que mudar muito para o segundo tempo. O Weber, eu estava até pensando aqui, eu acho que o Dorival, se o jogo continuar dessa forma, ele vai ter que mudar a formação tática do time, né? Tem que sacar um zagueiro, botar mais um jogador de frente para tentar incomodar mais a defesa do Boca. Porque da forma como o jogo está se desenvolvendo, está muito confortável para o time do Boca. É porque não acontece nada, o São Paulo não cria nada. Então não adianta o São Paulo ter essa segurança defensiva, sendo que o Boca tem a vantagem de 1-0 do primeiro jogo. Então se aquilo lá, sei lá, 10, 15 minutos, se o panorama não dá, se o São Paulo não conseguir melhorar no jogo, ele tem que sacar um zagueiro e, sei lá, de repente lançar o Ferreirinha, né? Principalmente esse lado esquerdo do São Paulo tá morto. Vai colocar o Ferreirinha do lado do Arthur do outro pra ver se o São Paulo melhora, né? Se o São Paulo consegue criar alguma coisa, incomodar o gol e tentar buscar uma reação na partida, porque o São Paulo tá longe disso.
12: Aposta não é investimento. Você fica com três zagueiros seu deputado
1: sem
12: federal,
1: a criação no meio, sem fortalecer o meio de campo, vai continuar isso aí. Depender de Luciano, vocês estão mortos.
12: E mais que
1: estão mortinhos. 10 horas e 30 minutos, vamos lá, Gavi. O pessoal história, participa pelo WhatsApp 11 994 33 21 21. Gaviva.
21: É aqui o Gianni Campinas falando exatamente o que o Veloso acabou de comentar. Ele estava pedindo pro Veloso falar se o Dorival podia mudar pro segundo tempo de tirar os três zagueiros. O Veloso acabou de falar. Estrada. Deixa
22: grande
21: dois zagueiros.
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0: Iago veio para o cruzamento, o Paredes tentou cortar, pegou de canela na mardita, a bola passa à frente do gol, vai saindo pela linha lateral do gramado. Entre a linha de fundo, escanteio está marcado, linha lateral do gramado, não é apenas manual. São Paulo tem pressa, repõe a bola no jogo, o time tricolor ataca por gol da direita, aí o Domingão chegou cometendo falta, atropelando ali o camisa número 18, o Delgado, você viu, Veloso? A bola estava parada, ele estava de joelhos, aí ele viu que o árbitro marcou a falta, enquanto o árbitro conversava com o Domingos, ele meteu o joelho na bola para ganhar um tempinho a mais. É a malícia do portenho.
1: É, essa faltinha no cantinho aí, eles vão valorizar tudo agora, hein, Hugo? Falta só, olha lá, ó, falta só 45 minutos para classificação, o Boca vai, olha só, ainda tá lá a bola, não saiu do lugar ainda.
0: É, é uma manha, é uma milonga
2: argentina.
0: O banco
2: inteiro do São Paulo revoltado, viu, o Hugo Botelho?
0: É, mas se fosse ao contrário, o banco do São Paulo não ia estar revoltado não, porque o São Paulo ia estar fazendo a mesma coisa.
2: Isso é um fato.
0: 2 minutos, início do segundo tempo, jogo muito truncado, um jogo muito feio no primeiro tempo, vamos ver o que, vão nos entregar São Paulo e Boca no segundo tempo. Vale uma vaga na semifinal da Copa Sul-Americana, você curte as emoções, se tiver emoção, de São Paulo e Boca Juniors, comigo, com o Veloso, com o Felipe Oliveira, com o Weber Lima, com o Gavião e claro, com a sua participação através do nosso WhatsApp, que é o código diário 11 994 33 21 21, 994 33 21 21. Vamos, São Paulo, se organiza no campo, vem tricolor, vem nada, tá voltando pro campo de defesa porque tá tudo congestionado no sentido ataque, aí o São Paulo recua a bola ali com o Iago, Iago deixou com o Domingos Duarte, Domingos Duarte já soltou na direita para Lucas Amon, acelerou o lateral do São Paulo, bom toque para Luciano, dominou, girou de presente, a bola foi pro seu pé do Luciano, corta o lateral do Boca, sai jogando pelo setor esquerdo no campo de defesa para Alan Velasco, foi pro solo, pede a falta nele, e vem cartão no jogo pro garoto de Ordinei, é isso aí, Felipe.
2: Isso mesmo, ele fez a falta impedindo o contra-ataque que seria puxado pelo Alan Velasco no círculo que divide o gramado. Falta marcada, cartão amarelo, primeiro do São Paulo, primeiro da partida, 48 de Ordine, está pendurado para o restante da partida.
0: Mal tocou na bola, de Ordine já recebeu o cartão amarelo. 48 minutos e meio, ou seja, 3 minutos e meio de bola parcialmente rolando. Início do segundo tempo, a falta para ser cobrado, o Paredes ameaçou, bateu com o pé direito, ameaçou com a esquerda, ameaçou com o direito, aí foi com a canhotinha, recuou a bola até o Herrera, Boca defende o gol da direita, bola com o Dilolo, Dilolo chama para o jogo o goleiro Monteiro, ele dominou, a bola escapou, Veloso quase caiu da cadeira e ele faz a ligação com o Merentiel, saiu do gol, de goleiro para goleiro, viajou essa bola, saiu do gol, Rafael pegou, é dele. 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Você chamou, Gaviva?
3: Chamei porque tem um ouvinte aqui, né, no YouTube, Danilo Cardoso, manda várias mensagens muito engraçadas aqui. Ele fala: vários nada pra fazer, bora gastar 45 minutos da minha vida. Aí ele fala: time ruim da desgraça. Sou iludido com mulher, mas os torcedores de São Paulo acharem que vão classificar, eles me superam.
0: Essa é sensacional. Ali o Luciano chamando a responsa para ele, ganha o escanteio aí, Felipe.
2: Tentou a finalização da intermediária, se não está conseguindo criar, se não está conseguindo propor, tenta uma finalização de fora da área, de pé canhoto, bate em cima da marcação, chama a torcida. Torcida de São Paulo volta a fazer barulho, escanteio pela ponta canhota, Arthur na bola.
0: Arthur ajeita a bola, escanteio, gol da direita, na esquerda, vem Arthur, quem sabe o gol tricolor, bota a fé São Paulo. Levantamento é feito, a bola passa à frente do gol do Álvaro Monteiro. Ela sai pela linha lateral do gramado, o último toque foi do jogador do Boca, reposição de bola do São Paulo. Lucas Amon tem pressa, repõe a bola em jogo, deixou com Giordini. Giordini abre bola na direita para Lucas Amon, devolve na intermediária ofensiva, trabalha por dentro, pé direito na bola, Giordini. Ele deixa a bola, mas que nome, hein? Ele deixa a bola atrás com Marcos Antônio, Marcos Antônio para Iago. Iago toca a bola mais atrás para Sabinão, Sabinão seleção, atravessa o jogo da esquerda para a direita para Domingos Duarte. Domingos Duarte, o Portuga, com o pé direito, levanta a bola. Bola no bico da grande área pelo setor esquerdo, aí vai fazer a proteção Lozano, não deu para evitar a saída da bola pela linha lateral do gramado, solta o pé direito na bola Lozano, é lateral para o São Paulo, tem pressa o tricolor, vamos São Paulo, na fé tricolor, Iago, levantamento, toque de cabeça pro gol, pegou tranquilo, abraça, segura, é dele Álvaro Monteiro. no toque do futebol da, da Nova Brasil FM. Eu tô girando tempo e placar no segundo tempo. 6 minutos jogados no Morumbi. Sul-Americana, São Paulo 0, Boca 0, Éber Lima.
4: Hoje já tivemos Hugo Botelho lá em São Januário, Vasco batendo Santa Fé por 2-0. Primeira partida no El Campín em Bogotá, 0-0. O Vasco está na semifinal e terá de jogar essa fase da competição no Maracanã.
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0: Tentando fazer o futebol do jeito que você gosta, mas os times não estão contribuindo muito não, hein, Veloso?
1: É, Hugo, tá difícil esse primeiro tempo. Olha o Arboleda.
0: Olha o Arboleda.
1: Mas assim, pelo menos o São Paulo tenta, nesse começo do segundo tempo, trocar a bola com um pouquinho mais de velocidade, né? Teve um cruzamento na área, que o Luciano deu uma raspadinha ali que foi pro gol. Teve um escanteio com 2 minutos. O escanteio pro São Paulo foi acontecer com uns 15 no primeiro tempo. Mas é um São Paulo que, pelo menos a princípio, tenta trocar passes com um pouquinho mais de velocidade. O primeiro tempo aceitou demais o ritmo do Boca. Vamos ver se o São Paulo vai conseguir mudar um pouco nesse segundo tempo. Mas eu ainda acho que, como o Boca só tem um atacante... Olha que confusão, duas bolas em campo, meu Deus.
0: Isso é uma bagunça, hein?
1: Uma bagunça.
2: Foi o goleiro do Boca. Isso que é a reclamação dos jogadores de São Paulo.
1: Olha, o Boca só tem o Merentiel na frente. O São Paulo não precisa ter 3 zagueiros num jogo como esse. Então é isso que o Dorival precisa avaliar nesse momento.
0: E o jogo está parado, 7 minutos e meio do segundo tempo, 0 São Paulo, 0 Boca. Análise de Wagner Veloso para Pão de Alhozinho. Com Pão de Alhozinho, dá jogo.
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0: Vamos, tricolor, a bola volta a ser movimentada no gramado do Morumbi. Bola com o Sabinão, seleção Sabinão. Tocou para... Ah, não, eu não dou conta não, gente. Ô, Felipe, vai aí, me ajuda aí, vai.
2: Era meio metro a diferença entre o Sabino e o Iago pela ponta esquerda. Tentou o passe. O Sabino mandou direto para a linha de fundo. Veio o São Paulo na tentativa. Tem pressa, pelo menos, o tricolor na segunda etapa.
0: 8 minutos de bola rolando. Estamos naquela fase de esquenta para o segundo tempo, porque o primeiro tempo não esquentou ninguém. 0-0 o placar de São Paulo e Boca. Sul-Americana, já temos um brasileiro classificado. O Vasco está na semifinal e pega justamente o classificado de São Paulo e Boca. Na Libertadores já temos um brasileiro na semifinal. Fluminense está lá e pega o classificado. Fluminense pega o classificado de Palmeiras e LDU, jogo que eu vou transmitir amanhã aqui no microfone da Nova Brasil FM.
2: Sentiu.
0: Fala, Tino.
2: Mingos Duarte recebeu uma bola agora no lateral, cobrado com velocidade pelo Arthur, e já mandou a bola para fora. Zagueiro do São Paulo, que vem sendo um dos destaques do tricolor, contratado nesse meio de ano, sentiu algum problema, tá mancando. Preocupação para o técnico Dorival Júnior, que pode ter mudança na segunda etapa. Ah, não, acertou os Países Baixos.
0: A gente está com a recuperação de imagem aí, aqui, rapaz.
2: E o Boca Juniors não devolveu a bola, viu? Vaias no Morumbi.
0: É, quando as bolas se chocam, costuma complicar a vida do cidadão, mas ele rapidamente vai se recompor. A gente entende, Domingão, a gente entende. Não vamos brincar com isso, não, porque isso é coisa séria, né, Veloso? Nós que já passamos por isso,
1: mas
0: é coisa séria.
1: Uma bola que vem do lateral, ele não consegue fazer o domínio com a coxa, com a perna, com o abdômen, sei lá, qualquer coisa, né? Que não seja...
0: fazer o domínio.
1: É, aí não dá, né, Hugo? Oxe, o cara faz isso o dia inteiro.
0: É, tá recuperado o Domingos Duarte. Ele olhou pro banco de reservas do São Paulo, o massagista já tava lá no meio do vestiário. São Paulo vem no ataque dentro da grande área, a bola sobrou com o Luciano, caído, ele bate a bola na direção do gol. Lozano chegou, deu de bico, tira a bola pela linha lateral do gramado, ela saiu, é manual para o time do São Paulo. São Paulo volta, como observou o Veloso, um pouquinho mais de ímpeto, um pouquinho mais de vontade. Está acelerando o jogo, o tricolor, escanteio aí, Felipe.
2: Escanteio pela ponta direita, Arthur na bola.
0: Arthur na bola, gol da direita, escanteio na esquerda, capricha, Arthur na fé, São Paulo, levantamento da primeira trave, o desvio de cabeça para fora do gol. E foi de novo o Gustavo Santana, é um dos pontos fortes desse garoto, Felipe.
2: Isso mesmo, isso mesmo. Ele que vem sendo um dos destaques do São Paulo nessa temporada. Ele que foi quase unindo útil ao agradável. Tava fora dos planos, subiu do sub-20, porque estourou a idade nessa intertemporada, nos jogos treino. Foi muito bem e chamou a atenção do Dorival Júnior, tendo hoje seu sexto jogo como profissional.
0: 56 minutos significa que temos 11, né, Veloso? Você que é bom de matemática, 11 minutos.
1: Isso, 11 do segundo tempo.
0: Então, no toque do futebol da Nova Brasil FM, eu tô girando tempo e placar do segundo tempo. 11 jogados no Morumbi. Sul-Americana, tá tudo igual, São Paulo 0, Boca 0, Weber Lima.
4: 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Primeira partida na Vila Belmiro, o time do Cuca venceu por 2-0.
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0: Fazendo o futebol do jeito que você gosta, São Paulo melhora no segundo tempo, Luciano. Luciano não, o... Qual que é o nome dele mesmo? Diordini. Sofre a falta, fica reclamando, Diordini. Foi falta nele, né, Felipe?
2: Isso, na linha que divide o gramado. Ele reclama justamente que na primeira falta dele, tomou cartão amarelo. Agora ele ficou reclamando porque numa falta na mesma região do campo, o árbitro não subiu o cartão para o atleta do Boca Júnior. Segue 0-0 com esse resultado. São Paulo sendo eliminado pelo agregado de 1-0 para o Boca, conquistado lá na Bomboneira.
0: Desconhecimento total da regra do garoto de ordem, né? Não é porque ele fez uma falta e recebeu amarelo que quando ele vai sofrer a falta, ele vai receber. Quem fizer a falta nele vai ter que receber o cartão amarelo também. Ele fez uma falta para amarelo e sofreu uma falta no lance normal de jogo. O jogador também não contribui, hein? 12 minutos e meio, São Paulo 0, Boca 0, é o futebol da Nova Brasil FM. Gavião, você chamou, Gaviva?
3: É, o brasileiro está cada vez mais criativo para colocar nome nos filhos, né? E aí tem o Jordney. É, a Nova Brasil tem ouvinte aqui lá de Cachoeira Dourada, em Goiás, o Deibe, com B de bola, Deibe de César, a galera em Cachoeira Dourada, o Ivanilson, esse Luciano não decide nada, o Eber tá certo, o César de Atibaia, Gavião, o Eber é muito crítico, o Lucigol tá em má fase, logo passa.
0: que é isso, Lucigol, meu Deus. Gostei desse Lucigol aí, mas eu prefiro o Luciano Ronaldo. Aí o Weber vai à loucura. Marcos Antônio domina o São Paulo, trabalha a bola no campo de ataque. São Paulo é mais ofensivo no segundo tempo. Empurra o Boca para o campo de defesa, bola na direita com o Arthur. Passou por dentro, Marcos Antônio recebeu, trouxe na meia direita, campo de ataque, ataca por gol da direita. Pisa na bola, fez a finta, saiu da marcação, chega, divide com ele, Paredes. Só na bola o Marcos Antônio ficou caído. Domingos Duarte entra de sola, toca na bola, a bola vai rente à linha lateral do gramado. Toque de calcanhar do Arthur, do Luciano também, a bola chegou. No Diordney, o Diordney tentou Marcos Antônio, a bola saiu, foi embora, foi pela linha de fundo. Noite fria, Morumbi, São Paulo 0-0, placar de um jogo ruim. São Paulo 0, Boca 0. Veloso, São Paulo está um pouquinho melhor no segundo tempo se compararmos com o primeiro tempo,
1: né? É, pelo menos está mostrando um pouquinho mais de pressa, né? De vontade de trabalhar a bola e tocar com velocidade, porque no primeiro tempo até o toque tem essa lentidão toda, né? Mas agora o Marcos Antônio que está mais centralizado ali, porque o Diógenes entrou ali pelo lado esquerdo, também não entendi muito essa substituição, viu? Danielzinho por Diógenes, o que, que ele pretende com esse meio de campo? Vai você, Hugo.
0: E vem o Boca, vem na esquerda, vem com o Blanco, tentou levantamento lá dentro da área, a bola bateu em cima da marcação do Arboleda, Arboleda sai pro jogo, deixou com o Arthur, não consegue dominar, a bola vai pro campo de defesa com o Dilulo. Dilulo, zagueiro do Boca, trabalha na direita, solta essa bola curtinha para Luzano, devolve com o Dilulo, mais à frente com o Ascacíbar. Ascacíbar dominou, soltou para Merentiel, o toque por dentro, pintou o gol do Boca, invadiu a grande área, canhota na bola, bola batida pro gol, é gol! Luciano! Gol! Do Boca Juniors! Como elemento surpresa, se infiltrou pela zaga do São Paulo, garoto Luzano, belo toque para Luzano. Aí ele botou na velocidade. ganhou, deixou para trás os zagueiros do São Paulo, invadiu a grande área. Domingos Duarte, quando chegava, ele impiedosamente soltou a canhota na bola. Rafael ainda foi no canto direito, mas o chute foi fortíssimo, nada pôde fazer o goleiro do São Paulo, que toca na bola, mas não consegue evitar. Lançando 17 a camisa dele, canhota na bola, toque de Rafael, a bola passou, morreu no fundo do gol do São Paulo. Complicou ainda mais a vida do tricolor, o Boca Juniors fazendo 1-0 no Morumbi, calando o Cícero Pompeu de Toledo. Lozano, 17 a camisa dele, 14 minutos e meio de bola rolando no segundo tempo, pegou o azul e amarelo. Gol do Boca. Põe lá dentro, Boca, põe lá dentro, Lozano, põe lá dentro, Boca, põe lá dentro, Lozano. São Paulo 0, Boca Juniors 1 no agregado. São Paulo 0, Boca 2, Felipe.
2: Para complicar e calar o estádio do Morumbi na noite dessa terça-feira. Na saída de bola errada, mais uma vez, da equipe do São Paulo. Uma bola recuada para trás na tentativa do jogador da zaga do São Paulo. E aí o Lozano, que é lateral direito, apareceu como um ponta, um verdadeiro ponta, no meio da defesa do São Paulo, que estava completamente aberta no lance. Completamente aberta, o Lozano corre no meio de Domingos Duarte, que deixa para o Lucas Ramon deixa para o Domingos Duarte, ninguém vai na bola. Lozano invade a grande área, finaliza, sem chance para o goleiro Rafael, que até toca na bola, mas ela morre no fundo da rede. Faz seu primeiro gol nessa temporada, faz o primeiro nessa Copa Sul-Americana e abre o placar para o Boca Juniors. O Boca tem 1, o São Paulo tem 0. No agregado, 2-0 para os hermanos. Hugo Botelho.
0: 17 jogados, Lozano brilhou. Lozano faz 1 para o Boca, 0 para o São Paulo. No momento que a gente achava que o São Paulo estava melhor no jogo, né, Veloso?
1: Ah, mas não pode vacilar, tomar um gol com 3 zagueiros dessa forma, né, Hugo? Por dentro da zaga, um buraco na zaga do São Paulo. O Domingos, que joga pelo lado direito, estava do lado esquerdo, centralizado ali. O Arboleda, que era para estar ali, não estava. O Sabino também não estava. Quer dizer, um buraco na defesa do São Paulo, quando o lateral Lozano aparece por dentro e sai na cara do Rafael. Um erro ali no posicionamento da defesa do São Paulo, absurdo, e o Boca se aproveita e faz 1-0.
0: Falta para o São Paulo, Arthur vem com a canhotinha, levantou, subiu lá no terceiro andar, o goleiro desceu com ela, atropelado, caiu, soltou a bola, o Álvaro Monteiro, e agora vai ganhar um bom tempo o Boca, que troca uma peça, hein, Felipe?
2: Isso mesmo, agora que qualquer oportunidade, o Monteiro vai ficar no chão, e é justamente o que faz aqui o goleiro do Boca Juniors. A primeira mudança de Rodolfo à Rua Barrena, deixando com a número 20 Alan Velasco, para a entrada do 22, o Vila. Vai mudar também a equipe do São Paulo, já confirmo quem entra e quem sai. 3 substituições no tricolor.
0: Deixa eu tirar uma dúvida que me surgiu agora aqui. O toque foi do Merentiel pro Lozano, Veloso? Que foi um toque de 3 dedos sensacional, a assistência do...
1: Foi um toque porque o Arboleda saiu atrás do atacante. Por isso que eu falo, não adianta você ter 3 zagueiros e desmontar a defesa, né? E aí o Lozano aparece, o Merentiel mete uma bola por dentro da defesa.
0: Que toque, hein?
1: É, o Domingos atravessando o campo para marcar do lado esquerdo, abre o buraco no meio e o Lozano entra sozinho. Quer dizer, um erro ali de marcação do São Paulo absurdo.
0: Diga lá, Felipe.
2: Vamos às 3 substituições do tricolor paulista, deixando o gramado com a 43. O Gustavo Santana, menino da base, deixa o gramado aqui no estádio do Morumbi para a entrada do 27, Vitor Sá. Outra mudança, saindo com a 35, Sabino para a entrada do 11, Ferreirinha, saindo da linha de 3 zagueiros. E também com a 19, saindo Lucas Ramon, o ala pela direita, entra com a 49, Rian Francisco. Uma dúvida para o técnico Dorival Júnior. No jogo contra o Palmeiras, o Rian não foi nem relacionado quando era time reserva, entrando no jogo contra o Palmeiras. Hoje ele é escalado, foi respondido uma pergunta, inclusive, aqui a nós da Nova Brasil FM, que o Rian não merecia estar nos relacionados. Hoje, quando o São Paulo está precisando, Dorival apela para Rian Francisco. 3 substituições na equipe tricolor, Hugo.
0: Só me confirma o número do Ferreirinha, 11?
2: Isso mesmo, 11.
0: Então entraram Rian 49, Ferreirinha 11 e o Vitor Sá com a 27, saíram o Gustavo Santana, o Lucas Ramon e o Sabino. Veloso, é contigo.
1: É, ele tinha que tirar, não faz sentido nenhum, né? Já não fazia com 0x0. 1x0, que no agregado dá 2x0, manter os três zagueiros não tinha como, né? Ele tira o Sabino, põe o Ferreirinha, como eu já estava pensando em fazer, tira o menino também, o Gustavo, e põe o Vitor Sá, e o Luciano vai virar centroavante, né? Dessa forma que o São Paulo vai tentar aí chegar à igualdade, que tá difícil, né? Agora no agregado 2x0 pro Boca, São Paulo tem que jogar muito mais do que vem jogando e só tem mais 30 minutos para isso.
0: Eu parei de centrar, seu Boca para o campo de ataque, ataca para o gol da esquerda, faz a abertura de bola na esquerda para a Vidia. Entortou a marcação, levou para dentro, levou para o fundo, tentou o cruzamento, Domingos Duarte cortou. A bola sobrou com Herrera, Herrera de cabeça, tenta devolução de bola para dentro da área do São Paulo. A falta cometida pelo Merentiel. O jogo está parado, é falta contra o time do Boca.
3: Hugo,
0: no toque do futebol da Nova Brasil FM, eu estou girando tempo e placar do segundo tempo. 21 minutos de bola rolando, Morumbi, São Paulo, placar mostra, São Paulo 0, Boca 1, no agregado, Boca 2x0, Eber Lima.
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0: Ferreirinha traça o São Paulo para ataque, São Paulo ataca por gol da esquerda, faz abertura de bola, passa, pede devolução, Luciano vai para o cruzamento lá dentro da área, bola sobrou no rebote, solta a canhota na bola, no rebote de novo, a bola sobrou com o Luciano, tocou para trás, o desvio para o gol, é gol!
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0: Eu vou soltar o grito de gol, se vai ser validado ou não é outra história.

0: Francisco, 49 a camisa dele. Ian Francisco, 49 a camisa dele. 22 minutos a jogada no bombardeio do São Paulo para cima do sistema defensivo do Boca. Até que a bola sobrou dentro da área para Luciano. Luciano serviu a Ian Francisco. Ian Francisco com gol praticamente aberto. Tocou com o lado de dentro do pé direito e saiu e foi para braço. Torcedor explode no Morumbi. O árbitro pega a bola, manda esperar. Luciano, capitão do São Paulo, conversa com o árbitro da partida. 23 minutos, para mim, gol legal do São Paulo. É protocolar, o VAR entra em ação. Goleiro Álvaro Monteiro está caído. A expectativa só cresce a cada minuto. Gol tricolor, gol vermelho, preto e branco. Põe lá dentro o São Paulo, põe lá dentro o Rian Francisco. Põe lá dentro o São Paulo, põe lá dentro o Rian Francisco. Está tudo igual no placar. São Paulo 1, Boca 1. Agora é o seguinte, é protocolar. O VAR está analisando para ver se houve alguma irregularidade no gol do São Paulo. Aí é uma outra história, né, Felipe?
1: Exatamente, exatamente. Está na conversa com o Leodan Gonçalves, o árbitro Gustavo Terreira. Os uruguaios estão se comunicando. E o gol de Rian Francisco, primeiro na temporada dele. Lembrando, Rian Francisco é uma das grandes promessas que o São Paulo Futebol Clube tem na sua base. No sábado, ele ficou fora do banco de reservas. O Caleri foi para o jogo, mesmo sem condições, tendo problemas no joelho, pelo gramado sintético, aspas do próprio Dorival. O Rian nem merecia ser relacionado. Hoje, com a mística, o jogador que tem mais carinho do torcedor, fruto das categorias de base. O Dorival apela para Rian Francisco e ele empurra a bola dentro da rede. O São Paulo empata, tá no VAR a checagem do gol. Pode ter mudança, já já a gente informa aqui no direto do Morumbi, viu, Hugo Botelho?
0: Olha, a expectativa é grande em relação a validar ou não a arbitragem, o gol de empate do São Paulo. Torcedora, assim como nós aqui da Nova Brasil, estamos acompanhando o trabalho do VAR. As linhas são traçadas. Para mim, gol normal. Para mim, gol normal. Agora, o que o VAR vai dizer, vai mostrar? Pode ser que não. E ele está dando impedimento.
2: Deu impedimento.
1: Aí. Impedido.
2: Eu também tive a mesma impressão que você, o que... O Luciano, né, que fez o gol, mas que deu o toque para trás, estava em boa condição, mas o VAR viu que não, né? O VAR traçou as linhas lá e viu o Luciano com o ombro à frente.
0: Diga lá, Felipe.
1: No momento em que vamos para a parada para reidratação, e obviamente os jogadores do São Paulo vão conversar com o árbitro uruguaio. Mas a gente fala tanto sobre o futebol brasileiro, critica tanto a CBF e muitas vezes com razão, a Comebol. Do tamanho da Comebol, não tem o impedimento semiautomático ainda, até a CBF tem em seus campeonatos o impedimento semiautomático. O VAR sendo traçado no old school, né? No old school do VAR, traçando o trabalho manual das linhas. Gol anulado. Rian Francisco não chega ao seu primeiro gol nessa temporada com a camisa do São Paulo.
0: Então o placar continua mostrando Boca 1, São Paulo 0. Vamos lá, Gaviva.
3: Vamos lá, áudio, Celcinho, áudio da galera no WhatsApp.
4: Boa noite, Weber Lima. Boa noite, Gaviva. Todo o pessoal da Nova Brasil. Esse jogo do São Paulo tá uma vergonha. Misericórdia, pai. Tá difícil, viu? Acho que o Dorival está ficando ultrapassado no futebol. Edson do Grajaú.
5: Gavião, o Boca Juniors não é mais o mesmo que antigamente, mas está melhor do que o São Paulo. Dá a toca, recebe o São Paulo, pouca chance de gol. O Boca Juniors, lateral esquerdo, vem jogando bem, o Merentiel e um ou outro jogador a mais, ok? Esta é a minha opinião. Classificado hoje vai ser o Boca Juniors. Gustavo Xavier, Ribeirão Preto, valeu!
6: Boa noite, o Albi Lima, Gavião, toda a equipe esportiva da Nova Brasil.

0: É, rapaz, estou aqui escutando vocês com a televisão aí sem volume. 1-0 pro Boca, hein? A vaca foi pro brejo.
1: Bola rolando.
2: Isso é você, Bocelho.
3: Sete jogados, Gavião está acompanhando a sua participação e ela chega através do nosso WhatsApp 11 994 33 21 21. Coloca sua voz na transmissão de São Paulo e Boca. Um segundo tempo no mínimo bem melhor do que o primeiro tempo, porque já tivemos dois gols e temos uma polêmica no jogo. O primeiro tempo não teve nada.
4: Melhor, né, Hugo? Melhor, até gol do São Paulo, que ficou no limite ali. O gol do Boca, embora o São Paulo deu uma vacilada impressionante. É o Vitor Sá que tá de lateral aqui, ó. E um jogo melhor. Agora o São Paulo tem que melhorar, realmente. O São Paulo tem que jogar mais bola.
3: Tempo vai passando, 28 minutos jogados. Rompe a linha que divide o gramado. Arboleda traz o São Paulo por campo de ataque na direita para Vitor Sá. Se movimenta mais à frente. Arthur recebe, pisa na bola, encara a marcação. Vem dois para cima dele. Um deles, o Vidia, ele tira a bola do alcance do Vidia, toca a bola mais atrás um pouco. Recomeça o São Paulo com Arboleda. Arboleda da direita para a esquerda. Lá na meia esquerda, no campo de ataque, ele toca a bola para Domingos Duarte. Domingão tentou o toque mais à frente para Ferreirinha. Ferreirinha perdeu para a bola. O autor do gol do Boca, Lozano, tirou. Deu de bico, não tinha como sair jogando. A bola volta para o São Paulo. São Paulo tenta pelo setor esquerdo com o Ferreirinha. Lozano aperta na marcação, volta, ajuda na marcação também o Delgado. Ele deixa a bola mais atrás um pouco. Levantamento lá dentro da área, o corte é feito. A bola caiu com o Ferreira no bico da grande área pelo setor esquerdo. São Paulo ataca por gol da direita. Ele tentou a finta, toca na bola à parede. Você empurra a bola pela linha lateral do gramado. Ela saiu, manual, está marcada. É manual para o São Paulo. Tem que ter pressa. São Paulo repõe a bola em jogo. Ferreirinha para Marcos Antônio, para Ferreirinha, para Marcos Antônio. Marcos Antônio está apertado pelo Merentiel. Ele deixa a bola com Arboleda. Arboleda na intermediária ofensiva domina. Pé direito na bola, abriu na direita, rente a linha lateral do gramado para Arthur. Arthur na frente para Rian Francisco. Ganha, escanteio São Paulo. Era o Jorge, né, quem estava no lance. O Vila tocou por último na bola. Escanteio está marcado. Escanteio tricolor, Felipe.
5: Escanteio São Paulo. São Paulo tem pressa. Escanteio pela ponta direita. Arthur na bola.
3: 29 jogados no segundo tempo. Capricha, Arthur, bota a fé a São Paulo. Gol da direita, escanteio na direita. Levantamento ali, afrontado da pequena área de Lolo. Cortou, ela voltou com o Arthur na direita. Entortou legal, invadiu a área. Cavadinha, pintou o gol do tricolor. Ela caiu atrás do gol defendido pelo Monteiro. É apenas tiro de meta para o time do Boca, que vence pelo placar de 1-0. 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
3: Amanhã tem LDU e Palmeiras comigo a partir de 18h45. Renan Teixeira, Lucas Basílio, Weber Lima, Gavião, todo o timaço técnico da Nova Brasil FM acompanhando LDU e Palmeiras. Na sequência, Cleiton Gamarra, Fran, Edson Rufino, Weber Lima, Gavião com Corinthians e Estudiantes. É Libertadores da América na noite desta quarta-feira e rodada dupla no futebol da Nova Brasil FM. Aqui Sul-Americana, São Paulo tá perdendo no agregado 2-0 Boca. E o Boca vem pro campo de ataque, bola aberta na esquerda. É pro Blanco, Blanco levou no fundo, cruzamento vem por baixo. O corte foi feito, tome contra-ataque, bola com o Rian Francisco, ele pede a falta, o árbitro manda seguir. Bola tá com o Herrera, Herrera de longe recua até o goleiro Álvaro Monteiro. Movimentação aí do Boca, me parece que vem duas novas peças já já pro jogo, é Felipe Oliveira.
5: Exatamente, conversando com o Rodolfo Arrua Barrena, já já muda a equipe do Boca Juniors, não conseguiu identificar os dois atletas, já já informa quem entra e quem sai na equipe argentina.
3: É porque tem um número branco em cima de uma faixa amarela, aí fica difícil, né? Me parece que 11-8. Tentando te ajudar aí, Felipe, vê se... Sem pressa, tá bom? Mas me parece
5: perfeito.
3: Que 11-8.
5: Complica muito, né? Complica muito. O número branco em cima da faixa amarela complica demais pra gente identificar quais são os atletas. Vem as mudanças, já já te informo.
3: No toque do futebol da Nova Brasil FM, eu tô girando tempo e placar no segundo tempo. 31 minutos de bola rolando. Placar mostra Morumbi. São Paulo 0, Boca Juniors 1, Weber Lima.
7: Pela Copa Sul-Americana, na quinta-feira, sai o último semifinalista na partida entre Montevideo, City Torque e Cienciano em Montevideo. Primeiro jogo no Peru, Cienciano 2. O time uruguaio não fez nenhum gol.
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3: Olha só quem chegou pro jogo, hein, Felipe? É ele, Ángel Romero.
5: Isso mesmo, duas mudanças na equipe do Boca Júnior, saindo com a 18, Delgado para a entrada do 8, Belmonte, e no ataque, sai com a 19, Leonel Flores para a entrada do camisa 11, Ángel Romero, no último jogo no Campeonato Argentino, fez 2, ex-atleta do Corinthians, muito identificado com um dos maiores rivais do tricolor paulista, está em campo para esse restante de partida, Hugo Botelho.
3: 32 minutos de bola rolando, São Paulo 0, Boca 1, Ángel Romero vem para o jogo, e o Tomás Belmonte também saindo, Delgado e Leonel Flores mexe o Rodolfo Arruabarrena no time que está levando a classificação para o futebol argentino, Veloso.
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4: São dois jogadores de velocidade, né? Então, o Romero a gente conhece do Corinthians, não é aquele jogador que é um craque, mas corre, que se apresenta para o jogo, e o Vila, um jogador também que tem essa característica. Então, o Boca, que sente que o São Paulo não tem outra alternativa a não ser sair para o jogo, já deixa dois jogadores pelo lado abertos, que tem uma característica de velocidade, tentando encaixar um contra-ataque em cima da defesa do São Paulo.
3: 33 minutos de bola rolando o segundo tempo, resenha boa, tem pão de alhozinho, com pão de alhozinho, dá jogo.
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3: 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Vale vaga na semifinal. O Vasco já está classificado. Espera a definição do adversário da São Paulo ou da Boca. Está dando Boca. 2 a 0 para o Boca. E eu não estou conseguindo enxergar o São Paulo virando esse quadro. Hein? Que me desculpa o torcedor tricolor. 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
3: Domingos Duarte vai no segundo andar na quarta zaga do São Paulo. Toque de cabeça na bola. Fez o corte. Ela sobrou. Bruna intermediária ofensiva pelo setor esquerdo com Villa. Villa tem a passagem de Blanco, ele tocou, passou, pediu de volta. O Blanco tentou tocar para ele, a bola foi tocada por último pelo Villa. Sai pela linha lateral do gramado. Aquilo ali, o lateral que foi cobrado. Você viu, Veloso, que jogaram de pedra?
4: É, o Vitor Sá, né? Ele tá com dificuldade para marcar ali e parece que, olha só, nem para bater lateral, Hugo.
3: Tomás Belmonte ajeitou a bola batida pro gol, pegou muito embaixo dela, Merentiel, ela subiu, foi embora, foi pela linha lateral do gramado. O Vitor Sá tem problema com a bola nos pés e com a bola nas mãos também, né? Que o lateral que ele cobrou, qualquer árbitro mais atento iria reverter. Você chamou, Gaviva?
7: Chamei, mensagem aqui da galera do WhatsApp, o
3: então, vamos lá.
7: João Pessoa. Opa, o Rômulo em João Pessoa. Por isso que meu Mengo vai ser campeão de tudo. Não tem adversário. O Giba falando, olha eu aqui na escuta. Tem aqui o Zequinha, jardineiro em Brasília. Não sou São Paulino, mas estou aqui pela amizade. Olha que bacana, tamo junto. Rodrigo de Carvalho Couto, o Vasco já passou. O César Augusto de Barueri, não dá para acreditar nas escolhas do Dorival. Ele errou em tudo.
3: Mande Aldo. 11 é o código de área, 994-33-21-21. Eu esqueci de fazer aquele giro no início, perguntando se daria São Paulo, daria Boca para todo mundo. Agora não dá para fazer mais, porque eu acho que o Boca já levou essa classificação, hein? Acho que o Boca já levou. Tá mais é pro Boca ir lá no contra-ataque fazer o terceiro gol. Marco Antônio levantou a bola nas mãos do Álvaro Monteiro.
7: Cerveja, hein?
3: Como é que é, Gaviva?
7: O VAR roubou minha caixa de cerveja, porque o Luciano deu assistência pro gol.
3: É, uma assistência e uma vibração com o escanteio tava uma vantagem enorme, né? E vem o Arthur. Arthur também.
7: Caixa e meia de cerveja o Weber me deve, hein?
3: O Arthur parece galinho garnizé, o Gavião. Sabe que esse galinho garnizé, invocado, faz um barulho danado, mas na hora da briga mesmo não resolve nada. É o Arthur atacando o São Paulo.
7: Mas depois sai batido, né?
3: É o Arthur. Vamos lá, Vitor Sá recebeu na direita, Arthur passou, pediu, olha lá, já chegou atrasado. Oh, Jesus, põe a mão e abençoa esse menino. Torcedor tá cantando aí, ô Felipe?
5: Bem mais ou menos, viu? Clima de velório nesse restante de partida, nessa segunda etapa aqui no estádio do Morumbi. Torcida do Boca faz mais barulho, obviamente. O campo não ajuda o torcedor São Paulino com esse resultado. 2-0 no agregado, 1-0 nessa partida, 1-0 lá na La Bombonera. São Paulo sendo eliminado nas quartas de final. E esse roteiro se repete. Ano passado, quartas de final de Copa Libertadores. São Paulo perdeu no jogo de ida para a LDU. Veio para o jogo contra

0: Ô Veloso, você teve grande parte da sua vida ligada intimamente ali no futebol, nas quatro linhas, né? Os meandros do futebol. Você sabe que o futebol é um lugar onde a mentira impera, né? Quando,
1: é verdade.
0: Quando aparece alguém que diz uma verdade...
1: Cai.
0: Aconteceu com o Crespo. Quando ele cantou a pedra, tiraram ele do comando do São Paulo. Tá aí o resultado. Para que ele foi falar a verdade?
1: Lamentável, São Paulo, né? Lamentável. E o Dorival, que tirou todo mundo do clássico, entrega um futebol como esse de hoje para a sua torcida, que lota o Morumbi.
0: E vem o Boca, 2-0 no agregado, 83 minutos, estou perdendo até a conta. 83, são 38 minutos, o São Paulo recupera a posse de bola, bola com o Luciano, abriu na direita para Arturo Garnizé. Ele tentou a finta, perdeu só na bola, ganhou o Blanco, toma contra-ataque, o Boca vem. O Villa passou por dentro, pede essa bola, o Blanco não tem a mínima pressa, ele toca a bola para Merentiel, Merentiel domina da esquerda para a direita. Passou pelo Oscar Cibar, fez o corta-luz, caiu com o Villa, levantou para Oscar Cibar, pegou mal na bola. Chegou como se estivesse brincando, Boca, quase sai o segundo gol e o terceiro no agregado aí, Felipe.
2: Nenhuma dificuldade da equipe do Boca Júnior de sair tabelando. Cruzamento no segundo trave, Oscar Cibar quase empurra a bola para o fundo da rede, quase faz o segundo do Boca na partida, o terceiro no agregado, no momento em que o Rodolfo Arruabarrena faz a quarta substituição na equipe chinesa, saindo com a número 16, o Merentiel, autor no gol da ida, entra com a 30, outro jogador que já passou pelo futebol brasileiro, 30, Ener Valência, também um dos autores do gol do Boca entre esses dois jogos contra o São Paulo, 30, Ener Valência na partida, deixando o gramado com a 16, Merentiel, Hugo.
0: 39 jogados, opa, até limpar a garganta direitinho, tô derrapando igual o São Paulo. 39 jogados, Veloso, Ener Valência vem aí, olê, olê, olá, hein?
1: É, o Ener só Valência, falta, né? O bicho vai pegar agora, hein? Ener Valência é a novidade do Boca Juniors, que tá fechadinho lá, ó. São Paulo toca a bola aqui no meio de campo, o Boca não se expõe, trocou o esquema do time, agora é um 4-4-2, muito claro ali a forma como o Boca joga, mas não tem espaço mais pro São Paulo jogar, né? E por outro lado, quando o Boca recupera a posse de bola, ele acelera em direção ao gol do Rafael. E nesse momento, de novo, falta objetivo para a equipe do São Paulo, né? São Paulo voltou a jogar, como no primeiro tempo, é claro, que é um Boca ainda mais retraído em função do resultado.
0: Análise do comentarista Wagner Veloso, 40 minutos no toque do futebol da Nova Brasil FM. Eu estou girando tempo e placar no segundo tempo. 40, quarentinha de bola rolando, Morumbi, seu placar mostra, confirma aqui, São Paulo 0, Boca Juniors 1, no agregado 2-0, Boca, Weber.
3: Hugo Botelho, hoje o Fluminense conseguiu a sua vaga, semifinal da Libertadores, após perder para o Platense por 2-1, mas como venceu por 2-0 do Maracanã, está na semifinal e aguarda o vencedor ou quem passar da partida de amanhã entre LDU e Palmeiras. 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
0: Antônio Enigmático está triste com esse resultado, 41 do segundo tempo. Você está triste, Weber?
3: Eu não, tô tranquilíssimo, eu sabia já disso. Falei isso hoje no programa, Hugo. Já sabia já.
0: Eu tava ouvindo, eu tava no trânsito, tava ouvindo. O senhor tava muito azedo.
3: É, mas você viu que eu tô realista, mas né? Não era azedo.
0: Falando a verdade, falou a verdade. Você chamou, Felipe?
5: Não, eu que tô chamando aqui.
0: O Gaviva.
5: Você deu uma derrapada aí, você fez um... você deu uma derrapada... Bota pneu de chuva, Hugo. Você tá saindo de traseira.
0: É ruim, hein? Presta atenção, Gavião. Lá ele. E veio o São Paulo com o Diordini, levou no fundo, invadiu a grande área pelo setor direito, tocou atrás, é para Arthur, Arthur canhota na bola de frente para Marcos Antônio. Quem sabe o São Paulo encontra o caminho do gol, Ener Valência vem na marcação, Marcos Antônio saiu, soltou na direita para Diordini. Diordini, é Diordini, Diordini, sei lá que inferno que é esse nome desse garoto aí. A bola está na direita com o Arthur, o Paredes chegou no carrinho, só na bola, toca a bola saiu pela linha lateral do gramado. Manual está marcado e vem gente nova aí, agora a solução dos problemas. Saiu o Iago, só te auxiliando aí, viu, Felipe?
2: Isso, deixando o gramado com a número 12, o Iago, para a entrada do 17, André Silva. André Silva, que hoje completa um ano e um mês sem marcar com a camisa do São Paulo, está em campo a última substituição do Dorival Júnior.
0: Um ano e um mês.
2: Exatamente,
0: tem bolo, né?
2: Um ano e um mês.
0: Tem empresário que é bom.

0: Pra caramba, né?
1: Não, o Hugo hoje, o craque, é o empresário. Os caras...
0: O Bertolucci.
1: É, esses são os craques que ficam no escritório, com ar-condicionado. Os caras que vão pra campo, é isso aí, ó.
0: Que coisa impressionante. Um ano e um mês, né? Um ano e um mês defendendo a camisa do São Paulo, não. É sem fazer um gol. 87, 87 a 50, 88, 43 no segundo tempo. Atônito, torcedor do São Paulo, espera o final do jogo no Morumbi. São Paulo está perdendo, Boca vence pelo placar de 1-0, tem uma falta tricolor. Arthur vem na cobrança, canhota na bola, levantamento, Domingos Duarte tocou de cabeça, gol!

0: Portuga subiu livre no cruzamento que veio da esquerda, ele fechou no bico da pequena área. Lá pelo setor direito, olha os abertos, voou. Foi no segundo andar, meteu a testa na bola. Ela passou à frente do goleirão Monteiro, que tentou dar um tapa, não conseguiu evitar e morreu no fundo do gol do Boca. Empata o jogo São Paulo. Aos 43 minutos de bola rolando no segundo tempo, São Paulo vai para a rede. Vai para a rede o São Paulo, vai para a rede o Tricolor. Vai para a rede Domingos Duarte. Põe lá dentro o São Paulo, põe lá dentro o Tricolor. Põe lá dentro o Domingos Duarte. O português veste a 22. Empata o jogo São Paulo. Um para o São Paulo, um para o Boca, tá tudo igual no placar. Domingos Duarte brilha, brilha o zagueiro português, traz o São Paulo para o jogo no finalzinho do primeiro tempo. Tá tudo igual no placar, gol tricolor, gol vermelho, preto e branco. Agora, São Paulo 1, Boca Juniors também tem um. Felipe Oliveira.
1: Para respirar. O time do São Paulo e o estádio do Morumbi. Gol confirmado, que estava escutando o árbitro. Agora sim pode soltar o grito de gol da garganta o torcedor do Tricolor Paulista. Depois do cruzamento do Arthur, na segunda trave, Domingos Duarte. Jogador que chegou recentemente. Subiu no terceiro andar, cabeceou para baixo. Como mando manual, como um verdadeiro centroavante, mesmo sendo zagueiro. Sem chance para o goleiro Monteiro, ele empata o jogo de hoje, aqui no estádio do Morumbi. Faz o 2-1 no agregado. Faz seu primeiro gol com a camisa tricolor, o primeiro dele na Copa Sul-Americana. Vem o São Paulo, mais 7 minutos. Vem o Morumbi pulsando para esse restante de partida, Hugo Botelho.
0: E a torcida tricolor incentiva o time, entra em campo, empurra o São Paulo. Marcos Antônio domina na saída, pé direito na bola, bateu pro gol, pegou firme, não deu rebote Álvaro Monteiro. 7 minutos, Celu, ficou de bom tamanho o acréscimo?
2: Ah, ficou, né? Teve a parada de hidratação, duas vezes o VAR, né, nos dois gols do São Paulo, um que foi anulado e outro que foi validado. Acho que era isso aí mesmo, tinha que ser uns 7 minutos como ele deu. Nesse segundo tempo, São Paulo vai em busca do gol de empate no agregado, né?
0: São Paulo volta para o jogo, André Silva recebe de Luciano, caiu, pede falta na meia esquerda, fica se contorcendo no gramado, o atacante do São Paulo, a bola sobrou na direita, sobrou Colosano para a parede, abriu na esquerda. Vilha, que coisinha feia, tentou domínio de graça, a bola vai para o time do São Paulo. E aí o Vitor Sá jogou pedra de novo na reposição. Bola está com o Arthur, Arthur deixa atrás com a Arboleda. Jogo vai até o 52, já temos 46, jogo vai até o 52, São Paulo está vivo. São Paulo estava respirando por aparelhos, deu uma melhorada legal, já está respirando por conta própria. E vai tentar sair da UTI ainda nesses acréscimos para fazer o segundo gol, porque a situação é o seguinte: São Paulo, se faz o segundo gol, leva para os pênaltis. Não dá, não tem como imaginar o São Paulo fazendo dois, virando um agregado de 3-2, né? O tempo é muito curto. Marcos Antônio abriu na esquerda para Ferreirinha. Fez a finta, já perdeu, chega cortando o Lozano. O rebote de Domingos Duarte no ciclo central do gramado. Para Luciano, abriu na direita, quem sabe agora Vitor Sá. Ajeitou o pé direito, levantamento, André Silva tocou de cabeça. Quem vem de frente é Arthur, tira lá de dentro da área o Herrera. Dá de bico o zagueiro, pressão total do São Paulo no jogo. Vamos São Paulo, na fé tricolor. 47, jogo vai até o 52, tem mais 5 minutos ainda, tem mais 5 minutos para pelo menos empatar o jogo. Domingos Duarte, pé direito na bola, abre pelo setor esquerdo para Ferreirinha, para Marcos Antônio, para Ferreirinha. Vem na marcação Lozano, deu uma voadora no Ferreirinha, no Ferreirinha. Deu uma voadora e vai receber só amarelo o André Romero. Quero ver a cartão mais recuperada. Foi o Lozano, não foi o André Romero. Ou se foi também. Foi para quem esse cartão
1: foi
0: aí, Felipe?
1: Foi o Angel Romero.
0: Foi ele mesmo?
1: Cartão amarelo para Angel Romero, ex-jogador do Corinthians. Vem o São Paulo. São Paulo tem pressa. Falta pela ponta esquerda.
0: Arthur vem na cobrança. Canhota na bola. Levantamento na entrada da grande área. Tentou o toque de cabeça ali. O Ryan. Diabo de nome também. E acabou que tome contra-ataque do Vilha, segura Marcos Antônio. Tem que dar o bote na hora certa, Vilha arrancou pelo lado esquerdo, canhota na bola, bateu, bate a bola em cima da marcação do Marcos Antônio. Ela foi embora, foi pela linha de fundo, escanteio está marcado. Escanteio para a equipe do Boca. O Boca no agregado está levando a classificação a outra fase, a fase semifinal, e vai enfrentar o Vasco.
1: Hugo.
0: É a Conmebol. Oi.
1: Cartão amarelo para o Arthur, porque quem vai cobrar o escanteio do Boca Juniors está no um trote, aquele trote paquera, aquele trote que você dá no shopping. E o árbitro teve a pachorra de falar que ele estava correndo. O Arthur ficou revoltado, cartão amarelo para ele por reclamação à arbitragem.
0: É a Conmebol Sul-Americana vivendo momentos decisivos no Morumbi com Boca e São Paulo. 1-1 no placar, 2-1 no agregado. Paredes, com toda a sua experiência, vem para a cobrança do escanteio, recebe de volta, vai tentar ganhar outro escanteio, deu errado, não deu certo ali a tentativa do Paredes. A bola saiu pela linha lateral do gramado, a reposição do São Paulo. O Arthur tem pressa, solta essa bola mais à frente. Cadê a bola? Cadê a outra bola? Fica caído o Vitor Sá, não é hora de sentir dor não, filho. É o Diordini. Quem reclama ali de dores, repõe a bola em jogo rapidamente o São Paulo. O árbitro manda fazer nova reposição. Bola com Diordini. Diordini tem a marcação do Ener Valencia. Ele atravessa o jogo da meia direita para a meia esquerda para Marcos Antônio. Vamos com... Tiraram o tempo do jogo ali da tela, agora complicou tudo, agora voltou. 49 minutos e meio, aí é brincadeira. Levantamento de bola lá dentro da área, na direção do Domingos Duarte. Chega atirando na bola, tranquilo, trabalha o lateral esquerdo Blanco. Canhota na bola, procurou Vilha. Abriu demais, a bola saiu, foi pela linha lateral do gramado. Momentos finais, momentos de decisão no Morumbi, São Paulo e Boca. Empate em 1-1, São Paulo precisa de mais um gol para forçar nos pênaltis. 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
0: Estamos em campo contando a história de São Paulo e Boca, um dos grandes clássicos do futebol sul-americano. É bola na direita com o Arthur, canhota na bola, levantou, saiu Monteiro, deu de soco, o gol tá livre. A bola sobrou pelo setor esquerdo. Inversão de jogo do São Paulo, bola aberta na direita, no bico da grande área pro Vitor Sá. O Vitor Sá não consegue dominar uma bola, pro inferno, viu? Volta o São Paulo, vem na pressão, vem Arthur, canhota na bola, levantamento. André Silva tocou de cabeça lá dentro da área. Rian Francisco tentou domínio, tira de novo o Blanco. O tempo vai passando, 5 minutos e meio de 7 já se foram. Rafael sai, evita a saída da bola pela linha lateral do gramado. Tem pressa o São Paulo. O torcedor acredita, o torcedor incentiva. O São Paulo bota a pressão, vem Marcos Antônio. 1-1 é o placar do jogo. Tem mais um minuto de jogo pela frente. O árbitro prometeu o jogo até o 52, já chegamos a 51. Marcos Antônio, pé direito, levantamento na entrada da grande área para Domingos Duarte. Tentou toque de cabeça, chega o Blanco, cortou de novo, o árbitro caiu, ele levou o capote, sensacional. Levantamento de bola na área, saiu do gol, o Monteiro pegou. O lance do jogo foi o árbitro tomando o capote aí, Felipe.
1: Exatamente, o árbitro que deu um bola no meio do gramado. Agora o Monteiro, obviamente, para ganhar tempo, tá caído no gramado, de sentir cãibras. Os jogadores de São Paulo vão fazer uma pressão no Gustavo Terreira, pedindo mais um minuto de acréscimo, mas vai gastar todo o treinamento, todo o tempo agora o goleiro do Boca Júnior, viu, Hugo Botelho?
0: Tá bom, Felipe.
4: Caiu de bunda o juiz, hein, mano?
0: Ô, Gavião, tem duas situações que eu não me contei, é ver o capote igual do árbitro e você vê o cidadão correndo de cachorro, cara. É muito bom. É muito bom. Melo, você já pensou igual o goleirão Monteiro ali alguma vez na sua vida?
2: Ah, algumas, viu?
0: Capaz,
2: algumas,
0: hein,
2: algumas.
0: Você já viu alguém correndo de cachorro, Veloso?
2: Já, né?
4: É o catacavaco, né?
0: É sensacional. O árbitro tomou um capote, rapaz.
2: Era na panturrilha, agora é na coxa. Ele nem sabe onde é que tá mais a câmera.
0: Já não sabe o que tá acontecendo. O torcedor do Boca canta, o torcedor do São Paulo tá apreensivo. Eu acho que ele vai mandar crescer aí os dois minutinhos, hein? Um ou dois, hein, Veloso? Ele fez uma movimentação com a mão duas vezes e mandou colocar mais dois minutos ali. São Paulo não vai poder reclamar disso não, né, Felipe?
1: Exatamente, o goleiro Monteiro caiu com 6 minutos, tá se levantando 7:50. Vem mais jogo, vem uma tentativa do tricolor paulista de virar essa partida aqui no estádio do Morumbi, Hugo Botelho.
0: Seria legal ir para os pênaltis, né, rapaz? Vamos, tricolor, vamos na fé, São Paulo. 8 minutos de acréscimo, já temos o árbitro, mandou mais um, vamos até os 9. A bola com o Ender Valença, quem sabe agora no último respiro. O Ferreirinha trabalha na esquerda, vem curtir uma de lateral esquerdo. Ele trabalha com o pé direito, solta a bola para Giordini. Abre bola rente a linha lateral do gramado para Arturo. Vilha na marcação, todo o time do Boca no campo de defesa. Vai na fé São Paulo, vai na fé Tricolor. Marcos Antônio recebeu a inversão de jogo da direita para a esquerda. Abriu para Ferreirinha, já dominou, já fez a finta, saiu do primeiro argentino, saiu do segundo, deixa a bola com o Marcos Antônio. Pé direito, levantamento na entrada da grande área para André Silva, subiu, não alcançou. O rebate do Vilha, chega Arthur, brigou com ele, ganha a bola para o time do São Paulo, vem o Gardizé. Arthur repõe a bola em jogo para o português, autor do gol do São Paulo. Levantamento lá dentro da área, seu goleiro deu de soco na bola, errou. Todo mundo sobe, a Arboleda toca de cabeça, a bola vai embora, vai pela linha de fundo. É tiro de meta, esse goleirão aí não dá segurança nenhuma, hein, Felipe? Ruim de gol, mas ruim no gol esse tal de Álvaro Monteiro, hein, Felipe?
1: Exatamente, fim de jogo, Hugo Botelho, no momento em que tem uma confusão. Leandro Paredes foi dar uma brincada com o Giordini, tomou um, chega pra lá, um tapinha no rosto do volante São Paulino. Fim de jogo aqui no estádio do Morumbi, cenas lamentáveis no gramado do Morumbi. É Brasil e Argentina, Boca Juniors está na semifinal, São Paulo está eliminado de mais uma competição no ano de 2026.

0: placar de 1-0. No agregado, Boca 2, São Paulo 1. São Paulo está eliminado da Sul-Americana e o Boca vai enfrentar o Clube de Regatas Vasco da Gama. Mais um encontro entre Brasil e argentinos nessa Copa Sul-Americana, temporada de 2026. Deu Boca calando o Morumbi. 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E a apresentação dele, o Weber Lima.
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5: 11 horas e 32 minutos no futebol da Nova Brasil. 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Olha aqui, ó. Ó o que eu canto a bola pra vocês aqui, ó. Ó como esse time joga, ó. Joga com fraldão. É o tricão, joga de fraldão, não decide nada, não tem jogador pra decidir. Cadê o ídolo de vocês? Cadê o craque de vocês? Tricas, Nutelas, Tinderianos e Enísticos. Cadê o craque camisa 10 de vocês? O ídolo dessa geração, São Paulino, Luciano. Some em jogo grande. Em jogo grande ele se esconde. Se vocês me apontarem um clássico esse ano aqui, um clássico paulista, que ele jogou nota 5, eu retiro tudo que eu disse sobre esse rapaz. Não decide nada, mais de 100 gols que não levam a lugar nenhum. É o time representado por esse cara, ó, é o time do fraldão. Time de fraldão, chega a decisão no Morumbi lotado, porque a torcida fez a parte dela. Não joga, não chuta gol, o time não cria, não cria. E aí é um problema do treinador também. Que pode pedir o boné, Dorival? Dorival Júnior, peça o boné, é mais bonito. Depois do que você fez no sábado, em poupar o time pra isso daí, era poupar pra isso daí, parece que quem poupou era o Boca. Era o Boca que tava descansado do final de semana, e não esse time morto do São Paulo de fraldão. Boné, ó, Dorival, pede o boné, é mais bonito. Fez feio contra o Palmeiras, dava pra jogar contra o Palmeiras, dava pra jogar melhor com o Palmeiras, com o principal time, e hoje o pior ainda. Hoje ele colocou todos os garotos, jogou os garotos na cova dos leões. Falou, agora eu preciso decidir, é jogo decisivo, agora vocês jogam. No Campeonato Brasileiro ele não utiliza esses garotos. Não joga, jogou no final de semana, lógico, porque teve que poupar. Mas não coloca a garotada para jogar. Fica com o André Silva, com o Vitor Sá, com esses caras que não jogam nada, que o São Paulo tá gastando. Ferreirinha. E não dá valor à base. Se essa garotada tem que jogar no brasileiro. Agora, na hora que precisava decidir, jogou os moleques na cova dos leões, pô. Tá de brincadeira. A gente vai pro rápido break e volta já já com o time do fraldão. O Tricão vai trabalhar muito na Nova Brasil. Vai trabalhar demais, pelo jeito. E Crespo, parabéns, Crespo. Você é um visionário. Quem não entende nada de futebol é o tal do Rui Costa, é o presidente que estava lá, esse Ari Macis, esse Rafinha, que é um ex-jogador que tá lá como dirigente, mas não é dirigente de nada, que só contrata um monte de lateral direito. Pra quê? Depois do break, com pão de alhozinho, com pão de alhozinho da jogo.

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6: em campo. 11 horas e 43 minutos. Voltamos com o Confira Comigo no Replay, o melhor pós-jogo do rádio. Com pão de alhozinho, com pão de alhozinho da jogo. O São Paulo tá fora. Cantei a bola, Veloso, no programa. É time que não decide, não tem ninguém pra decidir. É o time do fraldão. E o Gaviva tá me devendo uma caixa e o André Negrão.
7: Opa,
6: também pizzas, né?
7: Nessa aí.
6: Pizzas e cervejas pra gente, Veloso.
7: Boa, boa. Eu tô nessa comemoração aí da eliminação do São Paulo, que vai ser regada a cerveja e pizza. Agora, com relação ao jogo...
8: Você Negão, Veloso, eu gosto de pizza quatro queijos, que eu faço parte.
7: Eu gosto da portuguesa também.
6: Verdade.
7: Pode ser calabresa.
8: Pode comer uma portuguesa, Veloso?
7: Pode. Gosto sim. Agora...
8: É espanhola.
7: Falando do jogo, o São Paulo perdeu 45 minutos, né? Porque o que o São Paulo jogou no primeiro tempo, um time que descansou no final de semana, foi nada. Foi nada. O São Paulo não conseguiu jogar no primeiro tempo. Não teve nenhuma oportunidade, grande oportunidade que o São Paulo criou. Teve aquele cruzamento lá que o Gustavo, o menino Gustavo Santana, cabeceou, o goleiro pegou de nada. Mas foi fraquinha. Foi uma grande chance do São Paulo. São Paulo não conseguiu criar nada. Acho que no intervalo o Dorival falou com o pessoal. E aí o segundo tempo melhorou um pouquinho. Mas não foi por causa da saída do Danielzinho e entrada do Diógenes, não. O São Paulo realmente começou a trocar mais passes, tentou envolver o Boca. Errou na hora do gol do Boca, porque não pode uma defesa com três zagueiros estar aberta do jeito que estava. O Arboleda, quando sai para caçar no meio de campo, ele tem que definir a jogada. Não pode tomar um giro no meio de campo e expor a defesa do São Paulo como estava exposta, um buraco no meio da defesa, e o Boca fez o primeiro gol. São Paulo, quando estava melhor que o Boca, tomou o primeiro gol e foi para cima, fez o gol rapidamente, mas que o VAR anulou. Um lance muito justo ali. Eu a princípio tive até a impressão que o Luciano estava em condição, mas o VAR anulou. E depois ainda o Domingos consegue empatar a partida, mas pouco, né? Já estava no finalzinho, já tinha 43 minutos do segundo tempo. O São Paulo, nos acréscimos, tentou ainda pressionar para ir em busca do gol que levaria a partida para os pênaltis, mas só com bola aérea, né? Só com bola na área. O Arboleda virou atacante, ficou dentro da área o tempo todo. Inclusive a última oportunidade foi dele, mas cabeceou muito mal, longe do gol do Monteiro também. Então foi um São Paulo que jogou só o segundo tempo, só o segundo 45 minutos. Os primeiros não jogou e não conseguiu impor, não conseguiu nem fazer valer a pressão da torcida, que lotou o Morumbi, mas viu um São Paulo que, principalmente no primeiro tempo, estava muito lento, estava sem nenhum entusiasmo na partida, sem botar o seu ritmo, aceitou o ritmo do Boca, e o Boca não queria jogar, Weber.
6: Gaviva e o pessoal que participa aí, vamos até a meia-noite e meia, trazendo os personagens. Hoje ninguém vai querer falar, né? Hoje ninguém vai querer falar, hoje não vai aparecer ninguém. O Dorival vai demorar até uma, duas.
7: Mas, Weber...
6: É que Comebol não pode, né? Comebol tem que falar rapidamente.
7: Agora, a entrevista do Luciano vai repercutir, hein?
6: Vai.
7: Vai repercutir, que o Luciano acabou de falar que ele está há 6 anos no São Paulo e nunca recebeu salário em dia. Isso vai repercutir. É um momento aí de que o São Paulo está fragilizado, que perdeu, que poupou jogador no Clássico, que perdeu o Clássico, perdeu a classificação. E o Luciano solta essa que em 6 anos nunca recebeu salário em dia. Isso vai repercutir muito.
6: Com certeza, Veloso, com certeza. E o pessoal que participa aí, Gaviva, no 11994-332121. Um amigo nosso, o Roberto, também tá triste, viu, com essa eliminação do Tricolor, Gaviva. tá triste, tá querendo o tricão, tá de fralda cheia. Eu só quero falar, eu vou começar a soltar aqui as mensagens de texto e de áudio também, mas essa galera, imensa galera que ouve a Nova Brasil saindo do Morumbi, ouvindo no rádio, indo embora pra casa chateado, você que tá no seu trabalho, você que tá em casa, quer mandar a sua mensagem, faz o seu desabafo. Dorival Júnior tem que continuar no comando do São Paulo. O São Paulo tem condição de mandar o Dorival embora. Tem multa. O que faz o São Paulo? Então a gente quer ouvir o torcedor tricolor. Manda seu WhatsApp no 11 994 33 21 21. Torcedor São Paulino, faz o seu desabafo. Manda seu WhatsApp e seu áudio. 11 994 33 21 21. O Bruno Castro, o Thiago Aquino, eu avisei, Weber, que hoje acabava o ano pro São Paulo, já pode comprar a camisa do Flamengo. O Márcio Oliveira, que vergonha, Weber, cadê o craque Luciano? Coloca na conta do Dorival e do Caleri também. Tem aqui o Gil em Vitória, no Espírito Santo. O Boca é péssimo, se classificou e vai cair ainda pro Vasco, vai ficar mais feio pro São Paulo. E tem áudio também, vamos lá, Celcinho, o áudio da galera.
4: Nova Brasil, esse São Paulo é só decepção. Eu tô aguardando agora amanhã só a eliminação do Corinthians e do Palmeiras, né? Pra não ficar nenhum desses aí enchendo o saco aí nas Copas. Tchau, obrigado.
9: Boa noite, Weber Lima. Boa noite, Gaviva. Decepção total esse time de São Paulo. O time que descansou o final de semana pra poder jogar hoje. E vão um time sem brilho, sem alma, sem vontade. O time de Varza que joga por uma coca, joga mais do que esses caras. Edson do Grajaú.
10: Olha. Fala, cabeça branca. O Veloso tá sendo generoso com o São Paulo, né? É um time que não tem garra, não tem vontade. Na verdade, será que o São Paulo entrou em campo hoje? Parece que só tava a torcida no Morumbi lá. Eu acho que, pela narração que eu escutei do Hugo Botelho, ou senão o Hugo Botelho não tava narrando, né? Então, assim, eu acho que o São Paulo não entrou em campo. Passaram lá, sabe? Esses bandos de Nutellas, Tinder e místicos e sei lá mais o que é, viu? Ô, time sem vergonha.
11: Boa noite, pessoal do Nova Brasil, Gavião, Welber, todo mundo aí. Rapaz, não deu pro São Paulo. Tá, eu sou vascaíno, tava torcendo pro São Paulo. Que seria jogar aqui, não teria que viajar pra Argentina, enfrentar aquele tumulto todo, aquela pressão lá, né? Mas fazer o quê? Um abraço, saudações vascaínas. Nos aguarde, Boca!
6: Aí, Weber. Maravilha, Gaviva. Vamos com o pessoal participando. Mande sua mensagem no 11 994 33 21 21. São Paulo ficou pelo caminho, empatou com o Boca no Morumbi, um Boca lotado. A torcida fez a sua parte, mas esse time, eu canto a bola, né? Eu aviso aqui no programa. São Paulino entra em combate comigo, entra em embate comigo o tempo todo, aqui falando, o Weber é pessimista. Esse time é o time do tricão, é o time de fralda. Chega a decisão, esse time treme. Esse time treme. E o craque de vocês não resolve. O craque de vocês não resolve. Ah, Weber, mas você não é São Paulino? Eu sou. Sim. Mas meu craque era outro, né? Era outro nível. Não é? Eu não me contento com isso daí. Eu não me contento com esse jogador desse nível aí. Que nem apareceu hoje no jogo. Ele apareceu, será? Onde ele estava, hein? Onde estava Luciano na partida de hoje? Hoje ele não costumou fazer o que ele faz, né, nas outras partidas. Vai no meio de campo, pede bola, aparece pro jogo, vai, briga, dá carrinho. Hoje nem esse teatro que ele faz, ele fez hoje. Ele some em jogo grande. Se você, eu lanço esse desafio aqui na Nova Brasil. Por favor, torcedor São Paulino, que tá ouvindo o pós-jogo no seu rádio, no seu carro, voltando no Morumbi, por favor, me fale qual é o clássico deste ano de 2026 que o Luciano desempenhou um bom papel. Jogou um bom futebol. Não precisa ser excelente, não. Qual clássico o Luciano esteve presente? Jogo grande, ele some. É esse jogador que a torcida do São Paulo se acostumou. 11 horas e 52 minutos. Hugo Botelho, São Paulo tá fora, Hugo. Agora fica, como diria o visionário Crespo, briga agora pelos 45 e faltam ainda alguns, hein? Porque, pelo que eu entendo, isso daí vai dar uma pressionada agora para buscar os 45 no brasileiro, Hugo.
8: Quantos pontos São Paulo tem no brasileiro?
6: 33.
8: 33. Ele precisa de mais 4 vitórias, né?
6: É, em 10 jogos, tem, deixa eu ver, 10? Não, a gente, 11, né? 11 jogos.
8: É, entre 30% e 40% de possibilidade dele, ele precisa conquistar 4 jogos. O time do São Paulo é fraco, o elenco do São Paulo é fraco, é limitado. Tem alguns bons jogadores, mas a maioria não poderia nem passar em frente ao Morumbi. Quanto mais vestir a camisa do São Paulo. São Paulo é isso aí que a gente viu. São Paulo é um time que lá atrás o seu ex-técnico alertou e foi demitido por ter dito que o time iria lutar pela permanência na primeira divisão na próxima temporada. Futebol é um lugar onde falar a verdade às vezes não é permitido, e ele falou a verdade, ela está aí nua e crua. O torcedor até respirou no finalzinho na base do abafa, né? No entusiasmo depois de fazer o gol aos 43 minutos. Sentiu a possibilidade de uma virada e de uma disputa de penalidades máximas. Seria o máximo para o São Paulo. São Paulo é um time com jogadores limitados. Eu não quero dizer que são todos ruins, mas não são jogadores para resolver o problema do São Paulo. São Paulo é muito grande. São Paulo tem que ter jogador grande. 2, 3 jogadores, pelo menos, que decidam para vestir a camisa do São Paulo. São Paulo não tem. Ah, tem o Calério. Calério tem 2 anos que o Calério não está jogando nada. Ah, tem o Luciano. O Luciano é mediano. Ah, tem mais quem? O Pablo Maia. É um garoto. Vem com muitas contusões, tem potencial, mas não é jogador que resolve. Tem o Marcos Antônio. O Marcos Antônio é muito bom jogador. Muito bom jogador. Mas não é jogador que vai ganhar jogo. Não é jogador que vai decidir o jogo. São Paulo precisa disso. Para ser um pouco saudosista, São Paulo teve Miller, Silas, Careca, Pita. Jogadores que ganhavam clássicos, que ganhavam títulos. São Paulo não tem hoje, do goleiro ao ponto esquerda. Você pode buscar, o São Paulo não tem aquele jogador que você olha e fala, pô, esse aqui a gente tem que estar de olho nele os 90 minutos, porque se piscar, ele ganha esse jogo para o São Paulo. São Paulo não mete medo no adversário. São Paulo é um time comum e vai lutar pela permanência na primeira divisão do futebol brasileiro. Repito, São Paulo é um time comum, não é um time à altura de São Paulo Futebol Clube.
6: Boa, Hugo. E é o seguinte, hein? O jogo de sábado fica mais importante ainda, que é um jogo contra o Internacional, que está na parte de baixo da tabela.
8: Precisa reagir.
6: Vai precisar ganhar do Inter no Morumbi. É obrigação. Passa a ser obrigação vencer o Internacional no Morumbi. Vamos...
8: E o Inter é meio que uma espinha na garganta do São Paulo, né?
6: Sim. Sempre foi, né? Sempre foi na história recente, então, foi também um time que atrapalhou muito a vida do São Paulo nos últimos anos. Bom, mas vamos ao Morumbi com o destaque de Felipe Oliveira, que já está na zona mista, mas pode dizer agora melhor como foi a reação da torcida, Felipe, após o apito final. Daqui a pouco, então, Felipe Oliveira. Daqui a pouco, então, o Felipe Oliveira, direto da zona mista no Morumbi, para trazer o seu destaque nesta eliminação do São Paulo. Mais uma que a torcida do São Paulo está mais acostumada, essa torcida mais nova está acostumada. Vamos lá, Felipe!
12: Agora sim, direto da zona mista do estádio do Morumbi, acontecendo agora a coletiva do técnico do Boca Juniors, a Rua Barrena, São Paulo eliminado da Copa Sul-Americana, uma eliminação precoce, quartas de final para a equipe do Boca Juniors, o Boca que pega agora a equipe do Vasco da Gama na próxima fase do torneio. São Paulo volta a campo no próximo sábado, às 21 horas, aqui direto do estádio do Morumbi contra o Internacional, e reforça o foco que tem que ser 45 pontos. Reforça o que foi dito no início da temporada. O Veloso pontuou brevemente antes da gente entrar aqui, estava escutando também, esperando para conectar com vocês, falando sobre a declaração do Luciano. Luciano, que chegou em agosto de 2020, ao final da partida, disse que nunca recebeu salários em dia atuando pelo São Paulo Futebol Clube. Ele que está no São Paulo desde agosto de 2020. Estamos em setembro de 2026. Mais de seis anos já se passaram que o Luciano está vestindo as cores do São Paulo e aparentemente não recebe salários em dia. O Tricolor Paulista agora retoma o foco no Campeonato Brasileiro e tem só o Campeonato Brasileiro para o restante da temporada. Volta a campo no próximo sábado, Weber.
6: E aí mostra, que eu estava conversando fora com o Veloso aqui, aí você mostra a picaretagem desse Luciano. Picaretagem mesmo. Porque ele utilizou oportunista. Picaretagem, oportunista. Foi oportunista. Porque ele se aproveitou de um momento ruim do clube para vir falar que nunca recebeu em dia. Por que que não falou isso lá no início? Quando ele foi contratado? Por que que você não foi embora então? Fosse embora do clube. Falar, aqui eu não recebo no dia certo, no terceiro mês.
7: Falou que teve proposta e preferiu ficar para não receber em dia.
6: É, exatamente. Essas propostas, né, que inventam aí, que muito empresário liga para repórter aí, para vários repórteres, né, e fala, ou solta aí, tem proposta desse, tem proposta daquele. Bem feito, São Paulo tomou na cabeça aí com essa declaração do Luciano, que falou que nunca recebeu em dia do clube. Oportunista, picaretagem isso daí. 11 horas e 59 minutos. O que você achou, Veloso? E falou de São Paulo mais forte nos bastidores. É tudo bobagem, Veloso. Você tem que jogar bola.
7: Ah, vai falar que o São Paulo está sendo prejudicado ainda.
6: Ah, para!
7: São Paulo está sendo uma sequência de decisões erradas, né? O Dorival quis tirar a pressão de não jogar o clássico, o time titular, que poderia perder e a cobrança seria maior. Colocou o time cedo, São Paulo, que perdeu também e tirou a pressão porque não era o titular, mas perdeu a classificação agora hoje, né, para o Boca Júnior, e é uma sequência ruim do São Paulo. São Paulo, que no Brasileiro só tem 33 pontos, pega um Internacional no final de semana que tem 28, dentro da zona do rebaixamento, ou seja, uma derrota traz o São Paulo diretamente na briga contra o rebaixamento. Então é um São Paulo desclassificado, um São Paulo com só um campeonato, com uma torcida desconfiada, com um treinador pressionado, e o São Paulo vai levar tudo isso para o jogo de sábado. Então é um momento muito duro que o São Paulo atravessa nessa reta final de temporada. A sorte do Dorival, né, ou do treinador que vier depois, porque se o Dorival perder domingo, eu acho que dificilmente ele continua à frente do São Paulo, é que vai ter essa parada da data FIFA aí, que é o momento do São Paulo voltar a encontrar o caminho, arrumar aí a sua rota até o final da temporada. Então vai ter esse período parado, porque esse momento do São Paulo é muito conturbado. Eliminação, time que não responde dentro de campo, perdeu o clássico, um Dorival pressionado, tudo isso entra em campo no próximo sábado em mais um jogo importante do São Paulo, depois dessa desclassificação da Sul-Americana, que o torcedor lotou o Morumbi e está completamente desconfiado desse time que entra em campo no sábado.
6: Gaviva e o pessoal que participa, Gaviva!
13: Meu Deus do céu, quanta mensagem chegando aqui. O Maurílio Almeida, o velho bruxo da montanha mágica de São Tomé das Letras, amigo do Hugo Botelho. O Hugo Botelho já deve ter fumado um cigarrinho do demônio desse Maurílio Almeida.
14: Lá em São Tomé?
13: É.
14: Não, nem te conto, toca o barco.
13: Vocês viram gnomos juntos.
14: Gnomo, ET, mula sem cabeça, curupira.
13: Virou de tudo, hein?
14: De curupira, tudo um
13: fazendo moonwalker igual o Michael Jackson.
14: Uma secura na boca, nossa.
13: Jefferson Silva, o gol do São Paulo foi legal, roubaram o tricolor, diz aqui o Jefferson Silva.
6: Ô Jefferson, larga a mão de bobagem, eu vi a linha aqui.
13: Foi passe do Luciano, hein?
6: Mas não valeu, aí não adianta. Mas não valeu, não adianta. Eu vi a linha, na hora eu falei pro Veloso aqui, o ombro dele tá na frente, Veloso. Veloso e Hugo ficaram na dúvida. Mas meu olhar...
7: Tô na dúvida até agora.
6: Meu olhar é clínico, é igual o olhar do VAR, não falho nunca, Gaviva.
13: Não falha nunca.
14: Olhar de Silvio Wander.
13: Controvérsias.
15: Ai,
13: Tem aqui o Danilo de Contagem, falando o Dorival vai cair. Tem aqui o Valfredo Nunes. Dá licença, que time ruim, não tem vontade nenhuma, não tem nem vergonha. Josué em Recife, o Boca não é melhor que o São Paulo, só é mais raçudo. O Celso de Montes Claros em Minas Gerais, amanhã meu galo tira o Santos. Tem também aqui o Antônio Roque, quem viu o meu São Paulo e quem vê agora, time Nutella, não aguenta dois jogos com os titulares, a direção é muito fraca, fora Dorival, estão pedindo muito fora Dorival, hein? O Kaique Santos do Tremembé, sinceramente não vi nada demais nesse time do Boca. Valfredo dizendo, Luciano, ele tá gordo, é visível. Tem o Júnior, o São Paulo tá lascado. Matheus em Fortaleza, o Weber, o Weber torce pro Flamengo. Ah, não. Ah, tá. Ele tá te fazendo uma proposta, agora que eu entendi. Matheus de Fortaleza. Weber, torce pro Flamengo e vem ser feliz. E também o Alcides em Mairiporã. O São Paulo vai, no máximo, se classificar pra Libertadores. O cara tá otimista, hein?
15: Boa, Gaviva, boa. Mas eu vou continuar torcendo pro São Paulo mesmo nessa draga com esse time do Tricão, entendeu? É um time de fralda mesmo, não tem jeito.
7: Segura que você vai passar mal,
15: Weber. Não, eu tô de boa. Eu já sabia que isso ia acontecer. 00:03, o São Paulo agora tem apenas o Campeonato Brasileiro. Como é que tá a situação de momento aí no Morumbi, Felipe?
12: Acaba de terminar a coletiva do técnico do Boca Juniors. Nesse exato instante termina a coletiva de Arrua Barrena, técnico do Boca. Já vem Dorival Júnior conversar com os jornalistas aqui na sala de coletiva do estádio do Morumbi. Em relação a atletas, protagonistas, nenhum ainda passou para conversar, tanto de Boca Juniors quanto de São Paulo. Tendo qualquer novidade, a gente informa vocês.
15: Eu espero hoje, eu sei que o Felipe não vai estar na coletiva, né? Porque ele está ali na zona mista e a gente vai ouvir a coletiva aqui do Dorival Júnior. Eu espero que alguém pergunte sobre o que resolveu poupar no final de semana, né? Perguntar por que ele utilizou hoje os jogadores e não utiliza durante a temporada que ele teve a oportunidade de utilizar esses garotos, colocou praticamente todos hoje no jogo, né? Não deu preferência a atletas como André Silva, que ele coloca todas as vezes o André Silva, na primeira oportunidade que ele tem, ele coloca o André Silva, era André Silva, Vitor Sá, Ferreirinha, hoje não, ele colocou com o garoto, começou com o Diordney, depois passou pro Ian Francisco, que na semana passada ele disse na coletiva, na semana passada, sabadão, ele disse na coletiva, quando alguém questionou ele sobre o Ian Francisco, ele falou, não sou eu que escalo, é o jogador que se escala. E aí colocou o moleque hoje, que não jogou com ele. Então tem que ter um questionamento do trabalho do Dorival. Se foi um erro ter poupado no clássico, ele perdeu o clássico, perdeu hoje. Foi um erro, tá comprovado que foi um erro, Veloso.
7: Claro que foi, não poderia ter feito isso. Até porque, pra jogar o que o São Paulo jogou, principalmente no primeiro tempo, não precisava poupar ninguém, esse cara podia ter jogado ontem, que ia correr a mesma coisa. Então, um São Paulo que poupou para descansar jogador e o primeiro tempo que apresentou, um time desinteressado, um time que não pressionou o Boca, um time que não teve oportunidade de fazer o gol. E olha que o jogo começou 1-0 pro Boca, hein? Então, o São Paulo é um time que não teve nenhum tipo de iniciativa, né? Eu esperava uma pressão, um sufoco.
15: Exato, correndo, né?
7: Tirar a vantagem do adversário.
15: Ô Veloso, a gente assistiu um pouquinho, a gente foi jantar. A gente assistiu um pouquinho de Platense e Fluminense.
7: Sim, sim.
15: Como o Platense corria,
7: primeiro
15: brigava.
7: Primeiro tempo 2-0.
15: Pô, os caras brigavam, davam carrinho, corriam atrás do jogador adversário. Uma marcação infernal, o Fluminense não conseguia sair. O cara com raça. São Paulo não, tocando bola de lado, tranquilamente, toca. Não deu, acho que um chute no gol?
7: Foi, né, um cabeceio, foi a cabeçada, né? do Gustavo. A única bola do primeiro tempo. Ainda uma bola que resvalou no zagueiro.
15: Cabeçada bateu na fraca, cabeça. O goleiro quase entregou.
7: Foi fraca. O São Paulo não conseguiu criar nada. E acho assim, o Weber também. O Dorival vem com sistema de três zagueiros, né? Até em alguns momentos deu certo, ganhou duas partidas no Brasileiro. Mas para você que vai jogar uma decisão em casa e já começa perdendo de 1-0, não tem muito sentido começar dessa forma. Tem que botar o time para cima, bota dois zagueiros, pressiona o adversário, marca lá em cima, não deixa jogar. E o time do Boca, a gente viu no primeiro tempo, no segundo tempo, quando o São Paulo conseguiu minimamente encaixar uma marcação de uma pressão alta, o Boca se atrapalhava todo. Então, assim, o Boca conseguiu controlar o jogo por falta de iniciativa do São Paulo. Não é que o Boca controlou o jogo porque tem um time mais qualificado. Foi o São Paulo que deixou o Boca controlar o jogo praticamente os 90 minutos. Muito mais ainda no primeiro tempo. Então, é um São Paulo que não justifica ter poupado jogadores no sábado para jogar essa bolinha que jogou hoje contra o Boca.
15: Felipe Oliveira, hein? Aí o Dorival apareceu ou também tá? Vai tomar multa na Comebol por não se apresentar à coletiva? Daqui a pouco o nosso Felipe Oliveira lá na zona mista. Então vamos ouvir a coletiva de Dorival Júnior, que fala neste momento no Morumbi após a eliminação.
16: Se a troca do Danielzinho pelo Diógenes foi a única coisa que você detectou que poderia melhorar no São Paulo da primeira para a segunda etapa?
17: Não foi só isso. Nós tivemos um primeiro tempo irreconhecível em todos os aspectos. E nós temos que assumir a responsabilidade de tudo isso. Porque não ia ser nenhum espanto por aquilo que nós deixamos de realizar. Nós não tivemos nada em termos de criação, em termos de bola, de posse, de troca de passes, coisas que nós sempre fizemos com segurança, com tranquilidade. Hoje parecia que nós estávamos totalmente out, fora do jogo, fora do contexto, isso daí comprometeu o nosso resultado, infelizmente.
18: Dorival, tudo bem? Em cima disso, então, a torcida de São Paulo fez uma festa muito bonita, até lembrou, né, aqueles momentos em que jogos de quarta-feira de Libertadores da América, a torcida fazia isso dentro do campo também, na chegada do ônibus, né, quando o jogo começou, antes do jogo, estádio lotado. E até parecia que essa atmosfera, ela traria um efeito completamente benéfico para os jogadores dentro de campo. Mas pelo menos a impressão que eu fiquei, e me corrija se eu estiver errado, é que muitos dos jogadores pareciam nervosos, não motivados com toda essa atmosfera e nervosos com o tamanho do jogo. Você ficou com essa sensação também?
17: Da mesma forma. Acabou acontecendo isso, nós não esperávamos, não imaginávamos, ainda na parada do meio do tempo, não no intervalo, na parada, eu tentei pontuar sobre isso, que o que nós tínhamos que errar, já havíamos errado, que nós tínhamos que ter um pouco mais de tranquilidade, botar essa bola no chão, fazer as coisas com um pouco mais de segurança, um pouco mais de tranquilidade, começarmos a dar uma opção a mais ao nosso companheiro. E não foi isso que nós vimos. O primeiro tempo, muito complicado, um nervosismo excessivo, comprometendo o nosso rendimento. Então, nós deixamos de ter 40, 45, 50 minutos da primeira etapa para uma equipe que precisava criar, jogar e buscar o gol.
19: Dorival, boa noite. Gabriel Sara, que bancada tricolor. Pós-jogo contra o Palmeiras, você falou a respeito da situação do Rio Francisco, que você definiu, né, dentre outras situações, que joga quem tem merecimento no dia a dia, que o jogador se escala. O que te leva a crer que o Rian pode ser uma peça importante para um jogo contra o Coritiba, um empate que o São Paulo tinha em casa quando ele entra aos 80 minutos, e hoje um jogo contra o Boca Juniors, um jogo incômodo também pelo placar, para tentar resolver o jogo e não em situações mais cômodas, tranquilas, que você teve durante os últimos jogos?
17: Aqui nós não tivemos essa situação cômoda, tranquila. Além do que, ele está num processo de preparação. E nós temos que respeitar esse processo. Eu acho que alguns jogadores estão num estágio um pouquinho mais avançado. O caso do Diógenes, que vem numa crescente muito boa. Eu não costumo fazer isso com atletas da base, tendo que jogá-los, assumindo a responsabilidade, não é do meu feitio fazê-lo. Eu gosto de dar oportunidades em momentos um pouco mais sólidos, mais consistentes, onde eles possam entrar com uma segurança um pouco maior. É, infelizmente, nós ainda não tivemos esse momento em São Paulo. Eu estou tendo que arriscar de alguma forma. Mas não é a maneira como eu gosto de trabalhar.
20: Dorival, aqui Felipe Oliveira da Nova Brasil. Ao final do jogo, o Luciano falou que está há 6 anos no clube, nunca recebeu salários em dia no São Paulo. Queria saber quanto você acha que isso pode ter interferido no resultado de hoje. E hoje foi seu 16º, se não me falha a memória, jogo como treinador nessa terceira passagem do São Paulo. São Paulo só resta agora o Campeonato Brasileiro. Seu contrato vai até o final do ano. É, queria que você já também projetasse esse restante de Campeonato Brasileiro. O foco é, de fato, os 45 pontos e fizesse uma autoavaliação. Como você enxerga o trabalho do Dorival Júnior nesse momento no São Paulo?
17: Se nós olharmos resultados, não é aquilo que nós queremos entregar. Se nós olharmos equipe, por aquilo que nós encontramos e estamos vivendo, eu acho que tem havido uma melhora. Porém, os resultados não vêm acompanhando. Eu tenho que reconhecer e entender. Com relação a atrasos, isso daí, nesse momento, não pode ser motivo para que a gente fique discutindo uma situação como essa. Nós temos que ter responsabilidade de assumirmos aquilo que aconteceu outra vez. Nesse momento, todos esperavam uma atuação bem diferente. Era tudo que nós queríamos entregar ao nosso torcedor. O que a torcida vem fazendo pela equipe, pelo clube, impressiona e tem sido um diferencial. E nós estamos na obrigação com o torcedor. E cada dia aumentando esse crédito. Nós temos que cumprir a nossa parte e voltarmos a entregar bons resultados.
20: Dorival, boa noite. Giovanni Chacon, Jovem Pan. Em cima dessa última tua resposta, como você consegue fazer com que o torcedor enxergue essas coisas boas que foram produzidas até aqui nesse seu trabalho, nesse seu retorno, que o torcedor ainda continua um pouco desesperançoso com o que vem pela frente, exatamente em cima desse Campeonato Brasileiro que resta. E também sobre o jogo de hoje, o planejamento que foi feito nos últimos dias e entrar reserva contra o Palmeiras.

0: as condições do campo das equipes que o tenham dentro da competição, até porque são autorizados, ponto. O que eu falo é que a nossa recuperação, ela era muito curta, e o Boca fez o mesmo, teve a mesma iniciativa. Então isso daí não pode ser motivos assim. Eu tinha que dar igualdade de condições para minha equipe poder brigar com a equipe do Boca e não com aquela diferença que houve física na primeira partida, onde mesmo assim nós corremos muito lá dentro da Bomboneira. Então assim, era obrigação de mexermos nesse nosso calendário, nós tínhamos que fazê-lo, e não me arrependo de ter feito. Faria novamente se tivesse necessidade nessa sequência que teremos. A outra pergunta
1: sobre o torcedor, o que ele pode ver desse São Paulo que talvez...
0: Resultados ele não está vendo, e o futebol ele se limita ao resultado. Fora o resultado, ninguém enxerga nada do que acontece. Mesmo com todas as dificuldades que nós tivemos ao longo de todo esse processo, de todo esse período, eu entendo que eu sou o responsável por tudo isso. E dificilmente, não acontecendo resultados, alguém vai enxergar alguma coisa de positivo numa equipe. Então não adianta eu vir aqui e ficar tentando falar de uma maneira ou de outra, me justificar em relação a tudo isso. O resultado não acontecendo, a culpa sempre é pontuada em uma pessoa, e eu não deixo de fazê-lo nesse momento. É a minha pessoa que tem que responder por esse momento que a equipe vive.
2: Portanto, a entrevista coletiva do técnico Dorival Júnior. Bom, essa história aí do resultado, né? A questão não é essa, que o São Paulo não jogou nada mesmo, né, Veloso? E
3: não jogou
2: ficou
3: nada.
2: Muito claro que o Dorival acabou de chamar o seu time de amarelão, né? Que sentiu a pressão de um jogo e amarelou no primeiro tempo e tentou alguma coisa no segundo, Veloso.
3: Falou que o time estava muito nervoso. Aquilo que a gente falou aqui também, que o São Paulo perdeu o primeiro tempo, perdeu os primeiros 45 minutos, onde poderia jogar de uma forma diferente para tentar uma reação já no primeiro tempo, né? O São Paulo não jogou no primeiro tempo, por isso só deixou para decidir o jogo, aliás, para tentar decidir o jogo no segundo tempo. E o Dorival realmente dizendo que ele faria de novo o que ele fez no sábado contra o Palmeiras. É um absurdo, né? Não adiantou nada ele poupar o time, até porque a gente viu o primeiro tempo como foi a reação dos jogadores, né? Se ele acha que os jogadores estavam nervosos por ter que decidir um jogo em casa e ele deu descanso para esse time, é um time que não está preparado realmente para decidir jogos grandes, né? Então o São Paulo sentiu demais a partida, não adiantou nada poupar esses jogadores, porque o São Paulo foi um time inofensivo contra um Boca Júnior no primeiro tempo.
2: Veloso, seu destaque final, um grande abraço, Veloso, e até a próxima.
3: O destaque é essa dura eliminação pro São Paulo, né, Weber, e tudo que saiu depois do jogo também, do Luciano falando que nunca recebeu em dia no São Paulo. Quem diria, né? O São Paulo, que já foi referência, hoje jogadores expondo uma situação financeira do clube, mas claro, se aproveitando num momento como esse de eliminação também, né? Grande abraço, semana que vem a gente tá de volta. Um abraço ao Hugo, pessoal que acompanhou a gente aqui também no Nova Brasil em Campo.
2: Valeu, Veloso. O Veloso usou a palavra mais bonita, oportunista, é picaretagem. Tem um monte de sinônimos para isso daí do que o Luciano fez, né? Se aproveitou de um momento muito ruim para tirar o dele da reta, né? Falar, eu não recebo aqui no clube, nunca recebi em dia, né? Tipo, que coitado, né? Realmente é um coitado o Luciano. Hugo Botelho, antes da gente ouvir os seus gols, o seu destaque final, um grande abraço, Hugo, e até amanhã, que tem Verdão amanhã em campo.
4: Estaremos juntos, Weber, amanhã com LDU e Palmeiras aqui no microfone da Nova Brasil. Destaque negativo, né, para a desclassificação do São Paulo e o pobre futebol apresentado por esse time comum do São Paulo, comandado pelo Dorival Júnior.
2: Valeu, Hugo. Vamos curtir os dois gols antes do destaque final do Felipe Oliveira e também da dica cultural do Gavião. Vamos curtir os dois gols do jogo, os gols de São Paulo 1, Boca 1, na voz de Hugo Botelho, melhor gol do rádio brasileiro.
5: Soltou para Merentiel, o toque por dentro. Pintou o gol do Boca. Invadiu a grande área. Canhota na bola. Bola batida pro gol. É gol! Luciano!

0: Lozano, belo toque para Lozano. Aí ele botou na velocidade, ganhou, deixou para trás os zagueiros do São Paulo, invadiu a grande área. Domingos Duarte, quando chegava, ele impiedosamente soltou a canhota na bola. Rafael ainda foi no canto direito, mas o chute foi fortíssimo, nada pôde fazer o goleiro do São Paulo, que toca na bola, mas não consegue evitar. Lozano, 17, a camisa dele, canhota na bola, toque de Rafael, a bola passou, morreu no fundo do gol do São Paulo, complicou ainda mais a vida do tricolor, o Boca Juniors fazendo 1-0 no Morumbi, calando o Cícero Pompeu de Toledo. Lozano, 17, a camisa dele, 14 minutos e meio de bola rolando no segundo tempo, pegou o azul e amarelo. Gol do Boca, põe lá dentro, Boca, põe lá. São Paulo está perdendo, Boca vence pelo placar de 1-0, tem uma falta tricolor. Arthur vem na cobrança, canhota na bola, levantamento, Domingos Duarte tocou de cabeça, gol!
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0: livre no cruzamento que veio da esquerda, ele fechou no bico da pequena área. Lá pelo setor direito, olha os abertos, voou. Foi no segundo andar, meteu a testa na bola. Ela passou à frente do goleirão Monteiro, que tentou dar um tapa, não conseguiu evitar e morreu no fundo do gol do Boca. Empata o jogo São Paulo. Aos 43 minutos de bola rolando no segundo tempo, São Paulo vai para a rede. Vai para a rede o São Paulo, vai para a rede o Tricolor. Vai para a rede Domingos Duarte. Põe lá dentro o São Paulo, põe lá dentro o Tricolor, põe lá dentro o Domingos Duarte. O português.
1: Meia-noite, 22 minutos. Felipe Oliveira, o seu destaque final. Um grande abraço, Felipe. E até daqui a pouco no Nova Brasil em Campo.
2: Grande abraço, Weber. Grande abraço, amigos que nos acompanharem mais uma jornada esportiva da Nova Brasil FM. Amanhã estamos de volta com toda a repercussão da derrota e eliminação do São Paulo contra a equipe do Boca Juniors pelas quartas de final da Copa Sul-Americana. Tricolor Paulista volta a campo no próximo sábado, às 9 horas da noite, contra o Internacional pelo Campeonato Brasileiro. Foco total no Brasileirão, onde se encontra hoje numa posição de 5 pontos de diferença do início da zona do rebaixamento, sabe da importância de vencer na competição, voltar a vencer, porque no final de semana perdeu para a equipe do Palmeiras. São Paulo está eliminado, já tem alguns protagonistas, tanto da eliminação do São Paulo quanto do avanço do Boca Juniors, passando aqui na zona mista. E tudo, toda a repercussão você acompanha amanhã, a partir das 5h30 da tarde no Nova Brasil em Campo. Grande abraço para você, grande abraço para todos que nos acompanharam, todos que tramparam em mais uma jornada. A gente se vê amanhã, às 5h30, no Nova Brasil em Campo.
1: Valeu, Felipe Oliveira, Gaviva, a dica cultural Gaviva. E se tiver mais alguma mensagem aí do pessoal, manda bala.
3: Eu tô preocupado, Weber. Antes da dica cultural,
1: por quê?
3: Eu tô preocupado com a sua saúde.
1: Não, tô de boa.
3: Tem uma mensagem aqui, essa mensagem pode cair como uma bomba. E eu não quero, eu sei que você já operou do coração, eu sei que você tá nervoso, então se acalme. E absorva essa mensagem que o nosso ouvinte mandou aqui pelo WhatsApp.
1: Vai.
3: É o Charles de Pinheiros.
1: Sei.
3: Charles de Pinheiros. Weber, se o Palmeiras cair amanhã, o Abel pode cair também. E se ele aparece e vai pro São Paulo como treinador de São Paulo, o Abel Ferreira?
1: Sabe quando isso vai acontecer, Gaviva?
3: Meu Deus do céu.
1: Nunca. O Abel, a única coisa que o Abel não é trouxa. Ele fala, o quê? Eu vou pegar essa draga? Tô fora.
3: Mas se ele aceitasse, como ficaria o seu coração, Weber?
1: Não, isso daí já não tem nem preocupação, Gaviva. Porque isso daí é o impossível. Sabe qual é o time que o Abel aceitaria comandar aqui no país, Gaviva? O Flamengo, só. Ele não é bobo.
3: É.
1: Ele não é bobo.
3: É, tem um elenco, né?
1: É lógico, ele não é bobo.
3: É. Tem um elenco e tem dinheiro, né?
1: Exato. Mas vamos lá, e a dica cultural, Gaviva, pra gente fechar o nosso Confira Comigo no Replay.
3: Na mesa de som, nosso Celcinho, Celso Roberto, coisa linda. Olha, a ambulância, essa é uma delas, né? Dr. Vadalco tem 3 ambulâncias dessa aí, é umas ambulâncias meio veinha que tá sobrando no pátio, Weber. Pra quem tá acompanhando aí, Nova Brasil em Campo, ou Nova Brasil Jornalismo, Nova Brasil no YouTube, tá vendo as imagens. É as ambulâncias, aluguel de ambulância. Olha que ideia genial teve o Dr. Vadal, que tá precisando fazer uma grana. Você já andou de ambulância, Weber?
1: Já andei, já.
3: Mentira!
1: Já andei bastante.
3: Foi na parada lá do coração?
1: Não. No coração não, tava bom, entrei no hospital andando, tranquilo.
3: Ah, tá. Porque na ambulância, eu nunca andei de ambulância, mas dizem que quem anda na ambulância dá um enjoo, né? Principalmente se você for o paciente, né? Porque a ambulância gira pra lá, gira pra cá e tal. E o doutor Vadal, com um homem à frente de seu tempo, ele resolveu pôr umas ambulâncias que ele tem. Olha lá como tá escrevido lá direitinho, doutor Vadal.
1: Põe tudo, tem que colocar na tela toda aí. Aí, fala, Gaviva.
3: Atendimento móvel, emergência 24 horas. Olha que coisa linda. E aí o doutor Vadal, o que, que ele tá fazendo? Isso é uma ideia que surgiu, e eu não tô mentindo, Weber, tô falando a verdade, juro por Deus pra você. Na Rússia, em Moscou, pessoas começaram a usar ambulância para poder furar trânsito, porque o trânsito em Moscou, na hora do rush, né, que o pessoal fala, é um trânsito muito difícil, e tem muito magnata na Rússia, muita gente que precisa se deslocar rápido e tal, e às vezes o helicóptero não é viável, o pessoal está alugando ambulância fake para poder se deslocar rapidinho e chegar numa reunião, para poder chegar no encontro. E o doutor Vadalco, né, ele viu essa brecha na mente dele, tem umas ambulâncias velhas no pátio, e ele tá pondo, né, igual o serviço de aplicativo. Às vezes você, por exemplo, você mora no Lausanne Paulista, na Zona Norte, Weber Lima. Você precisa chegar na Zona Sul, onde é a sede da Nova Brasil FM 89.7, lá no Brooklyn.
1: É uma caminhada, Gavi.
3: É, às vezes na hora do rush. Como é que fica? Não é, mano?
1: Não dá.
3: Aí o doutor Vadalco vai ganhar dinheiro. Você quer ver como é que é a ambulância por dentro?
1: Vamos lá, vamos lá.
3: No YouTube?
1: Vambora.
3: Aí, por favor, Lucas Monteiro. Aí, ó. Tem até o jogo passando na televisão aí, ó. Tá vendo?
1: Aí sim, hein? Tem até um cooler ali, ô Gaviva.
3: É, ó. Tá com cerveja e gelo dentro.
1: Olha.
3: Pô, isso aí é sensacional. Então, você tá precisando de se deslocar mais rápido e tudo mais, às vezes tá na balada, né? Você arruma uma, né? Uma amante, a mulher.
1: Que é isso?
3: Descola um amante, né? Alguma coisa, um peguete. Aí você fica com a pessoa, você pode beber, você se desloca pra casa. E se o sujeito é canalha, né, com alguns que eu conheço, chega na frente de casa, a mulher vê chegando de ambulância e fala assim, nossa, tadinho, tadinho, passou mal, meu amor. E o doutor Vadalco deixa até atestado, velho. Então eu vou falar uma coisa, hein, é uma ideia genial do doutor Vadalco, que tem até slogan, não importa a distância, Vadalco de ambulância.
1: Aí sim, e é legal, ó, tem lá, dá pra assistir o jogo, ó, tomar uma dentro da ambulância. Eu conheço pessoal aí que uma vez tá muito louco, pegou o volante da ambulância pra sair dirigindo, rapaz. Só as histórias.
3: Quem foi? Quem
1: é? Não posso contar.
3: Você conhece?
1: Conheço.
3: É mesmo?
1: Ixi, tem cara louco pra tudo, Gavi. Teve, o cara dirigiu, queria dirigir ambulância, rapaz. Louco, louco. É, mas acontece. Meia-noite, 20.
3: Mina.
1: Hã?
3: Eu conheço uma mina que eu saí com ela. Ela não dirigia ambulância, mas ela fazia o som igual. Ela fazia.
1: Ah, é.
3: Deixa ela louca.
1: Boa, Gabi. Um grande abraço, Gabi. Até amanhã.
3: Valeu, Weber.
1: Um grande abraço, Gaviva é louco. Um
3: abraço!
1: É. E vou te contar essa história, Gaviva. Vou te contar essa história da ambulância. Que é sensacional. Bom, é o seguinte, o nosso Gaviva fechando a nossa jornada esportiva do futebol da Nova Brasil. Você curtiu? São Paulo 1, Boca 1, a eliminação do tricolor no futebol da Nova Brasil. 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O futebol da Nova Brasil com Clodoaldo Júnior, Lucas Monteiro, Celcinho Roberto, Antônio Lima, também com Hugo Botelho, Veloso, Felipe Oliveira, na técnica de externa, Cuca Labareda e comigo, Weber Lima. Voltamos às 5:30 da tarde com Nova Brasil em campo. Obrigado pela audiência, pelo carinho. Fiquem com Deus. Tchau.
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2: Oi, olá, muito bom dia. Começa agora o Nova Manhã aqui na Nova Brasil FM, mais que moderna, brasileira. E por aqui, música de qualidade, informação na medida certa e um dia com muito mais leveza. Agora são 6 horas, 22 minutinhos. Eu sou Jéssica Cruz.
3: E eu sou Laerte Novaes. Bom dia, Jéssica.
2: Bom dia.
3: Muito bom dia a você também que nos acompanha aqui na Nova Manhã. Estamos com você a partir de agora, hein? Te fazendo companhia. Hoje é quarta-feira, meio de semana, 16 de setembro. Hoje a gente celebra o Dia do Caminhoneiro,
2: opa,
3: né? Uma data que homenageia a todos esses maravilhosos profissionais que atravessam as longas estradas brasileiras e também internacionais, transportando as mais diversas mercadorias e movimentando a economia nacional.
2: Parabéns aos nossos caminhoneiros, em especial aos que estão em Itabaiana, né? Os que são de Itabaiana, afinal.
3: Sim, a terra dos caminhoneiros.
2: Capital do caminhão, exatamente. 6h22.
3: E a previsão do tempo para Sergipe nesta quarta-feira, 16 de setembro, indica um predomínio de tempo firme, calor e estabilidade em praticamente todo o estado.
2: O litoral sergipano terá um dia marcado por céu claro, poucas nuvens. Devido à massa de ar quente, não há possibilidade de chuva não nessa faixa costeira. Os ventos sopram com intensidade moderada.
3: Isso mesmo, a região do Agreste segue ali a tendência de estabilidade climática do estado. O dia terá predomínio de sol com pouca nebulosidade e tempo seco. A amplitude termina térmica, né? Na verdade, a amplitude térmica é maior nesta área, com manhãs e noites mais amenas e tardes quentes também.
2: E o sertão, hein, gente? Olha, lá no sertão sergipano, as temperaturas, elas tendem sim a ficar mais elevadas nesta quarta-feira. A previsão aí indica um céu limpo ao longo do dia, tarde, noite, madrugada também, sem qualquer chance de chuva, hein? A umidade relativa do ar tende a ficar mais baixa nas horas mais quentes do dia, exigindo atenção redobrada com hidratação. 6h24.
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3: E no Nova Manhã de hoje, você vai saber.
2: Crise no STF. Corte tem 4-3 para manter separadas situações de Moraes e Mendonça. Dino pede vista.
3: Investigado por morte de colega de trabalho dentro de Madeireira, em Aracaju, é indiciado por homicídio.
2: Operação da Polícia Federal apura esquema de crédito fraudulento no interior de Sergipe.
3: Pedreiro, vítima de explosão em condomínio, morre em hospital de Aracaju.
2: Homem é resgatado após colheitadeira, né, de milho capotar 3 vezes em Cedro de São João.
3: E no programa de hoje teremos uma entrevista muito importante sobre a campanha Setembro Amarelo, dedicada à prevenção do suicídio e à valorização da vida.

0: A gente vai deixar aqui o nosso WhatsApp para você mandar o seu bom dia, seu alô, fazer aquela interação maravilhosa com o Nova Manhã. 799-811-1665. Anotou? 799-811-1665. A gente tá esperando sua mensagem.
1: Isso, aproveite bem a nossa quarta-feira, porque o Nova Manhã
0: começou.

0: FM, você ouviu Desculpa o Auê com Rita Lee. Agora 6h28.
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2: Olha, a sessão do Supremo Tribunal Federal desta terça-feira sobre crise que atinge a corte terminou com 4-3 para manter separadas as análises pelo Supremo das condutas de Alexandre de Moraes na relação com Daniel Vorcaro e de André Mendonça na condução do relatório do caso Master.
0: O presidente do STF e relator da sessão desta terça, o Edson Fachin, votou para manter a separação dos casos após uma questão de ordem apresentada por Gilmar Mendes. Fachin foi acompanhado pelos ministros André Mendonça, Luiz Fux e Carmen Lúcia.
2: Já Gilmar Mendes, Cristiano Zanin e Alexandre de Moraes votaram para que as análises sejam conjuntas. O ministro Flávio Dino, que havia votado com essa corrente, mudou o voto para um pedido de vista, o que suspendeu o julgamento.
0: A crise se intensificou após o ministro André Mendonça levantar o sigilo de relatórios da Polícia Federal sobre as investigações do Banco Master.
2: Um dos documentos apontou 52 mensagens entre o banqueiro Daniel Vorcaro e o ministro Alexandre de Moraes, além de encontros presenciais entre os dois e de um contrato de 130 milhões de reais entre o banco e o escritório da mulher de Moraes, Viviane Barsi de Moraes.
0: A divulgação dos documentos provocou um confronto entre Moraes e André Mendonça, relator das investigações do caso Master. Moraes acusou o colega de fazer uma liberação seletiva dos autos e de omitir documentos. Mendonça negou e afirmou que manteve sob sigilo apenas informações necessárias para preservar investigações em andamento e dados de terceiros.
2: A disputa também envolveu o acesso às provas extraídas do celular de Vorcaro. Moraes, Cristiano Zanin e Gilmar Mendes pediram acesso integral ao material.
0: É o STF clamando por socorro, né? E o Brasil todo assistindo a esse espetáculo. Diga-se de passagem, espetáculo muito triste, ridículo, né? Muita baixaria. E tudo que a gente precisava nesse momento era focar nas eleições. Uhum. Infelizmente, isso não está sendo possível. A gente precisa acompanhar também o que está acontecendo no STF, porque isso diz respeito também à própria sociedade, à suspeita de dinheiro público envolvido nessa história, né? Relações imorais entre integrantes do STF e o Daniel Vorcaro, do Banco Master. Enfim, vamos acompanhar. Com esse pedido de vista, né, pelo Dino, a gente não sabe quando que esse julgamento será retomado. 6h30.
2: E a Polícia Federal cumpriu o mandado de busca e apreensão no município de Itabaianinha. A ação faz parte da segunda fase da Operação Clonagem.
0: O objetivo da busca é identificar quem recebeu os recursos obtidos por meio de empréstimos na Caixa Econômica Federal. Segundo a instituição, o grupo usou documentos falsos para contratar mais de 180 mil reais em operações de crédito.
2: A justiça também determinou o bloqueio de bens dos investigados para garantir a devolução do dinheiro. A Polícia Federal informou que as investigações para identificar a participação dos suspeitos e o destino dos valores. 6h30 agora.
0: E um homem de 59 anos foi indiciado pela morte do colega de trabalho de 20 anos no interior do galpão de uma madeireira no bairro Santos Dumont, em Aracaju. O crime ocorreu no dia 5 de junho deste ano. O investigado está em liberdade.
2: Em depoimento prestado à polícia, o investigado admitiu ter desferido golpes de madeira contra a vítima, mas alegou ter agido em legítima defesa. Contudo, as análises da Polícia Civil e os laudos periciais descartaram a tese apresentada pelo suspeito.
0: Com a conclusão dos trabalhos policiais, o inquérito foi encaminhado ao Poder Judiciário. 6h32.
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2: Olha, vai uma reflexão para você nessa quarta-feira aqui no nosso Nova Manhã, curta e objetiva. O ontem é história, o amanhã é um mistério, mas o hoje é uma dádiva, é um presente. Então aproveite hoje, porque tem Titãs aqui no Nova Manhã. Epitáfio.

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0: FM, você ouviu Madalena, Elis Regina e antes teve Pensando em Você com Capital Inicial e Mariana Volker. 6h47.
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3: E olha, o candidato ao governo de Sergipe, Manuel Cacho, anunciou o vereador Fabrício Menezes como do município, na verdade, de Nossa Senhora das Dores, como o novo indicado para disputar o cargo de vice-governador pela Federação PSDB Cidadania.
0: A definição do novo nome ocorre após a desistência de Sueli Barreto, que comunicou a renúncia por meio de uma carta pública divulgada nas redes sociais.
3: Fabrício tem 42 anos, é advogado e vereador no terceiro mandato em Nossa Senhora das Dores. 6h47.
0: A Câmara Municipal de Aracaju aprovou o projeto de lei complementar que prorroga e amplia a redução da alíquota do imposto sobre serviços de qualquer natureza sobre a prestação dos serviços de transporte coletivo. Agora o texto vai à sanção da prefeita Emília Correia.
3: Com a aprovação, a alíquota cobrada sobre os serviços de transporte coletivo operados exclusivamente por ônibus cai de 2% para 0% por um período de 24 meses.
0: O tributo incide diretamente sobre os custos operacionais das empresas concessionárias e, segundo a gestão municipal, a iniciativa busca assegurar a modicidade tarifária, evitando reajustes no bolso da população.
3: Isso mesmo, além de zerar o tributo, a lei complementar estabelece o perdão dos créditos tributários dos impostos devidos pelas concessionárias entre 1º de janeiro de 2025 e a data de publicação da nova lei. O texto veda a restituição de quaisquer quantias que já tenham sido recolhidas. 6h48.
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0: Olha, a pressa nos faz perder os pequenos detalhes que dão sentido à jornada, transformando o destino final em uma linha de chegada vazia e nos privando da beleza que só existe no caminhar. 6h50 e você ouve agora Gilberto Gil, A Linha e o Linho.

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0: 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E antes teve Espatódia com Nando Reis. Agora 7h44.
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2: E agora assunto muito importante aqui no nosso programa, que é a respeito do Setembro Amarelo. Jéssica, o Setembro Amarelo é a campanha brasileira de conscientização dedicada à prevenção do suicídio e à valorização da vida. E para isso, para falar sobre esse tema importantíssimo, nós temos convidada aqui no nosso programa.
0: Sim, a Beatriz Ávila, que é psicóloga do Hospital DECOS. Muito bom dia, bem-vinda, Beatriz.
3: Bom dia, Jéssica. Bom dia, Laerte. Bom dia a todos os ouvintes. Obrigada pelo convite.
0: A gente que agradece, porque é um tema tão importante. Claro que tem aquela conversa que a gente sempre lembra, né? Não é só no setembro, é o ano inteiro que a prevenção tem que acontecer. Mas esse mês, ele vem com um lembrete especial, né?
3: Exatamente. Você trouxe um ponto perfeito, né? Saúde mental é um assunto para o dia a dia, né? O Setembro Amarelo é uma oportunidade de levantar essa bandeira, né, com mais atenção e oportunidade de a gente conversar sobre um assunto que é delicado, mas precisa ser conversado, né? Que é quando essa saúde mental ela está no nível de comprometimento em que o indivíduo que está, né, vivendo essas situações difíceis pode pensar em soluções para esse sofrimento, não de não desejar mais viver, mas de não sentir essa dor. E a gente, conversando sobre esse assunto, desmistifica, quebra muitos tabus, porque acredita-se que a gente não pode conversar sobre o suicídio, mas ele precisa ser refletido, dialogado, e dessa forma a gente consegue alcançar mais pessoas que muitas vezes se sentem solitárias nesse sofrimento. E assim a gente consegue oferecer outras alternativas para que ela lide com essa dor.
2: Isso. E Beatriz, você citou agora há pouco, não quero mais viver. E tem essa frase, são os primeiros sintomas ali do paciente, preferia morrer, queria desaparecer. Tem essas frases para captar os primeiros sintomas de uma depressão ou algo parecido?
3: Essas são as frases mais características, né, que a gente conhece de uma forma geral. Mas o sofrimento emocional, ele pode ser identificado muito antes disso, né? Quando o indivíduo, ele, por exemplo, começa a apresentar uma anedonia, o que seria isso? Uma perda pelo prazer das atividades que ele sempre teve, né, na vida. Ele perde a motivação, atividades que eram antes prazerosas se tornam muito difíceis, exigem muito esforço. O autocuidado no dia a dia, ele vai ficando comprometido, vai ficando cada vez mais difícil que a pessoa coloca em prática, a rotina de forma básica, ou então as relações sociais, né, cumprir suas atividades que antes ele cumpria com tranquilidade. Então, quando a gente chega nesse ponto da pessoa verbalizar, existe também muito preconceito de achar que quando ela traz isso na sua fala, é só uma promessa vazia, é só para chamar atenção. Na verdade, é uma forma de chamar atenção para a dor e não chamar atenção sem um propósito, né? É uma forma de pedir ajuda quando existe muita dificuldade de pedir essa ajuda. Então, realmente, isso pode acontecer, mas geralmente quando o processo do adoecimento já está mais avançado.
0: O Laerte trouxe aqui, né, a depressão. A gente lembra sempre, né, da depressão. Ah, e a depressão é que pode levar ao suicídio. Uhum. Existem outras doenças emocionais ou distúrbios emocionais que possam também provocar essa dor insuportável?
3: Sim. A depressão, hoje em dia, felizmente, se fala muito sobre o assunto, né? Falam sobre a doença do século, inclusive, né? Muitos tabus vêm sendo quebrados a respeito da saúde mental. As pessoas se sentem um pouco mais à vontade para falar sobre isso, né? Não é visto como sinal de fraqueza pedir ajuda ou verbalizar sobre isso. Mas além dos transtornos mentais, que podem ser um fator de risco, a gente não pode esquecer de forma nenhuma de fatores psicossociais. Então, o contexto em que o indivíduo vive, acesso a questões básicas como saúde, educação, segurança, a rotina que essa pessoa precisa, né, às vezes, para desempenhar suas funções de trabalho, níveis de exigência, de cobrança, as expectativas sociais sobre um desempenho, né, sobre uma performance que precisa ser alcançada. Então, os fatores pessoais, eles são importantíssimos, né, e precisam ser olhados com muita atenção e cuidados junto com profissionais de saúde. Mas na saúde mental, por ser um âmbito intersetorial, a gente precisa trabalhar com todas essas áreas. Então, nunca é um motivo só, ou nunca é um evento só que leva a pessoa a esse grau de sofrimento. Geralmente ela está inserida em todo um contexto que favorece com que isso aconteça.
2: Isso, e Beatriz, por que as pessoas que chegam a esse nível, a um nível extremo, um exemplo, está ali excluída, ela se sente excluída, ainda tem esse preconceito, tem preconceito, porque a maioria dessas pessoas, elas não conseguem manifestar essa dor, enfim, tem um certo preconceito ainda sobre esse tema?
3: Sem dúvida, sem dúvida. Muitas vezes, reconhecer que o sofrimento está acontecendo já é o principal desafio, né? Nós naturalizamos muito o sacrifício, uma vida corrida, né? E muitas vezes existe uma hipercompensação desse sofrimento com uma hiperprodutividade. Então, a pessoa às vezes consegue se cercar de outras atividades para amenizar essas dificuldades que ela está tendo. Mas quando ela consegue reconhecer que ela não está bem, está precisando de ajuda, e muitas vezes busca pedir ajuda, existe a resposta de quem está ouvindo. E muitas vezes quem ouve vem com sugestões um pouco vagas, né, sobre... e acabam invalidando, né, o que é que essa pessoa está trazendo. Então, se você se esforçar, você consegue, né, é falta de força de vontade, né, faça por onde que dá certo. Além de invalidar a dor de quem está sofrendo, isso também responsabiliza essa pessoa pelo que ela está sentindo, né, quando a gente esquece que existe todo esse contexto, como eu comentei.
0: Essas pessoas, inclusive, elas costumam ser vistas na sociedade como preguiçosas,
3: né?
0: Não gostam de trabalhar, problemática. E aí a sociedade não quer lidar com essas pessoas, né?
3: Exatamente, porque é muito difícil encarar, né, esse sofrimento que é abstrato. Quando a pessoa apresenta uma doença, né, com outro diagnóstico, uma hipertensão, um infarto, um câncer, é uma doença visível. Né? São doenças que a gente tem ali, mas são mais tateáveis. Uhum. Quando a gente fala de saúde mental, fica muito no campo do abstrato e existem muitos pré-julgamentos em relação a isso. Né? E falar sobre o assunto, quando a pessoa traz esse sofrimento, muitas vezes ela tem até dificuldade de nomear isso. Uhum. Por isso que é importante que quem percebe que um amigo, um familiar, um conhecido está mudando de rotina, está se isolando, está tendo comportamentos diferentes dos habituais, oferecer essa ajuda, não só da boca para fora, como a gente pode falar, mas de forma prática mesmo. Posso te acompanhar na consulta, posso marcar com você e buscar ajuda especializada, né? A gente busca ajuda especializada para outros problemas de saúde, por que não buscar também para os problemas de saúde mental?
0: Eu não tenho nada contra a religião, tô falando isso que é a minha próxima pergunta ou interação ou provocação. Mas na religião, né, em algumas, o cristianismo, por exemplo, costuma dizer que quem comete o suicídio vai para o inferno. Uhum. E porque tirou o bem maior que Deus te deu. Uhum. E em seguida tem outras falas, como se apega com Deus, né? E ore que passa. Não é assim que acontece, não é assim que deve acontecer, né?
3: Exatamente, exatamente. A gente tem fatores de risco e fatores de proteção. A fé, a religiosidade podem vir como um fator de proteção quando o indivíduo usa essa fé de uma forma madura como uma estratégia para se fortalecer e enfrentar os desafios, sem negar as questões de saúde mental e as questões sociais. Quando esse discurso, né, ore mais, tenha fé, vem a partir, como um conselho, às vezes muito bem intencionado,
0: sim,
3: né, para quem está em sofrimento. Mas isso pode trazer duas questões. A invalidação do sofrimento, porque as pessoas muitas vezes têm a fé, elas realmente acreditam em algo maior do que elas, mas isso não está sendo suficiente para que ela consiga, né, lidar com o sofrimento, e traz também uma sensação de culpa muito grande, onde ela está, não está dando conta de seguir aquilo que ela acredita, a ponto de se sentir julgada e culpada por estar fazendo algo errado, quando ela está buscando ajuda ou buscando uma solução para um problema que ela está vivendo de forma muito intensa.
0: A religião, então, ela vai ser mais uma ferramenta, né?
3: Perfeito, perfeito. Ela pode ser utilizada como mais uma ferramenta. Buscando sempre esse equilíbrio, não pela culpabilização, uhum, e responsabilização, mas sim como uma estratégia onde ela encontra força para poder lidar com os desafios, muitas vezes entender e aceitar, porque é a partir da aceitação do desafio, da dificuldade, que a gente consegue encontrar caminhos para a transformação. E muitas vezes os discursos religiosos, por mais que bem intencionados sejam, eliminam ou distanciam muito do suporte profissional, como se só eles fossem suficientes. Mas, na verdade, pode haver uma integração. como a questão da ideação suicida, né, esse sofrimento psíquico não é provocado por um único fator, ele é multifatorial, todos esses pontos precisam ser abordados e trabalhados. Então, não é uma solução simples para um problema complexo que a gente consegue resolver.
0: Perfeito.
2: Isso. E, Beatriz, esse pensamento de suicídio, de tirar a própria vida, o que é que se passa na cabeça de uma pessoa assim que já está em extremo de tirar a vida, está passando por um sofrimento tremendo, né, ali?
3: O que a gente consegue observar e entender, né, quando a pessoa encontra essa ideia como uma solução, não necessariamente ela não quer mais viver. Ela não quer sentir a dor que ela está sentindo. Então, muitas vezes, vem como uma alternativa para que ela saia dessa situação e acaba sendo uma decisão muito extrema, né? E é muito importante a gente entender a tentativa de suicídio, a ideação suicida, sem julgamento moral de ser coragem ou covardia, porque isso é muito comum, né? Quando a gente sabe de uma notícia de alguém que realizou, né, algo contra si, é muito comum os comentários sobre ela teve coragem, ou então ela foi covarde. A gente não pode fazer julgamento moral sobre isso, porque isso traz um peso para quem está vivendo a dor e para outras pessoas que estão vivendo a dor em silêncio e acabam acompanhando essa situação. O ideal é que a gente entenda que se a pessoa chega a esse ponto, né, ela está manifestando da forma que ela dá conta esse sofrimento muito intenso. Então, o objetivo é ajudar esse indivíduo a entender alternativas que não sejam o fim da sua vida, para que ela consiga lidar com os problemas e que ela consiga também encontrar novas forças, novos recursos para lidar com aquilo. Nem sempre a intervenção é individual, né? O indivíduo, ele é consequência do meio em que ele vive. Então, existem as características pessoais que são inegáveis, existem os fatores de risco que são inegáveis, mas o ambiente, o acesso à saúde, as questões, né, sociais fazem toda a diferença. Ou então, a questão do ambiente onde ela está inserida, muitas vezes uma cobrança no trabalho, muitas vezes conflitos familiares. É sempre uma junção de vários fatores.
0: E a gente está falando de adulto, mas nós temos as nossas crianças e adolescentes que são impactadas por essa dor, né?
3: Sem dúvida, sem dúvida. E hoje a gente tem visto cada vez mais. Pelo fato das questões de saúde mental, né, felizmente estarem sendo mais expostas, mais conversadas, a gente está conseguindo olhar mais para os jovens como um público que também sofre dessas consequências. Então, realmente acontecem, né, de adolescentes e até crianças terem comportamentos autolesivos devido ao sofrimento que eles estão vivendo. Por ser uma fase de descoberta, uma fase de aprendizado, onde a gente, né, enquanto indivíduo, está aprendendo a se posicionar no mundo, aprendendo quem somos, descobrindo como nossas relações funcionam, é um período muito sensível, onde os responsáveis precisam ter um olhar muito atento para as mudanças de comportamento, conhecer o ambiente onde essa criança e esse adolescente estão inseridos, quais são suas preferências. A gente tem a questão da hiperconectividade hoje em dia, né, da internet, onde é muito fácil ter acesso a certos conteúdos que podem favorecer esse tipo de pensamento e esse tipo de sofrimento. Então, é necessário ter um olhar muito amplo e muito sério sobre a situação.
0: Inclusive, está em questão uma plataforma que foi utilizada para fazer com que uma adolescente, uma menina, praticasse o suicídio. Isso é gravíssimo, porque não é uma responsabilidade dela. É uma responsabilidade de toda a sociedade, da empresa, da plataforma, do poder público, né?
3: Perfeito, perfeito. Como tudo é multifatorial,
0: sim,
3: né? Estar atento aos conteúdos que os jovens consomem na internet. Existir essa fiscalização por parte dos responsáveis e dos órgãos responsáveis faz toda a diferença, né? É muito comum o discurso de a pessoa faz porque quer. Ou então ela tem acesso àquilo, ela tem o poder de escolha de fazer ou não. Mas não é assim que a gente funciona, né? Somos seres sociais, buscamos aprovação, buscamos pertencer a um grupo. E quando esse grupo ao qual a gente consegue pertencer traz esse tipo de conteúdo, traz esse tipo de risco, isso precisa ser analisado como um fator social, né? Como um problema que envolve todos nós.
0: Perfeito.
2: Beatriz, além do suporte familiar ali, da conversa, isso é muito importante, quando a pessoa deve procurar uma ajuda profissional?
3: Perfeito. A ajuda profissional, né, quando a gente pensa no psicólogo, no psiquiatra, que são profissionais com abordagens um pouco diferentes, mas que buscam o ponto em comum, que é promover saúde mental. O psiquiatra, ele pode auxiliar na questão bioquímica e medicamentosa, né, das alterações que os transtornos realmente provocam, né, além de dar um suporte medicamentoso para quando, por exemplo, a pessoa está apresentando uma insônia, os próprios pensamentos, né, de autolesão, dificuldade de exercer suas atividades do dia a dia. E o processo terapêutico ajuda esse indivíduo a se munir de estratégias para identificar quais são os desafios que ele tem enfrentado, quais são suas potencialidades e como colocar isso em prática. Então, a gente pode buscar esse tipo de profissional, né? Os sinais de alerta podem ser quando a gente não se identifica com a pessoa que a gente costumava ser. Ou quando a gente está inserido num contexto que está trazendo um sofrimento que abrange outras áreas da nossa vida. Então, por exemplo, quando a pessoa começa a apresentar muita questão de insônia, sintomas gastrointestinais, taquicardia, falta de ar, dores difusas pelo corpo. São vários sinais que nosso organismo comunica pra gente, que muitas vezes a gente tolera, né, por acreditar que é só mais um dia corrido, é só um mês mais puxado, só um mês mais difícil. É natural a gente viver situações de estresse. Faz parte, né, da nossa rotina, da nossa sociedade. Mas quando isso vai ficando de uma forma crônica, isso pode alterar bioquimicamente o nosso funcionamento. E aí a condição que deveria ser temporária se torna crônica e permanente. E a pessoa, de certa forma, até começa a tolerar desconfortos, que já são sinais de alerta, mas que, identificados, né, o quanto antes, de preferência, buscar ajuda profissional faz toda a diferença.
0: No Hospital da Costa tem essa ajuda profissional?
3: Sim, sim, o Hospital da Costa oferece essa ajuda profissional. Nós temos suporte da psicologia, né, atendimento clínico, que é uma das estratégias para que a saúde mental seja trabalhada, né? A psicologia, ela não trabalha só momentos de desafios, mas também momentos de conquistas, momentos de se preparar para algo novo. E isso envolve não só atender aquele paciente ou aquela demanda quando o sofrimento já está instalado, mas a gente pode fazer um processo preventivo também, né? De trabalhar o aprendizado nas relações, o autoconhecimento, trabalhar a autoconfiança, para que a pessoa lide com as situações do dia a dia sem que aquilo necessariamente já provoque um sofrimento a ela.
0: Perfeito. Beatriz Ávila, psicóloga do Hospital da Costa, muito obrigada pela sua participação aqui e volte mais vezes.
3: Eu que agradeço o convite. Estou à disposição e obrigada pela atenção.
0: Bom dia.
2: Bom, muito
0: dia.
2: Obrigado. Bom dia, Beatriz. Agora 7 horas e 59 minutos. E tem recado para você. A gente falando de saúde, muito importante, né, Jéssica? 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
2: 8 horas e 1 minuto, Jéssica, finzinho do nosso programa Nova Manhã aqui pela Nova Brasil 93.5. Obrigado você que está nos ouvindo desde as 6 da manhã. Obrigado pela sua parceria, Jéssica.
4: Obrigada, Laerte, pela parceria. Amanhã é quinta-feira, amanhã a gente está de volta. Obrigada pela audiência, ouvinte do Nova Manhã. Um beijo enorme, fique agora com Rita Lee.
2: Banho de espuma. Tchau, tchau.

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3: Nova Brasil FM 8:32.
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5: Mais que moderna, brasileira, abrindo essa hora muito bem com o som acústico do Capital Inicial com Todas as Noites. 92, bom dia.

0: Nova Brasil e o Nico Rezende, Esquece Vem, também teve Jorge Versilo, Signo de Ar, 9 e 17. 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
2: 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Informa a temperatura. 28 graus.
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0: Nova Brasil e o 14 Bis com Samuel Rosa, Bola de Meia, Bola de Gude. A gente ouviu também Jota Quest com Negra Lee, o descobridor dos sete mares, 9h36.
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2: Quem mexe com criptomoedas no Brasil passou a ter uma nova obrigação com a Receita Federal, olha aí. Entrou em vigor a chamada Decripto, um novo formulário que corretoras e investidores precisam usar para informar ao fisco as movimentações feitas com Bitcoin e outras moedas digitais. É importante destacar, isso não é um novo imposto, é uma forma mais organizada de fiscalizar o que já existia. A ideia segue o modelo adotado por vários países, para facilitar o cruzamento de dados entre governo e dificultar que alguém esconda ganhos com criptoativos. Para ter uma noção do tamanho desse mercado no Brasil, desde 2019, mais de R$1,5 trilhão de reais em operações de criptomoedas já foram declarados ao fisco, boa parte em moedas atreladas ao dólar. Ou seja, é um mercado grande demais para o governo ignorar e a tendência é de fiscalização cada vez mais apertada por aqui.
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2: Nova Brasil FM, 9:39.
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1: De volta com ela, que é a atração confirmada no Festival Nova Brasil, Elba Ramalho, Entre o Céu e o Mar.

0: Nova Brasil, e essa foi Ana Rato, Passa em Casa. Também teve Guilherme Arantes, Êxtase.
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0: Hora da gente ouvir o Brilho Radiante de Lua de São Jorge, uma das obras-primas de Caetano Veloso. Lançada em 79 no álbum Cinema Transcendental, a canção transforma o astro num símbolo de proteção, beleza e identidade, unindo a devoção popular à poesia única de Caetano. A faixa saúda a imagem lendária do santo guerreiro na lua e se consagrou como um hino atemporal da nossa música.
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0: Bom, Brasil, e esse foi o destaque do nosso arquivo Caetano Veloso, Lua de São Jorge.
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0: Olha, o eleitor tem até o sábado anterior ao primeiro turno, dia 3 de outubro, para baixar o e-título, fazer o primeiro acesso e validar os dados no aplicativo. Não basta apenas instalar. No dia da eleição, novos acessos vão ser bloqueados para garantir a estabilidade do sistema. O e-título vai poder ser apresentado para identificação se tiver a foto do eleitor. Capturas de tela não vão ser aceitas e quem tiver... Não tiver, aliás, a fotografia no aplicativo, deverá levar um documento oficial com foto. Pelo e-título, também é possível consultar a zona e a sessão de votação. E o primeiro turno está marcado para o domingo, dia 4 de outubro. Nova Brasil, faltando 3 minutos para as 10. Eu, Cláudia Nakazato, estou indo nessa. Quem já está por aqui é a Ana Pellicer. Um beijo para você e uma ótima quarta-feira. Tchau.

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0: 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Informa a temperatura. 28 graus.
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da nossa música, sempre demais. Agradecendo, viu, você que ouve a Nova Brasil pelo rádio, essa carona boa aí no seu carro, no seu aplicativo, ouvindo também, que você baixa gratuitamente no seu celular, ou então pelo nosso site novabrasil.com, em qualquer lugar do mundo. É uma honra ter a sua companhia, viu?

0: Brasil com a Rita Lee, Reza. Teve também Seu Jorge com Mina do Condomínio, agora 10h17.
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4: Nova Brasil FM, 10h20.
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0: nossa música, Flor de Lis com Djavan, teve também Cássia Eller. Por enquanto, agora 10h39. 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
0: A seleção brasileira masculina de vôlei estreou com vitória no Campeonato Sul-Americano. O Brasil venceu ontem o Chile por 3-0 no Maracanãzinho, no Rio de Janeiro. As parciais foram de 25 a 23, 25 a 16 e 25 a 11. Adriano foi o maior pontuador da equipe com 13 pontos. O Brasil volta à quadra hoje, às 8 da noite, contra a Bolívia. Agora 11 horas em ponto. 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
4: 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Informa a temperatura. 28 graus.
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5: Nova Brasil FM, 11:23.
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Mirassol. Teve também Vini Versilo, É Sobre. E ó, a incrível turnê A Dança dos Signos de Oswaldo Montenegro passa pelo Espaço Unimed comemorando 70 anos da vida do cantor. Vai rolar neste sábado, dia 19. Então, fique de olho aqui.

0: oportunidade, hein? Ó, a promoção rola ainda hoje. Mais uma da Mais Que Moderna Brasileira, agora 11h39.
1: Comunicado. O juiz eleitoral Dr. Antônio Henrique de Almeida Santos, no uso de suas atribuições legais, comunica aos eleitores da primeira zona de Aracaju que, por motivo de obras reformas, houve mudança de endereço de todas as seções dos seguintes locais de votação: Antigo Centro de Saúde Ninota Garcia, CRAS Carlos Fernandes de Melo, Escola Municipal João Teles Menezes, Escola Municipal Olga Benário, Escola Estadual Clodoaldo de Alencar. Assim, o juiz eleitoral recomenda aos eleitores dos citados locais de votação que consultem com antecedência no site do TRE/SE, clicando em serviços eleitorais locais de votação ou no aplicativo e-título atualizado, onde funcionará sua respectiva sessão para as eleições gerais 2026. O juiz eleitoral da primeira zona de Sergipe comunica ainda que as sessões 151, 152, 153, 154 da Escola Estadual 17 de Março foram transferidas definitivamente para a Escola Municipal Dom José Vicente Távora, situada na Rua Manuel Preto, 26, bairro Industrial, Aracaju, Sergipe. Antônio Henrique de Almeida Santos, juiz eleitoral da primeira zona de Aracaju, Sergipe.
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3: Nova Brasil FM, 12:27.
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0: Nova Brasil com Thiago Iorque, que coisa linda.
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0: E agora a gente recorda um grande sucesso do Fagner, Campeiros. Lançada no ano de 1973 em seu álbum de estreia, a canção eternizou a melodia do cantor cearense sobre os versos do poema Marcha, de Cecília Meireles. Com uma trajetória emocionante que atravessou gerações, a faixa se transformou em uma das obras mais executadas da MPB e num verdadeiro hino da nossa música.

0: Brasil vai. Ana Carolina fechando essa hora. A gente ouviu também o Weekend com Blitz.
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0: A Agência Nacional de Vigilância Sanitária proibiu a importação, comercialização e uso do medicamento T36, popularmente conhecido como caneta emagrecedora, que vem do Paraguai. A medida publicada nesta quarta-feira no Diário Oficial da União alerta que o produto não possui registro sanitário no Brasil e não teve sua segurança nem eficácia avaliadas pelo órgão. A Anvisa reforça que a venda de medicamentos fora de farmácias e drogarias autorizadas é proibida e traz riscos à saúde. Agora, 12:56.
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0: Rosa. Teve também Fi Bueno, a mais bonita. 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A gente vai receber o Ed Mota para falar sobre o novo álbum Toque Toque e muitas outras novidades da carreira. Será imperdível, hein? Ed Mota, amanhã, quinta-feira, às 14 horas, aqui na Mais Que Moderna Brasileira. Agora, 1h20. 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
5: Nova Brasil FM, 1:24.
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0: Nova Brasil, fique na minha vida. Encontro da Roberta Campos com o Vitor Clay. Teve também Paralamas do Sucesso, Tendo a Lua, 1h41. 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
13: Nova Brasil FM, 1h44.
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0: A paz, Zizi Posse, teve também o Djavan Dou Não Dou.
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0: Atuação integrada das forças de segurança do Rock in Rio garantiu uma redução de 20% nos registros de crimes em comparação com a edição de 2024. Entre os números divulgados, os furtos de celulares caíram mais de 10%, além de ações ostensivas que interceptaram drones não autorizados e atuaram na Operação Lei Seca nos arredores do festival. Confira todos os dados dessa matéria no nosso site novabrasil.com. Agora faltando 3 minutos para as 2 da tarde.

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2: Com o envelhecimento, a pele perde colágeno e hidratação natural, tornando-se mais fina, frágil e propensa a manchas. Muitas dessas marcas, como manchas arroxeadas ou castanhas, são benignas. Porém, áreas avermelhadas e ásperas exigem atenção dermatológica, pois podem evoluir para câncer de pele. Para proteger a saúde cutânea na terceira idade, adote banhos rápidos com água morna, aplique hidratante logo após o banho e use protetor solar diariamente.
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Boa tarde, tudo bem? 2:04 aqui na Nova Brasil FM. Eu sou Jairo de Andrade. A partir de agora nós estamos juntos aqui na Sintonia 93.5. E você, como é que tá? Tudo bem? Tudo tranquilo? Tudo em paz? Quarta-feira, 16 de setembro. Espero que sim. Vamos juntos nesta tarde? Começar hoje aqui com Tim Maia.

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1: Zé Ramalho, Mistérios da Meia-Noite, aqui na Nova Brasil 93.5. 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Agora são 2 horas, 19 minutos.
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15: Rogério Carvalho, 58 anos, médico com mestrado e doutorado em saúde coletiva. Foi secretário.

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1: Esse é o Mosca com Enrosca aqui na Nova Brasil 93.5. 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Agora são 2h41.
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0: Fechamos a hora aqui com Ana Vitória e Amor Perfeito na Nova Brasil FM.
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0: Olha, a obra do calçadão, da reforma do calçadão da 13 de julho foi finalizada nesta terça-feira. Você já sabia disso? É, localizado ali na Avenida Governador Paulo Barreto de Menezes, o espaço passa a contar agora com novos passeios, ciclovia e áreas de convivência. A obra recuperou por inteiro a infraestrutura do calçadão, além de implementar as novas áreas. A reforma também aumentou o pontilhão, permitindo o avanço do calçadão e a ampliação da pista. Os serviços executados incluíram a instalação de 535 metros de guarda-corpos de madeira a fim de proteger os pedestres e ciclistas que circulam pelo espaço. A Prefeitura de Aracaju também informou que foi implantada uma rede de drenagem pluvial ao longo de 400 metros para aumentar a capacidade de escoamento das águas da chuva. 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Faltando agora um minuto para as 3 da tarde. 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

0: Esse é o Léo Jaime aqui na Nova Brasil FM Rock Estrela. Lembrou aí? Eu lembrei. Bacana, né? 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
3: Nova Brasil FM, 3:24.
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0: Cláudio Zoli com a banda Brilho, Noite do Prazer aqui na Nova Brasil, mais que moderna brasileira. Agora são 3 horas 38 minutos.
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0: Fechamos a hora aqui na Nova Brasil com Pedro Mariano, na paz do seu sorriso. Olha, pessoal, daqui a pouco a gente já começa o Sob Medida, tem uma hora só de músicas aqui na nossa programação.
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0: Um carro com registro de furto no estado de São Paulo foi recuperado pela Polícia Rodoviária Federal na BR-235 aqui em Nossa Senhora do Socorro. O veículo foi abordado em frente à unidade operacional da PRF durante uma fiscalização. Na consulta aos sistemas, os policiais identificaram que a placa correspondia a um veículo registrado em Goiânia, mas outros elementos de identificação apontavam para um automóvel com registro de furto ocorrido em julho na cidade de São Paulo. O motorista informou aos agentes que havia comprado o carro após uma negociação pela internet. O carro e o condutor foram encaminhados à delegacia para os procedimentos cabíveis. 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
11: Mais que moderna, brasileira, Nova Brasil FM. Começamos agora o Sob Medida, uma hora só de músicas aqui na nossa programação. E você vai acompanhar comigo hoje Roberta Campos com Nando Reis, Skank, Paulo Miklos. Quem mais aqui, gente? Milton Nascimento. Vamos começar? São 4 horas, 4 minutos. Lulu Santos.

À noite aqui na Nova Brasil, no Sob Medida, uma hora só de músicas na nossa programação. 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Nando Reis em Aracaju é mais um show para você curtir aqui, com a mais moderna, mais que moderna brasileira. Agora 4h31, Gilberto Gil.

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2: 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Conhece mesmo?

0: Fechamos aqui o nosso Sob Medida de hoje com Lobão Rádio Blá. Uma hora só de músicas na programação da Nova Brasil. Amanhã tem mais no mesmo horário e durante a nossa programação você vai curtindo aí as edições do Sob Medida.
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0: A sala de cinema Valmir Almeida, conhecida como Cinema do Centro, continuará funcionando até a definição do próximo edital de fomento e gestão do espaço. A decisão foi anunciada pela Prefeitura de Aracaju após a AVBR Produções, responsável atualmente pela administração da sala, informar na semana passada que o cinema suspenderia as atividades por tempo indeterminado. Representantes da Secult e da AVBR se reuniram para tratar da situação. Segundo a Prefeitura, a empresa AVBR Produções foi autorizada a manter a programação da sala até a implantação do próximo edital de fomento e gestão do espaço. A publicação do novo edital, de acordo com a Secult, será realizada em breve. 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

Ana Vitória e Guilherme Arantes aqui na Nova Brasil, cheia de charme. E assim eu vou me despedindo de vocês. Eu sou Jairo de Andrade, muito obrigado pela sua companhia aqui nos 93.5 da Nova Brasil. Daqui a pouquinho tem o Nova Brasil em campo. Não perca o Weber Lima e toda a equipe de esportes da Nova Brasil. Agora são 5h20, até amanhã.

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5: 17 horas e 29 minutos. Boa tarde, grande abraço para você ligado na Nova Brasil FM. Está começando o Nova Brasil em Campo com pão de alhozinho. 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Vamos falar muito da Libertadores da América, da Copa Sul-Americana, do futebol do Brasil e do mundo a partir de agora. Comigo, Weber Lima, no seu rádio, no aplicativo, também no youtube.com/Nova Brasil em Campo, youtube.com/jornalismo Nova Brasil. Você participa conosco e manda sua mensagem no WhatsApp 11 943 805 100, 11 943 805 100. E também você terá hoje a opinião de Renan Teixeira, da Fran, nossa Franzinha, e logicamente com os trabalhos técnicos do nosso Lucas Monteiro. Na mesa de som, o Celcinho Roberto, na produção de Antônio Lima. Vamos juntos até as 18h45, porque a partir daí a gente parte direto para Casa Blanca, no Equador, para LDU e Palmeiras, com Hugo Botelho, os comentários do Renan Teixeira e as reportagens do Lucas Basílio. E depois da sequência, vamos ao Itaquerão a partir das 9h com Corinthians e Estudiantes, na narração de Cleiton Gamarra, os comentários da Fran e as reportagens de Edson Rufino, tudo isso com humor, a interação do Gavião e comigo, Weber Lima, na abertura do intervalo e no melhor pós-jogo do rádio. Confira comigo no replay. A enquete de hoje é a seguinte: Corinthians e Palmeiras, passa

0: votação. Quem passa? Então, na enquete lá, você vai entrar na enquete, vão ter as seguintes opções. Apenas o Corinthians, apenas o Palmeiras, os dois avançam ou nenhum avança? Tá lá, tá bom? Quem avança pra semi da Liberta? Você vai lá e vota e participa da nossa enquete também, lógico, pelo WhatsApp 11 943 805 100. A gente vai falar do São Paulo, vai falar da enquete, mas antes as manchetes do programa de hoje com o nosso Felipe Oliveira, Lucas Vazílio, Edson Rufino, Felipe Camargo e Antônio Lima.
1: No Morumbi, São Paulo é eliminado pelo Boca Juniors nas quartas de final da Copa Sul-Americana. O tricolor paulista não consegue utilizar do fator casa, é eliminado, empata em 1-1, mesmo com mais de 55 mil torcedores são paulinos presentes no estádio, e no agregado perde para os hermanos por 2-1. Com isso, foco volta a ser o Campeonato Brasileiro, mas com sinal de alerta ligado. O time de Dorival Júnior está a 5 pontos da zona do rebaixamento.
2: Vacinado pelo susto do ano passado, Palmeiras volta a encontrar LDU na altitude de mais de 2.800 metros de Quito, no Equador. Um empate basta para o Verdão chegar novamente às semifinais da Libertadores da América. Gustavo Gomes, suspenso, é a grande baixa de Abel Ferreira.
3: No Corinthians, a noite de decisão na Libertadores da América, na Argentina, empate 1-1. Hoje, de acordo com o regulamento, novo empate e decisão nos pênaltis. Quem vencer no tempo regulamentar ficará com a vaga. Claro, com o Nova Brasil em campo acompanhando tudo de perto. A tendência é que o técnico Fernando Diniz repita o mesmo time que atuou na Argentina.
4: No Santos, noite de decisão aqui em Belo Horizonte pela Copa Sul-Americana. Logo mais às 7 da noite, o Peixe defende a vantagem que abriu na última semana na Vila Belmiro por 2-0 diante do Atlético Mineiro. O empate ou até a derrota por um gol de diferença classifica o Santos nesta noite na Arena MRV, às semifinais da competição internacional.
5: Fluminense avança na Libertadores e Vasco se classifica na Sul-Americana. Martinelli é convocado para a seleção brasileira. Tite está próximo do Botafogo e Remo tem novo técnico para a sequência da Série A do Brasileirão.
0: E só uma informação aí, né? Lógico, como eu sempre explico para vocês, essas manchetes são gravadas, né? E durante essa última hora, o Botafogo oficializou a contratação de Tite. Tite é o novo treinador do time da Estrela Solitária, contrato até o final de 2028. Portanto, um contrato diferente, longo do que a gente está vendo no futebol brasileiro ultimamente. O Tite, portanto, contratado pelo Botafogo até o fim de 2028. 5 horas e 34 minutos. Primeiro as damas. Ladies first. Não é isso, Renan Teixeira?
6: Exatamente.
0: É, rapaz. Esses dias chamei o Veloso mal acabado antes que a Fran. Não, é primeiro a Fran, entendeu? Fran tava aqui na segundona com o Veloso. Mas é o seguinte, Fran. Boa tarde, Fran. Depois a gente vai falar dessa história do Tite que chama atenção, né? Mas primeiro, Fran, a enquete. Tá aqui no Jornalismo Nova Brasil. Vamos lá, ó. Aqui o pessoal já mandando mensagem aqui. Quem avança para a semi da Liberta? Corinthians, apenas o Palmeiras, os dois ou nenhum? Fran, boa tarde.
7: Boa tarde, Weber. Boa tarde, Renan. A todos os ouvintes. Na minha opinião, os dois avançam hoje na Libertadores. Eu acho que a equipe do Palmeiras conseguiu uma pequena vantagem. Poderia ter tido um placar mais elástico pelo que jogou na semana passada. Mas a LDU é uma equipe muito fraca, no meu ponto de vista, onde o maior adversário do Palmeiras vai ser a altitude. Se o Palmeiras conseguir se comportar bem na altitude, acho que no futebol não deve ter tantas dificuldades. O Corinthians é um jogo mais difícil, mas eu confesso que eu esperava um pouquinho mais dessa equipe do Estudiantes na semana passada. Acho que poderia ter jogado para conseguir trazer uma vantagem para São Paulo. Não foi o que aconteceu. O Corinthians conseguiu um golzinho ali no segundo tempo, que deixou tudo muito em aberto. É um jogo muito equilibrado, um jogo muito difícil, que o detalhe pode fazer a diferença. O Corinthians vem sofrendo gols que está preocupando, né? Algo que sempre foi forte, o sistema defensivo do Corinthians, e tem tido um pouco mais de dificuldades. Mas eu acho que a equipe do Corinthians, mesmo com tudo isso, eu acho que avança, nem que seja nos pênaltis.
0: E na sua opinião, Renan Teixeira, quem avança? Palmeiras sozinho, Corinthians sozinho, nenhum ou os dois?
6: Presta a bola de cristal.
0: Ah, bola de cristal que não falha no... Minha bola de cristal...
6: Ontem não falhou,
0: não, mesmo. Tá errando, tá difícil de errar minha bola de cristal.
6: Verdade, ontem não falhou. Boa tarde, Weber, Fran, a todos os nossos ouvintes aqui da Nova Brasil. Bom, Weber, eu acredito que o Palmeiras, né, falando por partes, o Palmeiras tem bastante chance, concordo com a Fran, e falei com você mais cedo sobre isso, né, lá no nosso SBT Esportes, que o maior adversário do Palmeiras nessa noite será a altitude. E se ele conseguir se adaptar bem, né, às questões da altitude, né, velocidade da bola, mesmo a questão física do jogador, do cansaço, se conseguir se adaptar bem e principalmente concentrado aos primeiros 15 minutos de jogo, que é quando normalmente um time que está em desvantagem, o São Paulo não fez isso ontem, mas o Platense fez contra o Fluminense, e normalmente é o que o time faz jogando em casa quando está em desvantagem. Se o Palmeiras conseguir suportar isso, a chance de classificar é muito grande, porque como talento individual, né, opções de mudança, de variação, o Palmeiras tem muito mais, embora não tenha hoje em campo uma liderança muito importante. Eu vejo assim o Gustavo Gomes, seu capitão, um dos melhores defensores da América do Sul há algum tempo, né? Então isso faz muita falta, mas eu vejo o Palmeiras aí, mesmo com a mínima vantagem, com grande possibilidade de avançar. O Corinthians já é um caso diferente, né? Eu concordo com a Fran quando ela fala que esperava mais do Estudiantes no primeiro jogo, só que no confronto anterior, Fran, foi exatamente desse jeitinho contra a Universidade Católica. E quando eles foram lá para Santiago do Chile, enfiaram 3 no Universidade Católica, né? Então, é um time... Eu acho que foi até o Weber que falou sobre isso. É um time que joga melhor fora de casa, porque como característica de jogar em transição, e é o que a gente espera que aconteça mais nesse jogo hoje, o Corinthians tendo mais a bola e o Estudiantes jogando em transição, pode ser um time mais perigoso. Eu vejo um confronto muito mais equilibrado. Não vou ficar em cima do muro. A minha bola de cristal diz que vai passar o Palmeiras e o Corinthians vai ficar no meio do caminho.
0: Minha bola de cristal que não tá falhando nunca.
6: Peraí. Não tá falhando?
0: Não tá falhando.
6: Não, termo.
0: Não, então
6: ela fala assim, ela não falha nunca. Ela não falha, tá não falhando, é porque já falhou muito.
0: Já falhou no ano passado, agora não falha mais. Seguinte, ó. Minha bola de cristal, vocês são prova aqui. Eu falei que o Flamengo ia passar naquela rodada do Palmeiras.
6: Passou.
0: Minha bola de cristal não é o time do São Paulo que falha na hora decisiva. É na decisão que ela tá acertando. É na decisão que ela acerta. Entendeu? Então é o seguinte. Minha bola de cristal que ontem também acertou. Inclusive o Gavião tá me devendo um engradado, né?
6: Tá devendo.
0: O André Negrão, que veio fazer graça aqui, falou que vai vir aqui na Nova Brasil. Mandou mensagem já hoje falando que vai vir na Nova Brasil pagar a rodada de pizzas.
6: Eu vi também.
0: Falou que vai vir semana que vem pra pagar as pizzas. Então eu ganhei, eu sou São Paulino. Eu avisei ontem, minha bola de cristal avisou, o São Paulo caía no Morumbi. Esse time, já vou falar, não vou me desgastar agora. Daqui a pouco eu falo do São Paulo. Mas antes, a minha enquete, do programa, a minha opinião, vamos lá. Minha bola de cristal que não falha nunca é que o Palmeiras hoje, sem o Gustavo Gomes, faz uma falta absurda. Vai pro espaço. Já vai estar lá na altitude, já vai estar perto de São Pedro, vai rapidinho ali, ó. Vai pro espaço. Vai pro espaço, Palmeiras. E o Corinthians, pô, aí eu não preciso nem da bola de cristal. O Corinthians tem uma história centenária. Sabe quantas vezes o Corinthians chegou em semifinal de Libertadores? Duas. Se chegar hoje, é a terceira. Se chegar hoje, é a terceira vez. Olha isso. Quer dizer, não é um time acostumado com esse negócio. E o Estudiantes joga melhor fora de casa. Então, hoje, o Corinthians cai em Itaquera. Vocês tiveram uma dosezinha ontem de como os argentinos jogam, né? Quando eles têm o resultado e tal. Porque o Estudiantes não precisa ganhar. Estudiantes, se ele empatar, vai pros pênaltis.
8: Não, mas pênaltis é vantagem do Corinthians, tem o Hugo Souza, pô. Pênaltis a vantagem é do Corinthians, eu acho.
0: Vamos ver.
7: Vai ter que resolver no tempo normal.
0: Eu acho que o Corinthians jogando em casa tem de ganhar. Assim. Não pode jogar para empate, não é possível. Não. Vai ter de jogar para ganhar, vai ter de propor o jogo. E aí o Estudiantes vai matar o jogo aí. Minha bola de cristal não falha nunca. Os dois vão cair hoje à noite.
8: Mas é que é o seguinte, ô Weber. Dependendo da circunstância do jogo, você sabendo que você tem um goleiro do nível do Hugo para pegar pênalti, pode ser, o empate pode ser uma né? Não pode, Fran?
7: Claro,
8: o empate pode ser uma vantagem para você levar o jogo. Dependendo da circunstância do jogo, claro que o Corinthians vai entrar para ganhar o jogo. Mas, pô, o jogo tá ruim, o jogo tá equilibrado demais. Opa, gente, acho que o empatezinho não tá ruim não, hein? O Hugo
0: é pega, de 5. Pega, isso é verdade.
8: De 5 ele pega 2, é sempre assim.
0: Vamos ver.
8: Disputa de pênalti. Não é assim,
0: não. Não, ele é normal. Normalmente
8: nos
0: é assim.
8: Pênaltis, ele é...
0: É que Libertadores, Corinthians é diferente, né?
8: Não, você pode falar qualquer coisa, mas nos pênaltis, ele é muito bom goleiro.
0: É.
8: Ele é muito bom goleiro.
0: Inclusive o Celcinho tá colocando barulho de secador aí, né? Que eu tô secando. Mas ontem eu tenho certeza que o Celcinho ontem na mesa torcia pro São Paulo. Ele não torcia pro Boca. É lógico, pô.
8: Por quê?
0: Corinthians tem essa mania de falar, ai, só tem anti-secador. Não, ontem o Corinthians tava torcendo pro São Paulo, sabia, Renato?
8: Ah, tava.
0: Tava, né?
8: Tava.
0: Ah, lógico que tava, né? Eu tenho certeza. Como o corintiano vai torcer daqui a pouco pro Palmeiras contra a LDU. É o Brasil na Libertadores. É cada ideia que os caras vendem pra gente, rapaz, que eu vou te falar. Mas é o seguinte, 5 horas e 42 minutos, no giro do Brasil tem a convocação do Martinelli, não? Ah, tem. Então depois a gente fala sobre isso, sobre o Martinelli. Eu vou contar aqui um negócio que é interessante, que fez com que eu e o Renan, durante a tarde, ficasse pensando sobre isso, sobre essa convocação do Martinelli. Martinelli convocado para a seleção brasileira. A gente explica qual é o Martinelli, né? Porque o natural seria o outro, né? Mas não foi. E a gente vai explicar o porquê daqui a pouco pra você. Mas vamos falar das coisas do time. Aqui, ó, outro personagem que tá fazendo sucesso, lascado. Olha aqui, Tricão. Ei, Tricão, hein? O que você está dando risada, Tricão?
8: Tá rindo do quê, amigo?
0: Tá rindo do quê? Tá parecendo hiena? Tá rindo aí, comendo coisa errada, ô Tricão? É o seguinte, ó. Fralda cheia do Tricão ontem no Morumbi. É, Tricão, encheu a fralda. Isso daqui representa esse time do São Paulo de hoje. É, representa esse time de hoje, Tricão. É, Tricão, fralda cheia, hein? Mais de 50 mil torcedores no Morumbi. E agora, primeira vez na história que eu ouço um técnico falar que a torcida atrapalhou o time. Essa daí foi pra fechar as portas. Baixa tudo e acaba com tudo. As informações do São Paulo com o nosso Felipe Oliveira.
9: Um abraço, Berlim. Um abraço, amigos ligados na Nova Brasil em Campo. Todo mundo sintonizado na Nova Brasil FM. Falaremos sobre o São Paulo, que fracassou mais uma vez na temporada de 2026. Na noite de ontem, para mais de 55 mil torcedores presentes no estádio do Morumbi, o tricolor paulista não conseguiu passar do Boca Juniors e está eliminado nas quartas de final da Copa Sul-Americana. O tricolor, que havia perdido no jogo de ida por 1-0 para o Boca lá na Bomboneira, acaba empatando agora em 1-1 no estádio do Morumbi e é eliminado pelo placar agregado de 2-1. O São Paulo, com isso, muda seu foco, retoma todo o seu foco no Campeonato Brasileiro. Sábado já tem jogo contra a equipe do Internacional às 9 horas da noite, novamente no estádio do Morumbi. A torcida do São Paulo fez sua parte na noite de ontem. Mais de 55 mil ingressos vendidos, festa na recepção da delegação, na chegada do ônibus da delegação São Paulina e muita festa na entrada das duas equipes no estádio do Morumbi. O problema foi que essa festa não conseguiu reverter, não conseguiu impulsionar, mesmo assim, o time do São Paulo. Na coletiva de imprensa, o técnico Dorival Júnior falou justamente sobre isso, de como essa festa acabou deixando os jogadores do São Paulo nervosos para a partida contra o Boca.
10: Da mesma forma, acabou acontecendo isso, nós não esperávamos, não imaginávamos, ainda na parada do meio do tempo, não no intervalo, na parada eu tentei pontuar sobre isso, que o que nós tínhamos que errar, já havíamos errado, que nós tínhamos que ter um pouco mais de tranquilidade, botar essa bola no chão, fazer as coisas com um pouco mais de segurança, um pouco mais de tranquilidade, começarmos a dar uma opção a mais ao nosso companheiro. E não foi isso que nós vimos. O primeiro tempo, muito complicado, um nervosismo excessivo, comprometendo o nosso rendimento. Então nós deixamos de ter 40, 45, 50 minutos da primeira etapa para uma equipe que precisava criar, jogar e buscar o gol.
9: São Paulo, com essa eliminação, agora só tem Campeonato Brasileiro, já que na Copa do Brasil foi eliminado por Juventude, agora está eliminado na Copa Sul-Americana e fica com sinal de alerta no Campeonato Brasileiro. Atualmente, São Paulo é o 11º colocado, com 33 pontos, só 5 da zona do rebaixamento. Tem mais 12 rodadas, agora em busca de tentar reverter a situação na competição nacional. O tricolor paulista, que já tem marcado, inclusive, o seu jogo que está em atraso pelo Brasileirão. No dia 2 de outubro, contra a equipe do Santos, no estádio do Morumbi, o São Paulo entra em campo no meio da data FIFA, tentando se livrar, nesse restante de 2026, da zona do rebaixamento e não cair, permanecer na Série A do Campeonato Brasileiro. Essas são as informações do São Paulo. Volto com vocês aí do estúdio. Grande abraço, Web.
0: Grande abraço, Felipe Oliveira. Olha, é o seguinte, o Dorival Júnior assumiu ontem que ele treina um time de amarelão, ó, de fraldão. Quando ele foi perguntado, você acha que esse ambiente, mais de 50 mil torcedores, toda aquela festa feita pela torcida do São Paulo para dar apoio para esse time, para colocar pressão no adversário, você acha que isso atrapalhou? É, os caras realmente ficaram muito nervosos. Esses caras não podem vestir a camisa do São Paulo. Isso daí numa coletiva é uma vergonha. Aí eles ficaram nervosos. Ó, torcida do São Paulo, vou fazer o seguinte. Vocês lembram o que eu falei para apoiar aqui, né? Não apoia mais nada. Sábado, Morumbi 0. Sabe por quê? Porque senão vai atrapalhar os craques aí. Os craques não podem jogar com torcida, que eles ficam nervosos, cara. Então, Morumbi 0, deixa o estádio vazio, eles vão jogar contra o Internacional. Eles são obrigados a ganhar, né? São obrigados a ganhar. Tem de vencer, porque aí com o estádio vazio não tem mais problema. Outra coisa, o pior cego é o que não quer ver. O Dorival Júnior foi para a coletiva e reafirmou que fez certo em poupar contra o Palmeiras. Adiantou, hein? São Paulino, busca lá Platense e Fluminense para você ver o que o Platense, que é um time limitadíssimo, que o Renan não gosta que eu fala, que eu fico falando que o time é fraco, que aquele time argentino fraquíssimo do Platense fez com o Fluminense. O Fluminense tinha poupado também. Fez com o Fluminense no primeiro tempo. Olha a gana, a raça daqueles caras jogando bola. Parecia o último prato de comida dos caras. E os caras reverteram no primeiro tempo os 2-0. São Paulo não. São Paulo parecia que tinha vantagem. Parece que São Paulo tinha ganho de 1-0 na Argentina. E para fechar o caixão, né, o Luciano, as duas coisas. O Luciano falando que ele não recebe nunca no dia certo no São Paulo, nunca recebeu um dia no São Paulo. Isso é uma vergonha, é um oportunista. É um oportunista, o ídolo de vocês, o craque de vocês, Tricas, Nutelas, Tinderianos e Enísticos. Olha o ídolo de vocês aí. Eu nunca recebi em dia. Eu amo São Paulo. Vá pro inferno. O Renan me lembrou aqui duas renovações. Se o clube é ruim, não paga em dia, vai embora, meu amigo. Vai embora, meu amigo. Vai chegar 8 anos de São Paulo, não é isso, Renan? 8 anos.
11: Se for até o fim do contrato, mais de 8 anos.
0: E ainda tem que aguentar esse cara até o final de 2028. E pra fechar, né, o Rafinha. Não, é independente do Crespo, ele não pode falar aquilo. Não, o que está acontecendo agora? O time vai precisar de 45 pontos para fugir do rebaixamento. Olha, o São Paulo está morto, administrado por esses caras. Um que não é nem dirigente, né? Está lá, é um jogador ainda como dirigente do São Paulo. Uma vergonha o São Paulo, Renan.
11: É, ué, eu acho que você deu uma...
7: O que a gente vai falar agora?
0: Vocês têm um monte de coisa pra falar aí.
11: Fez uma boa explanação a respeito de muitas coisas que aconteceram ontem.
8: Muita gente me...
0: Você, isso, esse que eu queria que você falasse.
8: Muita gente me...
0: Porque a gente fala, né, disso daí, você estava falando isso daí, falou durante a tarde sobre isso, que o Renan viveu o São Paulo. O Renan viveu dias assim no Morumbi. E aí os caras falaram e ficaram nervosos, pô. Fala aí, Renan.
8: Muita gente me pergunta e deve perguntar pra você também, né, Fran? Pô, você sente saudade, né, de jogar? Você sente saudade? Eu falei, eu falo, né, eu respondo, eu não sinto saudade de nada. É, de jogar, de... Eu sinto saudade daquilo que eu vi ontem. E arrepia de falar, ué. A torcida de São Paulo recebendo ônibus. Pô, na minha época era 70 e poucas mil pessoas. Era um espetáculo. Isso eu tenho saudade. Isso me motivava pra caramba, não me deixava nervoso. Pô, falei, eu tô no melhor lugar no mundo. Eu tô com 70 mil pessoas do meu lado. Eu tô no lugar que eu tenho que me sentir mais seguro. É o lugar que eu tenho que mais me sentir seguro, é nesse lugar, né? É assim que eu penso. Aí quando a gente ouve do treinador, do comandante técnico, que esse lugar tá fazendo o efeito contrário, tá deixando o jogador nervoso, com medo de errar, não... É o contrário. Todas aquelas pessoas, e eu sei de informações, Weber, de amigos, torcedores, que muita gente foi sem ingresso, foi para ficar do lado de fora. Tinha perto de 80 mil pessoas ontem no Morumbi, dentro e no entorno, porque tem as casas das torcidas, tem muitos bares ali perto. Todas essas pessoas que estavam lá era para incentivar vocês, porque acreditavam em vocês, mesmo sem vocês merecerem. Então, cara, ouvir isso do comandante técnico é uma coisa... que me dói e me preocupa, sinceramente, Weber, me preocupa muito, né? O São Paulo que não jogou nada ontem, São Paulo que não produziu nada. Começou o jogo, eu falei, não é possível, será que não é o contrário? Será que o São Paulo que não tá ganhando de 1 ou 2 a 0 do Boca, e o Boca que precisa reverter a situação? Em nenhum momento o time pressionou, jogou melhor contra o Palmeiras, Weber. Foi mais agressivo contra o Palmeiras, se impôs mais... Teve atitude, teve uma postura de um time que queria ganhar, mesmo sem o treinador fazer isso, ter essa estratégia de jogo, os jogadores entraram e jogaram dessa forma. Agora um jogo de Sul-Americana contra o Boca, que concordo com o Weber, ele fala é o pior Boca que ele viu jogar. É o Boca mais fraco que ele viu jogar. Eu tendo a concordar com você. Você que é um pouquinho mais velho que eu, você deve ter visto mais,
0: mais
8: no Boca do que eu jogar. Mas é um time limitado. Era muito possível São Paulo passar. E não fez nada para passar. Não produziu nada, não se entregou, né? Então é uma vergonha pro torcedor. Torcedor que tem sofrido demais nos últimos tempos com São Paulo. É. Aí entrevistas do Rafinha, entrevista do Luciano. Entrevista do Luciano, ela é patética. Por quê? O cara, eu não vi a pergunta, vou ser sincero, Fran. Eu não ouvi a pergunta do André Galvão. Se ele falou em dinheiro, se ele citou essa palavra dinheiro...
0: É, ele citou que o Luciano, no início do ano, falou que ia ser um ano muito difícil pro São Paulo.
8: Mas ele não citou a palavra dinheiro.
0: É, aí muito detalhe eu não lembro. Mas
8: então,
0: não,
8: se ele não citou a palavra
0: ouvi,
8: dinheiro...
0: Porque eu aumentei na hora aqui pra tentar ouvir. Mas eu lembro que ele falou que o ano seria muito difícil e tal, no início do ano, e parece que a coisa aconteceu realmente. Aí o Luciano entrou nessa história.
8: Se ele não falou a palavra dinheiro, o Luciano, além dele de ser pouco inteligente, ele foi oportunista, como o Weber falou. Agora, se não, se ele falou, o Luciano foi só burro mesmo. De ter falado isso num momento de eliminação. Porque dinheiro você discute lá dentro. Você debate lá dentro. Você não tem que expor situações. Eu não tô falando que tá certo dever pro jogador. Mas tem situação que você não expõe. Você cobra lá dentro. A gente tá falando de um jogador que ganhou muito pouco pelo São Paulo. E tá lá 6 anos, vai ficar 8. Eu falei isso pro Weber também. Na nossa época, Fran, o cara pra ficar no São Paulo, chegar no profissional de São Paulo, era uma luta. Pra permanecer lá, você tinha que fazer chover, cara. Você tinha que ganhar todo ano. Você não podia dar uma brecha num treino. Hoje não, o cara fica lá 10 anos sem ganhar nada.
0: Perguntou aqui, estão me falando aqui, o André Negão escreveu aqui, ó. Perguntou se ele tinha emprestado dinheiro pra pagar os funcionários, ele e o Caleri.
8: Ah, tá. Então
0: ele... E aí ele falou, não vou falar sobre isso, mas nunca recebi em dia.
8: Então, mas ele falou, né? Nunca vou falar sobre isso, mas vou... Mas falou.
7: Né?
8: Então ele foi simplesmente burro, não foi oportunista, né? É, não foi também oportunista, foi simplesmente burro. O cara jogou pra ele falou, não vou falar sobre dinheiro. A gente tem que falar sobre a nossa eliminação, que a gente tá triste. Pô, eu falaria isso, pelo menos, né?
0: Onde tava o Luciano ontem? Tava no jogo ontem? Ontem ele tava buscando bola lá no meio de campo, como ele gosta de fazer, e brigar, e disputar, e fazer graça, carrinho, alguma coisa, eu não me lembro.
8: Ó, Weber, e não é no jogo de ontem, não. Você pode pegar o outro jogo também. A chance mais clara em 180 minutos de confronto
0: foi dele.
8: Foi dele. E ele perdeu. Certo? Teve uma outra do Caleri, mas a melhor, mais clara, foi dele. E ele perdeu, né? E o Rafinha? Vamos lá. O Rafinha, falar que ele tem... Como que ele vai chegar num clube do tamanho do São Paulo e falar que vai brigar por 45 pontos? Ô, Rafinha, isso é você falar a verdade.
0: É.
8: Isso é você ser transparente com o torcedor do São Paulo. Não vender uma ilusão que o São Paulo vai começar uma temporada brigando por título. E o Crespo, pros menos inteligentes, o Crespo, ele não falou que o São Paulo só brigaria pelos 45 pontos.
0: Falou que era
8: o primeiro objetivo era os 45 pontos. E eu, na minha interpretação, e eu sou meio burro também, mas na minha interpretação eu entendi. Vamos chegar nos 45 pontos, depois a gente vê o que a gente faz. Se a gente vai brigar por uma Sul-Americana, se tiver bem demais, vamos brigar por uma Libertadores. É isso que eu entendi. Mas tem gente ali dentro de São Paulo que tem dificuldade. Tem dificuldade
0: torcida,
8: na interpretação.
0: Né? A torcida às vezes não quer entender também.
8: É, mas a torcida tá ligada, Weber. A torcida tá ligada com esses caras aí.
0: Tá ligada mais, nesse. Tá mais virada, tá ligada no ídolo delas, o Luciano.
8: Não. Tá esperta. A torcida
0: tá esperta, muito esperta. Tá esperta, sabe? Tricas, Nutella, Tinerianos e Enisco estão ligadíssimos. É, ô Fran, até pra você falar sobre três coisas, Fran. É. O Arbolenda, não sou eu que digo isso, é essa torcida Tricas Nutella Tinderiana e Enística que fala sobre isso. O Arbolenda, o craque de vocês, zagueiraço, que abandonou o clube, ficou 30 dias fora, vídeo com festa, tomando uma, camisa do Parmeira, abandonou o clube, que voltou, ele é o top. Foi dar o bote lá na linha do meio de campo, abriu aquele clarão ali na zaga. Esse é o primeiro, Fran. E uma coisa, Fran, que o Luciano falou no fim dessa frase e que bate muito com essa ilusão que o Renan fala que o cara gosta de vender. O Luciano, depois de falar que ele não recebia um em dia, ele falou assim, não, mas eu vou continuar aqui porque eu amo São Paulo e que nós vamos conquistar um título. Você acredita nisso, Fran?
7: Quando vai conquistar o título?
0: Sei lá.
7: Porque se continuar desse jeito aí, meu filho, vai ser muito difícil conquistar algum título, né? E aí vai ter que jogar só por amor, porque ama, então se ele ama, a gente nem que citar dinheiro, né? Que nunca recebeu. Mas é uma situação muito complicada, né, Weber? Principalmente quando acontece uma eliminação dessa, né? Realmente o Arboleda acabou impactando ali diretamente no resultado do jogo, porque abriu tudo ali o sistema defensivo da equipe de São Paulo, que não podia levar ou sofrer o gol naquele momento da partida. E em relação a essa declaração, né, do Luciano, que eu acho que tá todo mundo muito de cabeça quente, às vezes não pensa muito, não raciocina muito, de fato, mas foram declarações preocupantes, né, tanto do Dorival, tanto do Rafinha, do Luciano. Eu nunca vi isso que o Renan falou, é bem verdade, nunca vi a torcida atrapalhar a sua equipe, muito pelo contrário, né, quando a gente era jogador, eu era jogadora, eu queria ter o apoio da massa, né, sentia até mais tesão, mais vontade de estar ali, de correr atrás, de disputar, não tinha bola perdida, falava, pô, eles vieram aqui para poder ver a gente, porque acredita na gente. E quando você não vê essa resposta acontecendo dentro do campo, aí realmente é uma frustração muito grande, né? E eu não consigo ver a diferença dessa equipe que jogou ontem do Palmeiras, que poupou, né? Tem diferença.
8: Qual? A do Palmeiras, que foi jogou contra o Palmeiras, foi muito melhor. Atitude, postura.
7: Aí parece que a decisão do Dorival foi ruim.
8: Foi péssima.
7: Porque aí poupou e parece que não teve atitude, não teve uma postura de um time que precisava reverter ali o resultado, e por isso que todo mundo acha que essa decisão foi ruim, porque não adiantou nada, foi um verdadeiro nada, principalmente no primeiro tempo.
0: Ô Fran, vale a mesma coisa pro Fluminense, Fran.
7: É?
0: Fluminense descansou no final de semana, parecia um time morto
7: contra
0: o Platense.
7: Mas vai ser a mesma coisa pro Corinthians hoje. Se o Corinthians não conseguir corresponder no jogo mais tarde na Libertadores, o Diniz também vai ser cobrado, porque abriu mão lá de jogar contra o Flamengo, já pensando no jogo da Libertadores.
0: E que poderia, pelo que jogou contra o Flamengo, quase complica a vida do Flamengo com a turma mais nova, poderia ter complicado o Flamengo com o time titular.
8: Sim.
0: O São Paulo poderia ter complicado a vida do Palmeiras na arena do Palmeiras.
8: Sim, poderia. Claro que poderia. E tem uma coisa também, Fran, histórias, né? Tem história que vale como exemplo, principalmente nessa situação. um estádio de futebol, e é o que eu falo sempre, eu já tive em vários estádios, né? E torcidas são todas iguais. Só tem uma que não vai durante o jogo, que é a do Corinthians. É a única diferença. Do resto, é todas a mesma coisa. Quando o time tá bem, ela tá ali em cima, tá incentivando. Sabe o que a gente fazia, Weber? Às vezes, quando o time tava mal, e o nosso time lá daquela época, é que a gente ganhou. Mas não é que era um time espetacular. Nossa, que time. Tem nada a ver com o time do Tele, por exemplo, que também foi uma era muito vitoriosa do São Paulo. Nada a ver. Aquilo era um time espetacular de ver jogar. O nosso não, só que o nosso era...
0: Rebuscava o resultado.
8: É, nosso era embaçado, para não falar outro termo. Vou usar o termo do Gamarra aqui para não usar um outro termo essas horas na rádio, né? O Lugano arrumava uma confusão. Ele chegava no cara, ele dava um carrinho no cara, e daí já dava um empurrão no cara, pro Morumbi vir abaixo, Weber, não acrescia do jogo. Tá entendendo ou não? Nem isso o São Paulo conseguiu fazer. Todo mundo dava a mão pro parede, gente. Que dá a mão pra parede, gente?
7: Faltou pedir a camisa.
8: Só faltou pedir a camisa. O Dorival...
0: Foi lá, né?
8: O Dorival, no jogo de lá, foi na hora que voltou do intervalo, ele foi lá conversar com o Paredes. Pelo amor, o único que deu uma encarada no Paredes foi o menino de 19 anos de Ordinei. Cara, isso não existe. Como que você quer que 50 mil pessoas te apoiem, você bajulando o jogador adversário? É o contrário, gente. Esse time de São Paulo, cara, não tem maturidade nenhuma.
0: Ó, a gente vai pro break, tem um horário aí pra gente cumprir. Vamos pra um break rápido. Outra coisa, né, que a gente esqueceu de falar, não vai dar tempo, porque a gente vai ter que falar em outras coisas, porque a gente agora tem 45 minutos de programa. No brasileiro, você vê o Dorival colocar tanto moleque em campo assim? Ontem ele colocou todos. Todos possíveis. Todos colocou.
8: O que ele fez com o Ordinei.
0: Até o Vitor Sá, o craque Vitor Sá, pedido por ele, ontem virou lateral direito. É. 18 horas.
8: Dois dias que o Rian treinou aí, ele deve ter feito chover.
0: Mereceu. 18 horas e 2 minutos, Dorival. Pede o boné, Dorival. Vazari. Ó, depois da seleção brasileira, ó. Negócio tá ladeira abaixo, Dorival. Rápido break, voltamos já com Nova Brasil em campo, com pão de alhozinho.

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0: horas e 8 minutos, voltamos com Nova Brasil em Campo para a gente falar das coisas do Verdão. Mas antes, a participação do ouvinte no 11 943 805 100. Deixa eu ver só aqui, ó, o pessoal que tá votando aqui rapidinho, ó, tá ganhando 32%, apenas o Palmeiras avança. O segundo é nenhum avança, 26%, 23% apenas o Corinthians, e os dois 19%. Tá bem equilibrado, rapaz, o pessoal tá equilibrado. Deixa eu ver no jornalismo Nova Brasil. Nenhum avança, 42%, apenas o Corinthians 23%, os dois 19% e apenas o Palmeiras 15%. Participação no WhatsApp, vamos lá, no 11 943 805 100, que o nosso Lucas Basílio já está aqui nos estúdios para trazer as informações do Verdão, já com a escalação e tudo. Palmeiras escalado para o jogo contra a LDU, você vai curtir aqui na Nova Brasil. Vamos lá, vamos pro WhatsApp.
1: Fala, Weber, fala, bancada maravilhosa. Weber, podia vir preocupado com você, meu amigo. Durante 7 meses nunca vi você preocupado desse jeito, que nem você estava ontem, viu? Estressado, aliás. Ô, Weber, Dorival e Roger Machado, nenhum teve o desempenho que o Crespo teve. Os dois não teve o desempenho que o Crespo teve. Fica difícil manter Dorival, viu? Um abraço!
2: Fala, Weber Lima! A gente já sabia, Weber Lima, o final da história ontem. Esse time é um time de fralda cheia.
0: É?
2: Na hora pipoca. O time que tem medo da própria torcida, se assusta com a própria torcida, não é um time, isso é um bando.
3: Boa tarde, Weber Lima, Renan, Franha, toda a bancada da Nova Brasil. Poxa, Weber, ontem o mais duro pra mim não foi apenas a derrota, foi ouvir o Dorival dizer que poupou contra o Palmeiras. Se precisasse poupar de novo, pouparia. É sacanagem, né, não?
0: É
3: do Grajaú.
0: Absurdo, velho.
4: Boa tarde a todos. Olha eu de volta. Tô aqui em São Paulo, hein? Weber, seu São Paulo encheu as fraldas ontem, hein? E hoje o Palmeiras e o Coringão passam. Com certeza. Abraço a todos.
0: Abraço.
5: Boa noite aí, Cabeça Branca. Boa noite, Nova Brasil. Boa noite, velho da lancha. Deixa eu falar pra você aí.
0: Ah,
5: o VAR roubou lá o gol do Luciano, lá, mas você não vai roubar, não, né? Você sabe que eu ganhei a aposta, eu e o Gavião, né?
0: Ah, ganhou.
5: Pizza, e o Gavião ganhou a caixa de cerveja.
0: Ganhou, sim.
5: Beleza? O Renan e a Fran aí vai estar de testemunha.
0: É. Ah, sim.
6: Boa tarde, Weber Lima, Renan, Fran, que é o Edson no Rio de Nagoya, aqui na torcida para que o Palmeiras avance na Libertadores.
0: Vai cair.
6: Eu não sei quem vai pagar a pizza, mas eu tô aceitando via fax. Grande noite para vocês. Abração.
0: É.
7: Weber Lima, quem fala é o Thomas de Santo André, tudo bem? Bancada. E eu torci para o São Paulo.
0: Sim.
7: Agora que ele caiu, você não vai torcer para o Corinthians? Lembra que eu sou seu amigo, hein?
0: Sim.
8: Fala, Weber Lima! Pessoal da Nova Brasil em Campo, Luciano Rosa de Piracicaba, Santista Roxo. Um abraço para todos vocês. Weber Lima, para você ficar mais bravo ainda, você vai ver o amasso que o Atlético Mineiro vai impor no Santos hoje.
0: Esquece,
8: no primeiro tempo.
0: Esquece.
8: Vai ser um Deus nos acuda. Um abraço.
0: Santos já passou.
9: Boa tarde, Weber Lima. Boa tarde a todos da Nova Brasil em Campo. Rodrigo aqui da Zona Leste falando. O Weber Lima tá achando que o Corinthians é o São Paulo. São Paulo feio, pipoqueiro, time feio.
0: É.
9: Corinthians passa hoje. Corinthians passa hoje. Corinthians não é igual São Paulo lá. Torcida
0: não.
9: Lá, ó. Torcida tudo
0: não,
9: mudo,
0: na Libertadores
9: mudo.
0: Vai muito bem o Corinthians.
10: Boa
0: na
10: noite,
0: Libertadores.
10: Weber Lima. Boa noite, Gavião. Weber Lima tá secando o Corinthians. O Corinthians vai ganhar grande. Vai ganhar de 2-0. Beleza?
0: Vai ser
10: é
0: fácil.
10: Nóis. Que Deus abençoe vocês aí, bancada.
0: Nós todos.
11: Weber Lima e a galera aí da Nova Brasil. Um grande abraço para todos. Timão passa hoje, Palmeiras fica no caminho. E aí, já bebeu as brejas do Gaviva, não?
0: Vou tomar.
11: Tem que pagar, Gaviva.
0: Vou tomar no final de semana, deixa comigo. Vem aqui, Lucas. Lucas Basílio vai trazer as informações do Verdão. Pode abrir a câmera aí com o nosso Lucas Basílio aí. Ô, Lucas, vamos lá. Boa noite, Lucas, pra você trazer as informações do Verdão, vamos lá, Lucas.
12: Grande noite a você, o Weber, ao Renan, a Fran, a todo mundo que tá ligado com a gente em mais o Nova Brasil em Campo. Satisfação, como sempre, estar aqui em loco, né, no estúdio, já esquentando aqui os movimentos para a transmissão de logo mais, para a gente acompanhar o Palmeiras, que busca confirmar a sua vaga entre os quatro melhores da competição continental. Inclusive, já tá até escalado. Mas antes, a gente fala um pouquinho sobre essa preparação, né? Como eu disse na nossa manchete, Weber, o time está vacinado. Afinal de contas, todo mundo se lembra da semifinal do ano passado, aquela derrota em Quito, frente à própria LDU por 3-0, fez com que o Palmeiras tivesse obrigação de fazer 4 aqui na capital paulista. Isso aconteceu, o Palmeiras até conseguiu a goleada que levou a equipe até a decisão, mas foi a base de muito suor e o Verdão não quer passar por isso novamente. Qualquer empate classifica o Palmeiras para as semifinais, vitória da LDU por 1 gol de diferença leva a decisão para os pênaltis. Flaco Lopes está confirmado no time que vai começar o jogo e é ele quem vai falar agora no nosso Nova Brasil em Campo sobre a expectativa desse duelo difícil. Vamos ver.
13: Ah, jogo de Libertadores, sabemos que vai ser difícil, mas já preparamos bem o jogo. Acho que já todo mundo sabe perfeito o que tem que fazer. E o do ano passado não serviu de experiência para voltar esse ano mais forte que o ano passado e para fazer um jogo inteligente e lograr o nosso objetivo, que é passar na seguinte ronda.
12: É o objetivo do Palmeiras, é fazer um jogo inteligente e passar para a próxima fase da Liberta. Como vocês já adiantaram, Gustavo Gomes é a grande baixa, né? Foi suspenso por conta do terceiro cartão amarelo recebido na semana passada por aqui. Por outro lado, o Maurício está de volta, recuperado de uma tendinite, né? O Piquerez, que sofreu aquela entrada forte do Osório no clássico contra o São Paulo, está recuperado, também confirmado no time titular. E por outro lado, Vitor Roque fica no banco de reservas por opção do treinador, que mesmo sem Gustavo Gomes, confirmou a equipe no sistema com 3 zagueiros. A novidade é o Bruno Fuchs, que passa a ser titular na partida de hoje. Confirmando então a escalação do Palmeiras, estou até abrindo aqui: Carlos Miguel na meta, na ala direita o Giai, né? Na ala esquerda o Piquerez. Os 3 zagueiros são Alexander Barbosa, Bruno Fuchs e Murilo. Meio campo com Marlon Freitas ao lado de Lucas Evangelista, que é mantido, e também o Andreas Pereira ali na frente, John Arias e Flaco Lopes. Esse o Palmeiras, que vai enfrentar a LDU, que não atravessa o melhor dos seus momentos. Eu me atrevo a dizer que é um time bem inferior ao do ano passado. O Weber é o atual 5º colocado lá na Liga Equatoriana de Futebol.
0: Maravilha, Lucas, trazendo as informações do Verdão. Ô Lucas, o Flaco foi convocado, né, para os jogos aí da Argentina, né?
12: Ele e o próprio Giai, né? Por isso que os dois estavam ali na tela dando entrevista junto para a comunicação interna do Palmeiras. Os dois já estão há algum tempo na seleção argentina. O Giai fez parte da pré-lista para a Copa do Mundo, mas não foi na definitiva. O Flaco Lopes disputou o Mundial, mas jogou pouquinho também. Entrou só em 2 partidas. Então agora, nesse novo ciclo que se inicia, eles têm a expectativa aí de serem mais utilizados na seleção do seu país.
0: Maravilha. Deixa eu mandar um abraço aqui pro Anderson Chene, tá acompanhando aqui o nosso programa hoje.
12: Grande Chene.
0: Acabou de mandar uma mensagem aqui, eu tava respondendo aqui. Obrigado ao Chene, um abraço para ele, acompanhando lá da redação o nosso programa. Um grande abraço, Chene. Grande parceiro. Mau caráter, mas grande cara, grande parceiro. 18 horas e 16 minutos. É o seguinte, o Chene, vixe, o Chene, eu conheço ele tanto tempo, rapaz. Eu era um garotinho, rapaz, quando eu conheci o Chene. E o Chene já tinha cabeça branca já. Eu fiquei cabeça branca igual ele com o passar dos tempos. É, 18 e 17, vamos falar do Verdão, Renan e Fran, mas antes, rápido break, na volta a gente fala do Verdão, já engata no Corinthians, tudo pra você aqui no Futebol da Nova Brasil. Você participa conosco no 11-943-805-100. 11-943-805-100. É o 6º ou 7º gol do Barcelona?
14: Sexto.
0: É o 6º? Campeonato Espanhol não tem graça, tá vendo? Não tem graça. 6 pro Barcelona, 2 pro Racing.
14: É,
0: cara.
14: O que tem graça é o brasileiro.
0: É, o brasileiro é mais legal, pelo menos é mais equilibrado. É mais equilibrado. É, e tem mais confusão também, tem mais reclamação. Aí não tem reclamação, não tem nada, não tem briga com o VAR. Nossa, o que é legal pra caramba? 8 horas e 17 minutos, rápido break. Voltamos já já com o Nova Brasil em Campo, com pão de alhozinho. 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

0: 18h23, voltamos com Nova Brasil em Campo, com pão de alhozinho, resenha boa, tem pão de alhozinho, dá jogo, vamos falar do Palmeiras que joga daqui a pouquinho, daqui a 20 minutos no futebol da Nova Brasil, Renan Teixeira que estará analisando o jogo, a sua expectativa para essa escalação aí do Palmeiras, hein, Renan? E deixa eu mandar um beijo aqui para Jussara Salles, lá da Maquita, um beijo para você, Jussara. Ela veio hoje aqui na rádio, eu sempre acompanho os trabalhos da Jussara nas feiras de construção pelo país e foi muito legal reencontrá-la. Valeu, tá acompanhando, mandou a foto aqui do rádio, tá acompanhando o Nova Brasil em Campo, Renan.
1: Vamos lá, Weber. Tem uma pequena mudança em relação ao último jogo, né? O último jogo contra a LDU, não o jogo contra o São Paulo, né? Que é mais um no meio de campo. Naquele jogo, para quem não lembra, o Andreas Pereira não jogou, né? Então ele volta compondo junto com o Marlon Freitas e com o Lucas Evangelista. Acredito eu que o Andreas com um pouquinho mais de liberdade para se aproximar do Arias e do Flaco, né? E eu espero que seja um Arias com liberdade de mobilidade. Eu não gosto do Arias quando ele fica preso a um dos lados e só fazendo aquele corredor. Quando ele tem liberdade de movimentação, de mobilidade, aproximação com o Flaco e tal, eu acho que ele rende mais e rende muito bem. Porque ele é muito bom jogador, né? Então, é isso que eu espero desse jogo, Weber. Ele coloca três zagueiros e três no meio de campo também, que ele tem uma vantagem. Tem a questão da altitude, eu acho que também isso é um fator relevante, não é, Fran?
2: Sem dúvida.
1: Para deixar um meio de campo povoado, para o adversário não conseguir gerar superioridade numérica nesse setor, né? Dando uma proteção boa para a zaga. E quando tem a bola, são três jogadores que têm qualidade para manter a posse. Sim. São jogadores que têm qualidade para administrar o jogo. Sempre lembrando que o Palmeiras tem uma vantagem pequena, mas uma vantagem e de um time que tem muito mais qualidade quanto ele deu. Repito, para mim o maior adversário do Palmeiras hoje é a altitude. Se conseguir controlar a pressão inicial, né, a questão de o goleiro hoje é fundamental. Normalmente ele dá uma falhadinha, né? O Carlos Miguel, normalmente ele dá uma brechinha.

0: liderança, né, em todos os sentidos, né, de falar, de comunicar, de orientar, além de perder um pouco de, na força, na bola parada, né, ofensiva ali também, que ele geralmente se coloca muito bem. Mas o Bruno Fuchs, no jogo, né, contra o São Paulo, ele fez já uma boa partida. Imagino eu que o Abel já estava imaginando que o Gustavo Gomes não ia jogar, já preparando o Bruno Fuchs já com um pouco mais de minutagem. A gente estava até conversando aqui um pouco off, talvez se o Maurício tivesse 100%, eu faria essa modificação. Tiraria ali o Lucas Evangelista e colocaria o Maurício. Mas como ele está voltando de uma pequena lesão, né, um pequeno desconforto, é opção hoje no banco de reserva. E quem tiver no banco de reservas vai ser muito importante, até para não deixar ali o ritmo cair.
1: Vamos lá, bola de cristal, Renan. Palmeiras e LDU. LDU e Palmeiras.
2: 1-1.
1: Fran.
0: Esse é meu palpite também, 1-1.
1: 1-1. O meu, como eu falei, que o Palmeiras vai cair hoje. 2-0 LDU. 2-0 LDU. Sem Gustavo Gomes, o Palmeiras vai desmanchar. 18 horas e 27 minutos. Vamos falar do Corinthians, o Timão na Nova Brasil, com o nosso Edson Rufino. 7-7, gente. Que é isso?
2: E perdeu o pênalti ainda.
1: Perdeu o pênalti. O Gabriel Jesus fez um gol, agora o Yamal fez o sétimo, é isso?
0: Isso.
1: Yamal, sétimo. Não tem graça, gente, eu falo. Legal nosso. Vamos lá com a... Eu tô pegando meio bronca desse Yamal, viu? Eu vi uma declaração dele falando que ele tem que ganhar a bola. Jogou nada na Copa do Mundo. A Espanha foi campeã e não teve tanta participação assim do... Tanta não, pouquíssima participação do Yamal nos jogos da Espanha, né? Se a Espanha ganhou, foi muito por conta do coletivo. Mas enfim, vamos lá com o Corinthians, com o nosso Edson Rufino. E aí, Rufino, beleza?
3: E aí, beleza, Weber, tudo certo? Salve, salve, amigo torcedor, vamos juntos atualizar detalhes e informações do Timão, o Corinthians, que tem uma noite especial, noite de decisão na Libertadores da América, é jogo da volta, fase quartas e final da competição, o Corinthians tentando chegar à fase semifinal, o que não acontece desde 2012, ano em que o Corinthians foi campeão da competição. A fase ruim no Campeonato Brasileiro, 5 jogos sem vencer, 5 derrotas consecutivas, isso fica em segundo plano, hoje todos unidos pelo mesmo objetivo, cerca de 50 mil vozes na arena, empurrando o Timão a essa classificação à próxima fase da Libertadores da América. A tendência é que o técnico Fernando Diniz possa escalar o mesmo time que atuou na Argentina e trouxe para São Paulo o empate 1-1, e quem marcou o gol de empate foi o Caio César, ele que é o nosso convidado, falando a respeito desse gol marcado e a importância da presença do torcedor empurrando o time a todo instante. Vamos acompanhar.
4: Ah, Fiel, com certeza é o nosso 12º jogador, né? Aqueles que apoiam a gente ali, aqueles que fazem a gente correr os 90 minutos, não desistir. Então acredito que a Fiel apoiando a gente tem com certeza mais chance de sair classificado. Fiquei muito feliz por ter ajudado a equipe com o gol, né? Acredito que o gol vai dar mais confiança para esse jogo da volta. Se a gente viesse com 1-0 para eles, ia ser um jogo muito difícil, que a gente ia ter que atacar mais. Agora, com esse meu gol, a gente vai ter que saber jogar o jogo, vai ter que saber a hora de atacar, a hora de defender. Acredito que o Estudiantes também vai vir com esse pensamento, né, de saber a hora de atacar, saber a hora de defender. Acredito que vai ser um jogo muito equilibrado, mas a gente vai em busca da classificação.
3: Muito bem, acompanhamos atentamente o que disse Caio César, presença confirmada na equipe titular nesta noite. O técnico Fernando Diniz terá todos os preservados do final de semana à disposição. André, também fazendo parte do grupo, e Yuri Alberto, mais uma vez vetado. O provável Corinthians tem Hugo Souza, Mateuzinho, Gabriel Paulista, o Gustavo Henrique e o Bidu, o Alan, o Carrídio, Bidon e Garro, Caio César e Memphis Depay. Motivo de preocupação, arbitragem. A Conmebol escalou arbitragem venezuelana no apito Jesus Valenzuela e no VAR Juan Soto. Então é isso, falei do Corinthians, até mais, um abraço, amigo.
1: Um abraço, Edson Rufino. 18 horas e 31 minutos, Fran, em relação ao jogo de logo mais do Corinthians, um jogo que a gente sabe aqui no

0: Tô falando de sacanagem, não. A gente sabe que é sempre uma partida que pesa na história do Corinthians chegar a uma semifinal de Libertadores. Eu já vi algumas vezes o Corinthians naufragando em Libertadores da América em casa, né? Lembrando os jogos do pega-pega, né? Do Roger, do Geninho, né? Falando pro Roger, pega o cara do River e a expulsão que levou o Corinthians à eliminação. O jogo do River Plate, né? Foi com o River também aí no Pacaembu, jogo que teve a invasão da torcida. São jogos pesados, Fran, de muita pressão, e hoje não será diferente na arena que recentemente o Corinthians acabou caindo para adversários muito mais fracos que o Estudiantes na Libertadores, inclusive duas vezes em pré-Libertadores. Fran, já colocaram o Leão aqui no Brasileiro e o Gatinho na Libertadores com a camisa do Corinthians.
1: Ah, o momento do Corinthians não é o dos melhores, né? Não é o dos melhores no momento da equipe do Corinthians, mas o Fernando Diniz está muito forte, né, na Libertadores, alguns jogos de invencibilidade desde a época do Fluminense. E por mais que sejam competições diferentes, eu acho que acaba passando na cabeça dos atletas, né? O Corinthians está vindo de 5 derrotas seguidas, né, no Campeonato Brasileiro, jogando a maioria dentro da sua casa, passou pelo Rosário muito apertadinho ali. Né? A gente até falou que se não fosse o gol que o menino atacante lá acabou perdendo, o Copete perdeu, talvez o resultado fosse outro e a gente não estivesse falando do Corinthians hoje. E tem que lidar com tudo isso, com essa sequência de derrotas, com a desconfiança, com desfalques, sem jogadores importantes e com todo esse histórico em Libertadores. A gente vai ver como que vai desempenhar essa equipe do Corinthians, que, como a gente já falou durante a semana, se o Diniz não conseguir um resultado positivo hoje, não sei qual que vai ser o destino dele, não, na sequência do Corinthians, né? Porque... E tem aquilo, né? A gente fala assim, pode ser que o Diniz caia. Mas quem que vai vir?
0: Exato.
1: Né? Quem que vai vir? Então tem todas essas questões que a gente precisa avaliar.
0: Minha bola de cristal, Fran, diz que se... Isso daí acho que não precisa ser nem muito gênio, mas... Se o Corinthians cair para o Estudiantes, daqui 3 rodadas tem Corinthians e Palmeiras. Porque agora não vão mandar o Diniz embora, vão dar o jogo do Fluminense para ele dirigir.
1: Tem a data
0: FIFA. Se perder do Fluminense, vão dar a data FIFA. Vamos falar, ó, sua última chance é agora. Aí os jogos contra Internacional e Palmeiras, com certeza, vão dizer se o Diniz continuará ou não. Mas tudo isso, gente... De acordo do que aconteceu hoje à noite. Se aconteceu hoje à noite uma eliminação do Corinthians, o prazo limite do Diniz será contra o Palmeiras. Sabe por quê? Porque se perder o Palmeiras, o Corinthians já estará numa situação complicadíssima no campeonato. Porque aí estarão faltando 6 rodadas, nem 7, né? 6, 7 rodadas, se não me engano, né? Porque a próxima é 28ª, não a nona já.
2: Não.
0: É a nona. Nona, 30ª, 31ª, 32ª.
2: Não, é a 28ª do Corinthians a próxima.
0: A próxima do Corinthians, 28ª. 8ª, 9ª, 30ª, 31ª. Aí o Corinthians pode estar numa situação absurda na zona do rebaixamento, faltando 7 rodadas. Aí você vai precisar de alguém para salvar, para resolver. Porque ou abraçar o Diniz até o final.
2: Porque o Corinthians já tem 27 jogos, né? Alguns ainda não tem. Mas assim, Weber, se acontecesse, né? Se acontecer do Corinthians não se classificar hoje... Pra mim é um erro esse negócio. Ah, vamos dar o...
0: Mais tempo.
2: Vamos dar a data FIFA pra ele.
1: Vai mudar o quê, né?
2: Não é que vai mudar o quê. Porque é esse o momento da mudança. Porque depois só vai ter parada quando? Em novembro você já não
0: já
2: resolve
0: foi.
2: Mais nada.
0: Já nada, mais né? Nada.
2: Então, se tiver que acontecer alguma mudança, o ideal, na minha visão, é na data FIFA pra quê? Porque o treinador novo que venha tem o tempo pra trabalhar. Entendeu? Então, independente do que aconteça, o Diniz não cai, beleza. Então vai embora com ele até o fim e vendo o que dá. Agora, se é pra trocar diante do que vai acontecer hoje à noite, é já. Na minha visão é isso. É aproveitar a data FIFA.
0: 18 horas e 36 minutos, rápido break. Na volta, a gente fala do Santos, dá um giro pelo Brasil, aqui no Nova Brasil em Campo, com pão de alhozinho. Com pão de alhozinho dá jogo.
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17: Nova Brasil FM 6:39.
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0: 8:40, voltamos com o Nova Brasil em campo direto com as informações do Peixe. Felipe Camargo, tudo bem, Felipe?
1: Fala, Weber, tudo bem? Um abraço a você, um abraço, amigo ligado aqui no Nova Brasil em Campo. Daqui a pouquinho a bola vai rolar aqui em Belo Horizonte, Arena MRV, o Santos em busca da classificação às semifinais da Copa Sul-Americana. Então vamos atualizar as informações do alvinegro mais famoso do mundo, que pode empatar e até perder por um gol de diferença, que mesmo assim vai avançar de fase e aguarda Cienciano do Peru ou Montevideo City Torque do Uruguai. O Cienciano, no jogo de ida na altitude de Cusco, venceu o Montevideo por 2-0 e vive a mesma situação do Santos. O Cienciano e o Montevideo entram em campo nesta quinta-feira, 21h30, horário de Brasília, no Estádio Centenário. O Cuca conta com a volta de Lucas Veríssimo, que fica à disposição, recuperado depois de dores devido ao entorse no tornozelo direito. Escobar, que foi baixa contra o Cruzeiro porque cumpriu suspensão, retorna à equipe. O Santos segue sem Neymar, se recuperando de lesão. Barreal também, que segue se recuperando de lesão, e não conta com Everton Cebolinha, que não foi inscrito na competição. O Felipe Coutinho teve o nome publicado no BID, está regularizado, mas ele não veio a Belo Horizonte com a delegação e não deve estrear antes da data FIFA, só deve ficar à disposição após a data FIFA. Aliás, São Paulo e Santos, jogo válido pela segunda rodada do retorno, foi remarcado para o dia 2 de outubro, jogo que acontece no Morumbis, uma sexta-feira, às 8h, horário de Brasília. Nós acompanhamos a chegada da delegação do Santos na noite, já desta terça-feira, aqui em Belo Horizonte. Rapidamente, o presidente Marcelo Teixeira falou sobre confiança, né? Tá acreditando que o Peixe possa conseguir a classificação às semifinais.
2: Presidente, tudo bem? Tá otimista para essa decisão, presidente?
3: É difícil, jogo duro.
1: Esse então, o presidente Marcelo Teixeira, que veio com a delegação, todo o staff do Santos, alta cúpula, está aqui em Belo Horizonte, porque daqui também o Santos vai direto a Belém do Pará, onde no sábado pega o Remo pelo Campeonato Brasileiro. O Santos, que encara o Atlético Mineiro daqui a pouco aqui em Belo Horizonte, de Brasão no gol, Rodinei na direita, na dupla de zaga, William Arão e Luan Pérez, e Escobar fecha o setor defensivo pela esquerda. No meio de campo, o Santos vai ter João Schmidt, vai ter Gustavinho e Benjamin Rolheiser. Depois, mais à frente, pela direita, o Gabriel Bom Tempo, pela esquerda o Rony e no comando de ataque Gabigol. Weber Lima.
0: Maravilha, portanto aí o Santos, deixa eu só confirmar o Peixe aqui que já saiu, o Santos vai a campo com Brazão, Rodinei, Willianão, Luan Pérez, Escobar, derrubando uma tese, né, de três zagueiros que a gente ouviu muito, Gustavo Henrique, João Schmidt, Rolheiser e Gabriel Bontempo, Rony, Gabriel Barbosa, Fran, esse time do Santos para pegar o galo de Hugo Botelho, que vai a campo com o Delfim no gol, Alan Franco, Lianco, Vitão, Lodi, Maicon, Castanho, Fred, Bernard Coelho e Reinier. Fran.
4: Ah, eu gostei do time do Santos, o Lucas Veríssimo tá voltando agora, né, tá no banco de reservas e parece que encaixou ali o William Arão e o Luan Pérez, que vem até que desempenhando bem, né, nem parece aquele mesmo jogador.
5: Ele jogou muito.
4: Ele jogou muito, nem parece aquele jogador que vinha cometendo muitos erros. Acho que faz parte também desse novo momento que o Santos tá passando, aumenta a confiança de todo mundo acaba evoluindo ali de produtividade. O meio de campo é interessante com o Gustavinho, né? O João Schmidt vai ficar sendo esse cara responsável de pegar mais, né? De marcar. E tem a criatividade também do Rolheiser, que joga melhor quando o Neymar não tá, né? Impressionante. Quando os dois estão jogando junto, a gente nem escuta falar do Rolheiser, mas que tá fazendo um bom jogo. E o destaque pro Bom Tempo, né, Weber? Que tá sendo um jogador muito importante, e agora jogando um pouquinho mais como ponta ali, aberto, com muita liberdade também. É um time interessante, eu acho que tem tudo para conseguir avançar para a próxima fase da Sul-Americana.
0: O giro pelo Brasil, Antônio Lima.
6: Fala, Weber Lima, um grande abraço a você e a todos que acompanham o Nova Brasil em Campo. Nesta quarta-feira daremos um giro pelo Brasil, trazendo as últimas informações dos clubes brasileiros. Ontem, pela volta das quartas de final da Libertadores, o Fluminense foi derrotado na Argentina por 2-1 para a Platense. mas com o resultado agregado, avançou à semifinal graças a um gol de Canóbio. O tricolor das Laranjeiras, na próxima fase, irá enfrentar o vencedor de Palmeiras e LDU. E o técnico Marcão, após o confronto e após a classificação para a semifinal, falou sobre os possíveis adversários.
5: É mais um grande jogo, independente da equipe que venha. Palmeiras é um clássico já, que já jogamos diversas vezes, são sempre com grandes embates. A Liga também sempre temos algumas finais. Mas estamos fortes, confiantes. Passamos mais essa dificuldade aqui hoje, mas isso daí só fortalece. Acredito que, independente de quem venha, o Fluminense vai estar forte para fazer mais dois bons jogos.
6: Ainda sobre o Fluminense, o volante Martinelli foi convocado para a seleção brasileira. O técnico Carlo Ancelotti o selecionou para a disputa dos amistosos contra a Austrália e Índia. Ele foi chamado depois de João Pedro, atacante do Chelsea, ter sido cortado da lista por conta de uma lesão. Ontem, em São Januário, o Vasco venceu o Santa Fé da Colômbia por 2-0 e se classificou à semifinal da Sul-Americana. Após o duelo, o técnico Pedro Emanuel, do Gigante da Colina, valorizou a vaga e enalteceu a relação da torcida com o elenco.
7: A importância de uma conquista desta dimensão para aquilo que é uma passagem após 15 anos, penso eu, uma semifinal de uma Copa Internacional, é sempre um enorme orgulho, é uma satisfação, mas mais do que isso é o sentimento que eu tenho relativamente à relação que está a crescer cada vez mais entre a equipa, a nossa torcida, o espírito que nós temos em campo, a forma como terminamos os jogos.
6: O clube da Cruz de Malta irá enfrentar o Boca Juniors na semifinal, ida em Buenos Aires, na Argentina, em La Bombonera, e a volta no Rio de Janeiro, mas não poderá ser em São Januário por conta da capacidade do estádio. Portanto, o Vasco tenta a liberação do Maracanã para mandar este confronto. O Botafogo avançou na negociação da contratação de Tite. O acordo prevê que o técnico assuma o comando do Fogão já nesta temporada e seja o nome do projeto, que tem a GDA como nova investidora. O contrato será até dezembro de 2028. Falando em técnicos, o Remo oficializou nesta quarta-feira a contratação do treinador Thiago Carpini para substituir o recém-demitido Léo Condé no comando do Leão do Norte para a sequência do campeonato brasileiro. Weber Lima.
0: Maravilha, informação, né, de um outro novo treinador. O Botafogo anunciou a contratação do Tite até o final de 2028. Na manchete, Renan, sobre o Martinelli do Fluminense convocado no lugar do João Pedro, rapidinho.
8: Rapidinho, não entendi nada, pra ser muito sincero, não entendi nada.
0: Eu já entendi, que ele vai fazer isso até a próxima Copa, colocar um monte de volante no meio de campo.
8: E eu acabei de falar aqui, o Gabriel Bontempo, difícil jogar no esquema do Ancelotti. Jogador muito bom, versátil, mas vai ser difícil jogar no sistema do Ancelotti. Aquele sistema engessado.
0: E Fran, Tite até final de 2028.
4: Não vai durar,
0: Weber. Não vai. Mas o Botafogo parece que tá com um novo pensamento, Fran. O cara vai ficar com o treinador até ele levar o Botafogo.
4: Não importa o resultado.
0: Não importa.
8: Até levar o Botafogo pro título mundial.
0: É isso.
4: Isso é loucura, é muito longo. Isso aí não vai funcionar.
0: Até 2028, quer dizer, é Tite agora até final do ano que vem.
8: Dois anos e meio.
4: Não dura.
8: Não dura. Dois anos e quatro meses. Dois anos e
0: Fran,
8: três.
0: Daqui a pouco ele tá junto no Curica. Os caras ficam bravos que falam Curica. Renan, você fica aí, vai pro rápido break. Na volta, a gente vem com nova jogada com Corinthians, homem, que Corinthians, LDU e Palmeiras no futebol da Nova Brasil com Hugo Botelho, Renan Teixeira, Lucas Basílio, o Gavião também estarei nessa, depois do break voltamos já já.
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11: Comunicado. O juiz eleitoral Dr. Antônio Henrique de Almeida Santos, no uso de suas atribuições legais, comunica aos eleitores da primeira zona de Aracaju que, por motivo de obras reformas, houve mudança de endereço de todas as sessões dos seguintes locais de votação: Antigo Centro de Saúde Ninota Garcia, CRAS Carlos Fernandes de Melo, Escola Municipal João Teles Menezes, Escola Municipal Olga Benário, Escola Estadual Clodoaldo de Alencar. Assim, o juiz eleitoral recomenda aos eleitores dos citados locais de votação que consultem com antecedência no site do TRE/SE, clicando em Serviços Eleitorais Locais de Votação ou no aplicativo E-Título Atualizado, onde funcionará sua respectiva sessão para as eleições gerais 2026. O juiz eleitoral da primeira zona de Sergipe comunica ainda que as sessões 151, 152, 153, 154 da Escola Estadual 17 de Março foram transferidas definitivamente para a Escola Municipal Dom José Vicente Távora, situada na Rua Manuel Preto, 26, bairro Industrial, Aracaju, Sergipe. Antônio Henrique de Almeida Santos, juiz eleitoral da primeira zona de Aracaju, Sergipe.
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0: Açaí Adélia Franco. Passa aqui.
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5: São 18 horas e 55 minutos, agora é comigo, continua aberto o microfone da Nova Brasil FM 89.7. De São Paulo para todo o Brasil, vamos contar a história de mais uma grande partida do futebol sul-americano. Falo de Libertadores da América. Nesta noite de quarta-feira, 16 de setembro, estádio Rodrigo Paz, Delgado, Casablanca. Esse é o segundo nome, o nome mais conhecido, é o nome fantasia do estádio que fica na cidade de Quito, no Equador. Vão correr atrás da bola, Liga Deportiva Universitária, LDU e Palmeiras.
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5: 18 horas e 56 minutos, as equipes estão no gramado, estamos uma hora à frente em relação ao horário Brasília, Quito, no Equador. O estádio está tomado, entusiasmado, acreditando na classificação à semifinal da Libertadores. Está o torcedor da LDU, torcedor do Palmeiras também presente, acredita que o Palmeiras vai voltar para o Brasil classificado para a fase semifinal. Jogo da ida deu Verdão, Palmeiras tem a vantagem do empate, uma vitória da LDU por uma diferença mínima, leva o jogo para disputa de penalidades máximas. Dois gols de diferença da LDU. Qualquer vitória do Palmeiras, obviamente, do Verdão, que está todinho de verde no gramado, sem perder tempo para pão de alhozinho. Com pão de alhozinho da jogo, chega mais Lucas Basílio, escalha a LDU, Luquinha.
6: Grande noite a você, meu querido Hugo Botelho, um grande abraço, abraço especial para quem curte o futebol Nova Brasil em campo. Falamos de LDU, que deu muito trabalho pro Verdão na semifinal do ano passado e quer repetir a dose, mas com um desfecho diferente, se classificando para a fase semifinal mais uma vez, pela segunda temporada consecutiva. A LDU vem assim escalada na Nova Brasil. Vale ao goleiro 1, Veigan, veste a 57. AD é o capitão 4, Mina, que não é aquele com a número 3, e Segovia, que também não é aquele com a número 44. Quinhones 23, Juan Rodrigues 31, meu xará Lucas Rodrigues número 7 e Gonzalez camisa 5. Coroso, número 13, e Estrada, camisa 11. Esse é o time da Liga Deportiva Universitária do Equador.
5: Eu repito, LDU vem de Michael Estrada, camisa número 11, Coroso 13, Gerry Quinhones 23, Lucas Rodrigues, número 7, Sebastian Gonçalves, o Tião Gonçalves, camisa número 5, Juan Rodrigues, 31, Segovia 44, Richard Mina 3, AD 4, 57, Veigan, e no gol Gonçalo Vade. Esta é a equipe da LDU que recebe o Palmeiras. Sobe o hino do verde na Nova Brasil FM. Escalho imponente alviverde. Escalho Palmeiras, Lucas Basílio.
6: O Palmeiras buscando o quarto título da sua história vem assim escalado na Nova Brasil. O goleiro é Carlos Miguel, camisa de número 1. Sistema com três zagueiros mantidos. Alexander Barbosa, 2. Murilo, camisa 26. Bruno Fuchs, a novidade com a número 3. Pela ala direita, joga o Giai, número 4. Pela ala esquerda, hoje, capitão da equipe uruguaio Piquerez, número 22. O trio de meio, Marlon Freitas, 17. Lucas Evangelista, meu xará, também com a número 30. E Andreas Pereira, de volta após cumprir suspensão, com a número 8. Na frente, John Arias, o colombiano, número 11. E o argentino, mais uma vez convocado, inclusive, para sua seleção local, Flaco Lopes, o artilheiro verde, vestindo a camisa 42. Este o palestra de Abel Ferreira.
5: Flaco Lopes, 42. John Arias, camisa número 11. Piquerez tem a 22. Lucas Evangelista, 30. Andreas Pereira, número 8. Marlon Freitas, 17. Giai, camisa 4. Os três zagueiros, Bruno Fux, 3. Murilo, 26. Barbosa, número 2. E o gol tem o gigante Carlos Miguel. LDU escalada, Palmeiras também escalado. Vamos com a arbitragem desse jogo que vale vaga na semifinal da Libertas. O VAR terá quem no comando, hein, Lucas Basílio?
6: Lá na salinha do VAR, com os monitores e com o ar-condicionado, está posicionado David Rodrigues, da Colômbia.
5: E nas quatro linhas, quem vem no apito, Lucas?
6: Dono do apito atende pelo nome de Vilmar Roldan. A cada 5 jogos da Liberta, 3 são apitados por ele. Vilmar Roldan, da Colômbia, o dono do apito, será auxiliado pelos também colombianos Alexander Guzmán e John Galego.
5: Agora você virou corneta de escala de árbitro. Eu não dou conta.
1: Mas ele tem razão.
6: Ah, obrigado, Renan. Obrigado.
5: Do Renan.
6: Muito Gavião, obrigado, hein?
5: O humor do Gavião impera nas transmissões da Nova Brasil FM através do 11 994 33 21 21, o nosso WhatsApp. Você vai colocar a sua voz na transmissão de LDU e Palmeiras, e o Gavião é quem vai definir. Boa noite, Gaviva. Tudo bem?
7: Boa noite, Hugo Botelho, para você e para todo mundo que vai trampar nessa jornada aí, convocando a galera. Nova Brasil, vamos lá, manda WhatsApp, mensagem de texto ou de áudio. 11 994 33 21 21. Bola tá rolando, Hugo.
5: Apita o árbitro, rola a bola, LDU e Palmeiras estão jogando no Casablanca. Nova Brasil, hein?
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5: Estamos em campo fazendo o futebol do jeitinho que você gosta no seu rádio, com muito mais emoção, descontração, informação, participação, muito mais alegria. Palmeiras todinho de verde, todinho de branco, equipe da LDU. Palmeiras ataca por gol da direita. LDU trabalha no campo de ataque, rente a linha de vídeo gramado. É o Michael quem vem com ela, Michael Estrada. Arrancou, trouxe a bola na direita, o Corosso passou, pediu, ele tentou o toque curtinho, já recupera Andressa para o time do Verdão. Vai para o solo, pede a falta, o árbitro manda seguir o jogo. Vamos com os primeiros movimentos, o primeiro minuto de Palmeiras e LDU, 0-0 é o placar do jogo, 1-0 no agregado. O Verdão venceu o jogo da ida na sua casa perante o seu torcedor. Vem para o campo de ataque a LDU pelo setor esquerdo. Quinhunes tentou o cruzamento, escanteio está marcado. Escanteio está marcado, escanteio primeiro do jogo é para LDU, hein, Lucas?
6: Descida pelo lado esquerdo, né? O Giai, que vive um grande momento, foi bem demais no bote ali para cima do Quinhones, esticou a perna, fez a interceptação, mandou a bola para a linha de fundo. Escanteio, vem bola na área verde.
5: Se segura Verdão, põe lá dentro, LDU, se segura Verdão, escanteio cobrado, bola na marca penal, subiu, meteu a cabeça na bola, tirou lá de trás, o Flaco Lopes, a bola caiu na direita, já chegou, já dominou o setor direito, o campo de ataque é o Juan Rodrigues quem se apresenta, mas o jogo está parado. Temos informação de rede balançando. Temos gol onde? O Weber Lima, boa noite.
1: Boa noite, Hugo Botelho. Você vai ficar feliz. 1 minuto de jogo da Arena do Galo. Bernard abre o placar. Agora Atlético Mineiro 1, Santos 0 na Sul-Americana. Hugo, por enquanto no agregado 2-1 para o Peixe.
5: É, eu fico feliz, tanto quanto você vai ficar feliz se o Corinthians vencer na noite de hoje.
1: É.
5: Jogo tá parado por quem, o Lucas Basílio?
6: Choque de cabeça, né? O Murilo acabou se chocando com o próprio companheiro. O Murilo trombou ali cabeça com o Bruno Fux. O Fux levou a melhor, digamos assim, né? Acabou ficando bem, mas o Murilo tá sofrendo um pouquinho mais. Tá sendo atendido, inclusive, pelo departamento médico do Palmeiras.
5: Jogo tá parado, 2 minutos e meio de bola rolando no primeiro tempo, LDU e Palmeiras. Você curte aqui na Nova Brasil FM 89.7 para Pão de Alhozinho. 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
5: Renê Teixeira, tudo bem, Renan?
1: Tudo bem, Hugo?
5: Tudo bem, graças a Deus.
1: Beleza? Boa noite.
9: Grande noite.
5: Tá quietinho.
9: Lucas Basílio, né?
6: Grande noite.
5: Observando os primeiros movimentos de LDU e Palmeiras, o que tá começando a ser desenhado, hein, Renan?
9: Exatamente. Primeiro, boa noite também pro Gaviva, né? Gaviva que estava muito preocupado com o Hugo nesses dias todos aí, que o Hugo tava afastado, né? O Cruzeiro perdeu, o Hugo afastado, o Gaviva tava preocupado com o bombeiro. Mas enfim, o Palmeiras naquele sistema que a gente falava já no Nova Brasil em campo, né? Uma linha de 5, na verdade, para se defender, agora fica muito claro ali na imagem, né? Mais 4 no meio de campo, mais o Flaco ali. Mais à frente, o Palmeiras começa numa postura legal, pressionando, tendo a bola quando consegue, né, manter a posse de bola, atacar, pressionar. É assim que o Palmeiras vai conseguir, como eu falei, Hugo, levar esse começo de jogo, que é muito importante, né, na altitude. Esses primeiros 15 minutos são importantes, suportá-los bem.
5: 3 minutos e meia opinião na transmissão de LDU e Palmeiras no microfone da Nova Brasil FM 89.7 de Renan Teixeira. E vem mais uma vez trabalhando no campo de ataque. A equipe da LDU trabalha pelo centro do gramado. O Sebastião Gonçalves abre a bola lá na marginal direita para Orozco. É habilidoso, é o cara do drible, bem marcado pelo Piquerez. Ele recomeça o jogo, toca a bola para Sebastião Gonçalves. O Gonçalves é na intermediária ofensiva pelo setor direito, atravessa o jogo na esquerda. Deixou essa bola para Segovia. Segovia tentou o levantamento, corta a zaga do Verdão, bola caiu para o domínio de Flaco Lopes. Ele sai pelo círculo central do gramado, abre na direita. É bola para John Arias. 4 minutos jogados. 0-0 o placar do jogo. Palmeiras e LDU, esse resultado é bom pro Verdão. Verdão tem que jogar com inteligência. John Arias recebeu de GI, foi pro solo, pede a falta, falta nele. O jogo tá parado, 4 minutos e meio jogados. WhatsApp do Futebol da Nova Brasil FM para sua participação, para você colocar a sua voz no ar, qualquer mesmo, Gavião. Diga aí pro nosso ouvinte, Gaviva.
10: Mensagem de texto ou mensagem de áudio, cola com a gente. 11 994 33 21 21. 11 994 33 21 21. Olha o Palmeiras. Não deu em nada. Dá pra falar do YouTube, né?
5: Dá pra falar do YouTube.
10: Fala do YouTube então, Hugo. Nova Brasil em campo, participa do nosso chat lá, a live do YouTube, participa do nosso chat Nova Brasil em campo, ou então Jornalismo Nova Brasil. Muito obrigado, Hugo.
5: Legal, se você ainda não se inscreveu, vá lá, se inscreva, clique no sininho, receba as notificações e vá para a nossa arquibancada bater um papo com a gente. Nova Brasil em campo, ou Jornalismo Nova Brasil, ou Nova Brasil em campo e Jornalismo Nova Brasil. Você pode se inscrever nos dois canais. No toque do futebol da Nova Brasil FM, eu tô girando tempo e placar em Quito. 5 minutos e meio de bola rolando no Equador. Libertadores até aqui, LDU 0, Palmeiras 0 no agregado. Verdão vence 1-0 e está se classificando o Eber Lima.
1: Hugo Botelho, pelas quartas de final da Sul-Americana, 5 minutos na Arena do Galo. Atlético Mineiro 1, gol de Bernard, Santos 0.
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5: Esse tristezinha nas pernas aí vai complicar a vida do Santos com esse gol. Vai virar um inferno, um caldeirão, aquele galinheiro lá. Não sei o que vai dar não, viu?
9: E o respeito?
5: Você jogou dos dois lados. Agora eu vou te fazer uma pergunta. Você jogou dos
9: dois lados. Não vem com pergunta pra mim, não. Não vem com pergunta pra mim, não, pai.
5: E aí, Caviva, ele jogou no maior de Minas e jogou no segundinho. Pergunta ou pergunta?
10: Penosa. É uma raposa penosa.
5: Eu tenho pena da resposta dele.
9: Não me pergunte, não.
5: Não te pergunto. Sou parceiro, companheiro é companheiro.
9: Doido pra perguntar.
5: 6 minutos e meio, LDU 0, Palmeiras 0. 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Aliás, vamos deixar pra lá. Não vou. Morre assunto, Renan, morre assunto. Fica tranquilo. Vamos para 7 minutos. Seu trabalho é a LDU, que ataca por gol da esquerda na meia direita no campo de ataque. Domina essa bola. O Juan Rodrigues, deixa a bola de lado para Veigan. Tem o Sebastião Gonçalves passando, pedindo a bola. Deixou para Juan Rodrigues. Mais atrás é para o zagueiro, capitão Adé. Adé solta a bola para o outro zagueiro que joga pelo setor esquerdo, que é o Richard Mina. Mina mete a canhota na bola, leva a bola na linha de fundo. Segura Segovia, vem na contramão do jogo. Segovia domina com o pé direito, puxa para a canhota. Jonarias na marcação, ele atravessa o jogo. Todo o time da LDU vem para cima do Verdão. Verdão está fechadinho, 0-0 o placar do jogo. Tenta o toque por dentro. Juan Rodrigues não tocou para ninguém. Tirou mais uma vez ali o Murilão, a bola vai para o campo de ataque do Palmeiras, não tem ninguém por lá. 7 minutos e meio, o Palmeiras não está recuando muito não, Renan?
9: Tá, o ideal é fazer essa pressão aí, Hugo, um pouco mais à frente, né? Ali é uma linha que a gente fala o bloco baixo, né? O ideal é um bloco médio ali, subir um pouquinho. Vai lá, Hugo.
5: Orozco evitou a saída da bola pela linha de fundo, levantou, subiu, Michael Estrada tocou de cabeça, a bola foi embora, foi pela linha de fundo, é tiro de meta para o Palmeiras. Pode terminar seu raciocínio, por favor.
9: Para não ter mesmo esse tipo de problema aí, né? Deixar o time da LDU crescer no jogo, deixar o time da LDU muito próximo, né, do seu gol. O ideal é você pressioná-los numa linha média alta, tentar retomar a bola ali no meio de campo, assim, dessa forma. E aí ter o controle, e aí ter a posse da bola, controlar o jogo dessa forma, de uma forma mais inteligente, né?
5: E vem o Verdão, vem na esquerda, dominou, puxou pro pé direito, Andreas Pereira soltou a bomba, a bola explode no goleiro Gonçalo Vades. Ela foi embora, foi pela linha de fundo, boa jogada do Andreas, ele fez o giro, soltou o pé direito na bola, o goleirão já ia passando para o canto esquerdo, a bola veio variando no centro do gol, ele levantou o braço direito, a bola explodiu ali na altura do ombro, foi para a linha de fundo, escanteio para o Verdão, quase o gol do Palmeiras, Lucas.
6: E foi por muito pouco que o goleiro não foi traído pela trajetória da bola, né? Muito se falou da altitude para o Palmeiras, mas quase foi o fator prejudicando ao time da casa. Escanteio, área cobra.
5: É na direita, gol da direita, John Arias levantou, toque de cabeça lá dentro da área, a bola ficou pedindo para ser chutada, tocou Marlon Freitas, é gol!

0: Palmeiras, é de Marlon Freitas, 17, a camisa dele. Na cobrança de escanteio na direita, John Arias levantou a bola fechadinha. Uma confusão se estabeleceu dentro da área do goleiro da LDU Vale. A bola desceu, ficou solta dentro da área pedindo para ser chutada. Depois do toque acidental de cabeça do Marlon Freitas, ela caiu no pé direito, ele de biquíni tocou pro fundo do gol, tirando o primeiro zero do placar. Um presente, uma falha impressionante da zaga da LDU. Sebastião Gonçalves poderia ter evitado. Ele não consegue chutar, mas de biquíni com o pé direito, Marlon Freitas conseguiu. Vibra Marlon Freitas. Aperta a contagem na cidade de Quito. É gol verde no jogo. Põe lá dentro o Palmeiras, põe lá dentro o Marlon Freitas, põe lá dentro o Palmeiras, põe lá dentro o Marlon Freitas. 17 a camisa dele. Agora, LDU 0, Palmeiras 1. Lucas Basílio.
1: O Marlon Freitas foi mal demais na bola levantada para a área, né? Ele vai lá embaixo, ele abaixa a cabeça para tentar o cabeceio, mas a bola ali tá abaixo da sua cintura. Só que o zagueiro conseguiu ser pior do que ele. O glorioso Gonzalez estava no meio da pequena área, com a bola oferecida no seu pé direito, ele vai afastar e chuta na perna do camisa 17, que só esticou o pé, né? Não teve trabalho nenhum para direcionar a bola, não teve que direcionar ela, desviar a sua trajetória em momento algum. Marlon Freitas mais foi impactado pela bola do que qualquer outra coisa, mas o que importa é que ela tá lá no fundo da rede. Marlon Freitas dobra a vantagem do Palmeiras logo com 10 minutinhos de partida. No agregado tá 2-0 e na altitude de Quito o Palmeiras já tá vencendo 1-0. Gol
0: no toque do futebol da Nova Brasil. Eu tô girando tempo e placar no primeiro tempo. 11 minutos e meio jogados em Quito. Libertadores da América, LDU 0, Palmeiras 1 no agregado. Verdão bonito à frente no placar, bonito Verdão, 2-0 Eber Lima.
2: Hugo Botelho, daqui a pouquinho às 9 da noite, a Nova Brasil transmite direto de Itaquera, Corinthians e Estudiantes.
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0: 12 minutos jogados, o jogo está parado para atendimento ao goleiro Carlos Miguel. Ali o Corosso subiu com ele, fez a carga, o árbitro marcou a falta do atacante. Palmeiras criou uma oportunidade, ganhou escanteio. Na cobrança do escanteio, a segunda oportunidade surgiu e deu gol, hein, Renan?
5: Deu gol. E não existe gol feio, né, Hugo?
0: Não.
5: Feio é não fazer gol. Mas que foi feio, foi feio. Que gol esquisito, gesto técnico muito ruim do Marlon Freitas para cabecear a bola ali. E o zagueiro vacila, né? Chuta a bola em cima do Marlon Freitas e sai o gol. O Palmeiras, que estava suportando bem a pressão, vai para além disso, né? Consegue fazer 1-0 com 10 minutos de jogo e tranquiliza ainda mais a sua partida, né? O seu confronto, a sua classificação. Fica cada vez mais encaminhada, né? Numa finalização do Andreas Pereira, gerou esse escanteio e o Palmeiras sai na frente. O jogo fica ainda mais tranquilo para o time de Palestra Itália.
0: 13 minutos jogados no primeiro tempo. Palmeiras vence 1 para o Palmeiras, 0 para a LDU. 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
0: Participação do ouvinte. Vai lá, Gavi, vem contigo.
6: Marcos Balbino, meu amigo do Embu das Artes, na sintonia, está preocupado com o peixe dele. Marcos Balbino, o homem do Quindim. O Ivanis Machado, o Tigrinho precisa de gols para embalar. Tem áudio e um deles é especial para você, Hugo. Vamos soltar dois áudios aí.
7: Boa noite, o Eber Lima, Hugo Botelho, Gaviva, Renan, Basílio, aqui é o Hélio Ribeiro de Suzano, ligado na Nova Brasil, Dali Verdão, monta o meu Vascão, 2-0, hoje vou esperar o Verdão, boa noite a todos.
8: Huguinho, Huguinho Botelho, o garanhão da madruga. Hugo Botelho, você é o charme da bola. Beijão pra você.
0: Escanteio pra LDU, levantamento na área. Carlos Miguel não saiu. Toque de cabeça pro gol.

0: sete a camisa dele na cobrança do escanteio. Carlos Miguel ficou no meio do caminho. Barbosa não conseguiu cortar. Aí o Veiga fez o movimento correto, meteu a cabeça na bola. Foi um chutaço de cabeça. Ficou com extrema felicidade no cabeceio o Veiga. Empata o jogo LDU. 14 minutos e meio jogados. O Segovia. O Luiz Segovia, lateral esquerdo, não lateral direito. Segovia, 44, a camisa dele, empata o jogo LDU. Aos 14 minutos e meio, a zaga do Palmeiras marcou bobeira. Uma bola ali na linha frontal da pequena área. O Barbosa não conseguiu cortar. E aí o Segovia meteu a cabeça na bola, não deu para o Carlos Miguel, tem empatado o jogo. É gol azul e branco, é gol da LDU, põe lá dentro, LDU, põe lá dentro o Segovia, tudo igual no placar. Agora, LDU 1. Tá molhando, hein? Palmeiras também 1. Lucas Basílio.
1: Se no primeiro gol do jogo, o gol do Palmeiras deu uma pane geral na defesa da LDU, o mesmo a gente pode dizer da defesa do Palmeiras nesse segundo momento, né? Nesse gol adversário. Claro que em outra proporção, não foi uma pataquada ali como foi no lance defensivo equatoriano, mas fato é que falhou demais o sistema defensivo alviverde. O Alexander Barbosa subiu pra não achar nada, né? Ele tava totalmente fora de posição, desequilibrado, ele tenta alcançar, não chega nem perto da bola e com a movimentação bem feita o Segovia sobe absoluto para desviar de cabeça e direcionar a bola. Esse sim, mandou ela onde quis, no cantinho esquerdo do goleiro Carlos Miguel, que voou mas não chegou a tempo, nada que ele pudesse fazer. O Piquerez ainda sai da marcação de outro jogador para tentar interceptar a bola, mas não chega a tempo. Com 15 minutos de jogo já saiu um gol para cada lado. O Segovia vai para a rede. Agora tá 1-1 no agregado. 2-1 pro Palmeiras. O gol.
0: No toque do futebol da Nova Brasil FM, eu tô girando tempo e placar em Quito, no Equador. 17 jogados, primeiro tempo. O jogo tá parado. Placar mostra, confirma, LD1, Palmeiras 1, Éder Lima.
2: Hugo Botelho, daqui a pouquinho, daqui 10 minutos, a bola rola no Engenhão pela 21ª rodada do Campeonato Brasileiro. Botafogo e Grêmio, sob os olhares do novo treinador do time da Estrela Solitária, Tite.
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0: É interessante, o Tite é o novo técnico do Botafogo e o Grêmio também de técnico novo.
4: É sobre os olhares do Renato Gaúcho também, não é? Ele não vai comandar, verdade, né?
0: Técnico
4: não.
0: Novo, né?
2: Será Luiz Felipe Scolari, o treinador interino do Grêmio.
0: Muito bem, 17 minutos e meio. O cara pegou um extrema felicidade, um cabeceio ali, Renan, que não dava pro Carlos Miguel. Foi um chutaço de cabeça do lateral esquerdo do Segovia, tudo igual no placar.
4: É verdade, Hugo. Num fundamento que é uma das principais virtudes do time do Palmeiras, né? A bola parada, tanto ofensiva como defensiva, né? O Lucas falou bastante do Barbosa. Eu acho que uma coisa condicionou o erro do Barbosa. Ele perdeu o tempo de bola por causa da altitude, né? A bola foi rápida demais. É claro que ele tem que estar mais ajustado à marcação, mais colado no adversário, né? Não dando a possibilidade do cabeceio, mas eu acho que isso dificultou um pouco o trabalho dele. A bola foi muito rápida. Quando ele tentou, a bola já tinha passado. O Segovia, numa felicidade incrível aí, cabeceou muito bem, um belo cabeceio, cabeceou forte, não deu tempo nem do Carlos Miguel pensar. Iguala de novo o jogo, né? Vai lá, Hugo.
0: E vem buscando a virada, jogada na esquerda com Quinhones, levantou lá dentro da área, tocou de cabeça o Estrada, a bola foi embora, foi pela linha de fundo, completo seu raciocínio, Renan Teixeira.
4: E era tudo que o Palmeiras não precisava nesse momento, né? Passar aí uns 20 minutos sem sofrer o gol, né? Traria uma pressão muito grande para a LDU. Agora já logo em seguida toma empate. Para o jogo, traz a LDU de novo e principalmente para o confronto, né? Vê aí, ó, a LDU a oportunidade novamente de buscar a virada no confronto.
0: 19 jogados, são 19 minutos de bola rolando. 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
0: Fazendo futebol do jeitinho que você gosta no seu rádio. Daqui a pouco mais participações através do WhatsApp 11 994 33 21 21 com Gavião. Gavião tá esperto,
5: Gavião está acompanhando a participação, você mandando seu áudio, você mandando sua mensagem de texto. Só um tempinho aí, já já a gente vai acionar o Gaviva. Vamos chegando aos 20 minutos no primeiro tempo. Bom jogo entre LDU e Palmeiras. Um para LDU, um também para Palmeiras. Tem rede balançando, tem gol. Copa do, Sul-Americana, é isso aí, Weber?
2: É isso aí.
5: Vamos devagar. Copa Sul-Americana. O peixinho subiu no telhado.
2: É, rapaz. A vantagem já foi pro espaço, Hugo Botelho. Reinier, aos 19 no primeiro tempo, já faz o segundo do Galo. Com isso, tá tudo zerado. Estamos chegando a 20 no primeiro na Arena do Galo. Atlético Mineiro 2, Santos 0, Hugo.
4: Bela jogada, uma jogada espetacular do Fred. Fred chegou aqui no Brasil.
5: Você tá vendo a LDU e Palmeiras ou você tá vendo Atlético e Santos?
1: Você decide. Mas peraí, tá comentando que jogo que ele tá comentando, pô.
5: Você decide o que você quer da sua vida, Renan.
4: Passando informação pro nosso ouvinte, né?
1: Ah, bom. Essa é a prioridade.
2: Outro no porco.
5: Como que é o olho do peixe e o outro do porco?
2: Exatamente.
5: Ele tá de olho do galo, ele não tá nem aí pro peixe, não, Gaviva. No toque do futebol da Nova Brasil FM, eu tô gerando tempo e placar no primeiro tempo. 21 minutos de bola rolando em Quito. Libertadores, está tudo igual, LDU 1, Palmeiras 1, no agregado Palmeiras 2-1, Weber.
2: Ontem pela Libertadores da América, o Fluminense conquistou a sua vaga, mesmo perdendo na Argentina para o Platense por 2-1. Primeiro jogo no Maracanã, o tricolor carioca bateu o time argentino por 2-0.
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5: E volta, LDU, trabalha a bola pelo setor esquerdo no campo de ataque com Sebastião Gonçalves. Gonçalves gira o corpo, toca na entrada, na saída do círculo central do gramado para o zagueiro. Zagueirão Richard Mina está no campo de ataque, já faz a abertura lá na direita. O Corosso chegou, dominou. É o cara do drible, é o cara da habilidade, é o cara da finta. Puxou para a canhota, ganha o escanteio. Estão pedindo um toque no braço do jogador do Palmeiras. O Corosso está pedindo um toque no braço do jogador do Palmeiras. Será que o VAR entrou em ação, Lucas?
1: Imediatamente o próprio árbitro, Vilmar Roldan, virou os braços para trás, assim, nada, indicando nada. Que o Andreas Pereira havia tomado cuidado, né, de colocar os dois braços para trás. A bola até pega no braço esquerdo dele ali na trajetória da bola, mas ele não teve a menor intenção de ampliar o seu espaço corporal, que é o dito da moda, né, Hugo?
5: Nada, apenas o escanteio. Confusão estabelecida lá dentro da área. O Vilmar Rodan, como chama? Lembra de um desenho que tinha? É o Woody? Que era um cowboyzinho.
1: Ah, do Toy Story.
4: Toy Story, né?
1: É, parece, ele parece mesmo.
5: É, o Vilmar Rodan foi inspirado daquele bonequinho. Ou vice-versa. Escanteio, bola tá viva dentro da área. Meu Deus do céu, Jesus, põe a mão, abençoa. Quase infarto o torcedor do porco agora. O último toque foi do Lucas Evangelista. A bola tava sobrando pro Richard Mina para fazer a virada da LDU. O torcedor tá acreditando. Escanteio pra LDU. Se segura, Verdão. Quem vem na cobrança, Lucas?
1: A altitude deve tá fazendo efeito realmente, né? Porque tá todo mundo na defesa se atrapalhando todo. Lucas. Vem o camisa 7, Lucas Rodrigues.
5: Pé direito, a bola levantamento ali, a frontal da pequena área. Subiu o cara. Carlos Miguel deu um soco, a bola saiu pela linha lateral do gramado lá pelo setor direito. 23 minutos jogados, saiu bem, goleirão do Palmeiras, saiu bem o Carlos Miguel. Lateral para a equipe da LDU, repor a bola em jogo. Tem pressa, repõe essa bola em jogo. Veiga, deixa a bola mais atrás. Já chegou, dominou no círculo central do gramado. AD, 1-1 é o placar do jogo. Ele toca a bola curtinha de lado para Mina. A Mina abre bola na lateral direita do campo. É para Juan Rodrigues tem o Veiga passando. Ele tocou, o Veiga vem na contramão do jogo. Recomeça no círculo central. Ele toca a bola para AD, 1-1 é o placar de LDU e Palmeiras. 23 minutos e meio de bola rolando. Tentou o domínio, tentou o toque ali, o Jai acabou desafinando, a bola bateu na canela dele, foi embora, foi pela linha lateral do gramado, manual tá marcado. É manual pro time da LDU e me parece que ele parou o jogo ali para que haja reidratação, né? Parada técnica.
1: Isso, pausa para hidratação no estádio Casablanca e no momento em que o Palmeiras já apresentava algum certo cansaço, né? Claro que, como eu mencionei há pouco, a altitude faz diferença. Palmeiras correndo muito nessa pressão da LDU. É momento do Abel Ferreira acertar o seu time nessa pausa para hidratação.
5: Daqui a pouco o Renan vai dar o pitaco dele. O Renan tá curtindo dois jogos ao mesmo tempo, múltiplas funções. Antes, vamos dar moral a quem nos dá moral, né, Gaviva?
6: Isso aí, a galera do WhatsApp aqui, o Haroldo de Araçatuba. Tô preocupado com o jogo, hein? O Palmeiras não vem bem nos últimos jogos. O Mário, tô no trânsito da Marginal Tietê, tô ligado, 89.7. Rádio Nova Brasil FM fazendo a companhia, divertindo e informando. Tem a galera que mandou áudio também, vamos ouvir.
7: Fala aí, rapaziada da Nova Brasil, que é o Rodrigo da Frente 53 aqui, ó, colheita de cana. Manda um abraço aí, ó, pra LDU, 3-1 pra nós, 3-1 pra LDU. Fala pro japonês e pro Buiu chupar.
8: É o louco.
9: Gaviva, boa noite. Ricardo Puga, o jornalista que ninguém derruba aqui de Indaiatuba. São Paulo perdeu ontem, a LDU vai virar, o Santos vai perder e o Corinthians idem, idem. Grande abraço a todos da Nova Brasil FM.
10: Boa noite, rapaziada da Nova Brasil em campo.

0: Eu não tenho nada a ver com isso.
1: Não, só você que tem a ver com isso. O resto da equipe tá imune. Depois a gente conversa. Tem confraternização de fim de ano chegando aí. Calma que tudo tem beleza. Sua hora, Gaviva. Tudo tem sua hora.
2: Ah, vai ter?
3: Boa, boa.
4: Já estamos na expectativa, inclusive, hein?
3: Nem que seja...
2: Me diz você,
3: nem
2: pô.
3: Que seja... nem que seja por nossa conta, né?
2: É, verdade.
3: O que acontece, acontece. De uma maneira ou de outra. Daqui a pouco... Daqui a pouco...
4: Vai, Tim.
2: Vai.
3: Agora vai. 26 minutos e meio, daqui a pouco o Renan Teixeira vai falar mais um pouquinho sobre esse primeiro tempo movimentadíssimo de LDU e Palmeiras, porque no toque. No toque da Nova Brasil FM, eu tô girando tempo e placar do primeiro tempo. Viramos agora, 27 jogados em Quito. Libertadores, placar mostra LDU 1, Palmeiras 1, no agregado Verdão 2-1, Weber Lima.
1: Hugo Botelho, amanhã às 9:30 da noite no Maracanã, tem Flamengo Independiente del Valle no primeiro jogo, o clube carioca venceu por 2-0.
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3: 27 minutos e meio, lhe agrada também nesse primeiro tempo, porque a minha agrada bastante, viu, Renan?
2: Agrada, mas o Palmeiras tem que sair um pouquinho mais, Hugo. É normal que jogando na altitude o adversário tenha mais a posse de bola, né? Só que essa posse de bola o Palmeiras tem que afastar da sua área, para quando retomar ter a possibilidade do contra-ataque e tentar matar o jogo. À medida que o adversário fica tanto com a bola próximo da sua área, vai ter falta, vai ter escanteio, vai criando aquelas... Mesmo com um time, na minha visão, limitado tecnicamente... Né, mas vai criando ali as possibilidades, em bola parada, a bola sobra, a altitude proporciona tudo isso. Então o ideal é que o Palmeiras saia um pouquinho, né? Tem que dar um passinho pra frente aí. Não tá conseguindo, a gente tá falando de 80% de posse de bola pro adversário, Hugo. Isso é complicado, né?
3: É, 80% é muito, né? 80% é muito. Mas vai dar Verdão. 28 jogados, LDU 1, Palmeiras 1, tá paradinho ali o Carlos Miguel, agora sim ele volta a se movimentar, né, canhota na bola, bate na bola que vai pro campo de ataque, a bola subiu, tá descendo para tentar um domínio Veiga, ou seja, travou a tela, viu, gente, deu uma travadinha, só isso que aconteceu. Você pode mandar a sua participação através do nosso WhatsApp, que é 11 994 33 21 21. Vem LDU, traz essa bola por dentro de estrada, chega para fazer bem o corte, tocou na bola Murilo. A bola vai para o campo de ataque do time do Palmeiras, dominou pelo setor esquerdo, rompe a linha que divide o gramado, traz a bola Andrés Pereira. Para Flaco Lopes da esquerda, Andrés passou por dentro, pediu Flaco, veio para o cruzamento, até cortou. Escanteio está marcado, antes a informação, Weber Lima.
1: Tem gol lá na Arena do Galo e é de Lianco aos 29, mas contra. Agora Atlético Mineiro 2, Santos 1.
3: Ale Santos.
4: A fisionomia mudou numa fração de segundo. Você falou Lianco, ele já fechou a cara.
2: Essa foi melhor, velho. Na moral, essa foi muito boa.
4: Aí, Lianco, ele fechou contra... a cara.
3: Chora que tá pouco, Weber. Chora que tá pouco. 29 minutos e meio. Capricha Verdão, escanteio. Vem na cobrança, Andrés. Levantamento, toque de cabeça lá dentro da área. O Murilo devolveu a bola pro Andrés. Ele cobrou o escanteio. A bola veio no bico da pequena área. Do outro lado, o Murilo meteu a cabeça na bola. O Andrés não conseguiu nem segurar. Evitar a saída da bola pela linha lateral do gramado. Mesmo porque estaria impedido, né?
2: É, foi isso. Ele deixou pra ter um lateral ali na... Num ponto complicado ali de se cobrar lá no campo de defesa da LDU, foi pra isso mesmo, e poder pressionar, né? Sair um pouco ali do campo defensivo do Palmeiras, né?
3: O Palmeiras volta a se articular pelo setor esquerdo, rente a linha, lateral do gramado, domina Bruno Fux, 1-1, placar do jogo, ele soltou à frente. John Arias se segura pelo lado esquerdo no campo de ataque, abre bola para Piquerias. Piquerias tentou o toque por dentro com John Arias, o torcedor do Palmeiras canta, o Palmeiras empata o jogo. Tá seguindo na Libertas o Verdão, mas tem muito jogo pela frente, bola tocada na esquerda. Tentou a finta o Quinones, Benjiai. Ganhou, tocou com o Murilo, recebe de volta na lateral direita. A gente, a linha que divide o gramado, Giai segurou, tocou por dentro com John Arias. John Arias é para Bruno Fux. Fux deixou com o Murilo. Murilo dá um bico na bola, empurra para o campo de ataque na direção do Flaco Lopes, tentou tocar de cabeça o AD, a bola passou dele, ficou mais atrás para Mina Caicedo. Mino, zagueirão, deixa a bola de lado com o Tião Gonçalves. Sebastião Gonçalves domina, rompe.

0: linha que divide o gramado, traz a LDU para o campo de ataque e deu o bote certinho. Flaco Lopes recupera a posse, bola para o time do Palmeiras, arrancou na direita, parou, pisou na bola, tocou mais atrás com o Dionárias. Dionárias deixou a bola na saída do ciclo central do gramado com o Lucas Evangelista, canhota nela, deixou para Giai, recomeça o jogo com o Carlos Miguel. No toque da Nova Brasil FM, eu tô girando tempo e placar no primeiro tempo. Quito, no Equador, 31 minutos de bola rolando. Libertadores da América, quartas e final, jogo da volta, LDU 1, Palmeiras 1, agregado Verdão 2-1, Weber.
1: Hugo Botelho, quartas de final da Sul-Americana, ontem no Morumbi, São Paulo e Boca ficaram no 1-1, o time argentino se classificou com a vitória em La Bombonera por 1-0 e terá pela frente na semifinal o Vasco, que ontem em São Januário bateu o Santa Fé por 2-0.
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0: 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Emissoras do Grupo Tati. 32 jogados, reposição de bola do Segovia, autor do gol de empate. O gol da LDU foi marcado pelo lateral Segovia, ele repõe a bola no jogo, o Palmeiras já rouba, já tem posse de bola no campo de ataque, balão de couro subiu, balão de couro desceu, torcida brasileira. E a bola foi tocada para fora das quatro linhas. E lateral para quem, Lucas Basílio?
3: Lateral para o Palmeiras, né? Porque não conseguiu o domínio ali o Estrada, que estava ajudando um pouquinho para trás do meio campo. E o jogo cai de qualidade também. Claro que a velocidade é diminuída, principalmente por conta do Palmeiras, né? Que não tem gás para aguentar a altitude os 90 minutos na correria. Então desacelera, mas a qualidade, consequentemente, acaba caindo do espetáculo.
0: 33 minutos jogados. O WhatsApp da Nova Brasil FM é 11, o código de área 994-33-21-21. Gavião, traga pra gente, por favor, participação do ouvinte da Nova Brasil FM daqui a pouquinho, depois desse ataque do verde. É bola com o Marlon Freitas na direita. Ele bateu a bola na marcação, ela sobrou com o Giai, caiu, pediu a falta, o árbitro parou, marcou falta. Bom lance do Verdão. Lucas Basílio.
3: Era o Giai caindo pelo lado direito. Ele tentou o avanço ali pra cima da marcação do Segovia. O Mina também chegou na dividida. Do primeiro ele se livrou, mas foi atropelado pelo segundo. Falta marcada no limite da grande área, né? A um passo da grande área da LDU. Chance de perigo aí a favor do Palmeiras.
0: LDU que iniciou a sua participação na Libertadores comandada pelo Thiago Nunes, né? Caiu no decorrer da temporada e inclusive está sem time. Olha aí, vocês ficam pedindo demissão do técnico do São Paulo.
4: Quem pediu?
0: Vocês aí.
4: Eu?
0: Não. Aí o Thiago Nunes é uma boa opção.
3: Está no mercado.
0: Não. Está no supermercado gastando os dólares. É falta pro Verdão, vem na cobrança Flaco Lopes, autorizado, correu, canhota na bola, bateu, toca de cabeça na bola, Michael Estrada, a bola vai embora, vai pela linha de fundo. Escanteio para o Palmeiras, Lucas Basílio.
3: Foi corajoso o Estrada, né, de mergulhar nessa bola ali, interceptar a trajetória dela, mandar para a linha de fundo. Thiago Nunes, que era o treinador quando a LDU aplicou 3-0 no Palmeiras em Quito e tomou 4-0 na capital paulista.
0: Escanteio na direita pro Verdão, põe lá dentro o Verdão, autorizado a cobrança de Onárias, vem, levantou na marca penal, Gonçalves meteu a cabeça na bola, tirou lá de dentro e tome contra-ataque. Bola perigosa, a bola veio no alto, deu um balão na bola, o Giai, Quinhones parte para cima dele, a bola ficou com o Bruno Fux. Fux atrasa para Carlos Miguel, Quinhones parte para cima de Carlos Miguel, canhota na bola, a bola vai pro campo de ataque do Verdão, onde não tem ninguém. 35 jogados no toque da Nova Brasil, eu tô girando tempo e placar no primeiro tempo. 35. Libertadores da América em Quito, placar mostra, confirma, LDU 1, Palmeiras também tem 1, Weber Lima.
1: Hugo Botelho, volante Martinelli do Fluminense, foi convocado para a seleção brasileira, irá substituir o atacante João Pedro do Chelsea, lesionado, e vira mais um estreante na lista de Carlo Ancelotti para os amistosos contra a Austrália e Índia.
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0: Nada contra o garoto aí do Fluminense, que eu acho que é muito bom jogador, mas você perde um atacante, você convoca um volante, daqui a pouco, se ele perder um goleiro, ele vai convocar um centroavante, o Renan. Eu não tô doido.
4: É,
0: isso pode acontecer.
4: O outro volante tem tanta opção pro ataque, né? Que ele pode testar, que ele pode fazer experiências ali, apesar de achar que o Martinelli merece convocação. Não,
0: joga muito.
4: Merece ser testado aí nesse novo ciclo, né? Mas não nessas circunstâncias, na saída de um atacante ele tem entrado. Ele deveria, para mim, ter sido convocado já de primeiro. Eu gosto muito do futebol do Martinelli. Apesar de não ter jogado bem ontem, para mim é um grande jogador.
0: 36 minutos jogados, ele deu um, Palmeiras 1, dando moral, quem nos dá moral, Gavião, a participação do ouvinte, Gaviva.
5: O Gabriel Kirchner, vamos Palmeiras, o Danilo Cardoso, bora Palmeira, aliás, daqui a pouco uma pergunta do Danilo, o diretor Skinner, bora LDU, o Rael de Mococa, sou palmeirense, mas o Verdão não classifica, tá jogando mal, daqui a pouco tem áudio, porque tem falta pro Verdão, Hugo Botelho.
0: Isso, Gaviva, vamos chegando aos 37, tem uma boa oportunidade, o Palmeiras é de frente pro gol defendido pelo Gonçalo Vade. Ele está junto ao poste esquerdo, organizando a sua barreira. Pediu quantos homens ali, Lucas? 5?
3: Me pareceu 3, porque a distância é um pouco maior do que gostaria, né, o time do Palmeiras. O Lucas Evangelista tentou arrastar a marcação até o máximo que pôde, mas acabou atropelado. Olha lá, ó, é do meio da rua, então eu tive a impressão de 3 jogadores, mas vamos ver ali quantos vão encostar. Fato é que Piquerez e também John Arias já se ajeitam para a cobrança.
4: É que na altitude que
3: o Andréas, o Andréas chegou por ali também.
4: É que na altitude essa distância ela não tem muita relevância, não. Ela fica mais próxima.
3: É verdade. Mas são 3 na barreira só.
0: 37 minutos e meio, protege o canto esquerdo, goleiro Vande, vem na cobrança, Andréas autorizado, pé direito, bateu pro gol, pra fora do gol. Ela subiu demais, foi embora, foi pela linha de fundo. Tem participação aí com a voz do ouvinte, ô Gaviva?
5: E vamos soltar áudio aí, Celcinho, vamos nessa.
6: Boa noite, Weber Lima, Hugo Botelho, Renan, Gaviva, aqui é o Edson no Rio de Nagoya, torcendo para uma vitória do Palmeiras, hoje 2-0, boa transmissão, my love, e grande noite para vocês, abração!
7: Fala, Gavião, beleza? Gavião, fiquei curioso agora, que pergunta que era que vocês iam fazer pro Renan?
8: Tá pra lá, rapaz. Salve, Gavião. Salve, equipe. Pergunta pro Renan aí se ele, como jogador, esse negócio de altitude aí interfere alguma coisa, ou é só desculpa de perdedor, né? Que é o Danilo de São Bernardo do Campo.
9: Bola rolando!
0: Diga, Gaviva.
5: É a pergunta pro Renan, né? O Danilo quer saber, esse negócio de altitude interfere mesmo ou é desculpa que o jogador dá?
4: Ô, Danilo, primeiro um grande abraço para você. Interfere sim, Danilo. O Palmeiras tá ali a 2.800 e pouco, não é isso, Weber? Ali que é
10: 2.850,
4: né, que é Quito, já interfere muito. Quando eu estive foi 3.600 e lá perto do céu, né? Lá em La Paz, interfere demais. Eu fui um dos que eu passei mal, vários outros jogadores passaram mal, e a questão do jogo em si interfere bastante, como a gente já tem falado aqui no decorrer da transmissão, a questão da velocidade da bola, o tempo da bola para goleiro. Para mim ali houve falha assim no gol da LDU, houve falha assim do Barbosa, mas também teve a questão da altitude, porque a bola pega uma velocidade muito maior e ele por isso também perdeu o tempo da bola. Então interfere. A gente vê times bolivianos cada vez conseguindo melhores resultados muito por causa disso, né? Por causa da altitude, quando vai jogar lá, fica o empate, vira goleada.
0: Jogo chega aos 40 minutos no primeiro tempo. Pega Viva, completa, por favor.
5: É o Eliveto, né? Ficou curioso qual pergunta que você ia fazer pro Renan a respeito de Cruzeiro e Atlético Mineiro. Olha a LDU aí, daqui a pouco você pergunta então. Vamos lá.
0: O Corosso tabelou, pé direito, bateu pro gol. Carlos Miguel pegou, soltou, pegou de novo, tranquilo dele. Não, eu ia brincar com o Renan, que o Renan jogou no Cruzeiro, jogou no Atlético. Eu ia perguntar pra ele qual time que ficou mais marcado, qual que ficou mais ali no cantinho, que o coração do Renan é tricolor, né? Ele foi criado no São Paulo, ele não esconde isso de ninguém. Mas eu queria saber dele, é apenas uma brincadeira, com mais azul ou mais preto e branco o coração dele, com a passagem pelos dois.
4: Eu já respondo agora ou no intervalo?
0: Não, se não quiser responder.
3: Quer segurar a audiência? Vamos segurar a audiência, né?
0: Se não quiser responder também.
4: Quer fazer mistério uma hora dessa? Quer fazer suspense uma hora dessa? Pô?
0: Pode responder, vai.
4: Não, a verdade é que no Cruzeiro eu estava muito bem. Em 2007, inclusive, eu fui para a seleção do Campeonato Mineiro sem ter jogado as finais, porque eu comecei muito bem no Cruzeiro e depois eu tive uma lesão muito grave. Lesão que o Pablo Maia teve um tempo atrás e até hoje ele não conseguiu voltar ao melhor ritmo que a gente viu o Pablo Maia jogar no São Paulo. No Atlético já não, no Atlético eu joguei o ano inteiro praticamente sem lesão nenhuma, joguei mais de 50 jogos na temporada pelo Atlético, então, e nessa do Cruzeiro acabei que eu saí, no meio do ano eu saí, eu fui jogar na Arábia Saudita, então eu desempenhei melhor, eu desempenhei muito bem nos dois, mas eu desempenhei melhor e mais no Atlético, a verdade é essa, depois eu saí, chegou o Dorival Júnior não gostava de mim, eu tive que sair do Cruzeiro em 2007.
0: Aí, desfeito o mistério. Verdão no ataque, bola na esquerda, levantamento da marca penal. Marlon Freitas tocou de cabeça pra fora do gol. Por cima do gol, ela saiu, foi pela linha de fundo. É tiro de meta pra LDU. Trabalha Gonçalo Del Valle. Vai trabalhar o goleirão que com as mãos não fez uma defesa sequer até aqui, viu, Lucas Basílio?
3: É, o Marlon Freitas apareceu de novo no setor ofensivo, né? Gostou ali depois do gol marcado, mas dessa vez ele estava desequilibrado também. A bola foi levantada atrás dele, né? Ele teve que mergulhar para trás para desviar de cabeça. Enfim, pouco susto para a meta defendida pelo goleiro Vade.
0: Pão de alho, Ezinho, com pão de alhozinho da jogo.
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0: Daqui a pouco tem o intervalo Nova Brasil, comandado, apresentado pelo Weber Lima. LDU bota a pressão, bola lá dentro da área, tentou chegar na bola, o Estrada, primeiro do que ele, chega Piquerez, gira o corpo, toca na bola, a bola saiu, foi embora. Ela se perde pela linha lateral do gramado, tem pressa, LDU, finalzinho do primeiro tempo. O Vegan repõe a bola em jogo, bola tá no círculo central do gramado, ataca por gol da esquerda. Adé domina o capitão da equipe. Da LDU, deixa a bola de novo, curtinha pelo setor direito, ali pro domínio do Juan Rodrigues. Juan Rodrigues faz a abertura para Vegan. Vegan toca por dentro para Corosso. Corosso ajeitou, vem pra finta, saiu do primeiro, puxou pra canhota, bateu pro gol travado pelo Lucas Evangelista, pelo Marlon Freitas. A bola subiu, desceu, tocou de cabeça o Vegan, de novo, tiro, Giai. Palmeiras tá apertado ao finalzinho do primeiro tempo, já encontra Flaco. Flaco sofre a falta, o jogo tá parado, é falta nele, até pra dar uma respirada, né, Lucas Evangelista? Lucas Basílio. Foi no Lucas Evangelista.
3: O meu xará aí acabou sendo rasteirado.
0: Tem outro Lucas ainda, hein?
3: Tem o Rodrigues, né, do outro lado.
0: É muito Lucas para uma transmissão.
3: Exatamente. Nome bonito tem que ser lembrado várias vezes, meu querido Hugo Botelho. Fato é que, adivinha, Abel Ferreira tá reclamando e muito com a arbitragem. Fato raro, inclusive, nos jogos do Palmeiras.
0: 43 minutos e meio, finalzinho do primeiro tempo. Tem gente balançando. Tem gol. Tem o Weber Lima na informação. É contigo, Weber.
1: Copa Sul-Americana, Arena do Galo. Aos 42, gol confirmado. Foi pro VAR. Reinier faz o segundo. Agora Atlético Mineiro 3, Santos 1.
3: É, a fisionomia voltou àquela inicial, viu, Weber?
0: Torcer pro Santos, nem que seja por tabela, é difícil demais, viu?
4: Não é fácil, verdade, não é fácil.
0: Não é fácil, não.
4: Hein, Fran?
0: Santos me mete 2-0 aqui no jogo de ida, toma 3 só no primeiro tempo. Lá tá dando penalidades máximas, né?
1: Isso.
0: E aqui tá 1-1, tá dando Verdão, tá dando Palmeiras, bola Coquinhones na esquerda, levou no fundo, descolou o cruzamento na entrada, Lucas Rodrigues tentou domínio, a bola escapou dele, sobrou pra John Arias, John Arias segura pro Verdão, toca a bola com o Flaco, o Flaco já perdeu pra Dé, a bola correu, foi pro ciclo central do gramado, é pra Mina, Mina subiu, tocou de cabeça, saiu da marcação do Andrés, deixa a bola com Veiga, Veiga arrancou pelo setor direito, pra Corosso, Corosso vem na contramão do jogo, adiantou demais, a bola sobrou ali atrás com Mina no carrinho, coisa feia. A bola sobra para a equipe da LDU com Segovia. Segovia, canhota na bola, levantou lá dentro da área. Subiu o Bruno Fux, tocou de cabeça, voltou ali. O Barbosa, a bola sobrou no rebote, a bomba pro gol, para fora. O Rodrigues pegou de primeiro, até que ele pegou bonito na bola, só que ela subiu um pouquinho a mais do que ele queria, Lucas, é tiro de meta.
3: Jogo bastante truncado a essa altura da partida, né? O gol finalzinho de primeiro tempo, um bate-rebate danado, até que a bola foi levantada na área, o Bruno Fux não conseguiu tirar no primeiro momento, cabeceia pra cima, e aí ele mesmo completa pra frente, só que aí acaba entregando de bandeja para Juan Rodrigues, que calibrou o pé direito, bateu forte de prima, mas pegou muito embaixo. Ela foi acima da meta defendida pelo goleiro Carlos Miguel.
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0: Vamos até onde no primeiro tempo?
3: Até Lucas 48, Brasil. Subiu a placa com 3 minutos de acréscimos.
0: E aí o Lucas Rodrigues traz, a LDU para o campo de ataque, deixou na esquerda com o Quinhones, marcado pelo Gia, ele recomeça com o Segovia, autor do gol da LDU. Marlon Freitas marcou o gol do Verdão, está tudo igual no placar, 1-1. 1-1 placar de LDU e Palmeiras. 46 minutos, o jogo vai até os 48. Toca a bola no campo de defesa, a LDU trabalha pelo setor direito no campo de ataque, agora o Juan Rodrigues, ele já soltou essa bola para Corosso, passou o Lucas Rodrigues na direita, pediu, recebeu, tentou levantamento, Marlon Freitas mete o pé direito na bola, a bola saiu, ela se perde, é linha lateral do gramado, Emanuel, e tem pressa, Veiga repõe a bola em jogo, a LDU pressiona pelo setor direito, se segura Verdão, a LDU bota pressão, se segura Verdão, é finalzinho do primeiro tempo, esse placar tá bom, 1-1 placar do jogo com 1-0, aqui no Brasil, da Palmeiras na semifinal da Libertadores. E tem muito jogo pela frente. Boa movimentação do Flaco, hein? Primeiro tempo, gostei do Flaco Lopes. Daqui a pouco quem vai analisar o primeiro tempo do nosso intervalo será comandado pelo Weber Lima e o Renan Teixeira. Não sei se ele vai concordar comigo. Se não concordar, também não tem problema. Jonárias, traz por dentro, puxou para Canhota, ajeitou, buscou espaço para bater, bateu pro gol, para fora do gol. Agora a bola que subiu demais foi a bola do Jonárias, Lucas, é tiro de meta.
3: Ele não tinha muito o que fazer, né, o gol, porque ele só tinha ele de verde ali, contra cerca de 3 defensores. Ele foi cortando pra dentro, clareando no pé esquerdo e tentou a finalização. Também mandou acima da meta adversária.
0: E vem o Estrada na esquerda, tentou cruzamento lá dentro da área, a bola explodiu no Bruno Fux, escanteio essa hora em Lucas Basile. Não é nada legal pro Verdão.
3: É, foi assim que saiu o primeiro gol da LDU na partida, né, na falha de marcação. Mais uma vez o meu xará se apresenta, Lucas Rodrigues vai levantar na área, vem todo mundo do time da casa pra grande área verde.
0: Pode ser o último lance do primeiro tempo, se segura Verdão, Carlos Miguel orienta seu sistema defensivo, cada um pega o seu, vem na cobrança, Lucas Rodrigues, pé direito, levantamento na segunda trave, subiu Barbosa, ele fez o corte no rebote, soltou o pé direito na bola todo torto, saiu o tiro agora do Juan Rodrigues, a bola volta para Lucas, vai terminar o primeiro tempo e termina. Determina Vilmar Roldan, encerrado o primeiro tempo no Casablanca, na cidade de Quito, no Equador, Libertadores da América, ele deu um. Palmeiras também tem um, vem aí para Pão de Alhozinho, com o Pão de Alhozinho da Jogo, nosso intervalo, intervalo Novo Brasil com o Weber Lima.
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1: 19 horas e 49 minutos. LD1, Palmeiras 1 por enquanto. Está dando Verdão na semifinal contra o Fluminense. Lucas Basílio, seu destaque neste primeiro tempo, Lucas.
3: Time do Palmeiras visivelmente sentindo altitude, né? A parte física está pesando, inevitável, mas pro favor do verde lá em Quito, no Equador, foi a falha da defesa adversária e o gol meio que na sorte ali do Marlon Freitas, a bola batendo nas pernas dele e indo morrer no fundo da rede, logo com 10 minutos, né? Mesmo com um gol sofrido 5 minutos depois, o Palmeiras vai se segurando e assim garantindo vaga mais uma vez entre os 4 melhores times da competição da Libertadores da América na temporada 2026. Até por conta dessa parte física, se o técnico Abel Ferreira quiser mexer, ele tem no banco as seguintes opções: Marcelo Lomba pro gol, Kelvin, Arthur, Benedetti, os defensores, perdão, Emiliano Martínez, Luiz Pacheco, Larson e Maurício, meio campistas, Felipe Anderson, Ramon Sousa, Heitor e Vitor Roque são atacantes. Por enquanto, tá dando o Palmeiras mais uma vez na semifinal da Liberta, Weber.
1: Maravilha, Renan Teixeira, o seu destaque para esse primeiro tempo, empate em 1-1 entre LDU e Palmeiras, para Pão de Alhozinho com Pão de Alhozinho da Jogo, Renan.
4: É, Weber, o Palmeiras tem pouco a bola, mas consegue controlar, né, as ações da LDU, né, que é um time, repito, limitado, né, se limita a jogar a bola para os lados e cruzar, mas o ideal é que o Palmeiras saia um pouco mais, porque deixar ali perto da área o time da LDU é preocupante, pode sofrer o segundo gol aí.
1: Depois do break, rápido, a gente vem com o Gavião, a sua participação, a análise do Renan Teixeira, tudo isso no futebol da Nova Brasil, com Pão de Alhozinho, com Pão de Alhozinho da Jogo.
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0: 19 horas e 59 minutos, você está no intervalo Nova Brasil com pão de alhozinho, bola rolando, pão de alhozinho, dá jogo. Renan Teixeira, vamos com as estatísticas antes do nosso gavião, para você falar sobre os 74%, nossa senhora, tudo isso, 74% de posse de bola.
1: Chegou um momento que estava 80%.
0: Do time do LDU. 9 finalizações do time equatoriano, 8 do Palmeiras, 6 faltas do time da casa, 4 do visitante, nenhum impedimento, 5 escanteios para a Liga Deportiva Universitária, 3 para a Sociedade Esportiva Palmeiras. Renan, tá, abre aí, Renan.
1: Desculpa, nas outras estatísticas a gente vê...
2: Faltou no cursinho,
1: Renan? Faltou no cursinho? Quando ele estava falando, eu fechei o microfone aqui, daí esqueci de abrir o microfone de novo, desculpa. Nas outras, tá um equilíbrio, né? Mostra, então, que mesmo tendo muito a bola, o time da LDU tem uma limitação de ideias, né? Nas criações de jogadas. Não sei se vocês concordam com isso, né? O Hugo falou a respeito do Flaco. Eu concordo, Hugo. Mas ele tá muito isolado e pegando pouco na bola. Mas quando ele pega, ele controla, sofre falta, segura a bola, dá o tempo da defesa dar uma adiantada e respirar, que é muito importante quando joga na altitude. O problema é que hoje o Flaco vai ter que ser muito efetivo, né? A eficiência dele vai ter que ser muito grande, porque ele tá tocando muito menos na bola. Normalmente é com chutão, não é com jogada criada no chão, e mesmo assim ele consegue manter a posse de bola, consegue dar andamento nas jogadas, porque a qualidade dele é impressionante. Mas essas são as dificuldades que o Palmeiras vem sofrendo nesse jogo, principalmente em função da altitude. Mas acho que vem controlando, não tá sendo aquele amasso, né? Carlos Miguel sendo melhor em campo, fazendo várias defesas. É mais ali, bola parada, escanteio, faltas laterais, cruzamentos. Isso vai trazer até o final do jogo muitos problemas pro time palmeirense, que tem que estar muito concentrado nesse fundamento, né, da bola parada, bolas aéreas, tem que estar muito concentrado para não sofrer mais um gol dessa forma. Normalmente o Palmeiras sofre pouco com isso. A questão da altitude, repito, é que tem trazido esse problema pro time palmeirense.
0: E lá no Engenhão, Danilo abre o placar. Gol do Danilo, Palmeiras, Botafogo 1, Grêmio 0. Corinthians está caindo mais uma posição no Campeonato Brasileiro. Gaviva, vamos lá com o pessoal que participa, Gaviva.
3: O Naubert de Campos do Jordão. Vê se ele tá com a vida difícil. Tô aqui, baita frio, tomando um vinhozinho, torcendo pro Palmeiras melhorar, pra não tomar logo a virada da LDU. O Bruno em Ribeirão Preto, voltando do trabalho, tá ligado na Nova Brasil. Audiência no carro hoje, a galera voltando do trampo, tá arrebentando a Nova Brasil. O Murilo, de Cerqueira César, o Palmeiras perdeu a vaga aqui em São Paulo. Podia ter feito 3-0 no mínimo. Agora vai sofrer no segundo tempo. E tem áudio da galera e depois perguntas pro Renan, viu, Weber? Vamos soltar o áudio aí.
4: Fala, Nova Brasil, boa noite. Estamos chegando aqui na arena, hein? Hoje é goleado do Coringão. 1-0. 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
5: 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Vambora, hein?
6: Boa noite, Hugo Monteiro. Boa noite, Heber Lima. Tô junto com vocês na Nova Brasil, aguardando o jogo do Corinthians, né? Não, Gaviva? É nós, hein? E vai, Corinthians, hein? Valeu, Heber. Tamo junto. Vamos tomar essa cerveja lá no Gaviva, hein, Heber? Me convida eu que eu tô lá junto com você.
3: Meu Deus do céu, é Hugo Monteiro. Uma pergunta aqui que chega de Campinas, 103.7. O Edmilson quer saber de você, Renan, qual o tamanho da falta que Gustavo Gomes está fazendo na zaga do Verdão hoje?
1: O Gustavo é o capitão do time, né? O Gustavo é um líder, é um dos melhores defensores da América do Sul há muito tempo, né? Um jogador de muita qualidade, que tem uma imposição, né, ali no time do Palmeiras muito grande, né? Faz uma falta... Pô, é inexplicável, pra ser sincero, viu, Gaviva? A falta que o Gustavo Gomes faz nesse time do Palmeiras.
0: Gaviva, não vai dar mais tempo de mais perguntas, que a gente já vai voltar aqui e a gente volta no... Confira comigo no replay, tá bom, Gaviva?
3: combinado.
0: E lógico, o Gaviva vai participar durante o segundo tempo.
2: Eu achei que você já tinha despedido.
0: Não.
1: Eu também.
0: O Botafogo está indo ao 11º lugar com 35 pontos no Campeonato Brasileiro. Você fica agora no segundo tempo de muita emoção no futebol da Nova Brasil com Gavião, Lucas Basílio, Renan Teixeira e Hugo Botelho. 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
3: Apita o árbitro. Rola a bola, começa o segundo tempo em Quito de LD Palmeiras.
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3: Ô Gaviva.
2: Pois não.
3: Assim como o Weber Lima se despediu de você, você volta no... Confira comigo no replay, tá bom? Segundo tempo você pode descansar. Quer se despedir dele também, Renan?
1: Valeu, Gaviva, até a próxima.
2: Pô, deixa eu trampar com vocês aí, deixa eu ficar mais um pouco, pô.
3: Vai despedir também, Lucas Basílio?
8: Não, deixa o Gavião aí com a gente, pô. Deixa o Gavião, ele quer trabalhar.
3: O Weber já deixou o cara embora mais cedo.
8: É, não, a não ser que o chefe tenha liberado, aí tudo bem, aí ele tem esse crédito.
3: Palmeiras, todinho de verde no gramado, defende o gol da direita, vem tocando a bola no campo de ataque, trabalha Mina, trabalha com o pé direito, já soltou essa bola pra Veiga. Veiga tentou o toque por dentro na direção do Corosso, o corte foi feito, a bola sobra para o time do Palmeiras, não consegue sair do campo de defesa, no bate e rebate, o Barbosa disse que não bateu na bola, só que ele não percebeu que tinha ali a traça dele, o jogador da LDU deu um pique danado, o Maicon Estrada evitou a saída da bola pela linha de fundo, ganha o Palmeiras lateral pelo setor esquerdo, mas o que aconteceu com o Barbosa ali, Lucas? Ele levantou o braço, ficou chamando a atenção do árbitro, dizendo que não toquei na bola, esperando que a bola fosse sair pela linha de fundo, o Estrada veio por trás.
8: Claramente ele errou o domínio, né? Ele não conseguiu dominar, a bola passou por baixo do pé dele, aí ele ficou alegando que não havia tocado para ganhar o tiro de meta. Só que ele não viu o jogador adversário vindo, evitando ali que a bola ultrapassasse a linha de fundo. Na sequência, a LDU não deu sequência. Na sequência, não teve continuidade no lance o time equatoriano.
3: Vamos chegando a 2 minutos de bola rolando no segundo tempo. Vem para a finta Quinones, trabalha com o pé direito, deixa mais atrás com Gonçalves. Gonçalves traz a LDU para o campo de ataque pela meia esquerda. Deram espaço, ele se atreveu, partiu para a finta, foi para o solo. Só na bola, disse o árbitro. Não, ele deu a falta do Lucas Evangelista, Luquinha.
8: Demorou alguns instantes, né? Mas o Lucas Evangelista, meu xará, derrubou ali o camisa 5, Gonzalez, que vinha atravessando pelo lado esquerdo rumo à área palmeirense. Falta marcada, e aí o Carlos Miguel já pede três homens na barreira. Vem chumbo grosso ali pra meta palmeirense.
3: Chumbo do grosso pra cima do goleirão Carlos Miguel. Carlos Miguel, que não foi muito exigido no primeiro tempo, não, mas quando foi também deu conta do recado. O gol não podia fazer nada. 2 minutos e meio, início do segundo tempo, a expectativa em Quito é da marcação do segundo gol da virada da LDU, para a LDU, para o Palmeiras, vem Lucas para bater nessa bola, levantamento na segunda trave, a bola foi desviada pela linha de fundo, o árbitro está marcando escanteio. Piqueires abre o braço, reclama, o Carlos Miguel também, o Barbosa também reclama. Você viu esse escanteio aí, Luquinha?
8: Eu acho que resvalou ali na cabeça do zagueiro palmeirense, que reclama bastante com a arbitragem, principalmente com o auxiliar 1, Alexander Guzmán, que indica escanteio para o time da casa.
3: 3 minutos jogados, Palmeiras não conseguiu ultrapassar a linha que divide o gramado até esse momento do segundo tempo, escanteio na direita, gol da direita, levantamento na linha frontal da pequena área, dá um soco na bola, Carlos Miguel, ela sobrou na esquerda para Quinones. Quinones domina, Segovia mais atrás, pede, ele levou a bola para a linha de fundo, caiu dentro da área, Quinones ficou dizendo que foi agarrado, o Vilmar Rodan manda seguir o jogo, Lucas.
8: Foi nada, ele esticou a bola demais, rumo à linha de fundo, a zaga do Palmeiras até corta na sequência ali, evita que ela saísse, poderia originar-se um escanteio, né? Mas o glorioso Estrada se jogou cavando o pênalti.
3: Daqui a pouco tem Corinthians e Estudiantes, é mais um jogo da Libertadores, você vai curtir aqui na Nova Brasil FM 89.7 para São Paulo e toda a rede. Na voz de Cleiton Gamarra, Gamarra narra muito Gamarra e vai contar a história de Corinthians e Estudiantes aqui na nossa audiência que só cresce. Como o Weber Lima diz, tá diferente, Weber?
0: Tá diferente, bombando.
3: 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Aqui, Renan, só dá LDU. Já vamos chegando ao 5º minuto, o Palmeiras está sendo empurrado para trás.
1: E essa é uma preocupação por causa daquilo que aconteceu há pouco, né? falta próxima da área, escanteio, esse que pode ser o perigo. Mas hoje o comportamento do goleiro, do Carlos Miguel, na dificuldade da altitude, está sendo muito boa. Tem saído bem do gol, tem tirando, vem tirando ali as possibilidades de cabeceio dos jogadores da LDU. O Palmeiras até agora não tem a bola, mas sofre pouco. Por causa, repito, da limitação. É um time limitado esse da... Olha essa jogada, por exemplo. Quer ir para cima de qualquer jeito e tal.
9: Passar dentro do
1: passar por dentro do adversário. São jogadores de velocidade. Pouca qualidade, mas de velocidade. Pode explorar isso, né? Mas o Palmeiras tem suportado bem, apesar de ter pouco a posse de bola.
10: No toque do futebol da Nova Brasil FM, eu tô girando tempo e placar no segundo tempo. 5:30 de bola rolando em Quito, no Equador. Libertadores da América, jogo da volta das quartas e final. LDU 1, Palmeiras também tem 1. Agregado da Verdão 2-1, Weber.
0: Hugo Botelho, neste momento começou o segundo tempo lá na Arena do Galo. O Atlético Mineiro vence o Santos por 3-1, no agregado 3-3, por enquanto penalidades.
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10: Nossa senhora. Que momento. Eu gosto quando acontece isso. O que aconteceu com o Segovia, Luquinha? Consagra.
8: Se é que a gente vai conseguir explicar, né? Porque o autor do gol da LDU foi dominar uma bola ali na linha lateral, em cima da linha lateral, e dá uma derrapada ali, pisa no tomate, vai de cabeça no solo e sai com bola e tudo.
10: Seis, já saiu com bola e tudo alguma vez, viu? Deixa quieto, Luquinha. 6 minutos jogados, LDU 1, Palmeiras 1. Você pode mandar a sua participação através do nosso WhatsApp. 11-994-33-21-21. 11-994-33-21-21. Gaviva está acompanhando a sua participação. Daqui a pouquinho você pode colocar a sua voz na transmissão de LDU e Palmeiras.
12: Mande áudio.
10: Adé. O Adé, eu estou tentando lembrar aqui. Ele é do Suriname, não é...
1: Haiti.
10: Do Haiti, né?
1: Jogou contra o Brasil na Copa do Mundo.
10: É, ele tem uma história muito bonita, cara.
1: Isso.
10: Ele foi obrigado a deixar o país para buscar dias melhores. Foi enganado ao longo da carreira. Até que surgiu
1: isso
10: uma
1: é
10: oportunidade
1: bonito.
10: De verdade. É bonito porque é superação, né? Aí hoje ele é capitão da LDU, um dos times mais importantes do continente sul-americano.
8: E foi um dos principais nomes também na campanha do ano passado. Ele estava nessa semifinal diante do Palmeiras na temporada 25.
10: 7 minutos jogados, bola com Gonçalves pelo lado esquerdo, mais aberto, Estrada, pede, recebe, domina, traz essa bola por dentro, vem trazendo da diagonal, procura para quem tocar, não encontra ninguém, tentou tocar lá dentro da área para o Quinones, cortou bem, Bruno Fuchs, traz a equipe do Palmeiras por contra-ataque, faz a fita no círculo central do gramado e dá um presente para o Mina. Eu não dou conta, aí fica difícil, Luquinha.
8: Ele fez o mais difícil, né? Arrancar, arruma o campo de ataque ali, pedalou, fez o corte para cima do adversário, só que eu acho que faltou gás, viu? Acho que ele ficou cansado e não conseguiu nem colocar força suficiente na bola para passar pro seu companheiro.
10: E aí recomeça a trabalhar a bola lá no campo de defesa LDU. 7 minutos, 8 minutos, início do segundo tempo. Palmeiras 1, LDU também tem 1. 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
10: Daqui a pouco tem Corinthians e Estudiantes. Corinthians, se vencer, placar mínimo. Um golzinho de diferença, o Corinthians estará na semifinal da Libertadores. Cleiton Gamarra vai narrar esse jogo aqui no microfone da Nova Brasil. Ao lado da Fran, a Fran comentando. E o Edson Rufino, nosso pé de pano, trazendo todas as informações. 8 minutos e meio. Tá meio morno nesse segundo tempo, hein, Renan?
1: É um jogo diferente do que foi o primeiro, né? Mesmo, repito, dentro da limitação, a imposição que tinha a LDU. Agora um jogo mais moroso, passes mais lentos, né? Roda a bola com lentidão, sem criatividade, a LDU. Isso facilita o jogo do Palmeiras, mas... Entretanto, o Palmeiras não consegue sair, né? Já são ali 8, quase 9 minutos. O Palmeiras não consegue manter a bola, sei lá, uns 5, 6 toques e criar uma jogada, sair em velocidade, né? Isso complica, né? À medida que o tempo vai passando na altitude, o cansaço fica extremo, né? E aí o risco aumenta também, né?
10: E vem o Estrada pelo lado esquerdo, tentou a vida, não era Estrada não, ali era o Yerlin Quinones. Ele voltou para a esquerda, o Corosso volta a jogar pela direita e o Estrada volta a jogar por dentro. Movimentação interessante dos três jogadores. Tem rede balançando. Weber Lima, informação do gol.
0: Hugo Botelho, rede balançando lá no Engenhão. Giovani Cabral empata. Agora 42 da primeira etapa. Botafogo e Grêmio 1-1.
10: Placar também de LDU e Palmeiras. 9:40 jogados. John Arias deixa a bola para Giai. Dentro da área, Giai domina. Parte para cima dele, vem na marcação. Quinones escorregou, patinou. Giai saiu jogando errado, deu sorte. A bola voltou na direita para Barbosa. Barbosa pé direito na bola, tentou o toque, fazendo a ligação. Defesa, ataque, tentou domínio. Flaco Lopes não conseguiu. Dá-lhe bola, a bola saiu. Lateral está marcada, é reposição de bola para LDU no toque do futebol da Nova Brasil. Eu estou girando. Tempo e placar no segundo tempo. 10 minutos jogados em Quito. Libertadores. Placar mostra LDU 1, Palmeiras também 1. Verdão está passando, agregado 2-1, Palmeiras, Weber.
0: Hugo Botelho, daqui a pouquinho, às 9 da noite, direto do Itaquerão, a Nova Brasil transmite Corinthians e Estudiantes. Lembrando que o primeiro jogo na Argentina terminou em 1-1.
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10: E agora começam as substituições. Lucas Basílio.
8: Vamos com calma e muita tranquilidade, porque saíram dois de uma vez, né? Saíram o Gonzalez, número 5, e também o Corosso, com a número 13. Entrou com a número 10, o Alvarado, e também o Cornejo, camisa de número 20.
10: Alvarado é bom jogador, jogador habilidoso, veste a 10. O Cornejo é jogador de meio campo também. Bom jogador, aliás, o Renan, durante o programa você participava e eu acompanhava algumas informações através das mídias sociais e o pessoal xingando o técnico da LDU, Gustavo Álvares, porque o Cornejo não entrou jogando. Estava fora do time inicial. Agora, atendendo a pedidos, o Cornejo vem para o jogo.
1: Porque como você falou, Hugo, o ponto de lucidez e criatividade desse time passa pelo Cornejo, né? E quando você precisa ganhar o jogo, você precisa reverter uma situação, esse jogador de qualidade não está dentro do campo. É por isso que você acompanhou aí o aborrecimento da torcida do LDU. Que entra agora, né, tem a possibilidade de ainda criar suas jogadas, de fazer o seu jogo, o Cornejo e o Alvarado também, né? Ou de eles se aproximarem ali e tentarem criar jogadas que não só se limitem a jogar a bola para o lado e cruzar. Jogar a bola para o lado para o Quinones e ele tentar ir para cima, tentar em velocidade criar alguma coisa. Não, jogadas por dentro também, aproximação, troca de passe rápido. Né? É isso que eles vão tentar.
10: Verdão dá uma respirada, tem falta a ser cobrada pelo setor esquerdo, autorizado. O Piqueires partiu, canhota na bola, levantou, o corte é feito, a bola voltou para o Palmeiras, abertura de bola lá na direita para Murilo, subiu, tocou de cabeça, a bola foi embora. Ela se perde, vai pela linha de fundo, está marcado, tiro de meta para a LDU. Você chamou, Gavião?
3: Nosso ouvinte Rony Santista de Peruíbe, Zona Sul, litoral sul de São Paulo, né? Tá chegando agora, tá perguntando pro Weber Lima como é que tá o jogo do peixe dele, Weber Lima.
0: Neste momento, 7 minutos da segunda etapa, Atlético 3, Santos 1, por enquanto, penalidades.
10: Tá difícil, hein, Rony?
3: Penalidade. Meu amigo.
10: Mais participações aí, Gaviva?
3: Tem o Augusto de Vitória no Espírito Santo, flamenguista, diz que o Flamengo já é o virtual campeão da Libertadores. Zé Carlos de Fortaleza, sou torcedor do Leão, não perco nenhuma transmissão de vocês. O Eduardo Rodrigues, Gavião, a patroa vai ficar brava, o Palmeiras vai perder. Não, né? Vamos ver, né? Tá, nesse resultado aí, tá dando Verdão, 2-1 no Aguegrado, né, mano? E tem o áudio, vamos soltar o áudio aí, Celcinho Roberto.
9: Boa noite, Nova Brasil em campo, Gabriel Campinas, acompanhando nosso Verdão aí, tá sofrido, a altitude prejudica bastante, né? Mas vamos lá, confiante aí, entrar com Maurício e Vitor Roque, para dar correria nesse contra-ataque do segundo tempo e matar o jogo. Vamos que vamos, abraço a todos aí, valeu!
12: Boa noite, Nova Brasil. Aqui é Wagner de Aracaju. Rapaz, hoje o Palmeiras voa, viu? Hoje ele voa. Hoje tem os porquinhos chorando.
13: Uma pergunta aqui que chega de Campinas, 103.
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3: Olá, Hugo!
10: Jogo tá parado, jogo tá parado. Quando vamos chegando aos 15 minutos de bola rolando no segundo tempo, já está caído, é falta em cima dele. Você continua participando através do 11 994 33 21 21. É o WhatsApp da Nova Brasil FM. Gaviva, tá atento. Você também, Lucas Basílio.
8: É, o Giai foi tentando trazer da direita pro meio, né, pra tentar se livrar da marcação do Quinones, que foi até o fim. Ficou trocando braçadas ali com o lateral argentino e no fim acabou o atropelando, cometendo falta. Por falar em lateral argentino, tanto o Giai quanto o Flaco Lopes, convocados pelo treinador da seleção local pra estar disputando essa data FIFA, né, os dois amistosos da seleção vice-campeã do mundo na Copa de 26.
10: No toque do futebol da Nova Brasil FM, eu tô girando tempo e placar no primeiro tempo. O segundo tempo. Presta atenção, narrador. É o segundo tempo e é do segundo jogo ainda. 15 minutos de bola rolando. Em Quito, no Equador, o placar mostra Libertadores da América, LDU 1, Palmeiras também 1, Eber Lima.
0: Hugo Botelho, ontem pela Libertadores da América, o Platense bateu o Fluminense por 2-1, mas não conseguiu a vaga. Isso porque o tricolor carioca venceu a primeira por 2-0 e está nas semifinais da competição. E amanhã, às 9:30 da noite, no Maracanã, tem Flamengo Independiente del Valle. O Mengão venceu a primeira no Equador por 2-0.
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10: Daqui a pouco a sua análise, Renan Teixeira. Vem chegando a LDU. Bola com Lucas, invadiu a grande área, perdeu o tempo da bola quando ajeitava para bater. Tem posição normal disso. A bola voltou com Lucas Rodrigues. Ele solta a bola para Alvarado. Alvarado deixou mais atrás, levantamento é feito. A bola passa à frente do gol, vai embora, vai pela linha de fundo. Fala, Renan Teixeira.
1: Hugo, um ouvinte nosso aí falou a respeito de... Daqui a pouco entra o Maurício e tal. E, esse jogo, o Abel vai ter que pensar em modificações antes do que ele costuma fazer, Hugo. Os jogadores, o desgaste ali é muito maior. O desgaste ali, nesse tipo de campo, é muito maior, Hugo. Então ele vai ter que pensar antes nas substituições. Tem ali Vitor Roque, tem Maurício, tem Felipe Andres, tem vários outros jogadores aí que ele pode entrar para pelo menos manter a intensidade física dos jogadores do Palmeiras, né? Você vê, já estamos ali com 16, quase 17 minutos. Tem a posse de bola novamente, ele deu, só que não fez nenhuma finalização no segundo tempo, né? Então, é o que a gente tem falado o jogo todo, a limitação técnica desse time do equatoriano.
10: E que briga no campo de defesa, atrás a bola, Alvarado para o campo de ataque, tentou o toque mais à frente na direção do Quinones, o corte já foi feito, chegou bem o Murilo, Narigão apontou, Murilão meteu o pé direito na bola. Bola saiu pela linha lateral do gramado, tem pressa, LDU repõe a bola em jogo rapidamente na esquerda. O Quinones já procurando a estrada. A bola saiu aí, dois jogadores da LDU pegaram a bola para... Tem vez que some a bola, ali tinha cada um com uma bola na mão. Eu não dou conta, hein? A bola tá na direita com o Veiga, inverteu o jogo, a LDU soltou por dentro. Para Lucas Rodrigues, tentou invadir a grande área, bem no corte. Chegou Marlon Freitas, tirou a bola da frente do gol do Carlos Miguel. E no perde ganha, a bola vai saindo pela linha lateral do gramado. Andreas Pereira evitou a saída, tocou a bola de presente lá dentro da meia-lua da grande área. Recebeu, tocou de cabeça nessa bola o Juan Rodrigues. No perde ganha, a bola sobra para o time do Palmeiras com o Lucas Evangelista. Ela já está com o Giai na direita. Deu um balão na direção do Flaco Lopes. E se o Flaco Lopes chegar? Chegou primeiro do que ele, o Mina. Mina fica caída, a bola foi tocada pelo Mina nas mãos do goleiro Valle. Continua
8: o
10: zagueirão. Diga lá, Lucas.
8: E no lance anterior, inclusive é bom o Flaco Lopes ser mais cuidadoso a partir de agora, porque no lance anterior ele chega com a chuteira um pouco alta ali na dividida contra o Cornejo. Falta foi marcada e cartão amarelo. Primeiro do jogo apresentado pro 42 argentino. Tem que tomar cuidado a partir de agora.
10: Vem o Vergan na direita para o cruzamento, a bola passa à frente do gol do Carlos Miguel, já tocou de cabeça, ela saiu pela linha lateral do gramado, é lá da esquerda do campo de ataque, volta a botar pressão, ele deu para cima do Palmeiras, vem na reposição de bola o Segovia, o Ato já abriu contagem, Segovia solta essa bola lá dentro, na direção do Quinones, a bola vai diretamente para a linha de fundo, ela saiu apenas tiro de meta. Tecnicamente o jogo atravessa o seu momento mais sofrível, hein, Renan?
1: Concordo. como a gente esperava, o Cornejo e o Alvarado ainda não entraram no jogo efetivamente com as suas jogadas. O Palmeiras vai conseguindo cada vez menos manter a posse de bola, até por questão do cansaço, e lá vem o Palmeiras, Hugo.
10: E vem o Verdão com o Andréas, invadiu a grande área na esquerda, ajeitou, canhota na bola, bateu pro gol, pra fora do gol. Ela vai embora, vai pela linha de fundo, é tiro de meta. Tiro de meta, tá marcado, o goleiro Vale vai trabalhar no jogo. Liga lá, Luquinha.
8: O Andréas Pereira, num raro momento de espetada do Palmeiras ao ataque, né? Ele conseguiu girar para cima da marcação, clareou na perna esquerda, e aí faltou um pouco de calma, tranquilidade pro camisa 8, que podia trazer para a perna direita, podia desacelerar um pouquinho, mas preferiu encher o pé esquerdo na bola, mandou para longe.
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10: No toque da Nova Brasil, eu tô girando tempo e placar no segundo tempo. 20 jogados em Quito, no Equador. Libertadores, o placar mostra, LDU 1, Palmeiras também tem 1, agregado, Verdão tá indo pra semifinal da Libertadores 2-1, Weber.
0: Hugo Botelho, 21ª rodada do Campeonato Brasileiro, agora intervalo de jogo, Botafogo e Grêmio 1-1 no Engenhão.
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10: Bola dentro da área pra Estrada, girou pra cima do Bruno Fux, aceitou pra bater, o último toque foi do zagueirão. Ele vibra como se tivesse feito o gol, escanteio tá marcado.
8: Ele chutou na perna do adversário, o gol comemorou porque ganhou o tiro de meta pro Palmeiras.
10: Foi tiro de meta, Lucas?
8: Foi, ele estica a perna e joga a bola nas pernas do adversário. E tem cartão vermelho no banco de reservas do Palmeiras, me parece, para um dos auxiliares técnicos. O Abel Ferreira ficou inconformado com a falta, eu acho que é o Abel que tá expulso. O Abel...
10: de uma possível falta em cima
8: do ele ficou inconformado com o empurrão ali pra cima do Andréas, que o árbitro não marcou. Na minha visão, também foi falta. Eu concordo com o Abel. Só que o treinador do Palmeiras sempre exagera na reclamação, né? E na Conmebol, teoricamente, a tolerância é um pouco menor do que no futebol brasileiro. E tá expulso o treinador palmeirense, que troca o seu atacante. Flaco Lopes vai embora com a 42, até porque o Flaco Lopes também estava amarelado. Entra Vitor Roque, número 9.
10: Teve um ouvinte que participou agora há pouco, citou, né, o Vitor Roque, né, o Renan?
1: Citou o Vitor Roque, citou o Maurício também, como o Flaco tinha cartão já.
10: Ah, mas o de Maurício tá contundido, né, não tá no banco não, tá no banco.
8: Tá no banco, sim. Não está 100%, né, vem voltando de uma tendinite no joelho.
1: E agora coloca o Vitor Roque ali nessa função pra correr mais, tem vitalidade, entra descansado nesses últimos 27 minutos de jogo aí, para suportar melhor fisicamente do que o Flaco estava conseguindo fazer.
10: LDU fugia pela direita, Alvarado tentou cruzamento lá dentro da área, Bruno Fux antecipou-se e tome contra-ataque, a bola caiu nos pés do Tigrinho, vem o Vitor Roque da primeira participação dele, partiu para cima do AD, fez a finta, saiu do Mina, caiu, pediu a falta, falta nele! Aos 22 minutos, o Rodrigues faz a falta, recebe o cartãozinho amarelo. Foi muita falta, hein, Lucas?
8: O time da LDU, podemos dizer, claro que o Renan pode falar muito melhor do que eu, mas a princípio não consegue marcar bem, né? Não é um time marcador, porque abusa, usa e abusa dos carrinhos. Todo lance é

0: no banco, né? Pra tentar fugir ali da punição, mas acaba expulso. E se o Palmeiras passar, não fica no banco de reservas na semifinal.
1: Quem sabe o segundo gol do Verde é falta, lado esquerdo, campo de ataque, a bola ali uns 2 metros, ali a frontal da grande área, vem John Arias, autorizado, partiu, bateu, explode na barreira, a bola vai embora, vai pela linha de fundo. Escanteio está marcado, escanteio para o Palmeiras. Palmeiras não tem a mínima pressa, Lucas Basílio.
0: Não mesmo. John Arias que cobrou a falta na barreira, descola o escanteio, vai ali se deslocando para o lado direito de ataque, sem nenhuma pressa. Os defensores também descem. Bruno Fuchs, Marlon Freitas, o próprio Alexander Barbosa, todo mundo na área em busca do segundo gol.
1: 24 jogados, se segura LDU, põe lá dentro o Verdão. Põe lá dentro o Verdão, escanteio, gol da esquerda, lá na direita, vem para o levantamento, John Arias. Autorizada a cobrança, confusão estabelecida lá dentro da área. Vilmar Rodan mandou o John Arias cobrar. Ele partiu, pé direito, levantou na direção do Murilo. Subiu Alvarado, cortou. Ela voltou, ele tocou de cabeça de novo na bola. Bola caiu ali pro domínio pelo setor esquerdo do Lucas Rodrigues. Ele girou o corpo, tocou pro campo de ataque. Não tem ninguém da LDU. 24 minutos mais 45 segundos. Daqui a pouco mais participações através do nosso WhatsApp. 11 994 33 21 21. Mande o seu áudio, coloque a sua voz na transmissão de LDU e Palmeiras. Daqui a pouco o Gaviva vai trazer a sua participação. No toque da Nova Brasil, eu estou girando tempo e placar no segundo tempo. 25 jogados, Andréas Pereira dentro da área, recebeu, fintou bonito, puxou para a canhota, bateu cruzado, a bola sobrou para Mina. Devolução de presente para Andréas, ajeitou o pé direito, bateu para o gol, para fora! Mas os jogadores do Palmeiras estão pedindo pênalti.
0: E ele marcou o pênalti.
1: Vilmar rodando a pênalti, eu quero ver o lance novo. Lucas Basílio, vamos juntos.
0: Andréas Pereira cortou para a perna esquerda, bateu para o meio. Eu tenho a impressão que ela bate no rosto primeiro antes de pegar no braço. Não tenho a clara definição de pênalti.
1: Ah, é difícil definir. Eu tenho dúvida se ela pega no braço e no rosto ao mesmo tempo. Renan.
2: Ó, cara, é muito difícil marcar esse pênalti, porque pra onde que vai esse braço dele? Ele não tá com o braço levantado, ele tá com o braço próximo ao corpo, pelo menos essa impressão que eu tive, né? E quando a bola bate também no braço dele, ele tá muito junto ao rosto, né? É complicado dar esse pênalti aí. Eu não marcaria, não.
0: Deu a impressão que ele tava meio que até colocando a mão de proteção ali, né? Proteção no rosto.
2: Eu não marcaria esse pênalti, não. Muito sinceramente, não é aquele braço que ele dá o carrinho e fica com o braço pra cima, sabe? O braço estendido pra cima, não era?
1: Mas tá confirmado, hein?
2: Tá confirmado o pênalti.
1: Tá confirmado. 26 minutos e meio, 1-1 LDU e Palmeiras, o torcedor da LDU bota toda a sua fé em Gonçalo Vale, goleirão, vai ali pro centro do gol. Jogadores tentam conversar com Vilmar Rudan, jogadores da LDU, jogadores do Palmeiras já estiveram ao lado dele, como o Giai e também o Vitor Roque. O Vitor Roque pega a bola, acabou de entrar no jogo o Tigrinho. Fazedor de gols é isso aí, chama a responsabilidade, o garoto não tem medo da responsa. Se faz o segundo gol, o Palmeiras mata o jogo, hein? Se faz o segundo gol agora, o Palmeiras mata o jogo. 27 jogados, expectativa do torcedor do Verde em Quito, no Equador. Vitor Roque, 9 a camisa dele, toma curta distância. Fica em cima da linha frontal da grande área, gol da esquerda, no centro do gol, goleiro Vade. Vai autorizar Vilmar Rodan, 27,5. Segundo tempo, autorizado, partiu Vitor Roque, chegou, bateu, é gol! Gol!

0: Alexandre, ele cobrando o pênalti. Partiu tranquilamente em direção à bola. Quando nela chegou, lado de dentro do pé direito, ele tocou. O goleirão foi para o canto direito, bola no canto esquerdo. Goleiro no canto, bola no outro. Goleiro no canto, bola no outro. Bola no fundo da rede. É gol verde no jogo. É de Vitor Roque. 28 minutos jogados no segundo tempo. É o segundo gol do Palmeiras. Põe lá dentro, Vitor Roque. Põe lá dentro, Palmeiras. Põe lá dentro, Vitor Roque. Põe lá dentro, Verdão, pela segunda vez no jogo. Agora, Palmeiras 2, LDU tem 1, é mais um gol verde no jogo, é do Palmeiras, Lucas Basílio.
1: Apesar de ter acabado de entrar, não demonstrou

0: estar fora de ritmo ali, né? O Vitor Roque apresentou aquela tranquilidade, aquela categoria que lhe é costumeira para cobrar o pênalti, bola para um lado, goleiro para o outro. Vitor Roque manda para o fundo da rede e tranquiliza tudo. Aproxima o Palmeiras de mais uma semifinal de Libertadores da América. 2-1 verde no agregado. 3-1 para cima da LDU.
1: Agora a parada técnica, né? Parada para reidratação dos jogadores. É parada hidráulica. É momento da análise do Renan Teixeira. Renan, 2-1 Verdão. Para mim, 3-1 no agregado, matou.
2: Matou o jogo. Quando a gente vê um segundo tempo com quase 30 minutos, é isso? Quase 30 minutos do segundo tempo sem nenhuma finalização. Nenhuma finalização, nem no alvo, nem para fora da LDU. Com 2-1 no placar, 3-1 no agregado. O Palmeiras na semifinal da Copa Libertadores, mais um ano, e esse gol importante para trazer confiança para esse jogador que caiu demais de rendimento, tem sido cobrado pela torcida, tem sido cobrado inclusive pelo seu treinador publicamente, e pro atacante que vive disso, né, que vive de fazer gol, que vive da confiança dele. Muito importante pro Vitor Roque readquirir essa confiança e voltar a ser importante pro time palmeirense.
1: 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Escanteio para a LDU, levantamento veio a meia altura, cortou o Jair e deixou a bola para John Arias. John Arias meteu um chapéu no Alvarado ali, que eu fiquei com vergonha pro Alvaradinho, hein? E aí, na sequência, a bola saiu tocada pela linha lateral do gramado, pelo Piquerez. Manual está marcado. É manual para a equipe do Palmeiras e para a bola em jogo. Vamos lá, Gavião.
3: Tem dois áudios aí. Um você vai até se emocionar. Pode soltar, Celcinho.
4: Boa noite, Nova Brasil em campo. Gabriel, aqui de Campinas, torcendo para o meu Verdão. Uma pena e uma falta que faz o nosso xerife, Gustavo Gomes. É, se ele estivesse lá, não teria tomado esse gol, não. Golzinho besta, o atacante subiu sozinho. Mas vamos que vamos. Vamos fazer mais um aí para matar o jogo.
5: Boa noite, pessoal da Nova Brasil em campo. Tô eu aqui, não resisti em mandar um recadinho. Tô ouvindo a voz do meu amor. Hugo, um beijo. Aqui é Alzira, a sua Zizi. E um abraço para vocês. Já tô com saudade. Vem logo que eu vou esquentar a sua janta. Beijo, meu Huguinho.
1: Vai agrediar o Tigre, pintou o terceiro gol. Ele tocou, chega por baixo, Mina faz o corte, a bola bateu, não adeu, adeu, consertou tudo. É, ela, o que que ela falou? Que ela tá
3: esquentando a sua janta.
1: E eu vou esquentar a sua orelha na hora que eu te encontrar, Gavião, você vai ver. Essa aqui vai pegar
3: fogo, eu não tenho culpa, velho. O
1: que foi, Renan?
3: Eu não tenho culpa. Você vai matar o mensageiro.
2: O que o mensageiro tem a ver com isso, hein, Gaviva? Pô.
3: Exatamente.
1: E a voz dela denuncia que tem algo interessante acontecendo, né? A voz mais ou menos.
3: É, a voz também, né?
1: Bem-vindo ao Verdão. Ficou lá dentro da área para Giai. Saiu do gol, vale. Foi lá embaixo, pegou é dele. 77, fazendo as contas, 77 significa 32. 32 de bola rolando, Palmeiras 2-1. Tem gol, Weber Lima.
6: Tem gol na Arena do Galo. 27 no segundo tempo.
0: Ó o mistério.
6: É agora. É do camisa 9, Gabigol diminui para o Santos. Agora Atlético Mineiro 3, Santos 2 no agregado. O Santos está avançando à semifinal da Sul-Americana.
1: Você tá ligado que o Gabigol é nosso ainda, né? Tá perdoado. Se esse gol valer a classificação, tá perdoado daquele pênalti que ele perdeu contra o Corinthians. Mas tem que classificar. Gabigol é nosso. Luquinhas, tá travado o jogo.
0: Tá travado. Muito travado realmente o jogo. Depois do segundo gol do Palmeiras, tranquilizou tudo pro lado do Alviverde, Hugo, que tá com um pé na sua 13ª semifinal de Libertadores em toda a história. Palmeiras, desde 2020 pra cá, desde que chegou Abel Ferreira, só não disputou a semifinal de Liberta em 2024.
1: Levantamento na área, tocou de cabeça estrada, a bola vai embora, vai pela linha de fundo, ela saiu à esquerda do goleiro Carlos Miguel, tiro de meta está marcado. O que você espera dessa reta final do jogo? O Palmeiras cadenciando mais e uma LDU desesperada em busca de seu gol, hein, Renan?
2: Eu espero a LDU continuando com a posse de bola de uma forma limitada, muitas vezes a partir de agora até desorganizada, nesses cruzamentos, igual a gente viu agora. Foi o Segovia, né, o rapaz que fez o gol no primeiro tempo, né? É mais ou menos isso daí. E o Palmeiras conseguindo controlar o jogo até com certa tranquilidade. Eu esperava, pelo menos, aproveitar da altitude de uma forma melhor a LDU. E não conseguiu em momento nenhum do jogo. A verdade foi essa, né? E no segundo tempo, principalmente. São só duas finalizações, se eu não me engano, nesse segundo tempo, e sem perigo nenhum, né, pro goleiro Carlos Miguel. Então, é um jogo bem fraco de um time que precisava. Ah, me lembrou um time de São Paulo que jogou ontem. De São Paulo, entendeu? De São Paulo que jogou ontem.
1: Chora, neném. Chora que tá pouco. Chora mais, vai. Chora que tá pouco. 34 minutos e meio. O Palmeiras é o pai da LDU, né? Isso aí não dá pra discutir mais. Carabalí vem pro jogo ali, ô Lucas.
0: Saiu Veiga, número 57, pra entrada do Carabalí. Camisa 67. Terceira mudança de Gustavo Alvarez.
1: Vou acabar de anotar direitinho aqui. Carabalí, camisa número 67, é jogador de força. Jogador que vai chegar com mais força até o gol defendido pelo Carlos Miguel. Carlos Miguel sofreu ali com as bolas passando à frente do gol dele, da direita para a esquerda, mas defesa mesmo, não fez nenhuma.
2: Mas em saída de gol, né? Quando ele tinha que sair nos cruzamentos ali, bola voando para um lado, voando para o outro. Quando era mais perto dele, ele saía e ele foi eficiente. Dava um tapinha na bola, eficiente no dia de hoje, o que não é tão simples se tratando de altitude. Do resto, pouquíssimo trabalho pro goleiro palmeirense. E eu achei que eles fossem, né? O Deivinho tá lá, gente. O Deivinho não vai entrar no jogo. E o Deivinho podia falar pro treinador, professor, chuta de média a longa distância, que o goleirão dos caras tá sem confiança, hein?
1: E como ele é folclórico, poderia chamar o técnico e falar assim, você já ouviu falar na lei do ex? Eu vou te explicar como que funciona a lei do ex no Brasil. Aí já é 1-0 pra gente.
2: Exato.
1: É uma lei que funciona mais do que pensão alimentícia, viu? O negócio é impressionante. Alvarado dentro da área, arrancou, dominou, saiu para a direita, levou no fundo, ganhou o escanteio, camisa número 10, o Piquerez. O que o Piquerez está pedindo, meu Deus do céu? O que o Piquerez está pedindo?
3: O VAR no escanteio.
0: Acho que ele está querendo tiro de meta, né? E o VAR pode corrigir a marcação de campo.
1: Mas foi escanteio, gente, claramente. Os caras não têm nem vergonha. Escanteio já cobrado, bola na direita com Lucas, levantou lá dentro, Lucas Rodrigues na direção do Adé, chega tirando o Dadibico na bola, o Bruno Fux. Ela subiu, desceu na intermediária ofensiva da LDU, que ataca por gol da direita, não consegue domínio o time do Equador, tome contra-ataque do Verdão. Tigrinho pega a bola pelo lado esquerdo, entrou, cobrou o pênalti, fez o gol da virada, o gol que está dando a classificação, 2-1 para o Palmeiras, 3-1 no agregado. Ele vem com a bola, vai para a finta, tentou ali entre as canetas do marcador, Carabalí ganhou, tome contra-ataque, a bola caiu com o Lucas Rodrigues no círculo central do gramado, ele fica caído, pede falta, o Lucas Evangelista, quem teria cometido essa falta, o árbitro manda seguir, a bola está na esquerda, vem cruzamento à meia altura do Quinhones, o corte já foi feito. Verdão, olha, tá mais pro Palmeiras aproveitar os contra-ataques, fazer o terceiro gol no jogo, do que a LDU conseguir fazer o seu golzinho de empate.
2: É verdade, e fica a decepção aqui com o Cornejo e com o Alvarado, né? Eu achei que eles fossem se aproximar ali, os dois entraram juntos no jogo, né? Eu achei que fosse ter ali mais criatividade, mais lucidez na construção das jogadas e não mudou nada, a verdade foi essa, né? Continua da mesma estratégia lá.
1: 37 jogados, bola no Quinhones para Lucas Rodrigues, chegou chutando o ar, a bola mesmo que ele deveria acertar, ele não acertou nada. E dá sorte ainda na equipe da LDU, bola na direita com o Quinhones, dominou, pé direito, levantou o Giai, alguém ali não orientou o Giai. Era só deixar a bola passar, ela sairia lá na linha lateral do gramado.
0: Aí, ele vem aí.
1: Vem Deivinho, o folclórico.
0: Assim como aconteceu em São Paulo, entra para jogar pouco mais de 5 minutos. Na primeira partida ele entrou com 40, agora ele entra com 38. Então, só para poder participar, né? Deiverson tá em campo com a número 16, ex-jogador do Palmeiras. Saiu Mina, camisa 3.
1: 83 minutos, ou seja, 38 do segundo tempo. É um segundo tempo bem lento. Palmeiras mata, o jogo garante praticamente a sua classificação. Só uma hecatombe tira esse resultado favorável ao Verdão. Escanteio, levantamento lá dentro da área. Piqueires cortou, deu presente. É para Lucas Rodrigues, ajeitou, puxou para a direita, solta o pé na bola. Ô, Lucas Rodrigues, onde que ele meteu essa bola, em Lucas Basílio?
0: Essa daí foi lá na arquibancada, né? Ele não honrou o nome de craque que ele tem, né? O glorioso Lucas
1: Rodrigues, né?
0: É, o Lucas Rodrigues. Foi mal demais na finalização, mandou pra fora. Palmeiras cada vez mais perto da sua 13ª semifinal de Liberta.
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1: Estamos fazendo o futebol do jeitinho que você gosta no seu rádio. Daqui a pouco mais o WhatsApp indo pro ar. Levantamento lá dentro da área, chegou, escorou, fez o corte Murilo, Murilo para Marlon Freitas, Marlon Freitas abriu na marginal para Giai, Giai para Marlon Freitas, o Tigrinho se movimenta, pede a bola Vitor Roque, ele inverteu para Andréas Pereira, da direita para a esquerda, Andréas invadiu a grande área, ajeitou, puxou para a direita, vai marcar, bateu, vale, pegou! O que ele soltou, deu rebote, tirou a bola lá de dentro, Mina, a bola foi embora, foi pela linha lateral do gramado, manual está marcado, é manual para o time do Palmeiras. E agora temos mais uma substituição, hein?
0: Vai sair John Arias. John Arias indo embora no Palmeiras com a número 11 para a entrada de Felipe Anderson, número 7. Segunda mudança do João Martins, né? Porque o Abel Ferreira foi expulso ainda no começo desse segundo tempo.
1: No toque do futebol da Nova Brasil, eu tô girando tempo e placar do segundo tempo. 40 minutos jogados em Quito. Libertadores, placar mostra, confirma, LDU 1, Palmeiras 2, agregado, Verdão Bonito 3-1 no placar, o Weber Lima.
6: E tem gol no Campeonato Brasileiro, 21ª rodada no Engenhão, Montoro coloca o Botafogo na frente, 7 minutos do segundo tempo, Botafogo 1, Botafogo 2, Grêmio 1.
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1: Daqui a pouquinho tem Corinthians Estudiantes com Cleiton Gamarra, com o Edson Rufino, com a Fran comentando, o Timão em busca da vaga na semifinal da Libertadores, o Palmeiras já está lá, o Fluminense também, a bola está na direita, está com o Quinhones. Ele tem, mas esse time da LDU é ruim que fede, cara. Pelo amor de Deus, eu não queria falar, não.
6: Mas não, é ruim que conta.
0: A essa altura do jogo, acho que já cabe, né? Já cabe não, dizer.
1: Eu segurei o máximo, me perdoem. Me perdoe, eu não gosto
0: de... Olha, saindo de bola e tudo,
1: olha,
0: rapaz.
1: De novo agora, o cara foi dominar a bola, ele deu um toque na bola, deu até vergonha do cara ali. Cara pálida, eu vou te dizer uma coisa.
0: Cara pálida.
1: Eu tento segurar, mas não dá. Uma coisa que eu não sei fazer é mentir pro ouvinte, vender emoção que não existe. É um jogo moroso, um jogo lento. Você quer ver a participação do ouvinte? É muito mais emocionante. Vamos lá, Gaviva.
3: Vamos lá, o João Batista, Palmeiras, ele tá secando, ele tá falando que o Palmeiras hoje ia ser eliminado, já foi, amigo. Orlando Alves, o Carlos Miguel, com todo esse tamanhão aí, não sai do gol, tinha que sair mais. O Ivanildo França e o David Santo Amaro, ele é da cantina, o Davi, da escola Professor Caetano Miele, no Cangaíba, também outra galera com secador, pode desligar o secador aí que já foi, tem áudio, vamos soltar áudio aí, vamos lá, Celcinho.
8: Avante Palestra, palmeirense aqui, Cici, Simone de Osasco, Avante Palestra, vamos lá, vamos fazer mais que dois, mais que três, bora, abraço pra vocês aí da Nova.
9: Será que teremos dois carioca e dois paulistas nas semifinais da Libertadores? Será? Será?
1: Pode ser.
9: Tem grande chance, hein? Vamos classificar hoje o Palmeiras e deixa o Corinthians se matar depois. Um abraço a todos aí, boa noite.
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3: Para desespero da Conmebol, né, Hugo?
1: Desespero total, né? Desespero total da Conmebol. Já imaginou um Fluminense e Palmeiras, Corinthians e Flamengo? E para nós que trabalhamos, militamos no microfone esportivo de São Paulo, já imaginou uma final, Renan? Porque aqui o Flamengo, não. Eu vou dizer uma coisa, o Flamengo tem um timaço. O Flamengo tem um timaço, joga bonito, mas não faz gol, cara.
2: Tem dificuldade em matar o jogo, né?
1: Você assistiu não, domingo o Flamengo e Corinthians?
2: Sim, assisti. Tem dificuldade, de fato, em matar o jogo, o time do Flamengo, né? Cria muito, várias oportunidades, chances claras e tem dificuldade em matar o jogo. E nesse jogo aqui, Hugo, apesar de muito mais posse de bola da LDU, o Palmeiras sempre teve mais perto da vitória. O Palmeiras sempre criou mais chances

0: de gol em contra-ataques, né? Para a gente entender, para o nosso ouvinte entender como é de fato limitado esse time da LDU, né?
1: Ô Renan, e eu tava puxando aqui a campanha da LDU, surpreende ter chegado até as quartas de final, pra ser bem sincero, né? Se classificou como líder do Grupo G, dividindo a liderança com o Mirassol, 12 pontos ganhos. Nas oitavas, enfrentou o próprio time do Mirassol e só conseguiu passar nos pênaltis.
0: E, né? O Mirassol merecia ter passado.
1: Exatamente.
0: Mirassol, principalmente jogando aí.
1: E aí agora, caindo diante do Palmeiras.
2: Como o Deverson é banco nesse time aí, hein?
3: Não tem condição, cara.
0: Não tem explicação.
3: Agora, tem uma explicação por que a LDU chega a uma quartas e final. Porque o sorteio, ele dá um outro peso à competição. E para pior, competição legal seriam 16 classificados. O primeiro joga com 16º. O segundo com 15º.
0: Antigamente era assim, né?
3: Era assim e funcionava. E jogo de ida e volta e funcionava. Que vantagem é que a Maria leva? Ela faz a melhor campanha. Vamos colocar Palmeiras, faz a melhor campanha. O sorteio vem e coloca o Palmeiras de frente ao Flamengo. Já mata uma possível semifinal, no mínimo.
0: É, como foi Cruzeiro, né?
3: E vem a LDU na direita. Ajeitou o Carabali pro levantamento. Levantou bola na área. O toque de cabeça pro gol. Pegou o goleiro, voltou. O toque pra dentro do gol. É gol.
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0: perfeito do Quinhones desde a direita. Ele cabeceou para baixo. Carlos Miguel me parece ter tocado na bola no primeiro momento. Eu tenho a impressão que ela chegou a se chocar contra a Tavi. No que ela bate na trave, depois de um tapa com a mão direita que dá na bola, o Carlos Miguel voltou para o pé do Michael Estrada. De cabeça não deu para ele, mas com o pé, aos 45, ele empata o jogo. Michael Estrada, 11, a camisa dele, põe lá dentro a LDU. Põe lá dentro Estrada, põe lá dentro a LDU, tá tudo igual no placar. É gol azul, vermelho e branco. 2 para a LDU, 2 para o Palmeiras, Lucas Basílio.
1: Carlos Miguel fez uma bonita defesa, porque o Estrada cabeceia com liberdade em mais uma falha da defesa do Palmeiras no jogo aéreo. O Estrada sobe livre, cabeceia para baixo, cabeceia certinho. O Carlos Miguel vai lá no contrapé para salvar, ela chega caprichosamente a pegar no pé da trave e se oferece mais uma vez para o Estrada, que de perna esquerda manda para o fundo da rede. Tá 2-2, o árbitro prometeu 4 de acréscimos, já estamos com 46,5. A LDU sonha com um gol salvador.
0: Levantamento de bola na área feito pelo Cornejo. O corte foi feito, a bola sobrou para a Estrada, abriu na esquerda para o levantamento do Deiderson. Corte no meio do caminho do Murilo. A bola caiu com o Di Maurício. Di Maurício entrou no lugar do Andreas
1: Pereira. Foi pouquinho antes do gol, só para gastar tempo, né? Andreas Pereira foi embora, entrou Maurício 18.
0: E vem a LDU na pressão, totalmente desajeitado o time da casa, mas vai botar pressão para cima do Verdão, se segura Palmeiras. É bola com o Piqueires, tentou o Vitor Roque, a bola caiu na direita, esticou o pé direito, Alvarado. O Lucas Rodrigues também participa do lance por ali, o corte é feito pelo Piqueires. A bola caiu com o Vitor Roque, pelo setor esquerdo tentou a finta, ficou caído o Tigrinho, a bola está rolando no círculo central do gramado. O árbitro manda jogo, diz que quer jogo, vem para o jogo, Segovia. Levantamento na entrada da área, sobe absoluto, Bruno Fux poderia ter matado essa bola no peito. E aí saiu jogando, estava sozinho, ninguém avisou. Ela ficou com o Quinhones. Quinhones deixou na direita para Alvarado. Levantamento, desvio de cabeça para o gol, é gol!

0: Bruno Fuchs. Meteu a cabeça na bola, ela vai à meia altura no canto direito do Carlos Miguel, que nada pôde fazer esse gol se todo, ainda toca na bola, mas não deu. 3 para a LDU, 2 para o Palmeiras, no agregado 3-3, e aí teremos disputa de penalidades máximas. Mais um gol tricolor do jogo, mais um gol azul, vermelho e amarelo. Mais um gol de Michael Estrada, 11, a camisa dele, põe lá dentro Estrada, põe lá dentro LDU, põe lá dentro Estrada, põe lá dentro LDU, tá tudo igual no agregado 3-3. Nesse momento teremos pênaltis, Lucas Basílio.
1: O gol está sendo avaliado ali, está sendo analisado pelo VAR, não vejo motivos para possível anulação. O Deverson também demora para voltar ali para o seu lado do campo, mas é inacreditável o que acontece no estádio Casablanca, né? Os dois gols no intervalo de 2 minutos, os dois via bola aérea e os dois em cima de Bruno Fuchs. O substituto de Gustavo Gomes dá espaço nas duas oportunidades para o Estrada, que não jogou nada o jogo inteiro e mergulhou no apagar das luzes para deslocar o goleiro Carlos Miguel. Ela foi lá no cantinho direito do grandalhão palmeirense, que voou na bola, mas nada pôde fazer para evitar. O segundo gol do Estrada no jogo, em 2 minutos a LDU vira e por enquanto vai levando a decisão para os pênaltis.
0: Renan, que jogo, Renan, que reta final.
2: Cara, a gente não entende nada de futebol, né, Hugo? Pô, a gente criticando pra caramba aqui o time da LDU, cara. Pô, já tá, o Palmeiras tá muito mais perto da vitória. Quando termina o jogo, termina aí pra gente.
0: Termina o jogo. Nós não temos culpa se a zaga do Palmeiras entregou a rapadura, Renan.
2: Pô, inacreditável, assim.
0: Apita o árbitro. Final de jogo, LDU virou pra cima do Palmeiras com 2 minutos dos acréscimos. O árbitro deu 4 minutos de acréscimos. Palmeiras aproveitou e dentro dos acréscimos, o Palmeiras aproveitou, não, a LDU aproveitou e virou o jogo. 3 para a LDU, 2 para o Palmeiras. E agora teremos penalidades máximas. Bom, são 8 da noite e 55 minutos. Vamos esperar a definição dos cobradores, LDU e Palmeiras. Daqui a pouquinho tem Corinthians e Estudiantes com Cleiton Gamarra, com Edson Rufino, com a Fran nas análises. Agora, Lucas Basílio, primeiro você. Final de jogo, deu LDU no agregado 3-3. Aquilo que parecia certo, mas no futebol tem uma máxima que o Celcinho Roberto inventou, nosso técnico, não sei se ele já falou para vocês. Ele, uma vez eu conversando com ele, ele falou: Hugo, no futebol só termina quando acaba.
1: É, sem dúvida.
0: Celcinho Roberto é um gênio.
1: Celcinho muito sábio, né?
0: Sabe. E ele disse pra mim, assim que a gente se conheceu, ele falou: ó, cuidado que no futebol só termina quando acaba. A gente foi cantar o outro, né? Aí o que que deu? Antes de você, Lucas Basílio, Weber Lima.
3: Tem gol no final também, nos acréscimos da Arena do Galo. Coelho faz o quarto do Atlético Mineiro. Atlético Mineiro 4, Santos 2.
1: Ah, cara.
3: Numa vacilada também, tô vendo aqui jogada aérea. A zaga do Santos vacilou. O Coelho baixinho subiu de cabeça entre dois zagueiros do Santos e fez o gol que
2: subiu,
3: leva.
2: Não, Web. Abaixou para fazer o gol de cabeça, pô. Isso é inacreditável.
3: E agora vamos às penalidades também lá em Minas, Hugo.
0: O que eu venho te dizendo sobre esse time do Atlético? O que eu tenho te comentado com você? É sempre depois dos 40. Sempre depois dos 40, o Atlético tá marcando desde o jogo com o Ceará. É uma coisa impressionante.
1: Hugo.
0: Coisa impressionante, oi.
1: E só para registrar aqui, claro que pênalti é um novo jogo, né? É uma nova disputa, tudo pode acontecer, mas o que a gente é obrigado a registrar é que o cenário é completamente favorável aos donos da casa, né? Que fazem 2 gols nos acréscimos, a torcida explodiu no estádio Casablanca, veio junto com os anfitriões e o que se observa no grupo palmeirense é um abatimento. Claro que é natural, claro que faz parte do momento, mas agora o Palmeiras vai ter que zerar, virar a chavinha completamente para começar essa disputa de pênaltis de forma igual ao clima que está do outro lado, ao clima do time equatoriano.
0: Da maneira que aconteceu essa virada, a confiança da LDU tá lá em cima, hein, ô Renan?
2: É verdade, né? Do ponto de vista anímico, quem tá mais com mais esperança aí é o torcedor da LDU, né? Da forma que foi. E assim, é raro, Hugo, a gente ver o Palmeiras sofrer 3 gols no mesmo jogo, né? E ainda mais dessa forma, com bola aérea, né? Um fundamento que o Palmeiras executa com tanta qualidade, né? Que a bola aérea. E sofrer 3 gols dessa forma, os dois últimos agora no finalzinho do jogo, o Fux vacilando, né? Não quero apontar um culpado, mas pô, o zagueiro, né? O princípio, né? Você tá ali junto do cara, você tá marcando o cara de perto. E ele quando perde, né, no campo de visão, né? Quando ele gira e perde o campo de visão do adversário, ele foi facilmente superado ali pelo jogador da LDU, né, cara? O Estrada, as duas vezes. Na outra, ele foi antecipado. Né? Então, fica aí o alerta pro time do Palmeiras, que é um fundamento que ele sofre muito pouco, né? Que é bola aérea. E hoje, 3 gols. Os dois últimos, o primeiro eu até coloquei no altitude como condicional. Nesses dois últimos, não. Acho que houve um vacilo ali mesmo da defesa palmeirense. E repito, Hugo, a gente não entende nada de futebol. O futebol é isso, completamente imprevisível.
0: E quando disse o seu senhor Roberto, ele estava coberto de razão, que isso acaba quando termina, ou só termina quando acaba, não lembro a ordem que ele colocou. É um sábio.
2: Mas não importa a ordem também, ele está correto.
0: Está correto.
1: Vitor Roque na primeira cobrança.
0: Tigrinho marcou no tempo normal. Marcou o segundo gol do Palmeiras. E agora? Gol da direita. Vitor Roque ajeita para cobrar. Autorizada. A primeira cobrança do Verdão. Ele deu a cavadinha. Que abusado esse Vitor Roque. Que sangue frio esse Vitor Roque. Converte a primeira do Palmeiras. Que cavadinha linda, Lucas.
1: Realmente ele surpreende, né? O goleirão Vade acabou pulando no seu lado esquerdo. Ele bate a de segurança, que é no meio do gol. Mas ele ousa na cavada. Joga no meio do gol. De levinho ela foi pro fundo da rede. Palmeiras abre a contagem. 1-0. E o Daverson vem para a primeira cobrança da LDU.
0: Converteu a primeira. Daverson tá paradinho, tá travadinho ali o Daverson. Gol da direita, vai ser autorizado. O Danzi autorizou. Centro do gol tem Carlos Miguel. Vem Daverson. Com a canhota, deu uma patinada, chegou, bateu. Bola no canto, goleiro no outro, tá tudo igual. Gol da LDU. Duas belas cobranças, uma bela cobrança e uma ousada cobrança, que foi a do Vitor Roque. E aí o Daverson já fez prevalecer a lei do ex, já guardou dele. 1-1, Lucas.
1: Eu imaginava que ele não fosse vibrar muito, né? Que ele não fosse comemorar, mas pelo que eu entendi aqui na imagem, ele até dá uma provocada ali no Carlos Miguel, ele dá um grito meio que próximo ao goleiro do Palmeiras.
0: Fez o coraçãozinho.
1: Fez o coraçãozinho pra esposa, pro Éber Lima também, enfim. Tá 1-1.
0: E agora quem vem na cobrança?
1: Di Maurício.
0: Do bigodinho. Bigodinho fino, cabelinho na régua. Di Maurício. Canhoto, posição dele na diagonal. Vai ser autorizado. Canhoto adora bater cruzado, hein? Adora bater cruzado. Lentamente vem ele, não bateu cruzado. Rolou lá no canto direito, o goleirão voou.
2: Tô falando que a gente não entende nada.
0: O goleiro pensou assim como eu pensei. 2-1 pro Palmeiras. Que bela cobrança do Di Maurício.
1: Mais uma vez deslocando o goleiro, né? Que repetiu o canto, foi pro seu lado esquerdo. A bola do Maurício foi lá no fundo da rede pelo lado direito. Palmeiras em duas cobranças, faz 2 gols. 2-1 contra a LDU.
0: 2-1 pro Palmeiras. Vitor Roque e Di Maurício converteram. Do outro lado, o Devinho. Só gol brasileiro nessa decisão. LDU vem com
1: Lucas Rodrigues.
0: Lucas, não sei se o nome ajuda, hein? Lucas Rodrigues vem pra cobrança de pênalti. Autorizado. Partiu, chegou, bateu. Carlos Miguel pegou! Voou lá embaixo no canto direito. O gigante Carlos Miguel dá um tapa na bola com a mão direita. Brilha o goleiro do verde. É a primeira defesa da decisão de penalidades máximas entre LDU e Palmeiras. Palmeiras agora tem a vantagem, perde a segunda cobrança, belíssima defesa, voou lá embaixo no canto direito o Carlos Miguel.
1: Ele não pega nem cheio na bola, né? Ele bate de chapa no canto direito do Carlos Miguel e ele voou no canto direito, fez a defesa, Carlos Miguel faz a primeira defesa pro lado do Palmeiras, e agora Piquerez vai para a terceira cobrança.
4: Piquerez vem na cobrança, pode abrir uma vantagem ainda maior o Verdão. Piquerez, o capitão autorizando, chegou o canhota na bola, é gol! Converte a terceira cobrança de